0: da palavra, ela é penetrante, ela é como espada de dois gumes. É como um remédio, filho, filha, que vai arder, mas vai arder para curar, para libertar. Compreende isso aqui? A sabedoria foi justificada por todos os seus filhos, isto é, aqueles que dão testemunho de Cristo através da sua vida santa. Aquilo que em Mateus 5,16 nós vamos ler: brilhe assim a vossa luz diante dos homens, para que vejam as vossas boas obras e glorifiquem o vosso Pai que está nos céus. Brilhe a vossa luz diante dos homens, para que vejam as vossas boas obras e glorifiquem a quem? A você não, mas ao vosso Pai que está no céu. Sabedoria. Peça isso hoje ao Senhor. Não sejamos como aqueles caprichosos. Caprichosos que queriam manipular a palavra para o seu bel prazer, para o seu bem-estar. Não, não, não, não. Mas sejamos como aqueles homens e mulheres que se submeteram à palavra e permitiram que a palavra transformasse sim as suas vidas. E por isso podemos dizer desses homens e mulheres: são felizes. São felizes. Essa paz que você tanto procura, ela vem a partir do encontro com Cristo. Porque o encontro com Cristo provoca em nós uma mudança. Uma mudança de direção, uma mudança de vida. E a paz está ali. A paz está ali. A paz não está em encontrar uma justificativa para os meus erros, não. A paz está quando arrependido, eu peço perdão pelos meus erros. E com a graça de Deus, mudo de vida, mudo de comportamento. Aqui está a paz. A verdadeira paz. Obrigada, Senhor, por esta palavra. A palavra que é um verdadeiro remédio para as nossas almas. Essa palavra que provoca uma transformação interior. Essa palavra que transforma toda dor em amor. Essa palavra que me refaz. Essa palavra que me recria. É isso. Você vem aqui todos os dias para ser refeito e recriado pela força e poder desta palavra. E isso requer esforço, isso dá trabalho. Mas importa construir a casa sobre a rocha que é Cristo. Importa uma vida santa. De maneira que as tempestades e os ventos que aí estão não possam derrubar esta casa. Não possam fazer desmoronar o nosso edifício espiritual, a nossa vida, as nossas famílias. Queira, antes de tudo, o trabalho, o esforço. E ancorado então na graça de Deus, nós veremos maravilhas e juntos glorificaremos a este Deus de milagres. Amém? Filho, filha, Deus abençoe você, o seu dia. Compartilhe esta palavra, porque há poder na palavra de Deus. Que muitos hoje possam abraçar essa sabedoria da cruz e abandonar tudo aquilo que ainda é capricho, para assim experimentarem a verdadeira conversão, a verdadeira alegria, a paz que brota do encontro com Cristo. E eu espero você aqui amanhã para o nosso encontro diário com Deus.
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0: Você já se perguntou: será que as minhas orações estão sendo ouvidas? Você reza, você faz tudo o que pode, mas no fundo bate aquela dúvida silenciosa: será que Deus está me ouvindo mesmo? Seja bem-vindo ao 28º dia da Quaresma de São Miguel. E lembre-se que eu te falo aqui de dentro da rocha do Gargano, onde São Miguel prometeu que as orações feitas neste lugar seriam ouvidas diante de Deus.
3: E o dia de hoje é exatamente sobre uma oração que sobe e chega. Abra sua Bíblia em Atos dos Apóstolos, capítulo 10, versículos 3 e 4. Preste atenção. Um dia, à hora nona, ele teve uma visão. Viu claramente um anjo de Deus entrar em sua casa e chamá-lo, Cornélio. Cornélio, fitando, cheio de temor, disse: "Que há, Senhor?" O anjo respondeu: "Tuas preces e tuas esmolas subiram para serem lembradas diante de Deus." Ah, meus queridos, que passagem maravilhosa. Preste atenção, Cornélio era um centurião romano, não era do povo de Israel, não vivia conforme a lei, era um soldado. Cercado de mil ocupações, distraído por preocupações que puxavam para todos os lados. E os padres da igreja fazem questão de sublinhar isto aqui. O anjo não veio a Cornélio por causa do seu posto, por causa da sua dignidade, por causa do seu poder, não. Mas veio por causa da sua piedade. São João Crisóstomo se admira deste homem, alguém que passou a vida inteira sob a farda e o cinturão de soldado e mesmo assim não gastava a vida em banquetes e bebedeiras, mas em orações e esmolas. E o santo tira daí uma lição direta: nada é obstáculo para a virtude em quem realmente quer. Nem a profissão, nem a vida ocupada, nem família, nem trabalho, nada. Se um centurião romano, no meio de tudo aquilo, conseguiu ser um homem de oração, você também consegue na sua vida ocupada de hoje. E veja agora o coração deste dia, a frase do anjo: as tuas orações e as tuas esmolas subiram à presença de Deus. Subiram. A oração de Cornélio não se perdeu, ela subiu e chegou e foi guardada como um memorial diante de Deus. Os padres da igreja ensinam uma coisa aqui: a esmola dá força à oração e é como se desse asas à oração. A oração de Cornélio subiu tão alto porque ele não rezava apenas com a boca, ele rezava também com as mãos. Como assim, irmã Maria Raquel? Com a caridade, com o cuidado pelos mais necessitados. Como anda a sua caridade? Como anda a sua delicadeza para com aqueles que precisam? Veja, oração e esmola andam juntas. É isso que faz a prece ter asas e alcançar o céu. E aqui uma coisa que toca diretamente a sua dúvida hoje. São João Crisóstomo diz que a graça do céu desce sobre nós justamente quando nós também contribuímos com a nossa parte. Cornélio se antecipou, fazia muitas esmolas, perseverava fielmente na oração assídua e foi enquanto ele estava rezando que o anjo apareceu. Você está fazendo exatamente isso há pelo menos 28 dias. Você está pondo a sua parte dia após dia. E a palavra de Deus lhe garante: essa oração não se perde, ela sobe. Talvez você não veja a resposta hoje como Cornélio não a viu de imediato, mas ela está guardada diante de Deus e Deus não esquece. Repare ainda numa coisa que os padres acharam impressionante. O anjo poderia ter ensinado tudo a Cornélio ali mesmo, mas não foi isso que ele fez. O anjo lhe disse: manda buscar um homem chamado Pedro. Por quê? Santo Agostinho responde com profundidade: Deus não quis instruir Cornélio diretamente pelo anjo, porque quis honrar a condição humana, quis que a palavra chegasse aos homens por meio de homens. Se Deus mandasse os anjos ensinarem tudo diretamente, a caridade que une as pessoas, esse laço de unidade, não teria entrada nas almas. Por isso o anjo aponta para Pedro. E aqui está uma luz para você. Muitas vezes, a resposta de Deus à sua oração vai chegar pelas mãos de uma pessoa, alguém que Deus colocará no seu caminho. Não despreze os mensageiros de Deus, os mensageiros humanos que Deus envia. E o propósito de hoje é o seguinte: combata a dúvida de que a sua oração não chega. Reze com a certeza de Cornélio e diga a Deus: Senhor, eu creio que esta oração sobe à tua presença e é guardada diante de ti como um memorial. Tu não esqueces. E dê asas à sua oração com esmola, com um gesto concreto de caridade. Faça isso hoje. Faça um bem a alguém que precisa, um auxílio, um tempo, uma ajuda, um sorriso, uma oração, a esmola, como Cornélio, a sua prece subirá assim mais alto. E eu lhe peço, não falte amanhã, porque você vai ver o que a oração da igreja é capaz de fazer. Lembre-se, você já subiu 28 degraus. E a graça de Deus se acumula sobre a sua vida. Falta cada vez menos. Daqui da gruta eu peço a São Miguel que leve a sua oração, como levou a de Cornélio, à presença de Deus. Agora juntos rezemos as orações próprias da Quaresma de São Miguel.
4: Em nome do Pai, do Filho e do Espírito Santo. Amém. São Miguel Arcanjo, defendei-nos no combate. Seja o nosso refúgio contra as maldades e as ciladas do demônio. Ordene-lhe Deus, instantemente o pedimos. E vós, príncipe da milícia celeste, pela virtude divina, precipitai no inferno a Satanás e a todos os espíritos malignos que vagueiam no mundo para a perdição das almas. Ladainha de São Miguel Arcanjo. Senhor, tende piedade de nós. Jesus Cristo, tende piedade de nós. Senhor, tende piedade de nós. Jesus Cristo, ouvi-nos. Jesus Cristo, atendei-nos. Pai Celeste, que sois Deus, tende piedade de nós. Filho Redentor do mundo, que sois Deus, tende piedade de nós. Espírito Santo, que sois Deus, tende piedade de nós. Trindade Santa, que sois um único Deus, tende piedade de nós. Santa Maria, Rainha dos Anjos, rogai por nós. São Miguel, rogai por nós. São Miguel, cheio da graça de Deus, rogai por nós. São Miguel, perfeito adorador do Verbo Divino, rogai por nós. São Miguel, coroado de honra e glória, rogai por nós. São Miguel, poderosíssimo príncipe dos exércitos do Senhor, rogai por nós. São Miguel, porta-estandarte da Santíssima Trindade, rogai por nós. São Miguel, guardião do paraíso, rogai por nós. São Miguel, guia e consolador do povo israelita, rogai por nós. São Miguel, esplendor e fortaleza da Igreja militante, rogai por nós. São Miguel, honra e alegria da Igreja triunfante, rogai por nós. São Miguel, luz dos anjos, rogai por nós. São Miguel, baluarte dos cristãos, rogai por nós. São Miguel, força daqueles que combatem pelo estandarte da cruz, rogai por nós. São Miguel, luz e confiança das almas no último momento da vida, rogai por nós. São Miguel, socorro muito certo, rogai por nós. São Miguel, nosso auxílio em todas as adversidades, rogai por nós. São Miguel, arauto da sentença eterna, rogai por nós. São Miguel, consolador das almas que estão no purgatório, rogai por nós. São Miguel, a quem o Senhor incumbiu de receber as almas depois da morte, rogai por nós. São Miguel, nosso príncipe, rogai por nós. São Miguel, nosso advogado, rogai por nós. Cordeiro de Deus, que tirais o pecado do mundo, perdoai-nos, Senhor. Cordeiro de Deus, que tirais o pecado do mundo, ouvi-nos, Senhor. Cordeiro de Deus, que tirais o pecado do mundo, tende piedade de nós. Cristo, ouvi-nos. Cristo, atendei-nos. Rogai por nós, ó glorioso São Miguel, príncipe da Igreja de Jesus Cristo, para que sejamos dignos de suas promessas. Oremos. Senhor Jesus Cristo, santificai-nos por vossa bênção sempre nova e concedei-nos pela intercessão de São Miguel essa sabedoria que nos ensina a juntar as riquezas no céu e trocar os bens do tempo pela eternidade. Vós que viveis e reinais pelos séculos dos séculos. Amém. Consagração a São Miguel Arcanjo. Gloriosíssimo príncipe das hierarquias angélicas, valente arauto do Deus Altíssimo, zeloso campeão da glória do Senhor, terror dos anjos rebeldes, amor e delícia dos anjos fiéis, meu diletíssimo arcanjo São Miguel, desejando pertencer ao número de vossos devotos e servos, hoje eu me ofereço a vós, dou-me e consagro-me a vós. Coloco a minha pessoa, a minha família, os meus bens sob a vossa potentíssima proteção. É muito pouca coisa a oferta que vos faço, sendo eu um miserável pecador, mas não duvido de que vós querereis aumentar o fervor no meu coração e proteger aquele que a vós recorre. Recordai aquele que hoje se coloca sob o vosso patrocínio e de hoje em diante protegei-me, assisti-me em todas as dificuldades da minha existência terrena. alcançai-me o perdão dos meus muitos e graves pecados, a graça de amar de todo o coração o meu Deus, o meu doce Salvador Jesus e a minha doce Mãe Maria. Impetrai-me os auxílios necessários para obter a coroa da glória. Defendei a minha alma contra todos os seus inimigos e quando chegar a hora de deixar este mundo, vinde então, Príncipe Gloriosíssimo, assisti-me na luta final e que o vosso gládio potente afaste para longe, para os abismos da morte e do inferno, o anjo apóstata e soberbo que derrotastes em combate no céu. Amém.
5: Hoje nós vamos apresentar as lutas do nosso coração a São Miguel Arcanjo. Vícios e pecados insistentes. Qual é a luta que você tem enfrentado? Ou você tem lutado pela conversão do seu esposo, da sua esposa, do seu filho? Essa é a hora de nós rezarmos pedindo a intercessão de São Miguel Arcanjo. Você hoje espiritualmente se une a essa gruta de onde chega a você essa bênção. Então receba neste dia especial essa força que vem do glorioso São Miguel Arcanjo, que ele interceda por você e que Deus te abençoe em nome do Pai, do Filho e do Espírito Santo. Amém.
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7: Que a paz do Senhor esteja com você. Esse é mais um versículo do dia. O que segue a justiça e a bondade achará a vida, a justiça e a honra. Provérbios 21, 21.
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Povo amado de Deus, que alegria poder ter você em mais um programa Jovem Coragem, nesse sábado abençoado. Quero acolher, Padre Kleber, seu evangelista, começa com você, um programa que tem mudado a vida de muitas pessoas, viu? Você que segue nessa programação e sabe que a palavra de Deus cura, a palavra liberta, né? Aqui o site aberto, Padre Kleber, seu evangelista, .org.br. Durante toda a programação, você pode entrar, pedir oração, vá lá na opção pedidos de oração, escreva lá o seu nominho, conte o que você está achando das pregações, porque o nosso objetivo é evangelizar através dessas pregações mesmo, tá? Que bom que você está aí, filho, que bom que você está, e o nosso programa tem um ritmo animado, tanto é que o nome é Jovem Coragem.

0: Oh, benção maravilhosa. Com essas canções fortes, né, gente, de cura interior, a gente vai assim nessa programação especial para você, tá? Padre Kleber, sou evangelista, mas não é só eu, não. Tem toda uma produção por detrás aqui do Jovem Coragem. São várias pessoas que preparam esse programa junto comigo, especialmente para você. Onde a gente traz uma pregação excepcional que eu espero que você goste, que você possa se deliciar junto com a gente, porque a palavra de Deus, ela vem para transformar vidas. Você que ainda não acessou o site, o Face, não curtiu a página do padre, olha, depois dessa pregação você vai ter coragem. Você vai ter a coragem ainda de continuar, filho, sem curtir a página para receber as pregações do padre. Pelo amor de Deus, vá para lá, abençoada. Vá para lá, vá curtir a página do padre, entre no Face, entre no YouTube e é Padre Kleber Evangelista para você ter contato com todas as pregações. Entre e compartilhe com as pessoas que você ama, tá? Mais uma pregação nesse Jovem Coragem que eu tenho certeza você vai amar. Roda lá para mim. Quem é que não tem pelo menos uma obsessão na vida? Tem gente que é obcecada por novela, por exemplo. Segundo especialistas, a obsessão, ela é uma ideia tão fixa a respeito de algo ou de alguém que é capaz de determinar o comportamento da pessoa. Uma pessoa obcecada, ela não olha para o lado, ela não vê mais nada a não ser aquilo. E mais, a obsessão, que muitos acham que é simplesmente um apego, a obsessão, segundo os padres exorcistas, é o terceiro grau de ataque demoníaco. E para quem não sabe, nós temos o primeiro grau de ataque de Satanás é a tentação, que muitos de nós já passamos muitas vezes e passamos, porque o diabo tenta. Depois vem a chamada vexação, porque tem pessoas que já conseguem sentir que algo parece um clima pesado e às vezes até um vulto. Isso é chamado vexação. Depois vem a obsessão, que é um apego muito grande a uma ideia ou a um sentimento. Depois vem a infestação. O ambiente que está infestado, o material que é infestado, ele pode trazer danos. Porque uma pessoa pode pegar uma foto, por exemplo, e levar lá no terreiro, lá para fazer alguma coisa para outro. Isso é chamado infestação. E por último, a chamada possessão. Então eu vou falar de algo tão sério aqui, que tem gente que talvez não parou para pensar ainda, que já sofre de um ataque espiritual muito grande porque é obcecado por alguma coisa. Tem uma obsessão por algo. Dá uma olhada aí para a tua vida. E veja, filho, se na sua escala de valores, aonde é que Deus está aí? Porque eu conheço, por exemplo, pai e mãe que é obcecado pelos filhos e acha que é amor. Não, isso não é amor. Uma pessoa que tem obsessão por outra, isso é sentimento de posse. Você sabia que uma pessoa que pratica o mal, Satanás passa a ter obsessão por aquela pessoa? Só para dar um exemplo, quem já traiu, quem já fornicou, sabe que você nunca tem uma só relação extraconjugal, porque se você tem uma relação uma vez com uma pessoa, ou trai uma vez, aí é uma maldição. Você vai querer trair duas, três, 10, 20, 30, porque você passa a ter obsessão por aquilo. O pecado causa obsessão. Se você já viu alguém, por exemplo, que usou ou usa droga, a droga é vista pela igreja como maldição. Por quê? Porque a obsessão é muito grande por aquilo. A pessoa não quer usar uma vez só. Ela é capaz de matar para poder usar de novo. Uma pessoa obcecada por outra, ela é capaz de matar. Se não é minha, não vai ser de ninguém. E tem gente que acha que ama quando está obcecado. Tem mães, e eu citei aqui o caso das mães, porque eu vejo que tem mães que estão morrendo aos poucos, porque a vida delas é tão focada nos filhos, que os filhos vivem muito bem sem elas, mas elas não vivem bem sem os filhos. É porque na nossa escala de valores, às vezes o filho está em primeiro lugar. Mas o que que Deus quer de você, mãe? É que Deus esteja em primeiro lugar, até acima dos filhos. Afinal de contas, tem muitos casais aqui que estão muito bem enquanto os filhos estão juntos. Depois os filhos casam e fica só o casal novamente. E muitos entram até em depressão, porque os filhos não estão mais juntos. E Satanás confunde muito amor com obsessão. Sabe, gente? Às vezes Satanás nos pega com um coração tão bom que a gente tem. Mas, segundo os padres exorcistas, a área de acesso de Satanás, presta atenção, porque o que eu vou falar é importante. A área de acesso de Satanás é a nossa mente. Satanás não tem outro acesso na sua vida. Agora, a sua mente ele tem. Ele faz com que você se confunda muitas vezes. Você coloca aquela meta, o lugar que você deve chegar, e ninguém tira da tua cabeça. Aquela pessoa é a única pessoa do mundo e ninguém tira da tua cabeça. Você passa a mendigar o amor das pessoas. Tem pessoas obcecadas, meu Deus do céu, por time de futebol. Eu já vi casos de gente se matar por causa de discussão de time de futebol.
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2: Maravilha, maravilha, você que está acompanhando as pregações aí do padre, né, gente? É mais uma pregação que eu tenho certeza que está mexendo, como tantas pregações que mexe mesmo. Essa pregação, eu digo para você que tem atingido centenas e centenas de acessos pelo YouTube, milhares de acessos pelo Facebook, milhares mesmo, viu, gente? Tem pregações que passam mais de 200 mil acessos através das nossas redes sociais. Eu espero que você possa também compartilhar com as pessoas pregações como essa, tá? Padre Cleberson, já voltando com você com o Jovem Coragem, bem rapidinho, intervalo, já estou voltando.

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3: 21 horas e 28 minutos.
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0: Ô, povo amado de Deus, que alegria poder receber você aqui no nosso programa Jovem Coragem. Olha só as mensagens que vão chegando lá no site do padre, www.padreclebersevangelista.org.br. Adilson de Curitiba, pela minha família, eu peço, padre, nós perdemos o nosso pai, a tristeza ainda é grande, então peço a sua bênção. Tá bom, Adilson, vamos rezar. A Kelly de Balneário Camboriú, Santa Catarina, pedindo, ela assiste as pregações do padre, e ela falou que a pregação que mais tocou para ela foi sobre ataque espiritual. Ela disse que ela se identificou com o quarto nível da pregação. Ô, Kelly, que Deus abençoe. E você que ainda não acompanhou essa pregação, a Kelly está indicando, viu? De Camboriú, Santa Catarina, acompanhou a pregação. E está gostando dessa também, Kelly? Que o padre está passando hoje aqui no Jovem Coragem? Espero que sim, viu? A Rosemary de Umbá, Montenegro, é o país Montenegro. Olha, obrigado, padre Cleberson. Hoje eu ouvi uma pregação do Senhor e eu queria dizer que gosto muito de ouvir, viu, pregações como essa. Para mim, foi um bálsamo, diz ela. Ô, coisa gostosa, hein, filha? A Rosemary de Ubá. Também Aurilene de Fortaleza, parabéns, obrigado pelo seu sacerdote, obrigado pelas suas pregações. Ô, Aurilene, Deus abençoe. O povo de Fortaleza lá ligadinho com a gente, né, gente? Gente, vamos para mais uma parte, então, da pregação. Tenho certeza que você vai amar as pregações. Essas pregações que o padre traz são selecionadas. Coragem, coragem. A gente fala jovem coragem porque não tem idade para ser jovem. E a palavra de Deus nos pede coragem, né? Vamos lá, vamos de pregação? Roda mais um trecho da pregação lá.
1: Obsessão, obsessão. Nunca se viu na história tantas pessoas obcecadas por ter que emagrecer. Gente, eu perdi 35 quilos sem nenhuma obsessão. Era simplesmente porque o meu colesterol estava muito alto, o triglicerídeo estava muito alto, e o médico disse, o senhor tem que emagrecer. Então foi algo tão tranquilo. Eu pedi ajuda de Deus e Deus disse muito forte no meu coração, faça a tua parte que eu vou fazer a minha. E comecei a fazer esteira, comecei a com a reeducação alimentar, fui emagrecendo. Mas tem gente que é tão obcecada por ter que emagrecer, que aquela pessoa fica inventando fórmulas, não, eu tenho que tomar um copo de vinagre de manhã, se alguém falar que tem que tomar querosene, ah, então onde que eu encontro? Calma. Talvez você se olhe no espelho, filho, olha aqui para mim. Você se acha uma mulher feia, porque você está gordinha. Ou você que é magra, não consegue engordar. Aliás, eu não estou vendo nenhuma mulher feia aqui. Eu estou vendo só pessoas que são imagem e semelhança de Deus. Você é linda, filha. Hein, homem? Você não precisa ser obcecado por nada nesse mundo. Agora, diz a Bíblia que Satanás é pai da mentira. Esse desgraçado está colocando coisas na tua cabeça. Talvez você está tão obcecado que você tem que emagrecer, que você tem que engordar, que você não consegue viver a vida. Veja bem as características que os psicólogos dizem de uma pessoa obcecada por ter que emagrecer ou por ter que engordar. Ela dedica mais de 3 horas por dia pensando no seu plano alimentar. O que que ela pode comer? Quantas calorias tem? Será se tem glúten ou não? Preocupa-se mais com a qualidade da comida do que com o prazer de consumi-la. Evita a balança ou, pelo contrário, se pesa toda hora. Depois, sente-se culpada sempre depois de comer. Aquela culpa. Planeja excessivamente o que vai comer no dia seguinte. E olha, o mais terrível, isola-se socialmente por causa do corpo. Tem gente que nem vai. Tem uma mãe que disse assim para mim esses dias que era tão decepcionante para ela, porque eles programavam viagem e bem na hora de sair o filho emburrava que não ia. Ela disse, ele só pode estar em depressão, padre. Chamei o menino para conversar e pensei de fato que era uma depressão. E a gente que estudou psicologia, a gente sabe como chegar. Não era depressão, rimava com depressão. Rimava com possessão, rimava com tudo aquilo que não presta. Não era nada de depressão, infestação, era obsessão. Ele era gordinho. E quando eu toquei no assunto dele ser gordinho, esse menino não parava de chorar. Comecei a falar com ele das qualidades dele. Comecei a dar ideia de como ele poderia sair daquilo. Convidei ele para entrar num grupo de adolescentes na nossa paróquia. Gente, hoje o menininho tá... A mãe dele diz: Padre do céu, o que o senhor fez com meu filho, padre? O senhor é demais. Dá vontade de jogar o senhor para cima. Eu disse: filha, eu só curei ele de um mal espiritual que tem pouca gente que conhece, que é a obsessão.
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0: Maravilha, você que vai acompanhando essas pregações vai se deliciando com a palavra de Deus. O padre vai para mais um intervalinho bem rápido, que daqui a pouco já estou abrindo o site para ver quem está chegando lá. www.padreclebersevangelista.org.br, tá? Quer pedir oração? Quer compartilhar as pregações? Quer falar o que está achando das pregações do padre? Entra lá, abençoado, daqui a pouquinho o padre está voltando, bem rapidinho.

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1: 21 horas e 37 minutos.
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0: Maravilha, maravilha. Tá chegando um monte de pedidos de oração, mensagem de gente que tá falando que tá amando as pregações desse jovem Coragem. Hoje o padre mandou uma pregação aqui de fogo, né? A Geralda lá de Nazarezinho, olha o nome da região. Nazarezinho, de Paraíba. A sua bênção, padre Clebson. As suas pregações são maravilhosas, de cura e libertação mesmo. Parabéns, servo de Deus. Obrigado, Geralda. Deus abençoe. De Nazarezinho, ela. A Cristiane de Curitiba, peço oração por todos da minha família, que Deus abra as comportas do céu, eu confio em vós. Ô, Cristiane, que linda essa mensagem. É, tem uma passagem bíblica que fala isso, que Deus abre as comportas do céu para abençoar aqueles que são fiéis, né? Está no livro de Malaquias, se não me engano. A Silmara de Rio Branco do Sul, é por minha família, pela saúde da minha mãe, e por minha saúde, por meus filhos, que deixam o vídeo do Bebida. Reze por nós. No final do programa, o padre vai dar uma bênção especial, tá, Silmara? O padre, coloca a água aí, chave do carro e da casa, aproveite que o padre abençoa. A Valda de Juazeiro do Norte, Ceará. Acompanho sempre suas pregações pelo YouTube. Eu adoro, padre, seu programa. Deus abençoe. A Gisele de Curitiba, padre, quando acho que já escutei palavras suficientes, o senhor manda uma melhor ainda. Ô, Gisele, que benção, filha. Que bom que você está gostando do programa Jovem Coragem. O padre está mandando aí para vocês. Essas pregações, eu tenho certeza que cura, que liberta mesmo. Porque é a palavra de Deus, né? Vamos de pregação, povo de Deus. Vamos de pregação. Não podemos perder tempo, que o tempo voa. Roda lá.
1: Ele era obcecado por ter que emagrecer. Ele está tão bem. Continua gordinho. Mas ele está de bem com ele mesmo. Preste atenção nesse versículo bíblico, Romanos 12, 2. E não vos conformeis com esse mundo, mas transformai as vossas mentes, renovando-a. Romanos 12, 2. A palavra de Deus está dizendo que nós devemos transformar a nossa mente, ou seja, o modo da gente ver as coisas. Se você focar no problema, você só vai enxergar problema. Se você focar na desgraça, você só vai enxergar desgraça. Agora, se você focar nas coisas boas, você vai enxergar coisa boa. E se você focar em Deus, então, nem o diabo pode mais com você. Se você começar a focar em Deus, você vai vencer. Porque as pessoas que focam em Deus, as pessoas que não são obcecadas, repare para você ver. Você pergunta para elas como que vai, e elas até olham para cima. Graças a Deus, não posso reclamar. Dá um sorriso. Você sabe que as pessoas estão com problemas, mas elas não têm problema de obsessão. Agora, a pessoa obcecada pelo problema, o que que acontece? Você pergunta para ela como que vai, ela já olha para baixo. Não tá fácil. Tá olhando, fica igual o urubu olhando para a carniça. Ô, Jesus. Olha para cima, filho. Não fica olhando para o chão, não, porque a solução dos problemas não está no chão. Está no céu, está em Deus. Então você que às vezes se apega a muitas coisas desse mundo, você não tem mais tempo para Deus. Colocar Deus em primeiro lugar, eu digo em todo sentido. Vocês sabem que tem pessoas que não conseguem ser fiéis a Deus? Por que que não conseguem ser fiéis? Porque nada sobra para Deus. E quando a gente fala de sobra, a gente está quase chamando Deus de mendigo. Veja que Deus na escala de valor está lá por último. Uma pessoa que não é fiel a Deus é aquela pessoa que não consegue focar em Deus a sua vida. Se você começar a inverter os teus valores, colocar Deus em primeiro lugar, até o teu tempo vai ser mais dedicado a Deus. Quando a gente vai se afastando de Deus, a gente vai perdendo, gente, aquilo que é de mais precioso, que é a força que vem do alto. Nós não somos nada. Quem aqui já viveu uma fase da vida afastada de Deus? Levante a mão. Quem? Tem muita gente aqui, ó. Eu não preciso nem conhecer você para dizer que a sua vida foi em manhaca, não foi? E quem aqui, mesmo caminhando com Deus, já passou por muito sofrimento, mas venceu? Quem aqui é testemunha de que teve situações na tua vida que você chegou a pensar que não ia vencer e venceu porque parece que Deus redobrou sua força? Levante a mão. É. Então não dá para a gente viver sem Deus. Diga assim comigo: me ajude, Senhor, a perseverar, a não me afastar de ti e a vencer o mal da obsessão.
2: E a vencer o mal da obsessão.
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0: E você que está participando aqui com o padre dessas pregações maravilhosas. O padre vai para mais um intervalinho, é bem rapidinho, e daqui a pouquinho o padre vai voltar com os melhores momentos de espiritualidade. O padre sempre gosta de colocar, porque nessas missas que o padre celebra, o padre traz aqui as pregações, mas depois também aqueles momentos de cura interior. Tenho certeza que você em casa vai sentir a presença de Deus nesse momento de cura interior, que o padre vai aqui colocar um trechinho para você. Daqui a pouquinho, e tem bênção também da água, carteira de trabalho, chave do carro e da casa, põe tudo aí, vai buscar, que dá tempo. O intervalo eu já volto.
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1: 21:45.
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0: E você que vai acompanhando o programa Jovem Coragem comigo, seja bem-vindo. Você que está agora começando, acabou de ligar o rádio, não tem problema. O padre Kleber, seu evangelista, que está aqui com você, aqui no programa Jovem Coragem, pode estar colocando uma pregação aqui que está tocando em muitos corações, viu? A Geralda, que está comigo, a Silmara, a Gisele, aí pedindo oração, e está chegando mais aqui. O padre já leu, eu acho que aquele lá, deixa eu ver aqui mais quem vai chegando. O Otávio Miranda, de Curitiba. Do centro de Curitiba, ele diz assim: padre Clebson, gosto muito das suas pregações. O senhor é um padre massa. Olha só, o senhor é um padre massa. Gostei dessa, viu? Gostei, porque é o jeito do jovem cumprimentar, né? Também a Inês de Fortaleza: padre Clebson, gostaria de pedir oração pelos meus irmãos que estão em tratamento. O Manuel Francisco, muito obrigado. Vamos colocar aqui o Manuel. A Silva de Lençóis Paulista, São Paulo. Sua bênção, padre, peço oração pela minha filha. Ela está passando por um momento de muita tribulação. Suas palavras nos edificam. Obrigado, Silvia. Obrigado pela audiência aí, querida. A Tereza, lá dos Estados Unidos. Olha onde que vai. Pelo site do padre. Obrigadinha. Padre Clébio Zapaz, meu nome é Maria Tereza. Encontrei uma pregação sua aqui no YouTube, depois entrei no seu site e agora, padre, não perco mais nenhuma das suas programações. Muito obrigado pelo carinho, tá? Tô vendo aqui que essa pregação também vai mexer muito comigo, com a minha história. Quero colocar em prática. Tereza dos Estados Unidos. Olha só que bênção viver. A Juscelia de Niterói, Rio de Janeiro, pedindo oração. A Ivete de Itapiruçu, eu estou escrevendo para agradecer esse programa maravilhoso e abençoado. Oi, Ivete, Deus abençoe, meu anjo. Confesso que me emocionei ao ouvir suas pregações. A Juscelia está dizendo do Rio de Janeiro. Era tudo o que eu precisava ouvir, padre. Crescer mais na fé. Obrigado mesmo pelas suas pregações e por mais essa pregação que hoje o senhor partilha com a gente. Juscelia de Niterói. Obrigado, meu anjo. Deus abençoe mesmo, tá? Gente, momentos de espiritualidade agora que o padre quer colocar para você, tenho certeza que vai te ajudar. Os melhores momentos de espiritualidade dessa missa, onde nós gravamos essa pregação que hoje estamos trazendo para você. Roda lá.
1: Aquele cheirinho daquele incenso aqui em casa, padre. E depois daquele dia, padre, eu estou sentindo uma paz tão grande. Eu não tinha paciência para nada. Eu aqui deitada nessa cama não podia fazer as coisas. Sabe, gente, uma pessoa enferma. O clima, segundo ela, na casa dela ficou totalmente mudado depois daquela bênção. Eu não sei como anda o clima na tua casa, filho, mas eu sei de uma coisa que tem gente que me diz assim: padre, eu me sinto bem em tudo quanto é lugar, menos dentro da minha casa. Quando eu chego lá, parece que o clima pesa. Deve ser triste viver numa casa onde o clima não é favorável, né? Porque a maior parte do tempo, do nosso tempo, a gente passa dentro de casa. Tem gente que trabalha e tem o comércio próprio e diz assim que o comércio tem um clima pesado. Filho, hein, filha, para respeitar até a religião dos outros, para não dar falatório, a hora que você terminar o teu expediente, que fechar as portas, queime esse incenso lá, jogue essa água benta lá. Tem um filho que diz que pediu permissão na empresa para poder fazer na empresa que ele trabalha. O chefe do setor permitiu e ele fez a bênção lá naquele setor. Quem tem fé na igreja, nos sacramentais da igreja, tem essa inteligência de criar esse clima de céu aonde ele está, esse clima de céu. Por isso eu quero pedir hoje pela sua casa, pelo seu trabalho, pelo ambiente onde você passa a maior parte do seu tempo, para que seja abençoado. Põe a mão no teu coração. Eu sei que você já conhece essa música, mas eu peço para que você não só cante ela com os lábios, mas que você possa ir lembrando agora do teu trabalho, lembrando da tua casa, lembrando até mesmo das pessoas que são difíceis de conviver lá dentro. Peça com fé.
2: Restaura nossa casa, Senhor.
1: Vai dizendo bem suave: restaura nossa casa.
2: Restaura.
1: Diga agora no singular: restaura minha casa, Senhor.
2: Restaura minha casa, Senhor.
1: Oh, Senhor, tira aquele clima.

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1: Ô, povo abençoado, que bom que você acompanhou. E é claro que dá vontade de a gente continuar, mas o programa está acabando, gente. O padre vai rezar. Não quero deixar você, não, sem essa bênção especial nesse programa Jovem Coragem de hoje, tá bom? Olha o padre Clébio aqui, cheio de vontade de querer um dia abençoar a tua vida. Vamos lá? Tem copinho com água, carteira de trabalho, chave do carro e da casa aí? Vamos abençoar?

que Deus Eterno Poderoso possa abençoar a sua vida. Porque a nossa proteção está no nome do Senhor. Senhor, eu vejo com os meus olhos espirituais, copo com água, carteira de trabalho, chave do carro e da casa aí na frente, roupas de pessoas que precisam dessa bênção. Todos aqueles que estão enfermos, pessoas que foram tocadas pela palavra nesse programa de hoje, Senhor, que essa bênção permaneça. Que esse final de semana seja de muita cura, de muita libertação, mas que esse teu filho possa vencer, no poder do teu nome. Eu abençoo, Pai, Filho e Espírito Santo. Amém. Fique na paz, que Deus abençoe você. Um abraço aqui do Padre Cleverson Evangelista para você. Deus abençoe.

0: 21h56.
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2: Em um cotidiano repleto de estímulos, ruídos e opiniões aceleradas, preservar a paz interior tornou-se um ato diário de sabedoria. Guardar o coração não significa se isolar do mundo, mas escolher cuidadosamente o que permitimos que ocupe o nosso tempo, a nossa atenção e o nosso espaço emocional. Quando deixamos a ansiedade e as distrações governarem os nossos dias, perdemos a clareza para ouvir a voz de Deus no silêncio. A fé nos convida a criar momentos de pausa, reflexão e renovação interior. Ao filtrar o que edifica e afastar o que gera discórdia, mantemos a mente serena e a alma fortalecida. Cuide do seu espaço interior.

0: coração protegido e alinhado com o amor divino, torna-se uma fonte inesgotável de discernimento, equilíbrio e leveza para todas as decisões.
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1: 22 horas, em ponto.

0: A gente não gostaria nem de falar do assunto, mas não falar só esconde o problema. Segundo o estudo realizado pela Unicamp, 17% dos brasileiros, em algum momento, já pensaram seriamente em dar um fim à própria vida. E desses, 4,8% chegaram a elaborar um plano para isso. Em muitos casos, é possível evitar que esses pensamentos suicidas se tornem realidade. A primeira medida preventiva é a educação. Durante muito tempo, falar sobre suicídio foi um tabu. Havia medo de se falar sobre o assunto. De uns tempos para cá, especialmente com o sucesso da campanha Setembro Amarelo, essa barreira vem sendo derrubada e informações ligadas ao tema passaram a ser compartilhadas, possibilitando que as pessoas possam ter acesso a recursos de prevenção. Saber quais as principais causas e as formas de ajudar pode ser o primeiro passo para reduzir as taxas de suicídio no país, onde atualmente cerca de 42 pessoas por dia tiram a própria vida. Surge então um outro desafio: falar com responsabilidade, de forma adequada e segundo as orientações das autoridades de saúde. Podemos ficar atentos ao isolamento, mudanças marcantes de hábitos, perda de interesse pelas atividades de que se gosta, piora do desempenho na escola ou do trabalho, alterações no sono e no apetite. Tudo isso pode indicar necessidade de ajuda. E a ajuda pode vir de um amigo, de um pai, de uma mãe, colega de trabalho, de escola, professores, ou de alguém treinado para ouvir e acompanhar esses casos, como os voluntários do CVV, religiosos ou profissionais da área da psicologia. Escutar é estar presente, diz a campanha do Setembro Amarelo deste ano. Estamos começando o nosso Tempo de Paz. E para iniciar bem o nosso encontro de hoje, busquemos as luzes do alto, peçamos a bênção de Deus e lhe consagremos esta quarta-feira. Reze comigo. Eu te adoro, meu Deus, e te amo de todo o coração. Agradeço-te por me teres criado, feito cristão e conservado até hoje. Ofereço-te as ações deste dia. Faz que sejam todas segundo a tua santa vontade, para a maior glória tua. Preserva-me do pecado e de todo o mal. Esteja a tua graça sempre comigo e com todos os meus caros. Assim seja. Mensagem do Venerável Dom Antônio Lustosa. A Virgem Santíssima tinha absoluta confiança de que seria atendida sempre que recorresse a seu Divino Filho. Por isso, ela não desanimou quando ele lhe disse nas bodas de Caná: "Mulher, ainda não chegou a minha hora." Ela conhecia muito bem o coração do seu filho. Assim, ela disse logo aos criados: "Vocês façam o que ele lhes disser." Em qualquer caso, a bondade de Maria Santíssima sabe encontrar uma solução em favor dos que lhe dirigem um olhar de súplica. Santo Afonso de Ligório, grande devoto de Maria, nos diz: "Essa excelsa Virgem, Mãe do vosso Deus e vosso Juiz, é advogada do gênero humano, ao mesmo tempo. Advogada tão competente que muito pode diante de Deus. Ó Maria concebida sem pecado, rogai por nós que recorremos a vós." E esta é a palavra que está iluminando esta quarta-feira. Com quem hei de comparar o povo desta geração? Lucas 7, versículo 31.
1: Meu nome é Charles Bredoff, sou morador de Santos. Eu acompanho o programa Tempo de Paz com o Padre João Carlos por essa rádio maravilhosa, abençoada e mantida pela misericórdia do nosso Senhor Jesus. 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E eu recebo todos os dias a meditação, a qual eu envio para todos os meus contatos, aquelas pessoas especiais, importantes para mim. O meu dia só começa quando eu ouço a oração, a meditação, quando eu ouço a palavra, a voz do Padre João Carlos, essa voz suave.

0: a maneira com que ele medita, sabe? Toca nosso coração, ansia nossa alma, nos dá força para seguir em frente e reforça muito, muito a nossa fé. Obrigado, Padre João Carlos, pela sua existência. Que Deus ilumine e dê forças sempre a você e toda a sua equipe.
1: A minha voz hoje, Charles, está de resfriado. Você vai desculpando. E eu aproveito para cumprimentar os ouvintes e a direção da Rádio Boa Nova de Praia Grande, na Baixada Santista. 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

Veja lá que a sua formação cristã precisa de formação bíblica. O seu crescimento na fé merece um curso bíblico levado a sério. O curso bíblico sobre o livro do profeta Daniel. 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A aula é apresentada sempre às 8 da noite. O link da aula é postado no grupo de WhatsApp dos participantes, podendo ser assistido, claro, também em outro momento. E eu tenho 2 recomendações para você e para todo mundo que está nos ouvindo. A primeira recomendação é que você procure ler o livro do profeta Daniel. São apenas 14 capítulos. Com certeza você já ouviu falar de muitas de suas histórias e visões. E o curso é para lhe ajudar a entender essas histórias e essas visões, dado que parte do livro está numa linguagem apocalíptica. Esse livro de Daniel é o livro bíblico marcado na Igreja do Brasil para ser estudado nesse mês de setembro. Essa é a primeira recomendação, leia o livro de Daniel. 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O nosso contexto atual de contendas, guerras, mudanças geopolíticas se parece com o contexto do livro de Daniel. Assim, muitas de suas lições são atuais e oportunas. É a palavra de Deus a nos inspirar e nos orientar nos dias de hoje. Então, o convite está feito. Curso bíblico sobre o livro do profeta Daniel, comigo, Padre João Carlos, em 10 aulas, meia hora cada dia. 2 semanas de duração. Preparado mesmo para quem precisa começar do beabá. Meia hora cada dia, não deixe passar essa oportunidade. Setembro Amarelo é o mês de prevenção ao suicídio. Nesse ano o tema é escutar é estar presente. Na sua opinião, é importante nós falarmos sobre o suicídio? Será que falando nós aumentamos o risco de incentivá-lo?

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1: Olá, Padre João Carlos, sua bênção é anunciada, Caruaru, Pernambuco. Quero agradecer as felicitações de parabéns para mim. Sou muito grata em ser sócia da AMA. Amo todos vocês e que Deus sempre esteja nos abençoando e nos guardando e nos livrando de todo o mal. Amo vocês. Um abraço. Obrigada, obrigada, obrigada.
2: Mais uma vez, cumprimentamos você pela passagem do seu aniversário anunciada, agradecendo a Deus a sua parceria na missão. Deus a abençoe. Festa da exaltação da Santa Cruz hoje. No peito eu levo uma cruz, no meu coração, o que disse Jesus? Cante comigo.

0: Aos pés da cruz estava Maria Santíssima e um pequeno grupo de discípulas, povo fiel. Depois da festa da Santa Cruz, hoje, amanhã, será a vez de festejar Nossa Senhora das Dores. E cumprimentamos hoje o Bispo do Crato, Dom Magnus Henrique, pela passagem hoje do seu aniversário de ordenação episcopal. Hoje é também aniversário de emancipação política de todo o estado de Alagoas, feriado estadual em todos os 102 municípios alagoanos. Hoje é também o Dia Internacional para a Preservação da Camada de Ozônio, Dia Nacional do Caminhoneiro e Dia do Ouvidor. Que linda experiência nós estamos fazendo com o curso bíblico sobre o livro do profeta Daniel. Só está faltando você. A live de abertura teve muita visualização e hoje já teremos a terceira aula. Ao todo serão 10 aulas, 2 semanas de estudo. Cada encontro, meia hora de duração. E nós estamos ainda no começo, dá tempo você se integrar em nosso estudo. 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E domingo que vem faço show em Jaboatão, na Romaria da Família Salesiana, Santuário de Nossa Senhora Auxiliadora. Sócios da AMA que forem à Romaria, não deixem de visitar o nosso cantinho da AMA lá e adquirir a capelinha de Nossa Senhora Auxiliadora. Vamos recomendar que os associados, no dia 24 de cada mês, rezem o terço em família a Nossa Senhora Auxiliadora. 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
1: Padre João Carlos, quero agradecer pela Bíblia recebida. Sou Ivone da Vila Sabrina, São Paulo.
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3: 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Escuto o programa Tempo de Paz na Rádio Cristo Rei FM.
4: Isso aqui é Celina Gomes de Maracanaú. Escuto o senhor pela Rádio Dom Bosco.
5: José, que é Rodrigues de Araújo. Conhecida por Nina, mora aqui no Estreito de Chumbada, município de José do Norte, que escuto pela Rádio Padre Cícero.
6: Padre João Carlos, eu sou a Maria Luísa de Cruzeiro do Sul, no Acre. Eu ouço o seu programa pela Rádio Verdes Floresta.
0: Bom demais ouvir a participação de vocês aqui no programa. Toda sexta nós temos presentes para vocês. 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Setembro Amarelo é o mês de prevenção ao suicídio. Na sua opinião, nós devemos falar ou não falar sobre o suicídio? Será que falando, nós aumentamos o risco de incentivá-lo? Enquanto você providencia a sua participação, a gente vai para um breve intervalo, mas volta já!
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10: 22 horas e 23 minutos.
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0: E hoje teremos a terceira aula do curso bíblico sobre o livro do profeta Daniel. Acontece sempre às 8 da noite e o link está no grupo dos participantes. Para participar, você precisa se inscrever e faz isso pelo WhatsApp da AMA, 81-8239-6686. Muita gente participando, graças a Deus, e muitas mensagens recebemos hoje sobre o curso bíblico. Vamos ouvir algumas delas.
13: Meu nome é Fátima e eu falo de Belo Horizonte. A respeito do curso do profeta Daniel, essa primeira aula, ela me fez perceber que o livro do profeta Daniel vai muito além das profecias e dos acontecimentos extraordinários. Fiquei especialmente tocada pela maneira como Daniel manteve sua fé, seus princípios e sua confiança em Deus, mesmo vivendo em um ambiente completamente diferente daquele que havia sido criado. A minha expectativa sobre esse curso é muito grande. Tenho certeza que vai trazer muitos conhecimentos para todos nós que estamos fazendo esse curso. Muito obrigada, Padre João Carlos, por nos dar essa oportunidade.
0: E você, Fátima, destacou uma coisa muito importante. Daniel conseguiu se manter fiel a Deus, a sua consciência, a sua prática religiosa, a lei de Deus, num ambiente hostil, cheio de tentações e de pressões contrárias. Um bom exemplo para todos nós.
14: Sou Aspásia Tornelas, sou a cidadã Ama e fiquei encantada com a aula de ontem sobre o profeta Daniel. Eu já estava assistindo as aulas sobre o Apocalipse e ontem eu assisti a primeira aula do padre João Carlos. Ele explica muito bem, não tem quem não entenda e faz a gente se sentir feliz e ansiosa para conhecer mais a palavra de Deus. É muito interessante, são lindas as aulas do padre João Carlos.
0: Fiquei muito feliz com suas palavras, Aspásia. Se estamos despertando interesse pela palavra de Deus, já temos os melhores resultados do curso.
15: Padre João Carlos e todos os ouvintes, sou custódia Maria Mossoró RN. Acho muito importante estudar o profeta Daniel, porque é mais uma oportunidade que o padre João Carlos está nos dando de conhecer um pouco sobre a Bíblia. Sou aluna do curso Segunda Bíblica desde 2024, estudando o profeta Ezequiel, no ano passado, Atos dos Apóstolos, e neste ano, o Apocalipse. Sou também sócia da AMA, muito agradecida.
0: Uma coisa interessante, custódia, entre esses livros que nós estamos estudando, há uma ligação muito clara entre Ezequiel, escrito no exílio, Daniel, um registro do tempo do exílio da Babilônia, e o Apocalipse, que se vale muito do Ezequiel e muito do Daniel, porque está num grande momento de sofrimento dentro do Império Romano.
16: Olá, Padre João Carlos, sua bênção. Sou Rita de Castro de Freitas, aqui de Bom Sucesso, na Paraíba. Gosto muito de participar desses estudos bíblicos que o senhor tem apresentado. Comecei a observar sobre o livro de Daniel. Para falar a verdade, eu estava temendo, achando que poderia ser um pouco difícil. Mas pelo primeiro encontro, pela primeira aula, eu adorei. Foi muito fácil, as tarefas foram muito boas. E agradeço a Deus, primeiramente, por nos dá essa coragem de continuar assistindo e também agradeço de coração ao Senhor, por o Senhor ter esse dom, essa perseverança e essa vontade de cumprir sua missão, anunciando o Evangelho e levando as pessoas, até as pessoas.
0: Ô Rita, foi bom você falar aí de tarefa. Cada aula tem uma tarefa, mas uma tarefa simples que ajuda, na verdade, a ler o texto bíblico. E não é preciso postar lá no grupo do WhatsApp a resposta, tá certo? A gente corrige na aula seguinte.
17: Padre João Carlos, eu sou a Fátima, de Carangola, Minas Gerais. Hoje eu consegui entrar no grupo e assim poder assistir às aulas. Estava muito ansiosa para poder estudar esse livro junto com o senhor, que eu já acompanho as suas reflexões diárias e gosto muito e aprendo muito. Hoje eu trabalho aqui na minha comunidade, numa zona rural, no município de Carangola, como ministra da palavra, e a gente aprende muito com o senhor. Muito bom mesmo. Temos que estudar, né? Isso aí, estou feliz por ter conseguido.
0: Que bom que você está conseguindo acompanhar o curso, Fátima. E você falou de uma coisa muito importante. O estudo da Palavra de Deus serve, em primeiro lugar, para o nosso crescimento espiritual, mas também nos capacita para sermos servidores da comunidade. Isso é muito importante, essa perspectiva missionária dentro do estudo da Palavra de Deus.
18: Padre João Carlos, aqui é o José Pinheiro, de Natal. Ouço o senhor pela Rádio 91.9. E o estudo bíblico sobre o profeta Daniel está sendo maravilhoso. Parabéns ao senhor pelo modo de ensinar, o modo de explicar. Fica tudo bem claro. Eu nunca tinha lido sobre o profeta Daniel. parado para ler sobre ele, mas excelente. Parabéns ao senhor. Deus o abençoe. Obrigado por tudo.
0: Muito obrigado, José.

0: Zé Pinheiro, é hora de nós dizermos aos ouvintes como participarem também do nosso curso. É só entrar em contato pelo WhatsApp da AMA e se inscreverem. 81-8239-6686. Vou repetir. 81-8239-6686. 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E deixa aí o pessoal que quer falar sobre o tema de hoje, sobre o Setembro Amarelo. Quero ouvir a sua opinião. É bom a gente falar sobre esse tema do suicídio ou é melhor a gente ficar quieto, calado, para não incentivar mais?
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0: Paz. Qual é a sua opinião? A gente deve falar sobre esse assunto do suicídio ou é melhor a gente ficar quieto? E quem fala conosco agora é Geni, que nos acompanha de Casa Branca, do estado do Paraná. Queremos ouvir a sua opinião, Geni.
2: Olá, eu sou a favor, porque na família do meu esposo já teve meu cunhado e dois sobrinhos, e do meu lado já teve uma prima minha. Eu acho que tem que falar, né? Mostrar esse outro lado da vida para essas pessoas, né? Porque o suicídio é uma doença silenciosa, né? A pessoa está sempre quieta. E, por exemplo, ouvindo a pessoa falada no conselho, eu acho que ele se desperta para a vida, né? Saber que a vida é boa, a vida é maravilhosa, a vida é muito gostosa de se viver, né?
0: Ô, Geni, e você fala com autoridade porque você já teve casos na sua família e isso é muito doloroso.
2: A gente tem que cuidar, tem que ajudar essas pessoas, porque é muito silenciosa quando você vê já aconteceu. E é triste, né? É muito triste a gente perder uma família de um jeito tão difícil como, né? Tão triste, né? Tão triste, deixa a gente traumatizado, né? São pessoas novas, pessoas cheias de vida, cheias de saúde.
0: Palavras muito especiais você falou aí, Geni. Cuidar, ajudar. A campanha do Setembro Amarelo desse ano diz escutar. Escutar é estar presente. Já é um remédio, né? Prestando atenção aos sinais que a pessoa pode apresentar de que está tomando esse caminho. Muito obrigado por sua opinião, Geni. Deus a abençoe.
2: Muito obrigada.
0: Conversamos agora com Maria das Dores, em Belo Horizonte, Minas Gerais.
3: Padre, sua bênção.
0: Deus abençoe.
3: Há muito tempo que eu sigo a sua evangelização, suas mensagens e às vezes suas músicas também. E passo para muita gente, muitas das pessoas e todos gostam demais da evangelização que o Senhor passa. A explicação é muito clara e dá para a gente entender o evangelho do dia. Então eu agradeço muito ao Senhor pelas palavras lindas e claras que o Senhor dedica, o tempo que o Senhor dedica a nós.
0: Muito obrigado, Maria das Dores, por acompanhar o nosso trabalho e espalhar a meditação da palavra do Senhor.
3: A pergunta que o Senhor fez que devemos falar sobre o suicídio, na minha opinião, eu acredito que sim. Acredito que vai ajudar muito falar sobre o suicídio para as pessoas. Às vezes, o que ela está precisando é só de um conselho, de uma palavra, né? E eu acho que isso talvez é tudo que ela está precisando no momento.
0: Toda doença, Maria das Dores, no início, a gente consegue tratar melhor. Se a gente conseguir, nos primeiros sinais, não é? Se aproximar, dar conselho, manifestar carinho, atenção, interesse. Digamos que esse mal, a gente já afasta esse mal.
3: Como é triste um suicídio, né? Eu acho que falar sobre isso vai ajudar, né? Muita gente. Então, essa é a minha opinião.
0: Ficamos contentes com a sua participação.

participação, Maria das Dores. Muito obrigado. Deus a abençoe. Essa canção vem mesmo a calhar a nossa conversa de hoje. Quero que valorize. Cante comigo.

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0: Prevenção de verdade ao adoecimento mental e à sensação de uma vida vazia e sem sentido é, com toda certeza, a experiência do amor de Deus. Deus nos ama, o seu Espírito nos habita, é o que diz essa canção. 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Com quem hei de comparar o povo desta geração? Lucas 7, versículo 31, palavra que vamos meditar no próximo bloco. Por favor, prepare algo para a bênção. A gente volta já.
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4: 22 horas e 44 minutos.
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0: Com quem hei de comparar o povo desta geração? Vamos abrir o livro da Palavra de Deus hoje em Lucas, capítulo 7. Veio João Batista, que não comia pão nem bebia vinho, e vós dissestes: ele está com um demônio. Veio o Filho do Homem, que come e bebe, e vós dizeis: ele é um comilão e beberrão, amigo dos publicanos e dos pecadores. Palavra da Salvação. Com quem hei de comparar o povo desta geração? Lucas 7, versículo 31. Brincadeira de criança é coisa séria. Nas brincadeiras, as crianças podem representar e reproduzir sentimentos e atitudes que estão à sua volta. A brincadeira é uma fonte de socialização para as crianças, mas também de elaboração da compreensão do mundo que as rodeia. Nas brincadeiras, na forma de brincar, vão sendo cultivadas atitudes positivas e generosas, como a partilha, o perdão, a alegria pelo êxito do outro, o cuidado, a atenção ao mais frágil. Mas também nas brincadeiras aparecem tendências ruins para a violência, o egoísmo, a ganância, o isolamento, a discriminação. E por que eu estou dizendo tudo isso? Para valorizar a palavra de Jesus, que partiu da observação das brincadeiras de crianças do seu tempo. Ele comparou o povo do tempo dele a uma cena que ele já tinha vivido com seus coleguinhas na infância em Nazaré, ou visto nas brincadeiras das crianças nas ruas de Cafarnaum, onde ele morava. A cena era essa: crianças emburradas que não estavam satisfeitas com nada. Olha a palavra dele: com quem vou comparar essa geração? Ah, são como crianças sentadas nas praças que gritam para os colegas dizendo: tocamos flauta e vocês não dançaram, entoamos lamentações e vocês não bateram no peito. As crianças do tempo de Jesus brincavam com as situações que elas viam. Festas de casamento, por exemplo, funerais, celebrados em família, com certeza. Podemos imaginar as brincadeiras a que Jesus está se referindo. Tocamos flauta e vocês não dançaram. Claro, brincar de festa. Entoamos lamentações e vocês não bateram no peito. Brincar de alguma coisa triste, como um funeral, exílio, sei lá. As brincadeiras de criança imitam o mundo real. Sempre acontecia nas brincadeiras, podemos supor, que um grupo emburrado se negava a participar da brincadeira. Uns começavam a brincar de festa e eles não topavam. Então, para contentá-los, tentavam brincar de uma outra coisa mais parada e eles também se negavam a participar.
9: Olha, coisa chata é criança emburrada, que não quer brincar e fica pondo mau gosto na brincadeira dos outros. Não é verdade?
0: E Jesus aplicou esse impasse das brincadeiras infantis ao que estava acontecendo ao seu redor. João Batista era um pregador austero, falava do julgamento de Deus. Um grupo ficou contra e falava mal do profeta. Veio Jesus, que pregou o reino de Deus como uma festa, frequentava a casa do povo e falava do perdão de Deus. O mesmo grupo ficou contra, emburrado, negou-se a participar. Vamos guardar a mensagem. Quem já brincou quando criança sabe o que Jesus está dizendo. E sabe que tem gente que se comporta como criança emburrada. Se for o seu caso, trate de melhorar o seu mau humor. Abra o seu coração para o anúncio do reino de Deus agora mesmo. Destrave o coração para acolher Jesus e o seu evangelho. É hora de entrar na brincadeira. Com quem hei de comparar o povo desta geração? Lucas 7, versículo 31. Cinco segundos para você falar com Deus. Senhor Jesus, o reino de Deus continua sendo pregado pelos teus missionários. A evangelização é um convite permanente para entrarmos na lógica de Deus. Infelizmente, muitos nos comportamos com desconfiança, com desinteresse, influenciando outros a não aderirem alegremente às propostas que nos fazes. Senhor, desata em nós as amarras do homem velho, para nos comportarmos sempre como filhos livres, felizes e confiantes no teu amor. Seja bendito o teu santo nome, hoje e sempre. Amém.
9: E agora, por favor, incline um pouco a sua cabeça para receber a bênção. O Senhor te abençoe e te guarde. Amém. O Senhor tenha misericórdia de ti. Amém. O Senhor te dê saúde e paz. Amém. E te abençoe o Deus Todo-Poderoso, Pai e Filho e Espírito Santo. Amém. Vamos viver a palavra. Você já fez um exame de consciência? É fácil. É um tempinho que a pessoa dedica para avaliar se a sua vida está indo bem diante de Deus. Hoje, arrume um tempinho para fazer um exame de consciência. Procure identificar se você está correspondendo com alegria e generosidade aos apelos que Deus lhe tem feito. Hora de você apresentar a água para a bênção.
10: Eu te peço desta água que tu tens, és água viva, meu Senhor.
9: Nós te bendizemos, Senhor, pela
10: água que tu tens.

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2: O Summer Beats reuniu 150 mil jovens neste domingo 13 de setembro no Autódromo de Interlagos, em São Paulo. Mesmo com chuva intensa, o evento gratuito celebrou 20 anos, com 14 horas de programação e mais de 30 atrações. A estrutura teve missas, feira vocacional, atendimento espiritual, apoio psicológico e confissões. A paróquia Nossa Senhora de Lourdes, em Petrópolis, Natal, realiza no dia 25 de setembro o Cruzeiro do Anjo da Caridade, Padre João Maria. A saída será às 4 da tarde do Yacht Club, pelo Rio Potengi, com duração de 1h30. A Arquidiocese de Goiânia iniciou em 3 de setembro a preparação oficial para o 19º Congresso Eucarístico Nacional. O lançamento ocorreu na Catedral Metropolitana, com missa, apresentação do hino e ativação do relógio regressivo. O congresso será de 3 a 7 de setembro de 2027, com celebrações, formação e cultura.
3: E todo mundo já está informado. No YouTube nos encontramos semanalmente na Segunda Bíblica, às 8 da noite, estudando nesse ano o livro do Apocalipse. Quinta-feira, dia eucarístico, tem a Santa Missa, às 11 horas, pelo rádio e pelo YouTube, celebrada na Basílica Salesiana do Sagrado Coração de Jesus, do Recife. E todos os dias o Terço Mariano em rede, com diversas emissoras, às 18 horas. E das 10 às 6 da manhã, uma programação religiosa chamada Noite de Paz, à disposição das emissoras. O radialista Brendo Carvalho integra a equipe do Noite de Paz. Bendigamos a Deus pelo encontro de hoje. Obrigado, Senhor, pois Teu é o reino, o poder e a glória para sempre. Até amanhã, se Deus quiser.
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4: 23 horas em ponto.
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14: Deus abençoe você e toda a sua família. Que alegria estar aqui com você, começando mais um programa Eu Seguirei. Eu tenho certeza de que Deus vai falar muito ao seu coração através deste programa. Olha, se você pode, eu já quero convidar você a pegar a sua Bíblia, porque hoje nós vamos meditar a palavra de Deus. A palavra de Deus é o nosso alimento, a palavra de Deus que é o nosso sustento. Eu tenho certeza que essa palavra vai mover seu coração. Olha, aqui você vai ouvir a palavra de Deus, aqui você vai poder cantar. São minutos que ficaremos juntos, onde você vai fazer uma experiência com Deus. Lembrando que tudo que você ouvir aqui, depois fica registrado no meu canal do YouTube, Frei Gilson / Som do Monte, no meu Instagram, no meu Facebook, todos com o mesmo nome, Frei Gilson / Som do Monte, para que você possa também compartilhar essa palavra com os seus amigos, tá bom? Então, vamos escutar a palavra de Deus.
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14: Diziam de Jesus assim, em Lucas capítulo 7, versículo 34. Jesus é um comilão, Jesus é um beberrão, amigo dos publicanos e dos pecadores. Olha o que algumas pessoas falavam de Jesus, comilão, beberrão. Pergunta que eu faço para você, para chamarem Jesus de comilão, será que em alguma refeição o viam exagerando nos alimentos? Chamavam Jesus de beberrão. Será que em algum momento viram Jesus bêbado? Amigo dos publicanos e dos pecadores. Será que Jesus vivia na farra? Porque olhando isto, comilão, beberrão, amigo dos publicanos e pecadores, parece que Jesus é o homem da farra. A cegueira desses homens era tanta que eles já não falam aqui no espírito da verdade, mas no espírito daquele que é a obra da mentira, aquilo que é a obra do diabo, pai da mentira. Em nome do Pai, do Filho e do Espírito Santo. Amém. Lucas capítulo 7, versículo de 31 a 35. Naquele tempo disse Jesus, com quem hei de comparar os homens desta geração? Com quem eles se parecem? São como crianças que se sentam nas praças e se dirigem aos colegas dizendo, Tocamos flauta para vós e não dançastes. Fizemos lamentações e não chorastes. Pois veio João Batista que não comia pão nem bebia vinho, e vós dissestes, ele está com um demônio. Veio o filho do homem que come e bebe, e vós dizeis, ele é um comilão e beberrão, amigo dos publicanos e dos pecadores. Mas a sabedoria foi justificada por todos os seus filhos. Palavra da salvação. São Cirilo, sobre esta passagem, ele diz assim: quando puderam provar que Jesus Cristo era glutão? Para eles falarem isso, como é que eles provam que Jesus era comilão, glutão? Jesus Cristo está em toda parte repreendendo a intemperança e aconselhando a modéstia. Ou seja, como que pode Jesus, que o tempo inteiro pregou contra isso? Aliás, se você abrir, por exemplo, Lucas capítulo 21, vamos ver se eu acerto. Lucas capítulo 21, versículo 34. Velai, Jesus falando, velai sobre vós mesmos para que os vossos corações não se tornem pesados com excesso de comer, com a embriaguez e com as preocupações da vida. São Cirilo está dizendo assim, como que pode aquele que pregava contra o excesso do comer, contra a embriaguez, ser um comilão, se entregar à embriaguez? Se isso é comum para nós, falar uma coisa e viver outra, não, isso não, para Jesus isso não se aplica. Ele tratava com os publicanos e os pecadores, e por isso diziam contra ele que era amigo dos publicanos e dos pecadores, não podendo dizer que havia caído em pecado. Veja, ele caminhava sim com os pecadores. Mas uma coisa é caminhar com os pecadores, outra coisa é cair no pecado dos pecadores. Jesus não caiu no pecado dos pecadores. Mas São Cirilo fala, mas que tratava com eles sobre salvação. Então sim, Jesus entrou na casa de Zaqueu, ladrão. Jesus entrava na casa de ladrões? Como assim Jesus na casa de ladrão? Quem fica muito perto de ladrão é porque é ladrão. Não. Jesus entra na casa do ladrão para fazer o ladrão deixar de ser ladrão. Jesus, ele entra na casa de pecador para fazer o pecador deixar de ser pecador. O sol, São Cirilo, o sol não se mancha quando percorre toda a terra e deixa cair seus raios constantemente sobre seus corpos imundos. Nem o sol da justiça se ofende quando trata com os maus. No entanto, ninguém tente comparar sua própria medida com as excelências de Jesus Cristo. Mas cada um, considerando sua própria miséria, evite a companhia dos maus, porque as más conversas corrompem os bons costumes. Abra sua Bíblia em Marcos capítulo 2, versículo de 16 a 17. Os escribas do partido dos fariseus, vendo-o comer com as pessoas de má vida e publicanos, diziam aos seus discípulos, ele come com os publicanos e com gente de má vida. Ouvindo, Jesus replicou, os sãos não precisam de médico, mas os enfermos, não vim chamar os justos, mas os pecadores. Jesus, ele convivia com os maus para converter os maus. Agora, cuidado, o São Cirilo terminou dizendo para mim e para você, agora cuidado você, para não se juntar às más companhias e não se tornar um deles. Abra sua Bíblia, 2 Coríntios capítulo 6, versículo 14. Não vos prendais ao mesmo jugo com os infiéis. Cuidado para que quando você vai lá com os infiéis, você não se coloque no mesmo jugo deles, que era o que Cristo não fazia. Que união pode haver entre a justiça e a iniquidade? Ou que comunidade entre a luz e as trevas? Não posso me colocar no mesmo jugo com os infiéis. Em nome do Pai, do Filho e do Espírito Santo. Amém.
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14: Resposta a essa palavra, eu quero convidar você agora a cantar comigo.
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2: O programa de hoje está bom demais e eu quero lembrar você, se você quiser ouvir mais pregações, mais meditação da palavra, basta você me acompanhar no meu canal do YouTube, Frei Gilson barra Som do Monte, no meu Instagram, no meu Facebook, no meu TikTok, e lá você vai encontrar muito mais palavra de Deus para você.
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2: Nós vamos terminar este programa rezando. Eu quero clamar agora por você, quero clamar pela sua família. Senhor Deus, libera agora o Teu Espírito Santo sobre cada pessoa que acompanha este programa. Vem, Espírito Santo, enche todos os que estão acompanhando este programa agora. Libera, Senhor, para esta pessoa o que ela mais precisa, para o corpo e para a alma. Libera, Senhor, curas e libertações em nome de Jesus para esta pessoa que assiste, que acompanha, que escuta e para toda a sua família. Eu clamo a Tua poderosa bênção. Visita agora com bênção de proteção. A bênção que só o Senhor pode dar. Abençoe-vos o Deus Todo-Poderoso, Pai e Filho e Espírito Santo. Amém.
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como nós precisamos disso. Que o Senhor acalme a nossa alma. Vivemos num mundo tão agitado, gente. Vivemos num mundo tão estressante. Sempre temos que fazer alguma coisa. As pessoas sempre estão exigindo alguma coisa de você. As pessoas sempre estão exigindo algo de nós. Muitas vezes a gente vive o estresse, as preocupações excessivas. Sabe, talvez o teu coração hoje esteja tão preocupado, tão angustiado, tão agitado, tão inquieto. Às vezes nossa vida está indo tão bem, de repente vem uma coisa que desestabiliza, vem uma coisa que agita o coração. Começamos a ficar preocupados, começamos a ficar ansiosos. Quanta ansiedade, quanta preocupação com amanhã, quanta preocupação, o que vai ser, o que vai acontecer, esta enfermidade, a minha situação financeira, o problema na minha família, o problema no meu casamento, quantas situações estão agitando a tua alma. Talvez o teu coração hoje esteja agitado. Ah, mas Deus preparou este momento para acalmar tua alma. Veja, esse talvez seja o teu grito. Acalma, Senhor, minha alma. Minha alma está agitada. Minha alma está agitada. Minha alma está preocupada. Minha alma está ferida. Minha alma está inquieta. O que eu mais preciso é de paz. Meu e minha gente, a paz não é a ausência de problemas. Estar em paz não significa que você não tem problemas. Mas estar em paz significa que você tem Deus. Você tem Deus. E se você tem Deus, você está em paz. Pode ter agitações ao seu redor, pode ter agitações ao seu lado, mas como você está em Deus, como você está nos braços dEle, como uma criança, então você tem paz. Talvez você esteja agitado. Talvez você está com a tua alma inquieta. Então você pode cantar comigo. Acalma minha alma, Senhor.

Começamos mais um programa Boa Noite, meu Jesus, na noite desta terça-feira. E com o Salmo 23 nós rezamos: Ao Senhor pertence a terra e o que ela encerra, o mundo inteiro com os seres que o povoam, porque Ele a tornou firme sobre os mares e sobre as águas, a mantém inabalável. Assim, nós sabemos que estamos fundamentados em Deus. Ele sustenta todo o mundo que criou, inclusive a cada um de nós. Os seres humanos que foram criados das mãos amorosas de Deus são sustentados por Ele. Nós sabemos, o nosso sustento e fortaleza estão em Deus. E é firmados nesta certeza de fé que nós iniciamos, em nome do Pai, e do Filho, e do Espírito Santo. Amém. Anjo da guarda, minha doce companhia, não me desampare nem de noite nem de dia, até que me entregues nos braços da Virgem Maria. Sob a proteção de nosso anjo da guarda, ao encerrar esta terça-feira, ouçamos a palavra de Deus. Leitura da segunda carta de São Pedro, capítulo 2, versículos 19 a 22. Prometeram-lhes a liberdade enquanto eles mesmos continuavam escravos da corrupção, pois cada um é escravo daquilo que o domina. Se pelo conhecimento do nosso Senhor e Salvador Jesus Cristo escaparam uma vez da contaminação do mundo, mas novamente se deixam amarrar e por ela são dominados, sua última condição torna-se pior que a primeira. Melhor seria se não tivessem conhecido o caminho da justiça, que depois de tê-lo conhecido, abandonaram o santo preceito que lhes fora transmitido. Neles se verifica o que com verdade diz o provérbio: o cão volta a seu vômito, e a porca lavada revira-se na lama. Palavra do Senhor. Graças a Deus. Os falsos mestres prometiam uma liberdade da qual eles não viviam, porque eram aprisionados às suas paixões, aos seus pecados. E aqui São Pedro é muito claro ao dizer que eles conheceram a Jesus Cristo, eles sabiam qual era o caminho da salvação, mas agora escolheram outro caminho, e assim se perderam no pecado e são escravizados. Nós sabemos, irmãos e irmãs, que o pecado pode nos escravizar, e temos de tomar cuidado, porque às vezes nos escravizamos de nossas vontades rebeldes, de nossas paixões, dos vícios, e nós fomos feitos para a liberdade. Cristo veio para nos libertar. Os falsos profetas são escravos de sua impiedade. E nós, seguidores de Jesus, devemos escolher a liberdade de Cristo, que se faz no amor verdadeiro a Deus sobre todas as coisas e também no amor manifestado ao próximo. Tomemos cuidado, porque senão o provérbio do versículo 22 aqui apresentado pode acontecer conosco. Este provérbio está baseado no livro do Antigo Testamento, livro dos Provérbios, capítulo 26, versículo 11. O cão volta a seu vômito e a porca lavada revira-se na lama. Ou seja, nós que recebemos de Jesus, pelo batismo, a graça de Deus, podemos estar agora purificados, mas caímos na lama do pecado. Purificados que estamos, podemos nos revirar na lama do pecado. Nós agora que colocamos para fora o pecado, como aqui o vômito do cachorro, podemos às vezes até trazer de volta este pecado para a nossa vida. Por isso, sejamos nós vigilantes e que tenhamos a firme decisão de seguir a graça de Deus e abandonar o pecado. Vamos fazer um exame de consciência ao final deste dia. Disse Jesus: Amai-vos uns aos outros como eu vos amei. Tenho amado meus irmãos como Jesus nos ensinou? Tenho amado meus inimigos
peço a virtude do amor em minhas orações?

Nesta terça-feira, unidos na esperança e inspirados na promessa de Nossa Senhora, a Santa Matilde, rezemos as três Ave-Marias pedindo a perseverança final até o último dia de nossas vidas e que Maria, Nossa Mãe, nos livre de cair em pecado mortal. Pelo poder que o Pai Eterno te concedeu, ó Maria, rezemos. Ave Maria, cheia de graça, o Senhor é convosco. Bendita sois vós entre as mulheres, e bendito é o fruto do vosso ventre, Jesus. Santa Maria, Mãe de Deus, rogai por nós, pecadores, agora e na hora de nossa morte. Amém. Pela sabedoria que Deus Filho te concedeu, rezemos. Ave Maria, cheia de graça, o Senhor é convosco. Bendita sois vós entre as mulheres, e bendito é o fruto do vosso ventre, Jesus. Santa Maria, Mãe de Deus, rogai por nós, pecadores, agora e na hora de nossa morte. Amém. Pelo amor que o Espírito Santo te concedeu, rezemos. Ave Maria, cheia de graça, o Senhor é convosco. Bendita sois vós entre as mulheres, e bendito é o fruto do vosso ventre, Jesus. Santa Maria, Mãe de Deus, rogai por nós, pecadores, agora e na hora de nossa morte. Amém. Por vossa conceição imaculada, ó Maria, purificai nosso corpo e santificai nossa alma. Oremos. Ó Deus, que iluminais a noite e fazeis brilhar a luz depois das trevas, concedei-nos passar esta noite livres do tentador e, ao raiar um novo dia, dar-vos graças em vossa presença. Isto vos pedimos por Cristo nosso Senhor. Amém. O Senhor esteja convosco. Ele está no meio de nós. A nossa proteção está no nome do Senhor, que fez o céu e a terra. O Senhor Jesus Cristo esteja contigo para te proteger. Esteja à tua frente para te conduzir e atrás de ti para te guardar. Olhe por ti, te conserve e te abençoe nesta noite. Amém. E a bênção de Deus Todo-Poderoso, Pai e Filho e Espírito Santo, desça sobre vós e permaneça para sempre. Amém. Com Deus me deito, com Deus me levanto, com a graça divina do Espírito Santo. Abençoada noite a você e sua família.

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1: Em nome do Pai, do Filho e do Espírito Santo.
2: Amém.
1: Pai nosso, que estais nos céus, santificado seja o vosso nome. Venha a nós o vosso reino. Seja feita a vossa vontade, assim na terra como no céu. O pão nosso de cada dia nos dai hoje. Perdoai-nos as nossas ofensas, assim como nós perdoamos a quem nos tem ofendido. E não nos deixeis cair em tentação, mas livrai-nos do mal. Amém.
3: Ave Maria, cheia de graça, o Senhor é convosco. Bendita sois vós entre as mulheres. Bendito é o fruto do vosso ventre, Jesus. Santa Maria, Mãe de Deus, rogai por nós, pecadores, agora e na hora de nossa morte. Amém.
4: Professemos a nossa fé.
5: Creio em Deus, Pai Todo-Poderoso, Criador do céu e da terra, e em Jesus Cristo, seu único Filho, nosso Senhor, que foi concebido pelo poder do Espírito Santo, nasceu da Virgem Maria, padeceu sob Pôncio Pilatos, foi crucificado, morto e sepultado, desceu à mansão dos mortos, ressuscitou ao terceiro dia, subiu aos céus, está sentada à direita de Deus Pai Todo-Poderoso, donde há de vir a julgar os vivos e os mortos. Creio no Espírito Santo, na Santa Igreja Católica, na comunhão dos santos, na remissão dos pecados, na ressurreição da carne, na vida eterna. Amém.
6: Nesta primeira dezena, nós colocamos aos pés de Jesus misericordioso a sua vida, suas intenções, suas necessidades mais profundas do íntimo do seu coração. Nos unimos às almas do purgatório, rezamos pela conversão dos pecadores do mundo inteiro, pela conversão da nossa família. Eterno Pai,
7: eu vos ofereço o corpo e o sangue, a alma e a divindade de vosso diletíssimo Filho, nosso Senhor Jesus Cristo, em expiação dos nossos pecados e os do mundo inteiro.
6: Pela sua dolorosa paixão,
8: tende misericórdia de nós e do mundo inteiro.
6: Pela sua dolorosa paixão,
8: tende misericórdia de nós e do mundo inteiro.
6: Pela sua dolorosa paixão,
8: tende misericórdia de nós e do mundo inteiro.
6: Pela sua dolorosa paixão,
8: tende misericórdia de nós e do mundo inteiro.
6: Pela sua dolorosa paixão,
8: tende misericórdia de nós e do mundo inteiro.
6: Pela sua dolorosa paixão,
8: tende misericórdia de nós e do mundo inteiro.
6: Pela sua dolorosa paixão,
8: tende misericórdia de nós e do mundo inteiro.
6: Pela sua dolorosa paixão,
8: tende misericórdia de nós e do mundo inteiro.
6: Pela sua dolorosa paixão,
8: tende misericórdia de nós e do mundo inteiro.
6: Pela sua dolorosa paixão,
8: tende misericórdia de nós e do mundo inteiro.
4: Nesta segunda dezena, nós rezamos por você que está doente, por você no leito do hospital, por você que traz uma doença incurável, e com você dizemos: Jesus, eu confio em vós. Convidamos você agora a abandonar-se inteiramente na misericórdia de Jesus que o envolve agora. Nós colocamos aos pés de Jesus todos os enfermos, aqueles que nós conhecemos e amamos, e especialmente rezamos por aqueles enfermos esquecidos, pelos quais ninguém mais reza, e por isso rezamos com imensa confiança. Eterno Pai,
7: eu vos ofereço o corpo e o sangue, a alma e a divindade de vosso diletíssimo Filho, nosso Senhor Jesus Cristo,
5: em expiação dos nossos pecados e os do mundo inteiro.
8: Pela sua dolorosa paixão,
6: tende misericórdia de nós e do mundo inteiro.
8: Pela sua dolorosa paixão,
6: tende misericórdia de nós e do mundo inteiro.
8: Pela sua dolorosa paixão,
6: tende misericórdia de nós e do mundo inteiro.
8: Pela sua dolorosa paixão,
6: tende misericórdia de nós e do mundo inteiro.
8: Pela sua dolorosa paixão,
6: tende misericórdia de nós e do mundo inteiro.
8: Pela sua dolorosa paixão,
6: tende misericórdia de nós e do mundo inteiro.
8: Pela sua dolorosa paixão,
6: tende misericórdia de nós e do mundo inteiro.
8: Pela sua dolorosa paixão,
6: tende misericórdia de nós e do mundo inteiro.
8: Pela sua dolorosa paixão,
6: tende misericórdia de nós e do mundo inteiro.
8: Pela sua dolorosa paixão,
6: tende misericórdia de nós e do mundo inteiro. Nesta terceira dezena, nós apresentamos a Jesus misericordioso toda e qualquer forma de desespero. Nós pedimos que o sangue e água que jorram do diletíssimo coração de Jesus envolva agora, na paz que vem do Senhor, toda e qualquer pessoa que se sente em desespero, as famílias, os doentes, os agonizantes deste dia, os endividados, que recebam agora, no nome de Jesus, do coração misericordioso de Jesus, a paz que o mundo não conhece. Rezemos agora com imensa confiança. É Jesus misericordioso quem nos visita. Eterno Pai,
5: eu vos ofereço o corpo e o sangue, a alma e a divindade de vosso diletíssimo Filho, nosso Senhor Jesus Cristo, em expiação dos nossos pecados e os do mundo inteiro.
6: Pela sua dolorosa paixão,
8: tende misericórdia de nós e do mundo inteiro.
6: Pela sua dolorosa paixão,
8: tende misericórdia de nós e do mundo inteiro.
6: Pela sua dolorosa paixão,
8: tende misericórdia de nós e do mundo inteiro.
6: Pela sua dolorosa paixão,
8: tende misericórdia de nós e do mundo inteiro.
6: Pela sua dolorosa paixão,
8: tende misericórdia de nós e do mundo inteiro.
6: Pela sua dolorosa paixão,
8: tende misericórdia de nós e do mundo inteiro.
6: Pela sua dolorosa paixão,
8: tende misericórdia de nós e do mundo inteiro.
6: Pela sua dolorosa paixão,
8: tende misericórdia de nós e do mundo inteiro.
6: Pela sua dolorosa paixão,
8: tende misericórdia de nós e do mundo inteiro.
6: Pela sua dolorosa paixão,
8: tende misericórdia de nós e do mundo inteiro. Nesta quarta dezena, nós apresentamos a Jesus as necessidades mais íntimas de cada um de nós. E por isso agora você apresenta a sua necessidade. Fale com Jesus agora, que ouve-nos em oração. Porque Jesus tudo pode, nós queremos também nesta dezena pedir por nossas famílias e em especial por todos aqueles que precisam de um trabalho. Jesus, nós pedimos por todo pai de família, por toda mãe de família, por todo jovem que precisa trabalhar. Nós pedimos, Senhor, que tua divina misericórdia, unida à tua divina providência, abra os caminhos para todos os trabalhadores que precisam hoje de um emprego. Rezemos com imensa confiança. Eterno Pai,
5: eu vos ofereço o corpo e o sangue, a alma e a divindade de vosso diletíssimo Filho, nosso Senhor Jesus Cristo, em expiação dos nossos pecados e os do mundo inteiro.
8: Pela sua dolorosa paixão,
6: tende misericórdia de nós e do mundo inteiro.
8: Pela sua dolorosa paixão,
6: tende misericórdia de nós e do mundo inteiro.
8: Pela sua dolorosa paixão,
6: tende misericórdia de nós e do mundo inteiro.
8: Pela sua dolorosa paixão,
6: tende misericórdia de nós e do mundo inteiro.
8: Pela sua dolorosa paixão,
6: tende misericórdia de nós e do mundo inteiro.
8: Pela sua dolorosa paixão,
6: tende misericórdia de nós e do mundo inteiro.
8: Pela sua dolorosa paixão, paixão.
6: Tende misericórdia de nós e do mundo inteiro.
8: Pela sua dolorosa paixão.
6: Tende misericórdia de nós e do mundo inteiro.
8: Pela sua dolorosa paixão.
6: Tende misericórdia de nós e do mundo inteiro.
8: Pela sua dolorosa paixão.
6: Tende misericórdia de nós e do mundo inteiro. Nesta quinta dezena, nós apresentamos a Jesus tudo aquilo que para nós não tem solução aos olhos humanos. Nesta dezena nós rezamos por aquilo que é impossível aos nossos olhos, mas não é para Jesus. Pedimos a Jesus pelas curas físicas, por todas aquelas enfermidades que diante da medicina não há cura, por todos os desenganados, por todos aqueles que passam nesse exato momento por muitas aflições e provações na própria carne. Nós pedimos, Jesus, cura, libertação, restauração, pelo poder da tua infinita misericórdia. Jesus, tu és a nossa solução. Nós pedimos por todas as causas impossíveis, pedimos a tua presença, pedimos a tua fortaleza e nós convidamos nesse instante você que reza conosco, que de maneira especial recorra à intercessão de Santa Faustina, aquela que foi e é a secretária da Divina Misericórdia. Jesus disse a Santa Faustina: peçam muito, muito mesmo, porque o meu desejo é dar muito. Faça seu pedido e reze com o coração feliz e repleto de confiança. Eterno Pai,
2: eu vos ofereço o corpo e o sangue, a alma e a divindade de vosso diletíssimo Filho, nosso Senhor Jesus Cristo, em expiação dos nossos pecados e os do mundo inteiro.
6: Pela sua dolorosa paixão,
8: tende misericórdia de nós e do mundo inteiro.
6: Pela sua dolorosa paixão,
8: tende misericórdia de nós e do mundo inteiro.
6: Pela sua dolorosa paixão,
8: tende misericórdia de nós e do mundo inteiro.
6: Pela sua dolorosa paixão,
8: tende misericórdia de nós e do mundo inteiro.
6: Pela sua dolorosa paixão,
8: tende misericórdia de nós e do mundo inteiro.
6: Pela sua dolorosa paixão,
8: tende misericórdia de nós e do mundo inteiro.
6: Pela sua dolorosa paixão,
8: tende misericórdia de nós e do mundo inteiro. De misericórdia de nós e do mundo inteiro.
6: Pela sua dolorosa paixão,
8: tende misericórdia.

0: Deus Santo, Deus Forte, Deus Imortal, tende piedade de nós e do mundo inteiro.
1: Em nome do Pai, do Filho e do Espírito Santo.
0: Amém.

Agora nós vamos pedir a bênção de Deus e você se prepare. Neste momento, você e sua família, Deus e nosso Pai, nós o suplicamos agora, Senhor, vós que sois fonte e princípio de toda a bênção, abençoai-nos. Abençoai tudo aquilo, Senhor, que tocarmos e fizermos. Nós os pedimos, dai-nos força para superar todo o mal, dai-nos força para superar a inveja e afastai-nos de nós, Senhor, toda malícia, todo sofrimento. Senhor, colocai em nosso coração a vontade de perdoar e não permitai, Senhor, jamais que nos afastemos dos nossos irmãos, pelo contrário, que possamos cada vez mais nos reconciliarmos. Nós os pedimos agora, Senhor, a vossa bênção para tudo o que fizermos, mas sobretudo para a nossa família. E olhai com carinho neste momento os que estão tristes, para que encontrem em vós alegria, os que estão enfermos, para que encontrem em vós a cura. Abençoai-nos, Senhor, para vencermos todo o mal e que nada possa nos deter, porque nós confiamos em vós, que sois o nosso Deus vitorioso. Abençoai-nos agora, neste momento, abençoando esta água que trazemos diante de vós. Fazei que ao tomar esta água, ao aspergir esta água sobre nossa casa, tenhamos paz, tenhamos força, tenhamos de vós toda a graça. A bênção do Deus Todo-Poderoso, Pai, Filho e Espírito Santo. Amém.

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Como foi bom! 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Agora é hora de agradecer a você pela sua audiência e, sobretudo, a Deus pela oportunidade de estarmos aqui trabalhando na missão de levar o Evangelho a toda criatura. Obrigado, Senhor. Boa noite, meu Pai.

0: depois.
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2: Meia-noite, em ponto.
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5: Bom dia, minha amiga. Bom dia, meu amigo. Comece dia feliz nesta quinta-feira, 17 de setembro. Desejo uma quinta-feira maravilhosa, repleta do amor e da bondade de Deus. Desejo que o seu dia seja esplendoroso, maravilhoso. E olha, quero dizer uma coisa para você, que você reze comigo, como você sempre faz todas as manhãs, mas acolha de Deus, bênção, saúde, paz, prosperidade, alegria, disposição, estado de energia máximo, que seu dia seja especial. Vamos fazer nossa oração. Inspirai-nos, ó Deus, para que em vós comece e termine tudo o que fizermos. Amém. O evangelho de hoje está em Lucas, capítulo 7, versículos de 36 a 50. Naquele tempo, um fariseu convidou Jesus para uma refeição em sua casa. Jesus entrou na casa do fariseu e pôs-se à mesa. Certa mulher, conhecida na cidade como pecadora, soube que Jesus estava à mesa na casa do fariseu. Ela trouxe um frasco de alabastro com perfume e, ficando por detrás, chorava aos pés de Jesus com as lágrimas, começou a banhar-lhe os pés. Enxugava-os com os cabelos, cobria-os de beijos e os ungia com perfume. Vendo isso, o fariseu que o havia convidado ficou pensando: se este homem fosse um profeta, saberia que tipo de mulher está tocando nele, pois é uma pecadora. Jesus disse então ao fariseu: Simão, tenho uma coisa para te dizer. Simão respondeu: Fala, mestre. Certo credor tinha dois devedores. Um lhe devia 500 moedas de prata, o outro 50. Como não tivessem com que pagar, o homem perdoou os dois. Qual deles o amará mais? Simão respondeu: Acho que aquele ao qual perdoou mais. Jesus lhe disse: Tu julgaste corretamente. Então Jesus virou-se para a mulher e disse a Simão: Estás vendo esta mulher? Quando entrei em tua casa, tu não me ofereceste água para lavar os pés. Ela, porém, banhou meus pés com lágrimas e enxugou-os com os cabelos. Tu não me deste o beijo de saudação. Ela, porém, desde que entrei, não parou de beijar meus pés. Tu não derramaste óleo na minha cabeça. Ela, porém, ungiu meus pés com perfume. Por esta razão, eu te declaro, os muitos pecados que ela cometeu estão perdoados, porque ela mostrou muito amor. Aquele a quem se perdoa pouco, mostra pouco amor. E Jesus disse à mulher: Teus pecados estão perdoados. Então os convidados começaram a pensar: Quem é este que até perdoa pecados? Mas Jesus disse à mulher: Tua fé te salvou, vá em paz. Minha amiga, meu amigo, nós somos cristãos. E o cristianismo nasce do coração de Jesus, que nos ensina gestos de solidariedade, gestos de amor, gestos de misericórdia. Por isso, a pessoa que muito ama, como esta mulher demonstrou muito amor a Jesus, teve de seus pecados perdoados. Quem muito ama busca sempre renovar, transformar e se converter. Não percamos esta definição. Reze comigo.
6: Pai nosso que estais nos céus, santificado seja o vosso nome, venha a nós o vosso reino, seja feita a vossa vontade, assim na terra como no céu. O pão nosso de cada dia nos dai hoje, perdoai-nos as nossas ofensas, assim como nós perdoamos a quem nos tem ofendido. E não nos deixeis cair em tentação, mas livrai-nos do mal. Amém. Ave Maria, cheia de graça, o Senhor é convosco. Bendita sois vós entre as mulheres. bendito é o fruto do vosso ventre, Jesus. Santa Maria, Mãe de Deus, rogai por nós, pecadores, agora e na hora de nossa morte. Amém. Glória ao Pai, ao Filho e ao Espírito Santo.
0: Como era no princípio, agora e sempre. Amém.
6: Vamos pedir a bênção da água, Deus eterno e todo-poderoso, que tendo escolhido a água, fonte de vida e pureza, para nos dar a graça batismal, quisestes também aparecer no rio Paraíba, a imagem da Virgem Imaculada. Abençoai esta água e fazei que ela nos recorde o nosso batismo, para que, purificados de nossas faltas, vivamos como cristãos, membros da vossa igreja, e cheguemos um dia à vida eterna. Por Cristo Senhor nosso. Amém. Um grande abraço do Padre Sandro Henrique, diretamente da casa do glorioso mártir São Sebastião, na Ventania, em Alpinópolis, Minas Gerais. E que Deus nos abençoe em nome do Pai, do Filho e do Espírito Santo. Amém! Um beijo no seu coração!
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2: Eu sei que você tem medo de perder. Todos nós temos, né? Você vai participar de um evento, você vai participar, de repente, de uma corrida. Você quer ganhar. Não tem aquela pessoa que fala, ah, eu quero ser perdedor. O Silvio Santos, em uma entrevista, na verdade, lá no show de calouros, inclusive esse vídeo tá no YouTube, ele falou assim, cara, ninguém sai de casa com o pensamento, eu sou um derrotado, eu quero perder, eu quero se dar mal. Todos nós queremos realmente se dar muito bem na vida, nós queremos crescer, mas tem gente que fica esperando, né? As coisas caem do céu, a única coisa que cai do céu, como eu sempre falo nos vídeos motivacionais, é a chuva. Você tem que agir, você tem que ter motivo para ação. E você que tem medo de perder, ou até mesmo você que já perdeu e vive sofrendo por causa disso, seja uma pessoa que você amava, seja até dinheiro, né? Na questão do empreendedorismo, conheço muitos empresários, amigos, que já perderam muito dinheiro apostando numa ideia, apostando em determinada empresa, e eles ficam com aquele sentimento negativo, muitas vezes com medo de recomeçar, de reconquistar. Hoje é com você que anda aí pelos cantos chorando alguma perda. Você perdeu o quê? O grande amor da sua vida? O emprego que tanto gostava? Ou que pior, precisava? Perdeu a posição privilegiada que você ocupava? Ou foi o dinheiro em algum negócio? Olha, não importa o que você tenha perdido, pode ter certeza que é uma pena. Eu lamento muito, mas tem um detalhe. Talvez o que foi perdido nunca foi seu. Já pensou nisso? A pessoa, talvez o que você perdeu, você deu tanto valor para aquela coisa que não era para ser seu definitivamente. Mas você pode reconquistar, você pode ser uma pessoa mais resiliente, aprender com os erros da vida, aprender com as porradas que a vida te dá. Eu costumo dizer que viver, cara, é basicamente uma peça teatral. Algumas vezes você vai interpretar um romance, você está extremamente apaixonado por uma pessoa e a vida acaba tendo um gostinho de quero mais, tudo faz sentido, você vive sorrindo, e aí tem um momento que você está interpretando um ator dramático, uma cena dramática, é um drama a sua vida. Eu conheço muitas pessoas que vivem uma vida realmente um filme que tem um enredo só de tristeza, só de drama. A pessoa se auto-sabota, a pessoa se coloca para baixo, a pessoa vive pelos cantos, não acreditando no grande potencial que ela tem dentro dela, do interior. Então a vida é uma grande peça teatral, a vida é uma grande peça de teatro, não tenha dúvida disso. É como a bolsa de valores, né? Não existe absolutamente nada linear na vida. Altos e baixos sempre. E nesse texto aqui do capítulo 119, Reconquiste, está falando o seguinte, ó, você se lembra daquele tempo em que os reinos viviam em guerra? E você sabe da história, né? Nem que seja pelos filmes ou pelo que você aprendeu na escola, muitas vezes um rei perdia o seu reinado e era levado como um escravo. Alguns se conformavam com a situação e amargavam a servidão pelo resto da vida. Outros, porém, não. Outros reagiam, criavam novas estratégias e reconquistavam o seu reinado. Pensa nisso. O que você perdeu? E se você perdeu, foi por algum vacilo seu? Está na hora de reconquistar? Não está na hora de aprender com esse erro e lutar novamente? Cara, você já sabe o caminho. Se você, de repente, que está me assistindo agora, perdeu tudo que você tinha, o amor da sua vida, perdeu aquele investimento, aquele dinheiro, um apartamento, uma casa, enfim, os bens materiais, cara, você pode reconquistar novamente. Você já tem o caminho, você já traçou uma linha, você já traçou uma meta, um objetivo, conquistou e depois de tudo isso perdeu. Mas você sabe como fazer para chegar lá novamente. Sabe ou não sabe? Está faltando o quê? Está faltando motivo para agir. Está faltando motivação. E é isso que eu estou aqui para dizer para você. Acredite que é possível. Você já percorreu esse caminho. E eu sei que esse caminho foi árduo, foi doloroso, foi de muita dificuldade, descrença de muitas pessoas, e você provou que você poderia. Você foi lá e fez. Pode ter certeza que você pode. Acredite. Caia, levante. Levante e caia quantas vezes forem necessárias, porque você veio para esse mundo para fazer a sua história. Você veio para esse mundo para construir um legado. E qual é o seu legado? Qual o legado? Como que você quer que as pessoas lembrem de você quando você não estiver mais aqui, cara? Porque o grande barato da vida é esse, é você descobrir realmente para que você veio, o porquê você veio e o que você vai fazer daqui para frente. Se você perdeu tudo, você só tem uma única opção: reagir e reconquistar.
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4: Olá, gente. O Adoração Católica está chegando no seu rádio, sempre com as mais belas canções católicas para você. Aumente o som e venha adorar.
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1: Tudo é do Pai. Toda honra, toda glória. E que alegria com vocês poder cantar. Eu pensei que...

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O nosso Pai nos ama. Por isso, mais uma vez, meditando e cantando, quem ama, canta. E quem canta, reza duas vezes.

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2: Voltamos daqui a pouco com mais Adoração Católica. A Adoração Católica volta depois do intervalo.
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4: Meia-noite e 33 minutos.
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0: Um grito de vitória está consumado. E o grito vem de Jesus. Você tem noção do que representa eternidade, algo eterno? Em 1 João 3:2 está escrito: Amados, agora somos filhos de Deus, e ainda não é manifesto o que havemos de ser, mas sabemos que, quando Ele se manifestar, seremos semelhantes a Ele, porque assim como é, o veremos. O governo no reino de Deus é único. Ele não é uma democracia onde o povo governa, mas uma cristocracia, onde Cristo é a suprema autoridade. Num governo de homens não redimidos, a democracia é o único sistema honesto e justo. Mas nenhum tipo de democracia é melhor do que as pessoas que o compõem. Quando os homens são motivados pelo egoísmo, o governo será injusto. Quando os homens são desonestos, o governo será o mesmo. Quando todo mundo quer o governo de sua própria maneira, alguém se machucará. Mas no reino de Deus, Cristo é o rei. Ele é compassivo, honesto, misericordioso e justo. Quando Ele é soberano nos corações dos homens, a angústia torna-se paz, o ódio torna-se amor e o engano transforma-se em compreensão. Não é só isso. O reino de Deus é também eterno. A história do homem tem sido uma contínua série de meio sucesso e falhas totais. A prosperidade existe por um tempo, seguida por guerra e depressão. 26 civilizações existiam e não existem mais, e o homem ainda luta sempre com os mesmos problemas. Mas o reino de Deus subsistirá eternamente. A flutuação do tempo e o balançar do pêndulo da guerra para a paz, da fome para a abundância e do caos para a ordem terão um fim para sempre. A Bíblia diz: E o seu reino não terá fim. Lucas 1:33. Momento Fé no Criador.
1: Os céus declaram a glória de Deus e o firmamento anuncia a obra das suas mãos.
0: Nosso Deus e Pai, somos cidadãos dispostos do teu reino. Seremos leais e fiéis a Ti como Rei soberano e governador do reino, Pai. Ajuda-nos a viver neste domínio terreno como um filho do Rei e um cidadão de um reino maior. Pai, permite que trabalhemos juntos contigo até o dia em que os reinos deste mundo, Pai, se tornem reinos de nosso Senhor. No vitorioso nome dEle, oramos. Amém.
1: Que privilégio ter a mesma mão que fez o universo e espalhou as estrelas, escrevendo seu nome no livro da vida. Louve a Deus por isso e declare agora Cristo como seu Senhor e Salvador, buscando a partir daqui o perdão e uma vida correta. Deus alegra-se por todo aquele que assim desejar de todo o coração.

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2: Estamos de volta com o Adoração Católica.
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0: Jesus!
1: É dele toda a honra e toda a glória.
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1: Valeu, gente. Estamos chegando ao fim de mais uma Adoração Católica. Obrigado pela sua companhia. Fiquem com Deus e até a próxima edição.
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3: Uma hora e dois minutos.
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5: Olá, ouvintes. Já ouvi muita gente dizendo que é uma bênção. E também já ouvi outros falando assim: olha, você tem que ser uma bênção. Ou seja, você uma bênção. Mas como ser uma bênção? A Bíblia nos ensina como que nós podemos ser uma bênção. Quando alguém diz isso, está falando o seguinte: seja um exemplo de cristão, seja uma pessoa amável, seja alguém do coração de Deus. Qual o caminho para sermos uma bênção? Eu vou separar aqui em 7 programas, em 7 passos, de acordo com Colossenses capítulo 3, versículo 12. O primeiro princípio que eu ouço aqui é que para ser uma bênção é preciso nós termos compaixão em nosso coração, porque o versículo 12 de Colossenses 3 diz: portanto, como povo escolhido de Deus, santo e amado, revesti-vos de profunda compaixão. Compaixão, minha gente, significa ter um sentimento piedoso. É você ter... É se colocar no lugar do outro, é você sentir a dor do outro, é você ver o sofrimento do outro e se compadecer e ajudar e socorrer. Que Deus possa nos cobrir com um coração cheio de compaixão para com o nosso próximo. Que Deus te abençoe no nome de Jesus.
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1: Oi, gente, tô na área, mais um Conexão Católica, prazer imenso, J. Lu por cá, no comando do mic da Radiola, e você ligadinho com a melhor programação, hein? Programação show, esse programa é show de bola. Conexão Católica, tô na área, chegamos!
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1: Esse é o seu Conexão Católica, de volta já já, aqui no seu número 1, viu? Segura o break. Daqui a pouco, tamo de volta.
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0: 1:23.
1: Pai, dou graças por me dares uma nova perspectiva. Renova minha visão para vê-la e caminhar contigo. Olá, querido amigo do Pão Diário. Que bom que você está aí para acompanhar a nossa mensagem de esperança e encorajamento do dia. Hoje vou ler o texto de Patricia Rainbow com o título Mova Sua Cerca. O padre do vilarejo não podia dormir. Durante a Segunda Guerra Mundial, ele disse a um grupo de soldados que eles não poderiam enterrar o companheiro deles no cemitério da igreja. Apenas os membros daquela igreja podiam ser sepultados ali. Então, os soldados enterraram o companheiro do lado de fora. Na manhã seguinte, os soldados não encontraram mais a sepultura. O que aconteceu? O túmulo desapareceu, disse um soldado ao reverendo. O soldado estava confuso, mas o pároco explicou: ainda está lá. Arrependi-me de ter dito não, e ontem, à noite mesmo, movi a cerca. Deus também pode dar uma nova perspectiva para os desafios de nossa vida, se nós a buscarmos. Foi essa a mensagem do profeta Isaías ao povo de Israel. Em vez de olhar para trás para o resgate no Mar Vermelho, eles precisavam mudar de visão, ver Deus fazendo novos milagres, abrindo novos caminhos. Esqueçam tudo isso, Deus os exortou, pois estou prestes a realizar algo novo, conforme Isaías 43, versículos 18 e 19. Ele é a nossa fonte de esperança nas adversidades. Sim, farei rios na terra seca, para que meu povo escolhido se refresque. Renovados por uma nova visão, também podemos ver a nova direção de Deus em nossa vida. Que possamos olhar com novos olhos para enxergar os seus novos caminhos. Em seguida, com coragem, pisemos em novos solos para segui-lo. Querido amigo, a qual novo solo Deus o conduziu? E o que você fará estando nele? Pense nisso. Eu sou Clarice Fogaça e essa foi a nossa mensagem do dia.

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1: Voltamos com mais Conexão Católica. Bom estar ao seu lado sempre, sempre aqui na sua número 1. Vamos com mais músicas? Show de bola, vamos lá.
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1: Eugênio Jorge.
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1: Fechou esse bloco, hein? Daqui a pouquinho tô de volta com mais Conexão Católica. Fique com a gente aí. Daqui a pouquinho volto com muito mais som bacana pra você.
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3: 1:45.
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5: do dia. Que a paz do Senhor esteja com você. Esse é mais um versículo do dia. O que segue a justiça e a bondade achará a vida, a justiça e a honra. Provérbios 21:21.
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1: E aí, voltamos com mais um Conexão Católica, mais um bloco pra você. Show de bola, aumenta o volume, tamo junto.
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1: Fechamos mais um Conexão Católica de hoje. Voltamos amanhã esperando a sua companhia por aqui como sempre, viu? Obrigado pela audiência e pelo seu carinho. Gente, valeu, fé em Deus e vamos juntos. Até amanhã.
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3: 2:03.
4: Assim diz a Bíblia.
5: Para fortalecer sua fé, assim diz a Bíblia. Guardai-vos em amor de Deus, esperando a misericórdia de nosso Senhor Jesus Cristo para a vida eterna. Judas 1:21. Voltamos a qualquer momento com mais vida para sua alma.
4: Voltaremos a qualquer momento com mais. Assim diz a Bíblia.
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4: Muito bem, está chegando no seu rádio mais uma Unção Católica. Prazer estar contigo a partir de agora com mais uma edição do programa Líder em Audiência. Unção Católica reúne o que há de melhor no segmento católico. Aumente o som e vem curtir e adorar o nosso Senhor.
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3: 2:17.
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5: Se sofrermos, também com Ele reinaremos. 2 Timóteo 2:12. Não devemos imaginar que estamos sofrendo por Cristo e com Cristo se nós não estivermos em Cristo. Amado amigo, está você confiando apenas em Jesus? Se não, o que quer que você sofra sobre a terra, você não está sofrendo com Cristo e não possui qualquer expectativa de reinar com Ele no céu. Também não devemos concluir que todos os sofrimentos de um cristão são sofrimentos com Cristo, pois é essencial que aquele que foi chamado por Deus sofra. Se formos precipitados e imprudentes e corrermos para posições às quais nem a providência nem a graça nos colocou, teremos que questionar se não estamos pecando em vez de ter comunhão com Jesus. Se deixarmos a paixão tomar o lugar do julgamento, ou a obstinação reinar em vez da autoridade bíblica, lutaremos as batalhas do Senhor com as armas do diabo, e, portanto, não devemos ficar surpresos se cortarmos nossos próprios dedos. Assim, nos problemas que vêm sobre nós como resultado do pecado, não devemos imaginar que estamos sofrendo com Cristo. Quando Miriam falou mal de Moisés e a lepra a tornou imunda, como está em Números 12:10, ela não estava sofrendo por Deus. Além disso, o sofrimento que Deus aceita deve ter a glória de Deus como seu fim. Se eu sofrer para que eu possa ganhar um nome ou aplausos, não conseguirei qualquer outra recompensa além daquela do fariseu. É necessário também que o amor de Jesus e o amor aos seus eleitos sejam sempre a mola mestra de toda a nossa paciência. Devemos manifestar o Espírito de Cristo em mansidão, gentileza e perdão. Vamos pesquisar e ver se realmente sofremos com Jesus. Então, se sofrermos, o que é a nossa leve tribulação de 2 Coríntios 4:17 comparado a reinar com Ele? Oh, é muito abençoado estar na fornalha com Cristo e uma honra estar no pelourinho com Ele, pois ainda que não houvesse uma recompensa futura, poderíamos nos considerar felizes com a honra presente. Mas quando a recompensa é de tal modo eterna, infinitamente maior do que tínhamos qualquer direito de esperar, não tomaremos a cruz com entusiasmo e continuaremos nosso caminho regozijando?
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1: 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Unção Católica de volta pra você. Sempre com o melhor das canções católicas.
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1: Estão aqui.
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3: 2:33.
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5: Famílias da Igreja. Eu e minha casa serviremos ao Senhor. Josué capítulo 24, versículo 15. Deve-se constituir em grande desafio para nós ver famílias inteiras servindo ao Senhor, pois é o desejo do Senhor que famílias sejam salvas e restauradas, que famílias inteiras entrem no reino dos céus. Foi o Senhor quem criou a família, e ela é a menina dos seus olhos, pois a Igreja a esta é comparada. Infelizmente, temos nos descuidado da família e temos visto muitas sendo esfaceladas, seja pelo divórcio, drogas e sexo fora dos propósitos de Deus. Definitivamente, não podemos nos conformar e, acomodados, ver o diabo atacando as famílias e ficarmos parados. É o tempo de a Igreja levantar um clamor em favor da família, para que esta se fortaleça e faça frente a toda a pressão que o inimigo faz contra a mesma e contra a sociedade da qual ela faz parte. Ore pelas famílias da Igreja, para que sejam fortalecidas pelo poder do Senhor e aqueles que nela ainda não conhecem a Jesus sejam salvos e transformados.
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1: Opa! De volta com Unção Católica. Vem comigo.
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1: Com essas e outras, encerramos mais uma edição do Unção Católica. Sempre é bom demais ter você ligado com a gente. Voltaremos na próxima. Beijos e até lá.
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0: Pais, seus filhos são extremamente ativos? Vocês se preocupam com a possibilidade de haver algum problema médico com eles? Daqui a instantes, vamos dar a vocês informações úteis sobre a criança hiperativa na edição de hoje de Valor para a Família. Meu nome é Rosa Maria, trazendo até você Valor para a Família, um programa de conselhos práticos com o psicólogo e conselheiro familiar Dr. Dobson. Ele é o autor de vários livros internacionalmente famosos, como Ouse Disciplinar, Adolescência Feliz e Esconde-Esconde. Dr. Dobson, uma Diga. Das mães que ouve em nosso programa e está muito preocupada com seu filho. Ela pergunta: como posso saber se meu filho é apenas normalmente ativo ou genuinamente hiperativo?
1: Sim.
0: Como posso saber se o seu problema é resultado de algum problema emocional ou físico?
1: Essas perguntas são difíceis de responder. O seu melhor recurso para avaliar o problema de seu filho é o seu pediatra ou o médico da família. Mesmo ele, talvez tenha que adivinhar um diagnóstico e sua causa. Ele, no entanto, pode fazer uma avaliação médica completa e depois, se necessário, referir seu caso a outros profissionais para assistência mais específica. Seu filho pode exigir os serviços de um tutor especial para leitura ou de um fonoaudiólogo ou de um psicólogo que possa aferir suas capacidades intelectuais e perceptivas e oferecer conselhos para corrigir o problema. Você não deveria tentar, sozinha, resolver os problemas de uma criança excessivamente ativa, se esse apoio extra estiver disponível.
0: Doutor, presumindo que essa criança seja mesmo hiperativa, o senhor pode dar a essa mãe uma ideia do que o futuro pode trazer para seu filho?
1: Posso sim, Rosa Maria. Para todos vocês, pais que estão nessa situação, existe ajuda. O amadurecimento e as mudanças glandulares associadas com a puberdade muitas vezes acalmam a criança hiperativa na fase entre os 12 e os 18 anos. Isso explica por que raramente vemos adultos pulando na cama ou rolando no chão. No entanto, para os pais esgotados que passam os dias correndo atrás de uma criança hiperativa, a consolação será pequena ao saber que essa crise durará apenas mais 9 anos.
0: Se você, como a ouvinte que fez essa pergunta, não tem certeza se seu filho é ou não hiperativo, sugerimos que procure ativamente um diagnóstico profissional. Se seu filho é hiperativo, o médico poderá receitar um remédio que o acalme e permita que ele participe de atividades normais e atinja um nível acadêmico normal na escola. Os comentários do Dr. Dobson no programa de hoje foram extraídos do livro Dr. Dobson Answers Your Questions, publicado pela Tyndale House. Francisco Borges interpretou a voz do Dr. Dobson. Meu nome é Rosa Maria e convido você a estar novamente conosco. Francisco Borges interpretou a voz do Dr. Dobson. Meu nome é Rosa Maria e convido você...

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2: Em um cotidiano repleto de estímulos, ruídos e opiniões aceleradas, preservar a paz interior tornou-se um ato diário de sabedoria. Guardar o coração não significa se isolar do mundo, mas escolher cuidadosamente o que permitimos que ocupe o nosso tempo, a nossa atenção e o nosso espaço emocional. Quando deixamos a ansiedade e as distrações governarem os nossos dias, perdemos a clareza para ouvir a voz de Deus no silêncio. A fé nos convida a criar momentos de pausa, reflexão e renovação interior. Ao filtrar o que edifica e afastar o que gera discórdia, mantemos a mente serena e a alma fortalecida. Cuide do seu espaço interior. Um coração protegido e alinhado com o amor divino torna-se uma fonte inesgotável de discernimento, equilíbrio e leveza para todas as decisões.
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1: 2:59.
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3: Na presença das Santas Chagas de Jesus, convido você e sua família para este momento abençoado na nossa programação. Vamos juntos colocar nas Santas

0: chagas de Jesus, o nosso pedido de oração, a nossa intenção. Prepare o seu ambiente de oração com as fotos, as roupas de família e, de modo particular, lembrando dos enfermos. Traga os nomes por quem vamos interceder e pedir cura e libertação de todos os sofrimentos e dores.
1: Tuas chagas, Senhor, fomos curados.
2: Queridos filhos e filhas, é quinta-feira. Graças e louvores se deem a todo momento ao Santíssimo e Diviníssimo Sacramento. A Eucaristia é uma expressão grandiosa da misericórdia de Deus. Por isso, rezemos o terço das Santas Chagas nessa hora da misericórdia. Em nome do Pai, e do Filho, e do Espírito Santo. Amém. Creio em Deus Pai Todo-Poderoso, Criador do céu e da terra, e em Jesus Cristo, seu único Filho, nosso Senhor, que foi concebido pelo poder do Espírito Santo, nasceu da Virgem Maria, padeceu sob Pôncio Pilatos, foi crucificado, morto e sepultado, desceu à mansão dos mortos, ressuscitou ao terceiro dia, subiu aos céus, está sentado à direita de Deus Pai Todo-Poderoso, de onde há de vir julgar os vivos e os mortos. Creio no Espírito Santo, na Santa Igreja Católica, na comunhão dos santos, na remissão dos pecados, na ressurreição da carne, na vida eterna. Amém. Ó Jesus, Divino Redentor, tende misericórdia de nós e do mundo inteiro. Deus Santo, Deus Forte, Deus Imortal, tende piedade de nós e do mundo inteiro. Graça, misericórdia, meu Jesus, nos perigos presentes, cobri-nos com vosso preciosíssimo sangue. Pai eterno, tende misericórdia de nós, pelo sangue de Jesus Cristo, vosso Filho unigênito, tende misericórdia de nós, vos suplicamos. Amém. Nesse primeiro mistério do texto das Santas Chagas, contemplamos: Jesus se revela como caminho, verdade e vida. Como fruto desse mistério e dessa contemplação, peçamos por todas as famílias que estão desunidas, que possam, no perdão, no diálogo, fazer um processo de reencontro e paz. Eterno Pai, eu vos ofereço as Santas Chagas de nosso Senhor Jesus Cristo, para curar as de nossas almas.
3: Meu Jesus, perdão e misericórdia.
0: Pelos méritos de vossas santas chagas.
3: Meu Jesus, perdão e misericórdia.
0: Pelos méritos de vossas santas chagas.
3: Meu Jesus, perdão e misericórdia.
0: Pelos méritos de vossas santas chagas.
3: Meu Jesus, perdão e misericórdia.
0: Pelos méritos de vossas santas chagas.
3: Meu Jesus, perdão e misericórdia.
0: Pelos méritos de vossas santas chagas.
3: Meu Jesus, perdão e misericórdia.
0: Pelos méritos de vossas santas chagas.
3: Meu Jesus, perdão e misericórdia.
0: Pelos méritos de vossas santas chagas.
3: Meu Jesus, perdão e misericórdia.
0: Pelos méritos de vossas santas chagas.
3: Meu Jesus, perdão e misericórdia.
0: Pelos méritos de vossas santas chagas.
3: Meu Jesus, perdão e misericórdia.
0: Pelos méritos de vossas santas chagas.
2: Neste segundo mistério do texto das Santas Chagas, contemplamos: Jesus cura o cego Bartimeu. Rezemos esta dezena, contemplando este milagre de Jesus, pedindo que o Senhor, ressuscitado, misericordioso, nas suas santas chagas, cure todos os que precisam de uma cura espiritual. Eterno Pai, eu vos ofereço as santas chagas de nosso Senhor Jesus Cristo, para curar as de nossas almas.
4: Meu Jesus, perdão e misericórdia.
0: Pelos méritos de vossas santas chagas.
4: Meu Jesus, perdão e misericórdia.
0: Pelos méritos de vossas santas chagas.
4: Meu Jesus, perdão e misericórdia.
0: Pelos méritos de vossas santas chagas.
4: Meu Jesus, perdão e misericórdia.
0: Pelos méritos de vossas santas chagas.
4: Meu Jesus, perdão e misericórdia.
0: Pelos méritos de vossas santas chagas.
4: Meu Jesus, perdão e misericórdia.
0: Pelos méritos de vossas santas chagas.
4: Meu Jesus, perdão e misericórdia.
0: Pelos méritos de vossas santas chagas.
4: Meu Jesus, perdão e misericórdia.
0: Pelos méritos de vossas santas chagas.
4: Meu Jesus, perdão e misericórdia.
0: Pelos méritos de vossas santas chagas.
4: Meu Jesus, perdão e misericórdia.
0: Pelos méritos de vossas santas chagas.
2: No terceiro mistério do terço das santas chagas, contemplamos: Jesus se apresenta como tronco da videira. Rezemos este mistério, pedindo a Deus que nós, como seu rebanho, jamais nos apartemos deste tronco que é a seiva que nos dá vida, e de modo especial pelos jovens, para que não percam a fé. Eterno Pai, eu vos ofereço as santas chagas de nosso Senhor Jesus Cristo para curar as de nossas almas.
5: Meu Jesus, perdão e misericórdia.
0: Pelos méritos de vossas santas chagas.
5: Meu Jesus, perdão e misericórdia.
0: Pelos méritos de vossas santas chagas.
5: Meu Jesus, perdão e misericórdia.
0: Pelos méritos de vossas santas chagas.
5: Meu Jesus, perdão e misericórdia.
0: Pelos méritos de vossas santas chagas.
5: Meu Jesus, perdão e misericórdia.
0: Pelos méritos de vossas santas chagas.
5: Meu Jesus, perdão e misericórdia.
0: Pelos méritos de vossas santas chagas.
5: Meu Jesus, perdão e misericórdia.
0: Pelos méritos de vossas santas chagas.
5: Meu Jesus, perdão e misericórdia.
0: Pelos méritos de vossas santas chagas.
5: Meu Jesus, perdão e misericórdia.
0: Pelos méritos de vossas santas chagas.
5: Meu Jesus, perdão e misericórdia.
0: Pelos méritos de vossas santas chagas.
2: No quarto mistério do terço das santas chagas, contemplamos o encontro de Jesus com Zaqueu. Como fruto deste mistério e contemplação, rezemos por todos aqueles que estão desanimados, sem força, para que possam ter atitudes de um encontro com o Senhor, dispostos a uma vida nova. Rezemos. Eterno Pai, eu vos ofereço as santas chagas de nosso Senhor Jesus Cristo para curar as de nossas almas.
6: Meu Jesus, perdão e misericórdia.
0: Pelos méritos de vossas santas chagas.
6: Meu Jesus, perdão e misericórdia.
0: Pelos méritos de vossas santas chagas.
6: Meu Jesus, perdão e misericórdia.
0: Pelos méritos de vossas santas chagas.
6: Meu Jesus, perdão e misericórdia.
0: Pelos méritos de vossas santas chagas.
6: Meu Jesus, perdão e misericórdia.
0: Pelos méritos de vossas santas chagas.
6: Meu Jesus, perdão e misericórdia.
0: Pelos méritos de vossas santas chagas.
6: Meu Jesus, perdão e misericórdia.
0: Pelos méritos de vossas santas chagas.
6: Meu Jesus, perdão e misericórdia.
0: Pelos méritos de vossas santas chagas.
6: Meu Jesus, perdão e misericórdia.
0: Pelos méritos de vossas santas chagas.
6: Meu Jesus, perdão e misericórdia.
0: Pelos méritos de vossas santas chagas.
2: No quinto mistério do terço das santas chagas, contemplamos Jesus que anda sobre as águas. Como fruto deste mistério, vamos juntos pedir que, como Pedro, tenhamos a coragem e a fé para dar, nem que seja um passo, nas águas revoltas da vida. O Senhor está conosco. Caminhemos, rezemos juntos. Eterno Pai, eu vos ofereço as santas chagas de nosso Senhor Jesus Cristo para curar as de nossas almas.
7: Meu Jesus, perdão e misericórdia.
0: Pelos méritos de vossas santas chagas.
7: Meu Jesus, perdão e misericórdia.
0: Pelos méritos de vossas santas chagas.
7: Meu Jesus, perdão e misericórdia.
0: Pelos méritos de vossas santas chagas.
7: Meu Jesus, perdão e misericórdia.
0: Pelos méritos de vossas santas chagas.
7: Meu Jesus, perdão e misericórdia.
0: Pelos méritos de vossas santas chagas.
7: Meu Jesus, perdão e misericórdia. misericórdia.
0: Pelos méritos de vossas santas chagas.
7: Meu Jesus, perdão e misericórdia.
0: Pelos méritos de vossas santas chagas.
7: Meu Jesus, perdão e misericórdia.
0: Pelos méritos de vossas santas chagas.
7: Meu Jesus, perdão e misericórdia.
0: Pelos méritos de vossas santas chagas.
7: Meu Jesus, perdão e misericórdia.
0: Pelos méritos de vossas santas chagas.
2: Rezemos três vezes. Eterno Pai, eu vos ofereço as santas chagas de nosso Senhor Jesus Cristo para curar as de nossas almas. Eterno Pai, eu vos ofereço as santas chagas de nosso Senhor Jesus Cristo para curar as de nossas almas. Eterno Pai, eu vos ofereço as santas chagas de nosso Senhor Jesus Cristo para curar as de nossas almas. Amém. Queridos filhos e filhas, tendo rezado o terço das santas chagas, vamos agora fazer a oração de todos os dias, que é a novena das santas chagas de nosso Senhor Jesus Cristo. Rezemos. Por suas santas chagas, suas chagas gloriosas, o Cristo Senhor me proteja e me guarde. Senhor Jesus, foste levado na cruz para que por vossas santas chagas sejam curadas as de nossas almas. Eu vos louvo e agradeço pelo vosso ato redentor. Carregaste em vosso próprio corpo os meus pecados e de toda a humanidade. Nas vossas santas chagas, coloco minhas intenções, minhas preocupações, ansiedades e angústias, minhas enfermidades físicas e psíquicas, meus sofrimentos, dores, alegrias e necessidades. Em vossas santas chagas, Senhor, coloco minha família. Envolvei, Senhor, a mim e meus familiares, protegendo-nos do mal. Coloque a sua intenção. Senhor, ao mostrar vossas santas chagas gloriosas a Tomé e o mandando tocar em vosso lado aberto, o curaste da incredulidade. Eu vos peço, Senhor, permita-me refugiar em vossas santas chagas e, por mérito desses sinais de vosso amor, curai a minha falta de fé. Ó Jesus, pelos méritos de vossa paixão, morte e ressurreição, dai-me a graça de viver os frutos da nossa redenção. Amém.

0: feliz, Jesus.
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0: Foi teu

0: Lucas 7, 36, 50. O Senhor esteja convosco, Ele está no meio de nós. Proclamação do Evangelho de Jesus Cristo segundo Lucas. Glória a vós, Senhor. Um fariseu convidou Jesus para jantar. Este entrou na casa do fariseu e sentou-se à mesa. Uma mulher pecadora da cidade soube que Jesus estava na casa do fariseu e trouxe um frasco de alabastro cheio de perfume. E ele pôs-se atrás aos pés de Jesus e, chorando, lavou-os com suas lágrimas. Então Jesus falou: Simão, tenho uma coisa para te dizer. Certo credor tinha dois devedores. Como não tivessem com que pagar, perdoou a ambos. Qual deles amará mais? Simão respondeu: Aquele ao qual perdoou mais. Jesus lhe disse: Julgaste corretamente. Estás vendo essa mulher? Quando entrei na tua casa, não me ofereceste água para lavar os pés. Ela, porém, lavou meus pés. Lavou meus pés com as lágrimas e os enxugou com seus cabelos. Por isso te digo, os muitos pecados que ela cometeu estão perdoados, pois ela mostrou muito amor. Aquele, porém, a quem menos se perdoa, ama menos. Em seguida disse a mulher: Teus pecados estão perdoados. Os convidados começaram a comentar entre si: Quem é este que até perdoa os pecados? Jesus, por sua vez, disse à mulher: Tua fé te salvou. Vá em paz. Palavra da salvação. Glória a vós, Senhor. O texto não é exclusivo de Lucas, também Mateus fala sobre esse fato, Marcos também. Mas o que é importante é perceber é que Jesus fala do perdão como um gesto de amor. O perdão, muito mais do que justiça, é um gesto de amor. Quem ama, perdoa. Quem perdoa, ama. Eu vou repetir: casais, família, no teu trabalho, na tua vida pessoal, na nossa vida pessoal. Quem ama, perdoa. Quem perdoa, ama. Caso contrário, não há perdão. Se não há perdão, não há amor. Senhor, ajude-nos a amar mais e, consequentemente, a perdoar mais. Escute bem, eu jogo fora todo o mal que há em mim. Orgulho, vaidade. Eu peço, Senhor, humildade, capacidade de amar.
1: Vou me libertar das incertezas.
0: Você escutou? Peça, Jesus misericordioso, me ajude.
1: Tudo pro alto e pedir o teu perdão.
0: Eu peço o teu perdão, Senhor, e a graça de perdoar meus irmãos.
1: Vou recomeçar.
0: Essa é a melhor parte.
1: Ao teu lado eu sou capaz.
0: Quem perdoa dá chance, e Deus sempre nos dá. Como vamos negar aos outros?
1: Viver com alegria, com o coração em paz.
0: A paz só vem como fruto do perdão. Não tem acerto.
1: Eu tô

perdão, Senhor. Nessa hora da misericórdia, gente, é quinta-feira. A gente olha para a semana, já passou da dobradiça. Tá mais pro final de semana do que para a semana que tem ainda. Então o que a gente tem que dizer? Senhor, se nessa semana eu magoei alguém, que eu saiba pedir perdão. Se alguém me magoou, que eu consiga perdoar. Eu não quero, Senhor, guardar isso comigo. Você sabe que a mágoa é um veneno que, igual o ácido, corrói por dentro. Senhor Deus, nós queremos aprender da Tua palavra hoje, desse santo evangelho, dessa hora da misericórdia, desse coração transpassado. Nós queremos aprender e viver, Senhor, o perdão. E é por isso que pedimos, curai os corações magoados. E se o meu coração tem ferida, pelo fruto da vossa misericórdia, me ajude a curá-lo. Eu peço essa graça hoje, nessa hora da misericórdia, nessa quinta-feira de setembro. Abençoai e santificai a água e todos os objetos. Pai, Filho, Espírito Santo. Amém.

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2: 3:22.
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4: Você já perdeu o sono alguma vez de tanta preocupação? Aquelas noites em que o problema parece grande demais, a saída não aparece e o coração fica como? Apertado, no escuro, esperando o dia clarear. Eu tenho certeza que você já passou por isso e talvez esteja vivendo isso agora. Seja bem-vindo ao 29º dia da Quaresma de São Miguel. Eu sou a irmã Maria Raquel do Instituto Hesed e o dia de hoje é sobre um homem preso, sem saída, e o que aconteceu enquanto a igreja rezava por ele. Abra sua Bíblia em Atos capítulo 12, versículos do 5 ao 7. A palavra diz assim: enquanto Pedro era mantido na prisão, a igreja orava continuamente a Deus por ele. Quando Herodes estava para apresentá-lo naquela mesma noite, Pedro dormia entre dois soldados, preso com duas correntes, e os guardas vigiavam a porta da prisão. De repente, apareceu o anjo do Senhor e uma luz iluminou a cela. O anjo tocou o ombro de Pedro, acordou e disse: levanta-te depressa. As correntes caíram-lhe das mãos, o anjo continuou: põe o cinto, calça tuas sandálias. Pedro obedeceu e o anjo lhe disse: envolve-te no manto e vem comigo. Pedro acompanhou sem saber que a intervenção do anjo era realidade, pensava que fosse uma visão. E depois de passarem pela primeira e pela segunda guarda, chegaram ao portão de ferro que dava para a cidade. O portão abriu-se por si mesmo, eles saíram, caminharam por uma rua e logo depois o anjo o deixou. Que passagem maravilhosa! Imagine isso aqui. O rei Herodes já tinha mandado matar o apóstolo Tiago. E agora ele prendeu Pedro acorrentado, vigiado por 16 soldados, esperando apenas o fim da festa para quê? Para executá-lo. Humanamente estava tudo acabado. E enquanto isso, diz a Escritura, a igreja rezava sem cessar por ele, por Pedro. Agora eu quero que você repare numa coisa. Naquela última noite, antes de morrer, o que Pedro estava fazendo? Dormindo, acorrentado, entre dois soldados. Ele dormia tranquilo, porque tinha entregado tudo nas mãos de Deus. Talvez o que falta para que você volte a dormir tranquilo seja exatamente isso. Não espere o dia que você não terá mais problemas para voltar a dormir tranquilo. Aprenda, no problema, a confiar no Senhor. Enquanto Pedro dormia, a igreja rezava. Repare bem nessas duas coisas acontecendo ao mesmo tempo. Foi no meio dessa oração que o anjo desceu. E a luz encheu a cela e as correntes caíram sozinhas das mãos de Pedro. E os padres ensinam que a oração é a verdadeira força da igreja. A oração de gente simples, reunida, foi mais forte do que 16 soldados, do que as correntes, do que as portas de ferro. Está entendendo? Aquelas pessoas pareciam não ter poder nenhum, mas tinham a oração. E a oração derrubou a prisão. Quantas pessoas precisam receber a visita do anjo e experimentar a libertação? Talvez seja você, um instrumento de Deus na vida de alguém que hoje, compartilhando esse vídeo, vai levar essa libertação a tantos corações aprisionados no medo, nos problemas, nas dificuldades. Por que não? Às vezes Deus já está soltando as suas correntes, só falta você perceber. Depois, olhando para trás, você vai entender que era Deus o tempo todo. E o fim da história é uma alegria que faz sorrir. Pedro vai bater na porta da casa onde a igreja estava reunida rezando, e um empregado, uma moça simples chamada Rhody, reconhece a voz dele de tanta alegria, nem abre a porta. Sai correndo para avisar os outros. E os que estavam lá dentro rezando por Pedro não acreditam. Você está louca? Repare, eles estavam rezando pela libertação de Pedro, e quando a libertação bate na porta, eles quase não acreditam. Às vezes é assim com a gente também. A gente reza por uma graça e quando ela chega, a gente quase não acredita. Mas chegou. E a sua graça também está chegando. Pedro estava ali do lado de fora, livre. E o propósito de hoje é o seguinte: pense numa situação que está roubando o seu sono. E primeiro, durma como Pedro. Entregue de verdade esse problema nas mãos de Deus e descanse, dizendo: Senhor, está nas tuas mãos e isso me basta. E segundo, reze como a igreja. Leve essa intenção, a sua ou daquela pessoa querida que está sofrendo, leve a oração com fé, sabendo que a oração simples e perseverante derruba portas de ferro. Reze hoje por essa libertação e creia que o anjo já pode estar a caminho. E eu peço a São Miguel que envie um anjo para fazer cair correntes da sua vida, como fez cair as de Pedro. Agora juntos rezemos as orações da Quaresma de São Miguel.
5: Em nome do Pai, do Filho e do Espírito Santo. Amém. São Miguel Arcanjo, defendei-nos no combate. Seja o nosso refúgio contra as maldades e as ciladas do demônio. Ordene-lhe Deus, instantemente o pedimos. E vós, príncipe da milícia celeste, pela virtude divina, precipitai no inferno a Satanás e a todos os espíritos malignos que vagueiam no mundo para a perdição das almas. Ladainha de São Miguel Arcanjo. Senhor, tende piedade de nós. Jesus Cristo, tende piedade de nós. Senhor, tende piedade de nós. Jesus Cristo, ouvi-nos. Jesus Cristo, atendei-nos. Pai Celeste, que sois Deus, tende piedade de nós. Filho Redentor do mundo, que sois Deus, tende piedade de nós. Espírito Santo, que sois Deus, tende piedade de nós. Trindade Santa, que sois um único Deus, tende piedade de nós. Santa Maria, Rainha dos Anjos, rogai por nós. São Miguel, rogai por nós. São Miguel, cheio da graça de Deus, rogai por nós. São Miguel, perfeito adorador do Verbo Divino, rogai por nós. São Miguel, coroado de honra e glória, rogai por nós. São Miguel, poderosíssimo príncipe dos exércitos do Senhor, rogai por nós. São Miguel, porta-estandarte da Santíssima Trindade, rogai por nós. São Miguel, guardião do paraíso, rogai por nós. São Miguel, guia e consolador do povo israelita, rogai por nós. São Miguel, esplendor e fortaleza da Igreja militante, rogai por nós. São Miguel, honra e alegria da Igreja triunfante, rogai por nós. São Miguel, luz dos anjos, rogai por nós. São Miguel, baluarte dos cristãos, rogai por nós. São Miguel, força daqueles que combatem pelo estandarte da cruz, rogai por nós. São Miguel, luz e confiança das almas no último momento da vida, rogai por nós. São Miguel, socorro muito certo, rogai por nós. São Miguel, nosso auxílio em todas as adversidades, rogai por nós. São Miguel, arauto da sentença eterna, rogai por nós. São Miguel, consolador das almas que estão no purgatório, rogai por nós. São Miguel, a quem o Senhor incumbiu de receber as almas depois da morte, rogai por nós. São Miguel, nosso príncipe, rogai por nós. São Miguel, nosso advogado, rogai por nós. Cordeiro de Deus, que tirais o pecado do mundo, perdoai-nos, Senhor. Cordeiro de Deus, que tirais o pecado do mundo, ouvi-nos, Senhor. Cordeiro de Deus, que tirais o pecado do mundo, tende piedade de nós. Cristo, ouvi-nos. Cristo, atendei-nos. Rogai por nós, ó glorioso São Miguel, príncipe da Igreja de Jesus Cristo, para que sejamos dignos de suas promessas. Oremos. Senhor Jesus Cristo, santificai-nos por vossa bênção sempre nova e concedei-nos pela intercessão de São Miguel essa sabedoria que nos ensina a juntar as riquezas no céu e trocar os bens do tempo pela eternidade. Vós que viveis e reinais pelos séculos dos séculos. Amém. Consagração a São Miguel Arcanjo. Gloriosíssimo príncipe das hierarquias angélicas, valente arauto do Deus Altíssimo, zeloso campeão da glória do Senhor, terror dos anjos rebeldes, amor e delícia dos anjos fiéis, meu diletíssimo arcanjo São Miguel, desejando pertencer ao número de vossos devotos e servos, hoje eu me ofereço a vós, dou-me e consagro-me a vós. Coloco a minha pessoa, a minha família, os meus bens sob a vossa potentíssima proteção. É muito pouca coisa a oferta que vos faço, sendo eu um miserável pecador, mas não duvido de que vós querereis aumentar o fervor no meu coração e proteger aquele que a vós recorre. Recordai aquele que hoje se coloca sob o vosso patrocínio e de hoje em diante protegei-me, assisti-me em todas as dificuldades da minha existência terrena, alcançai-me o perdão dos meus muitos e graves pecados, a graça de amar de todo o coração o meu Deus, o meu doce Salvador Jesus e a minha doce Mãe Maria. Impetrai-me os auxílios necessários para obter a coroa da glória. Defendei a minha alma contra todos os seus inimigos e quando chegar a hora de deixar este mundo, vinde então, Príncipe Gloriosíssimo, assisti-me na luta final e que o vosso gládio potente afaste para longe, para os abismos da morte e do inferno, o anjo apóstata e soberbo que derrotastes em combate no céu. Amém.
6: Hoje nós vamos pedir a Deus uma resposta e uma resposta pronta. A você que pede há anos, meses ou anos, uma graça e essa graça ainda não chegou, eu tenho uma notícia muito especial para você. Homens e mulheres renovados saíram daqui cheios de esperança e receberam a graça que há tantos anos estavam pedindo. Hoje eu me uno a você e daqui da Gruta de São Miguel invoco essa intenção que você está apresentando agora no seu coração e apresento essa intenção a Deus por intercessão do grande São Miguel Arcanjo. Eu invoco sobre você a bênção de Deus Todo-Poderoso, Pai, Filho e Espírito Santo. Amém.
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1: 3:43.
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3: Bom dia, ouvintes da Rádio Barroso Mix. Estamos iniciando os 15 minutos com Deus, nos colocando na presença do Senhor. Eu sou o Altair Show e te convido a rezar comigo.
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5: Ó Deus, em meu auxílio, socorrei-me sem demora. Glória ao Pai, ao Filho e ao Espírito Santo, como era no princípio, agora e sempre. Amém. Abri os meus lábios, ó Senhor, e minha boca anunciará vosso louvor. Vinde, exultemos de alegria no Senhor, aclamemos o rochedo que nos salva. Ao seu encontro caminhemos com louvores e com cantos de alegria os celebremos. Na verdade, o Senhor é o grande Deus, o grande Rei, muito maior que os deuses todos. Tem nas mãos as profundezas dos abismos e as alturas das montanhas lhe pertencem. O mar é dele, pois foi ele quem o fez, e a terra firme suas mãos a modelaram. Vinde, adoremos e prostemo-nos por terra, e ajoelhemos ante o Deus que nos criou. Porque Ele é o nosso Deus, nosso pastor, e nós somos o seu povo e seu rebanho, as ovelhas que conduz com sua mão. Oxalá ouvisseis hoje a sua voz, não fecheis os corações como em Meriba, como em Massa no deserto aquele dia em que outrora vossos pais me provocaram, apesar de terem visto as minhas obras. 40 anos desgostou-me aquela raça, e eu disse: eis um povo transviado. Seu coração não conheceu os meus caminhos, e por isso lhe jurei na minha ira: não entrarão no meu repouso prometido. Glória ao Pai, ao Filho e ao Espírito Santo, como era no princípio, agora e sempre. Amém. Pelo sinal da Santa Cruz, livrai-nos, Senhor nosso Deus, dos nossos inimigos. Em nome do Pai, do Filho e do Espírito Santo. Amém. O Senhor que encaminha os nossos corações para o amor de Deus e a constância de Cristo esteja conosco. Bendito seja Deus que nos reuniu no amor de Cristo.
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0: do Espírito Santo. Vinde, Espírito Santo, enchei os corações dos vossos fiéis e acendei neles o fogo do vosso amor. Enviai o vosso Espírito e tudo será criado. Renovareis a face da terra. Oremos, ó Deus, que instruís os corações dos vossos fiéis com a luz do Espírito Santo. Fazei que apreciemos retamente todas as coisas segundo o mesmo Espírito e gozemos da sua consolação. Por Cristo Senhor nosso. Amém. Santo anjo do Senhor, meu zeloso e guardador, se a ti me confiou a piedade divina, sempre me rege, me guarda, me governa, ilumina. Amém. Oração do Ângelus. O anjo do Senhor anunciou a Maria e ela concebeu do Espírito Santo. Eis aqui a serva do Senhor, faça-se em mim segundo a vossa palavra. E o Verbo se fez carne e habitou entre nós. Ave Maria, cheia de graça, o Senhor é convosco. Bendito sois vós dentre as mulheres e bendito é o fruto do vosso ventre, Jesus. Santa Maria, Mãe de Deus, rogai por nós, pecadores, agora e na hora de nossa morte. Amém. Oremos, infundi, Senhor, vos rogamos a graça em nossos corações, para que nós, conhecendo pela anunciação do anjo a encarnação de Jesus Cristo, vosso Filho, por sua paixão e morte de cruz, cheguemos à glória da ressurreição. Pelo mesmo Cristo, nosso Senhor. Amém.
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coração do creio. Creio em Deus Pai Todo-Poderoso, Criador do céu e da terra, e em Jesus Cristo, seu único Filho, nosso Senhor, que foi concebido pelo poder do Espírito Santo, nasceu da Virgem Maria, padeceu sob Pôncio Pilatos, foi crucificado, morto e sepultado, desceu à mansão dos mortos, ressuscitou ao terceiro dia, subiu aos céus, está sentado à direita de Deus Pai Todo-Poderoso, onde há de vir julgar os vivos e os mortos. Creio no Espírito Santo, na Santa Igreja Católica, na comunhão dos santos, na remissão dos pecados, na ressurreição da carne, na vida eterna. Amém. Rezemos a oração que Jesus Cristo nos ensinou. Pai nosso que estais no céu, santificado seja o vosso nome. Venha a nós o vosso reino, seja feita a vossa vontade, assim na terra como no céu. O pão nosso de cada dia nos dai hoje. Perdoai as nossas ofensas, assim como nós perdoamos a quem nos tem ofendido. E não nos deixeis cair em tentação, mas livrai-nos do mal. Amém. Oferecimento de si mesmo. Recebei, Senhor, minha liberdade inteira. Recebei minha memória, minha inteligência e toda a minha vontade. Tudo que tenho ou possuo de vós me veio. Tudo vos devolvo e entrego sem reservas, para que a vossa vontade tudo governe. Dai-me somente vosso amor e vossa graça, e nada mais vos peço, pois já serei bastante rico. Amém. Oração dos sete passos para a vida. Senhor, eu te agradeço por ter nascido para ser feliz. Eu busco em minha vida a felicidade que vem de ti. Senhor, eu te agradeço por ter a família como a base da vida e vivamos nos doando uns aos outros a cada momento. Senhor, eu te agradeço por minha vida estar em minhas mãos, que eu saiba cuidar, valorizando esse precioso dom. Senhor, eu te agradeço por me dar o sentido da vida e o caminho iluminado pela graça da tua presença. Senhor, eu te agradeço por eu poder decidir a minha vida e as escolhas que eu fizer seja segundo a tua vontade. Senhor, eu te agradeço por ter me feito uma pessoa capaz, que eu tenha fé para superar todos os obstáculos. Senhor, eu te agradeço por ser livre para viver, que eu viva acolhendo, amando e cuidando de toda a vida. Amém. Consagração a Nossa Senhora Aparecida. Ó Maria Santíssima, pelos méritos de nosso Senhor Jesus Cristo, em vossa querida imagem de Aparecida, espalhais inúmeros benefícios sobre todo o Brasil. Eu, embora indigno de pertencer ao número de vossos filhos e filhas, mas cheio do desejo de participar dos benefícios de vossa misericórdia, prostrado a vossos pés, consagro-vos o meu entendimento para que sempre pense no amor que mereceis. Consagro-vos a minha língua para que sempre vos louve e propague a vossa devoção. Consagro-vos o meu coração para que, depois de Deus, vos ame sobre todas as coisas. Recebei-me, ó incomparável, vós que o Cristo crucificado deu-nos por mãe, no ditoso número de vossos filhos e filhas. Acolhei-me debaixo de vossa proteção. Socorrei-me em todas as minhas necessidades espirituais e temporais, sobretudo na hora da minha morte. Abençoai-me, ó celestial cooperadora, e com vossa poderosa intercessão fortalecei-me em minha fraqueza, a fim de que, servindo-vos fielmente nesta vida, possa louvar-vos, amar-vos, dar-vos graças no céu por toda a eternidade. Assim seja. Oração da Salve Rainha. Salve Rainha, Mãe de Misericórdia, vida, doçura e esperança, nosso salve. A vós bradamos, degredados filhos de Eva, a vós suspiramos, gemendo e chorando neste vale de lágrimas. Eia, pois, advogada nossa, esses vossos olhos misericordiosos a nós volvei, e depois desse desterro nos mostrai Jesus. Bendito o fruto do vosso ventre, ó clemente, ó piedosa, ó doce sempre Virgem Maria. Rogai por nós, Santa Mãe de Deus, para que sejamos dignos das promessas de Cristo. Novena Perpétua das Santas Chagas. Por suas santas chagas, suas chagas gloriosas, o Cristo Senhor me proteja e me guarde.
Senhor Jesus, foste levado na cruz para que por vossas santas chagas sejam curadas as de nossas almas. Eu vos louvo e agradeço pelo vosso ato redentor. Carregastes em vosso próprio corpo os meus pecados de toda a humanidade. Nas vossas santas chagas coloco as minhas intenções, minhas preocupações, ansiedades e angústias, minhas enfermidades físicas e psíquicas, meus sofrimentos, dores, alegrias e necessidades. Em vossas santas chagas, Senhor, coloco a minha família. Envolvei, Senhor, a mim e as meus familiares, protegendo-nos do mal. Senhor, ao mostrar vossas santas chagas gloriosas a Tomé e o mandaste tocar em vosso lado aberto, o curaste da incredulidade. Eu vos peço, Senhor, permita-me refugiar em vossas santas chagas e, por mérito desses sinais de amor, curai a minha falta de fé. Ó Jesus, pelos méritos de vossa paixão, morte e ressurreição, dai-me a graça de viver os frutos da nossa redenção. Ó Jesus, pelos méritos de vossa paixão, morte e ressurreição, dai-me a graça de viver os frutos.

0: Magnífica.
1: Cântico de Maria. A minha alma engrandece o Senhor e se alegrou meu espírito em Deus, meu Salvador. Pois ele viu a pequenez de sua serva, desde agora as gerações hão de chamar-me de bendita. O Poderoso fez em mim maravilhas e santo é o seu nome. Seu amor de geração em geração chega a todos os que o respeitam. Demonstrou o poder de seu braço, dispersou os orgulhosos. Derrubou os poderosos de seus tronos e os humildes exaltou. De bem saciou os famintos e despediu sem nada os ricos. Acolheu Israel, seu servidor, fiel ao seu amor, como havia prometido aos nossos pais, em favor de Abraão e de seus filhos para sempre. Glória ao Pai, ao Filho e ao Espírito Santo, como era no princípio, agora e sempre. Amém. O Senhor esteja conosco, Ele está no meio de nós. E por intercessão de nossa Mãe Maria Santíssima, abençoe-nos o Deus Todo-Poderoso, em nome do Pai, do Filho e do Espírito Santo. Amém. A alegria do Senhor seja a nossa força. Vamos em paz e que o Senhor nos acompanhe. Graças a Deus.
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1: Bom dia, meu amigo, bom dia, minha amiga. Estamos aí com alegria. Hoje, quinta-feira eucarística, em que nós lembramos a adoração, em que nós lembramos essa presença de Nossa Senhora no momento em que Jesus estava realizando o seu primeiro milagre. Eles não têm mais vinho. Eles não têm mais vinho, disse a Mãe do Céu. Assim também, meu amigo e minha amiga, qual vinho que está faltando na sua casa? É o vinho da alegria? É o vinho da felicidade? Se coloque na presença de Maria nessa madrugada, aqui na Rádio Barroso Mix e a Turma da Alegria. Será que vieram hoje?
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1: Eu sou convertido. Eu estou gostando muito dessas madrugadas em oração. Estou aí abastecendo a minha fé junto com vocês que estão aí conosco, sempre rezando. Obrigado pela audiência, obrigado pelas mensagens, obrigado pelas reflexões. Que vocês possam continuar participando aqui na Rádio Barroso Mix. Mande aí as suas intenções nessa madrugada.
3: Eu sou Caipirinha. Eu também estou gostando muito. Hoje é quinta-feira. A semana toda aí na fidelidade, a Mãezinha do Céu. Você aí chama os membros da sua família para vir rezar o Santo Rosário na madrugada com a gente. Não é verdade, pervertido?
4: Tá sendo um sucesso esse Rosário na madrugada aqui na Barroso Mix. Muita gente participando aí na Barroso. O pessoal aí que tá nas madrugadas, que gosta de rezar, vem aí com a gente todo dia, aqui nas nossas rádios, tá bom, galera? Alô, Teixão!
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1: É isso aí, turma da alegria. Essa madrugada vai ser muito bom estar rezando com você, meu amigo e minha amiga. Não desligue aí o seu celular, o seu computador, seja qual for a forma que você nos acompanha. Deus continua te abençoando e Nossa Senhora passa à frente aí na sua família, tá bom? Dentro de alguns minutos estaremos aí iniciando o Santo Rosário. Você já tá com o rosário na mão? Porque o meu já está aqui. Essa é a arma do cristão.

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2: 4 horas e 1 minuto.

Estamos iniciando esse momento especial do Santo Rosário. Vamos contemplar os mistérios gozosos, a alegria de Jesus e Maria, este grande sim que transformou a humanidade. Nos mistérios luminosos contemplaremos a vida de Jesus que caminhou no meio de nós, realizando milagres. Esse Jesus que se tornou o pão vivo na Eucaristia para nos alimentar a cada momento, a cada dia. Nos mistérios dolorosos, junto com Nossa Senhora, vamos contemplar este Cristo que padece numa cruz, se entrega totalmente para nos salvar. Nos mistérios gloriosos contemplaremos a vitória de Jesus sobre a cruz. Esse Jesus que vive e reina, caminha no meio de nós. E com Nossa Senhora, com o Santo Terço na mão, também vamos vencer todos os momentos de dificuldade que vierem em nossa vida. Seja bem-vindo, meu amigo e minha amiga, a esse momento especial de contemplação dos santos mistérios de Jesus e Maria, através desse Santo Rosário, que a partir de agora iremos rezar com muita fé e com muita devoção, porque através de Maria chegaremos ao seu Filho Jesus. Rezemos com muita fé e devoção.

creio em Deus Pai Todo-Poderoso, Criador do céu e da terra, e em Jesus Cristo, seu único Filho, nosso Senhor, que foi concebido pelo poder do Espírito Santo, nasceu da Virgem Maria, padeceu sob Pôncio Pilatos, foi crucificado, morto e sepultado, desceu à mansão dos mortos, ressuscitou ao terceiro dia, subiu aos céus, está sentada à direita de Deus Pai Todo-Poderoso, donde há de vir a julgar os vivos e os mortos. Creio no Espírito Santo, na Santa Igreja Católica, na comunhão dos santos, na remissão dos pecados, na ressurreição da carne,

Pai nosso que estais no céu, santificado seja o vosso nome. Venha a nós o vosso reino, seja feita a vossa vontade, assim na terra como no céu. O pão nosso de cada dia nos dai hoje. Perdoai as nossas ofensas, assim como nós perdoamos a quem nos tem ofendido. E não nos deixeis cair em tentação, mas livrai-nos.

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1: Mistérios gozosos ou da alegria, a alegria da manifestação da nova vida. Esses mistérios contemplam o evento da vinda de Jesus, a encarnação do Espírito Crístico e a sua passagem pela terra.
0: Contemplemos o primeiro mistério gozoso.
1: No primeiro mistério gozoso, contemplamos a anunciação do Arcanjo São Gabriel à Nossa Senhora.

Pai nosso que estais no céu, santificado seja o vosso nome. Venha a nós o vosso reino, seja feita a vossa vontade, assim na terra como no céu. O pão nosso de cada dia nos dai hoje, perdoai as nossas ofensas, assim como nós perdoamos a quem nos tem ofendido. E não nos deixeis cair em tentação, mas livrai-nos do mal. Amém. Ave Maria, cheia de graça, o Senhor é convosco. Bendita sois vós dentre as mulheres, e bendito é o fruto do vosso ventre, Jesus. Santa Maria, Mãe de Deus, rogai por nós, pecadores, agora e na hora de nossa morte. Amém. Ave Maria, cheia de graça, o Senhor é convosco. Bendita sois vós dentre as mulheres, e bendito é o fruto do vosso ventre, Jesus. Santa Maria, Mãe de Deus, rogai por nós, pecadores, agora e na hora de nossa morte. Amém. Ave Maria, cheia de graça, o Senhor é convosco. Bendita sois vós dentre as mulheres, e bendito é o fruto do vosso ventre, Jesus. Santa Maria, Mãe de Deus, rogai por nós, pecadores, agora e na hora de nossa morte. Amém. Ave Maria, cheia de graça, o Senhor é convosco. Bendita sois vós dentre as mulheres, e bendito é o fruto do vosso ventre, Jesus. Santa Maria, Mãe de Deus, rogai por nós, pecadores, agora e na hora de nossa morte. Amém. Ave Maria, cheia de graça, o Senhor é convosco. Bendita sois vós dentre as mulheres, e bendito é o fruto do vosso ventre, Jesus. Santa Maria, Mãe de Deus, rogai por nós, pecadores, agora e na hora de nossa morte. Amém. Ave Maria, cheia de graça, o Senhor é convosco. Bendita sois vós dentre as mulheres, e bendito é o fruto do vosso ventre, Jesus. Santa Maria, Mãe de Deus, rogai por nós, pecadores, agora e na hora de nossa morte. Amém. Ave Maria, cheia de graça, o Senhor é convosco. Bendita sois vós dentre as mulheres, e bendito é o fruto do vosso ventre, Jesus. Santa Maria, Mãe de Deus, rogai por nós, pecadores, agora e na hora de nossa morte. Amém. Ave Maria, cheia de graça, o Senhor é convosco. Bendita sois vós entre as mulheres, e bendito é o fruto do vosso ventre, Jesus. Santa Maria, Mãe de Deus, rogai por nós, pecadores, agora e na hora de nossa morte. Amém. Ave Maria, cheia de graça, o Senhor é convosco. Bendita sois vós dentre as mulheres, e bendito é o fruto do vosso ventre, Jesus. Santa Maria, Mãe de Deus, rogai por nós, pecadores, agora e na hora de nossa morte. Amém. Ave Maria, cheia de graça, o Senhor é convosco. Bendita sois vós dentre as mulheres, e bendito é o fruto do vosso ventre, Jesus. Santa Maria, Mãe de Deus, rogai por nós, pecadores, agora e na hora de nossa morte. Amém. Glória ao Pai, ao Filho e ao Espírito Santo, como era no princípio, agora e sempre. Amém. Ó meu Jesus, perdoai-nos e livrai-nos do fogo do inferno. Levai as almas todas para o céu e socorrei principalmente aquelas que mais precisarem da vossa misericórdia. Sagrada Família, rogai por nós. Nossa Senhora Aparecida, rogai por nós. Enchei-vos do Espírito Santo de Deus.

No segundo mistério gozoso, contemplamos a visitação de Nossa Senhora, a sua prima Santa Isabel.

Pai nosso que estais no céu, santificado seja o vosso nome. Venha a nós o vosso reino, seja feita a vossa vontade, assim na terra como no céu. O pão nosso de cada dia nos dai hoje, perdoai as nossas ofensas, assim como nós perdoamos a quem nos tem ofendido. E não nos deixeis cair em tentação, mas livrai-nos do mal. Amém. Ave Maria, cheia de graça, o Senhor é convosco. Bendita sois vós dentre as mulheres, e bendito é o fruto do vosso ventre, Jesus. Santa Maria, Mãe de Deus, rogai por nós, pecadores, agora e na hora de nossa morte. Amém. Ave Maria, cheia de graça, o Senhor é convosco. Bendita sois vós dentre as mulheres, e bendito é o fruto do vosso ventre, Jesus. Santa Maria, Mãe de Deus, rogai por nós, pecadores, agora e na hora de nossa morte. Amém. Ave Maria, cheia de graça, o Senhor é convosco. Bendita sois vós dentre as mulheres, e bendito é o fruto do vosso ventre, Jesus. Santa Maria, Mãe de Deus, rogai por nós, pecadores, agora e na hora de nossa morte. Amém. Ave Maria, cheia de graça, o Senhor é convosco. Bendita sois vós dentre as mulheres, e bendito é o fruto do vosso ventre, Jesus. Santa Maria, Mãe de Deus, rogai por nós, pecadores, agora e na hora de nossa morte. Amém. Ave Maria, cheia de graça, o Senhor é convosco. Bendita sois vós dentre as mulheres, e bendito é o fruto do vosso ventre, Jesus. Santa Maria, Mãe de Deus, rogai por nós, pecadores, agora e na hora de nossa morte. Amém. Ave Maria, cheia de graça, o Senhor é convosco. Bendita sois vós dentre as mulheres, e bendito é o fruto do vosso ventre, Jesus. Santa Maria, Mãe de Deus, rogai por nós, pecadores, agora e na hora de nossa morte. Amém. Ave Maria, cheia de graça, o Senhor é convosco. Bendita sois vós dentre as mulheres, e bendito é o fruto do vosso ventre, Jesus. Santa Maria, Mãe de Deus, rogai por nós, pecadores, agora e na hora de nossa morte. Amém. Ave Maria, cheia de graça, o Senhor é convosco. Bendita sois vós entre as mulheres, e bendito é o fruto do vosso ventre, Jesus. Santa Maria, Mãe de Deus, rogai por nós, pecadores, agora e na hora de nossa morte. Amém. Ave Maria, cheia de graça, o Senhor é convosco. Bendita sois vós dentre as mulheres, e bendito é o fruto do vosso ventre, Jesus. Santa Maria, Mãe de Deus, rogai por nós, pecadores, agora e na hora de nossa morte. Amém. Ave Maria, cheia de graça, o Senhor é convosco. Bendita sois vós dentre as mulheres, e bendito é o fruto do vosso ventre, Jesus. Santa Maria, Mãe de Deus, rogai por nós, pecadores, agora e na hora de nossa morte. Amém. Glória ao Pai, ao Filho e ao Espírito Santo, como era no princípio, agora e sempre. Amém. Ó meu Jesus, perdoai-nos e livrai-nos do fogo do inferno. Levai as almas todas para o céu e socorrei principalmente aquelas que mais precisarem da vossa misericórdia. Sagrada Família, rogai por nós. Nossa Senhora Aparecida, rogai por nós. Enchei-vos do Espírito Santo de Deus.

Pai nosso que estais no céu, santificado seja o vosso nome. Venha a nós o vosso reino, seja feita a vossa vontade, assim na terra como no céu. O pão nosso de cada dia nos dai hoje, perdoai as nossas ofensas, assim como nós perdoamos a quem nos tem ofendido. E não nos deixeis cair em tentação, mas livrai-nos do mal. Amém. Ave Maria, cheia de graça, o Senhor é convosco. Bendita sois vós dentre as mulheres, e bendito é o fruto do vosso ventre, Jesus. Santa Maria, Mãe de Deus, rogai por nós, pecadores, agora e na hora de nossa morte. Amém. Ave Maria, cheia de graça, o Senhor é convosco. Bendita sois vós dentre as mulheres, e bendito é o fruto do vosso ventre, Jesus. Santa Maria, Mãe de Deus, rogai por nós, pecadores, agora e na hora de nossa morte. Amém. Ave Maria, cheia de graça, o Senhor é convosco. Bendita sois vós dentre as mulheres, e bendito é o fruto do vosso ventre, Jesus. Santa Maria, Mãe de Deus, rogai por nós, pecadores, agora e na hora de nossa morte. Amém. Ave Maria, cheia de graça, o Senhor é convosco. Bendita sois vós dentre as mulheres, e bendito é o fruto do vosso ventre, Jesus. Santa Maria, Mãe de Deus, rogai por nós, pecadores, agora e na hora de nossa morte. Amém. Ave Maria, cheia de graça, o Senhor é convosco. Bendita sois vós dentre as mulheres, e bendito é o fruto do vosso ventre, Jesus. Santa Maria, Mãe de Deus, rogai por nós, pecadores, agora e na hora de nossa morte. Amém. Ave Maria, cheia de graça, o Senhor é convosco. Bendita sois vós dentre as mulheres, e bendito é o fruto do vosso ventre, Jesus. Santa Maria, Mãe de Deus, rogai por nós, pecadores, agora e na hora de nossa morte. Amém. Ave Maria, cheia de graça, o Senhor é convosco. Bendita sois vós dentre as mulheres, e bendito é o fruto do vosso ventre, Jesus. Santa Maria, Mãe de Deus, rogai por nós, pecadores, agora e na hora de nossa morte. Amém. Ave Maria, cheia de graça, o Senhor é convosco. Bendita sois vós entre as mulheres, e bendito é o fruto do vosso ventre, Jesus. Santa Maria, Mãe de Deus, rogai por nós, pecadores, agora e na hora de nossa morte. Amém. Ave Maria, cheia de graça, o Senhor é convosco. Bendita sois vós dentre as mulheres, e bendito é o fruto do vosso ventre, Jesus. Santa Maria, Mãe de Deus, rogai por nós, pecadores, agora e na hora de nossa morte. Amém. Ave Maria, cheia de graça, o Senhor é convosco. Bendita sois vós dentre as mulheres, e bendito é o fruto do vosso ventre, Jesus. Santa Maria, Mãe de Deus, rogai por nós, pecadores, agora e na hora de nossa morte. Amém. Glória ao Pai, ao Filho e ao Espírito Santo, como era no princípio, agora e sempre. Amém. Ó meu Jesus, perdoai-nos e livrai-nos do fogo do inferno. Levai as almas todas para o céu e socorrei principalmente aquelas que mais precisarem da vossa misericórdia. Sagrada Família, rogai por nós. Nossa Senhora Aparecida, rogai por nós. Enchei-vos do Espírito Santo de Deus.

Décimo quarto mistério gozoso, contemplamos a apresentação de Jesus no templo. Pai nosso que estais no céu, santificado seja o vosso nome. Venha a nós o vosso reino, seja feita a vossa vontade, assim na terra como no céu. O pão nosso de cada dia nos dai hoje, perdoai as nossas ofensas, assim como nós perdoamos a quem nos tem ofendido. E não nos deixeis cair em tentação, mas livrai-nos do mal. Amém. Ave Maria, cheia de graça, o Senhor é convosco. Bendita sois vós dentre as mulheres, e bendito é o fruto do vosso ventre, Jesus. Santa Maria, Mãe de Deus, rogai por nós, pecadores, agora e na hora de nossa morte. Amém. Ave Maria, cheia de graça, o Senhor é convosco. Bendita sois vós dentre as mulheres, e bendito é o fruto do vosso ventre, Jesus. Santa Maria, Mãe de Deus, rogai por nós, pecadores, agora e na hora de nossa morte. Amém. Ave Maria, cheia de graça, o Senhor é convosco. Bendita sois vós dentre as mulheres, e bendito é o fruto do vosso ventre, Jesus. Santa Maria, Mãe de Deus, rogai por nós, pecadores, agora e na hora de nossa morte. Amém. Ave Maria, cheia de graça, o Senhor é convosco. Bendita sois vós dentre as mulheres, e bendito é o fruto do vosso ventre, Jesus. Santa Maria, Mãe de Deus, rogai por nós, pecadores, agora e na hora de nossa morte. Amém. Ave Maria, cheia de graça, o Senhor é convosco. Bendita sois vós dentre as mulheres, e bendito é o fruto do vosso ventre, Jesus. Santa Maria, Mãe de Deus, rogai por nós, pecadores, agora e na hora de nossa morte. Amém. Ave Maria, cheia de graça, o Senhor é convosco. Bendita sois vós dentre as mulheres, e bendito é o fruto do vosso ventre, Jesus. Santa Maria, Mãe de Deus, rogai por nós, pecadores, agora e na hora de nossa morte. Amém. Ave Maria, cheia de graça, o Senhor é convosco. Bendita sois vós dentre as mulheres, e bendito é o fruto do vosso ventre, Jesus. Santa Maria, Mãe de Deus, rogai por nós, pecadores, agora e na hora de nossa morte. Amém. Ave Maria, cheia de graça, o Senhor é convosco. Bendita sois vós entre as mulheres, e bendito é o fruto do vosso ventre, Jesus. Santa Maria, Mãe de Deus, rogai por nós, pecadores, agora e na hora de nossa morte. Amém. Ave Maria, cheia de graça, o Senhor é convosco. Bendita sois vós dentre as mulheres, e bendito é o fruto do vosso ventre, Jesus. Santa Maria, Mãe de Deus, rogai por nós, pecadores, agora e na hora de nossa morte. Amém. Ave Maria, cheia de graça, o Senhor é convosco. Bendita sois vós dentre as mulheres, e bendito é o fruto do vosso ventre, Jesus. Santa Maria, Mãe de Deus, rogai por nós, pecadores, agora e na hora de nossa morte. Amém. Glória ao Pai, ao Filho e ao Espírito Santo, como era no princípio, agora e sempre. Amém. Ó meu Jesus, perdoai-nos e livrai-nos do fogo do inferno, levai as almas todas para o céu e socorrei principalmente aquelas que mais precisarem da vossa misericórdia. Sagrada Família, rogai por nós. Nossa Senhora Aparecida, rogai por nós. Enchei-vos do Espírito Santo de Deus.

0: contemplaremos o quinto mistério gozoso.
1: No quinto mistério gozoso, contemplamos o encontro de Jesus no templo, falando e escutando sobre as coisas de seu Pai.

Pai nosso que estais no céu, santificado seja o vosso nome. Venha a nós o vosso reino, seja feita a vossa vontade, assim na terra como no céu. O pão nosso de cada dia nos dai hoje, perdoai as nossas ofensas, assim como nós perdoamos a quem nos tem ofendido. E não nos deixeis cair em tentação, mas livrai-nos do mal. Amém. Ave Maria, cheia de graça, o Senhor é convosco. Bendita sois vós dentre as mulheres, e bendito é o fruto do vosso ventre, Jesus. Santa Maria, Mãe de Deus, rogai por nós, pecadores, agora e na hora de nossa morte. Amém. Ave Maria, cheia de graça, o Senhor é convosco. Bendita sois vós dentre as mulheres, e bendito é o fruto do vosso ventre, Jesus. Santa Maria, Mãe de Deus, rogai por nós, pecadores, agora e na hora de nossa morte. Amém. Ave Maria, cheia de graça, o Senhor é convosco. Bendita sois vós dentre as mulheres, e bendito é o fruto do vosso ventre, Jesus. Santa Maria, Mãe de Deus, rogai por nós, pecadores, agora e na hora de nossa morte. Amém. Ave Maria, cheia de graça, o Senhor é convosco. Bendita sois vós dentre as mulheres, e bendito é o fruto do vosso ventre, Jesus. Santa Maria, Mãe de Deus, rogai por nós, pecadores, agora e na hora de nossa morte. Amém. Ave Maria, cheia de graça, o Senhor é convosco. Bendita sois vós dentre as mulheres, e bendito é o fruto do vosso ventre, Jesus. Santa Maria, Mãe de Deus, rogai por nós, pecadores, agora e na hora de nossa morte. Amém. Ave Maria, cheia de graça, o Senhor é convosco. Bendita sois vós dentre as mulheres, e bendito é o fruto do vosso ventre, Jesus. Santa Maria, Mãe de Deus, rogai por nós, pecadores, agora e na hora de nossa morte. Amém. Ave Maria, cheia de graça, o Senhor é convosco. Bendita sois vós dentre as mulheres, e bendito é o fruto do vosso ventre, Jesus. Santa Maria, Mãe de Deus, rogai por nós, pecadores, agora e na hora de nossa morte. Amém. Ave Maria, cheia de graça, o Senhor é convosco. Bendita sois vós entre as mulheres, e bendito é o fruto do vosso ventre, Jesus. Santa Maria, Mãe de Deus, rogai por nós, pecadores, agora e na hora de nossa morte. Amém. Ave Maria, cheia de graça, o Senhor é convosco. Bendita sois vós dentre as mulheres, e bendito é o fruto do vosso ventre, Jesus. Santa Maria, Mãe de Deus, rogai por nós, pecadores, agora e na hora de nossa morte. Amém. Ave Maria, cheia de graça, o Senhor é convosco. Bendita sois vós dentre as mulheres, e bendito é o fruto do vosso ventre, Jesus. Santa Maria, Mãe de Deus, rogai por nós, pecadores, agora e na hora de nossa morte. Amém. Glória ao Pai, ao Filho e ao Espírito Santo, como era no princípio, agora e sempre. Amém. Ó meu Jesus, perdoai-nos e livrai-nos do fogo do inferno. Levai as almas todas para o céu e socorrei principalmente aquelas que mais precisarem da vossa misericórdia. Sagrada Família, rogai por nós. Nossa Senhora Aparecida, rogai por nós. Enchei-vos do Espírito Santo de Deus.

mistérios luminosos ou da luz, a vida que manifesta a luz. Esses mistérios contemplam a vida pública de Jesus, trazendo a luz ao mundo.

Pai nosso que estais no céu, santificado seja o vosso nome. Venha a nós o vosso reino, seja feita a vossa vontade, assim na terra como no céu. O pão nosso de cada dia nos dai hoje, perdoai as nossas ofensas, assim como nós perdoamos a quem nos tem ofendido. E não nos deixeis cair em tentação, mas livrai-nos do mal. Amém. Ave Maria, cheia de graça, o Senhor é convosco. Bendita sois vós dentre as mulheres, e bendito é o fruto do vosso ventre, Jesus. Santa Maria, Mãe de Deus, rogai por nós, pecadores, agora e na hora de nossa morte. Amém. Ave Maria, cheia de graça, o Senhor é convosco. Bendita sois vós dentre as mulheres, e bendito é o fruto do vosso ventre, Jesus. Santa Maria, Mãe de Deus, rogai por nós, pecadores, agora e na hora de nossa morte. Amém. Ave Maria, cheia de graça, o Senhor é convosco. Bendita sois vós dentre as mulheres, e bendito é o fruto do vosso ventre, Jesus. Santa Maria, Mãe de Deus, rogai por nós, pecadores, agora e na hora de nossa morte. Amém. Ave Maria, cheia de graça, o Senhor é convosco. Bendita sois vós dentre as mulheres, e bendito é o fruto do vosso ventre, Jesus. Santa Maria, Mãe de Deus, rogai por nós, pecadores, agora e na hora de nossa morte. Amém. Ave Maria, cheia de graça, o Senhor é convosco. Bendita sois vós dentre as mulheres, e bendito é o fruto do vosso ventre, Jesus. Santa Maria, Mãe de Deus, rogai por nós, pecadores, agora e na hora de nossa morte. Amém. Ave Maria, cheia de graça, o Senhor é convosco. Bendita sois vós dentre as mulheres, e bendito é o fruto do vosso ventre, Jesus. Santa Maria, Mãe de Deus, rogai por nós, pecadores, agora e na hora de nossa morte. Amém. Ave Maria, cheia de graça, o Senhor é convosco. Bendita sois vós dentre as mulheres, e bendito é o fruto do vosso ventre, Jesus. Santa Maria, Mãe de Deus, rogai por nós, pecadores, agora e na hora de nossa morte. Amém. Ave Maria, cheia de graça, o Senhor é convosco. Bendita sois vós entre as mulheres, e bendito é o fruto do vosso ventre, Jesus. Santa Maria, Mãe de Deus, rogai por nós, pecadores, agora e na hora de nossa morte. Amém. Ave Maria, cheia de graça, o Senhor é convosco. Bendita sois vós dentre as mulheres, e bendito é o fruto do vosso ventre, Jesus. Santa Maria, Mãe de Deus, rogai por nós, pecadores, agora e na hora de nossa morte. Amém. Ave Maria, cheia de graça, o Senhor é convosco. Bendita sois vós dentre as mulheres, e bendito é o fruto do vosso ventre, Jesus. Santa Maria, Mãe de Deus, rogai por nós, pecadores, agora e na hora de nossa morte. Amém. Glória ao Pai, ao Filho, ao Espírito Santo, como era no princípio, agora e sempre. Amém. Ó meu Jesus, perdoai-nos e livrai-nos do fogo do inferno, levai as almas todas para o céu e socorrei principalmente aquelas que mais precisarem da vossa misericórdia. Sagrada Família, rogai por nós. Nossa Senhora Aparecida, rogai por nós. Enchei-vos do Espírito Santo de Deus.

Pai nosso que estais no céu, santificado seja o vosso nome. Venha a nós o vosso reino, seja feita a vossa vontade, assim na terra como no céu. O pão nosso de cada dia nos dai hoje, perdoai as nossas ofensas, assim como nós perdoamos a quem nos tem ofendido. E não nos deixeis cair em tentação, mas livrai-nos do mal. Amém. Ave Maria, cheia de graça, o Senhor é convosco. Bendito sois vós dentre as mulheres, e bendito é o fruto do vosso ventre, Jesus. Santa Maria, Mãe de Deus, rogai por nós, pecadores, agora e na hora de nossa morte. Amém. Ave Maria, cheia de graça, o Senhor é convosco. Bendito sois vós dentre as mulheres, e bendito é o fruto do vosso ventre, Jesus. Santa Maria, Mãe de Deus, rogai por nós, pecadores, agora e na hora de nossa morte. Amém. Ave Maria, cheia de graça, o Senhor é convosco. Bendita sois vós dentre as mulheres, e bendito é o fruto do vosso ventre, Jesus. Santa Maria, Mãe de Deus, rogai por nós, pecadores, agora e na hora de nossa morte. Amém. Ave Maria, cheia de graça, o Senhor é convosco. Bendita sois vós dentre as mulheres, e bendito é o fruto do vosso ventre, Jesus. Santa Maria, Mãe de Deus, rogai por nós, pecadores, agora e na hora de nossa morte. Amém. Ave Maria, cheia de graça, o Senhor é convosco. Bendita sois vós dentre as mulheres, e bendito é o fruto do vosso ventre, Jesus. Santa Maria, Mãe de Deus, rogai por nós, pecadores, agora e na hora de nossa morte. Amém. Ave Maria, cheia de graça, o Senhor é convosco. Bendita sois vós dentre as mulheres, e bendito é o fruto do vosso ventre, Jesus. Santa Maria, Mãe de Deus, rogai por nós, pecadores, agora e na hora de nossa morte. Amém. Ave Maria, cheia de graça, o Senhor é convosco. Bendita sois vós dentre as mulheres, e bendito é o fruto do vosso ventre, Jesus. Santa Maria, Mãe de Deus, rogai por nós, pecadores, agora e na hora de nossa morte. Amém. Ave Maria, cheia de graça, o Senhor é convosco. Bendita sois vós entre as mulheres, e bendito é o fruto do vosso ventre, Jesus. Santa Maria, Mãe de Deus, rogai por nós, pecadores, agora e na hora de nossa morte. Amém. Ave Maria, cheia de graça, o Senhor é convosco. Bendita sois vós dentre as mulheres, e bendito é o fruto do vosso ventre, Jesus. Santa Maria, Mãe de Deus, rogai por nós, pecadores, agora e na hora de nossa morte. Amém. Ave Maria, cheia de graça, o Senhor é convosco. Bendita sois vós dentre as mulheres, e bendito é o fruto do vosso ventre, Jesus. Santa Maria, Mãe de Deus, rogai por nós, pecadores, agora e na hora de nossa morte. Amém. Glória ao Pai, ao Filho e ao Espírito Santo, como era no princípio, agora e sempre. Amém. Ó meu Jesus, perdoai-nos e livrai-nos do fogo do inferno, levai as almas todas para o céu e socorrei principalmente aquelas que mais precisarem da vossa misericórdia. Sagrada Família, rogai por nós. Nossa Senhora Aparecida, rogai por nós. Enchei-vos do Espírito Santo de Deus.

Pai nosso que estais no céu, santificado seja o vosso nome. Venha a nós o vosso reino, seja feita a vossa vontade, assim na terra como no céu. O pão nosso de cada dia nos dai hoje, perdoai as nossas ofensas, assim como nós perdoamos a quem nos tem ofendido. E não nos deixeis cair em tentação, mas livrai-nos do mal. Amém. Ave Maria, cheia de graça, o Senhor é convosco. Bendita sois vós dentre as mulheres, e bendito é o fruto do vosso ventre, Jesus. Santa Maria, Mãe de Deus, rogai por nós, pecadores, agora e na hora de nossa morte. Amém. Ave Maria, cheia de graça, o Senhor é convosco. Bendita sois vós dentre as mulheres, e bendito é o fruto do vosso ventre, Jesus. Santa Maria, Mãe de Deus, rogai por nós, pecadores, agora e na hora de nossa morte. Amém. Ave Maria, cheia de graça, o Senhor é convosco. Bendita sois vós dentre as mulheres, e bendito é o fruto do vosso ventre, Jesus. Santa Maria, Mãe de Deus, rogai por nós, pecadores, agora e na hora de nossa morte. Amém. Ave Maria, cheia de graça, o Senhor é convosco. Bendita sois vós dentre as mulheres, e bendito é o fruto do vosso ventre, Jesus. Santa Maria, Mãe de Deus, rogai por nós, pecadores, agora e na hora de nossa morte. Amém. Ave Maria, cheia de graça, o Senhor é convosco. Bendita sois vós dentre as mulheres, e bendito é o fruto do vosso ventre, Jesus. Santa Maria, Mãe de Deus, rogai por nós, pecadores, agora e na hora de nossa morte. Amém. Ave Maria, cheia de graça, o Senhor é convosco. Bendita sois vós dentre as mulheres, e bendito é o fruto do vosso ventre, Jesus. Santa Maria, Mãe de Deus, rogai por nós, pecadores, agora e na hora de nossa morte. Amém. Ave Maria, cheia de graça, o Senhor é convosco. Bendita sois vós dentre as mulheres, e bendito é o fruto do vosso ventre, Jesus. Santa Maria, Mãe de Deus, rogai por nós, pecadores, agora e na hora de nossa morte. Amém. Ave Maria, cheia de graça, o Senhor é convosco. Bendita sois vós entre as mulheres, e bendito é o fruto do vosso ventre, Jesus. Santa Maria, Mãe de Deus, rogai por nós, pecadores, agora e na hora de nossa morte. Amém. Ave Maria, cheia de graça, o Senhor é convosco. Bendita sois vós dentre as mulheres, e bendito é o fruto do vosso ventre, Jesus. Santa Maria, Mãe de Deus, rogai por nós, pecadores, agora e na hora de nossa morte. Amém. Ave Maria, cheia de graça, o Senhor é convosco. Bendita sois vós dentre as mulheres, e bendito é o fruto do vosso ventre, Jesus. Santa Maria, Mãe de Deus, rogai por nós, pecadores, agora e na hora de nossa morte. Amém. Glória ao Pai, ao Filho e ao Espírito Santo, como era no princípio, agora e sempre. Amém. Ó meu Jesus, perdoai-nos e livrai-nos do fogo do inferno. Levai as almas todas para o céu e socorrei principalmente aquelas que mais precisarem da vossa misericórdia. Sagrada Família, rogai por nós. Nossa Senhora Aparecida, rogai por nós. Enchei-vos do Espírito Santo de Deus.

Pai nosso que estais no céu, santificado seja o vosso nome. Venha a nós o vosso reino, seja feita a vossa vontade, assim na terra como no céu. O pão nosso de cada dia nos dai hoje, perdoai as nossas ofensas, assim como nós perdoamos a quem nos tem ofendido. E não nos deixeis cair em tentação, mas livrai-nos do mal. Amém. Ave Maria, cheia de graça, o Senhor é convosco. Bendita sois vós dentre as mulheres, e bendito é o fruto do vosso ventre, Jesus. Santa Maria, Mãe de Deus, rogai por nós, pecadores, agora e na hora de nossa morte. Amém. Ave Maria, cheia de graça, o Senhor é convosco. Bendita sois vós dentre as mulheres, e bendito é o fruto do vosso ventre, Jesus. Santa Maria, Mãe de Deus, rogai por nós, pecadores, agora e na hora de nossa morte. Amém. Ave Maria, cheia de graça, o Senhor é convosco. Bendita sois vós dentre as mulheres, e bendito é o fruto do vosso ventre, Jesus. Santa Maria, Mãe de Deus, rogai por nós, pecadores, agora e na hora de nossa morte. Amém. Ave Maria, cheia de graça, o Senhor é convosco. Bendita sois vós dentre as mulheres, e bendito é o fruto do vosso ventre, Jesus. Santa Maria, Mãe de Deus, rogai por nós, pecadores, agora e na hora de nossa morte. Amém. Ave Maria, cheia de graça, o Senhor é convosco. Bendita sois vós dentre as mulheres, e bendito é o fruto do vosso ventre, Jesus. Santa Maria, Mãe de Deus, rogai por nós, pecadores, agora e na hora de nossa morte. Amém. Ave Maria, cheia de graça, o Senhor é convosco. Bendita sois vós dentre as mulheres, e bendito é o fruto do vosso ventre, Jesus. Santa Maria, Mãe de Deus, rogai por nós, pecadores, agora e na hora de nossa morte. Amém. Ave Maria, cheia de graça, o Senhor é convosco. Bendita sois vós dentre as mulheres, e bendito é o fruto do vosso ventre, Jesus. Santa Maria, Mãe de Deus, rogai por nós, pecadores, agora e na hora de nossa morte. Amém. Ave Maria, cheia de graça, o Senhor é convosco. Bendita sois vós entre as mulheres, e bendito é o fruto do vosso ventre, Jesus. Santa Maria, Mãe de Deus, rogai por nós, pecadores, agora e na hora de nossa morte. Amém. Ave Maria, cheia de graça, o Senhor é convosco. Bendita sois vós dentre as mulheres, e bendito é o fruto do vosso ventre, Jesus. Santa Maria, Mãe de Deus, rogai por nós, pecadores, agora e na hora de nossa morte. Amém. Ave Maria, cheia de graça, o Senhor é convosco. Bendita sois vós dentre as mulheres, e bendito é o fruto do vosso ventre, Jesus. Santa Maria, Mãe de Deus, rogai por nós, pecadores, agora e na hora de nossa morte. Amém. Glória ao Pai, ao Filho e ao Espírito Santo, como era no princípio, agora e sempre. Amém. Ó meu Jesus, perdoai-nos e livrai-nos do fogo do inferno. Levai as almas todas para o céu e socorrei principalmente aquelas que mais precisarem da vossa misericórdia. Sagrada Família, rogai por nós. Nossa Senhora Aparecida, rogai por nós. Enchei-vos do Espírito Santo de Deus.

Pai nosso que estais no céu, santificado seja o vosso nome. Venha a nós o vosso reino, seja feita a vossa vontade, assim na terra como no céu. O pão nosso de cada dia nos dai hoje, perdoai as nossas ofensas, assim como nós perdoamos a quem nos tem ofendido. E não nos deixeis cair em tentação, mas livrai-nos do mal. Amém. Ave Maria, cheia de graça, e não nos deixeis cair em tentação, mas livrai-nos do mal. Amém.

Santa Maria, Mãe de Deus, rogai por nós, pecadores, agora e na hora de nossa morte. Amém. Ave Maria, cheia de graça, o Senhor é convosco. Bendita sois vós dentre as mulheres, e bendito é o fruto do vosso ventre, Jesus. Santa Maria, Mãe de Deus, rogai por nós, pecadores, agora e na hora de nossa morte. Amém. Ave Maria, cheia de graça, o Senhor é convosco. Bendita sois vós dentre as mulheres, e bendito é o fruto do vosso ventre, Jesus. Santa Maria, Mãe de Deus, rogai por nós, pecadores, agora e na hora de nossa morte. Amém. Ave Maria, cheia de graça, o Senhor é convosco. Bendita sois vós dentre as mulheres, e bendito é o fruto do vosso ventre, Jesus. Santa Maria, Mãe de Deus, rogai por nós, pecadores, agora e na hora de nossa morte. Amém. Ave Maria, cheia de graça, o Senhor é convosco. Bendita sois vós dentre as mulheres, e bendito é o fruto do vosso ventre, Jesus. Santa Maria, Mãe de Deus, rogai por nós, pecadores, agora e na hora de nossa morte. Amém. Ave Maria, cheia de graça, o Senhor é convosco. Bendita sois vós dentre as mulheres, e bendito é o fruto do vosso ventre, Jesus. Santa Maria, Mãe de Deus, rogai por nós, pecadores, agora e na hora de nossa morte. Amém. Ave Maria, cheia de graça, o Senhor é convosco. Bendita sois vós entre as mulheres, e bendito é o fruto do vosso ventre, Jesus. Santa Maria, Mãe de Deus, rogai por nós, pecadores, agora e na hora de nossa morte. Amém. Ave Maria, cheia de graça, o Senhor é convosco. Bendita sois vós dentre as mulheres, e bendito é o fruto do vosso ventre, Jesus. Santa Maria, Mãe de Deus, rogai por nós, pecadores, agora e na hora de nossa morte. Amém. Ave Maria, cheia de graça, o Senhor é convosco. Bendita sois vós dentre as mulheres, e bendito é o fruto do vosso ventre, Jesus. Santa Maria, Mãe de Deus, rogai por nós, pecadores, agora e na hora de nossa morte. Amém. Glória ao Pai, ao Filho e ao Espírito Santo, como era no princípio, agora e sempre. Amém. Ó meu Jesus, perdoai-nos e livrai-nos do fogo do inferno. Levai as almas todas para o céu e socorrei principalmente aquelas que mais precisarem da vossa misericórdia. Sagrada Família, rogai por nós. Nossa Senhora Aparecida, rogai por nós. Enchei-vos do Espírito Santo de Deus.

mistérios dolorosos ou da dor. 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

Pai nosso que estais no céu, santificado seja o vosso nome. Venha a nós o vosso reino, seja feita a vossa vontade, assim na terra como no céu. O pão nosso de cada dia nos dai hoje, perdoai as nossas ofensas, assim como nós perdoamos a quem nos tem ofendido. E não nos deixeis cair em tentação, mas livrai-nos do mal. Amém. Ave Maria, cheia de graça, o Senhor é convosco. Bendita sois vós dentre as mulheres, e bendito é o fruto do vosso ventre, Jesus. Santa Maria, Mãe de Deus, rogai por nós, pecadores, agora e na hora de nossa morte. Amém. Ave Maria, cheia de graça, o Senhor é convosco. Bendita sois vós dentre as mulheres, e bendito é o fruto do vosso ventre, Jesus. Santa Maria, Mãe de Deus, rogai por nós, pecadores, agora e na hora de nossa morte. Amém. Ave Maria, cheia de graça, o Senhor é convosco. Bendita sois vós dentre as mulheres, e bendito é o fruto do vosso ventre, Jesus. Santa Maria, Mãe de Deus, rogai por nós, pecadores, agora e na hora de nossa morte. Amém. Ave Maria, cheia de graça, o Senhor é convosco. Bendita sois vós dentre as mulheres, e bendito é o fruto do vosso ventre, Jesus. Santa Maria, Mãe de Deus, rogai por nós, pecadores, agora e na hora de nossa morte. Amém. Ave Maria, cheia de graça, o Senhor é convosco. Bendita sois vós dentre as mulheres, e bendito é o fruto do vosso ventre, Jesus. Santa Maria, Mãe de Deus, rogai por nós, pecadores, agora e na hora de nossa morte. Amém. Ave Maria, cheia de graça, o Senhor é convosco. Bendita sois vós dentre as mulheres, e bendito é o fruto do vosso ventre, Jesus. Santa Maria, Mãe de Deus, rogai por nós, pecadores, agora e na hora de nossa morte. Amém. Ave Maria, cheia de graça, o Senhor é convosco. Bendita sois vós dentre as mulheres, e bendito é o fruto do vosso ventre, Jesus. Santa Maria, Mãe de Deus, rogai por nós, pecadores, agora e na hora de nossa morte. Amém. Ave Maria, cheia de graça, o Senhor é convosco. Bendita sois vós entre as mulheres, e bendito é o fruto do vosso ventre, Jesus. Santa Maria, Mãe de Deus, rogai por nós, pecadores, agora e na hora de nossa morte. Amém. Ave Maria, cheia de graça, o Senhor é convosco. Bendita sois vós dentre as mulheres, e bendito é o fruto do vosso ventre, Jesus. Santa Maria, Mãe de Deus, rogai por nós, pecadores, agora e na hora de nossa morte. Amém. Ave Maria, cheia de graça, o Senhor é convosco. Bendita sois vós dentre as mulheres, e bendito é o fruto do vosso ventre, Jesus. Santa Maria, Mãe de Deus, rogai por nós, pecadores, agora e na hora de nossa morte. Amém. Glória ao Pai, ao Filho e ao Espírito Santo, como era no princípio, agora e sempre. Amém. Ó meu Jesus, perdoai-nos e livrai-nos do fogo do inferno. Levai as almas todas para o céu e socorrei principalmente aquelas que mais precisarem da vossa misericórdia. Sagrada Família, rogai por nós. Nossa Senhora Aparecida, rogai por nós. Enchei-vos do Espírito Santo de Deus.

Pai nosso que estais no céu, santificado seja o vosso nome. Venha a nós o vosso reino, seja feita a vossa vontade, assim na terra como no céu. O pão nosso de cada dia nos dai hoje, perdoai as nossas ofensas, assim como nós perdoamos a quem nos tem ofendido. E não nos deixeis cair em tentação, mas livrai-nos do mal. Amém. Ave Maria, cheia de graça, o Senhor é convosco. Bendita sois vós dentre as mulheres, e bendito é o fruto do vosso ventre, Jesus. Santa Maria, Mãe de Deus, rogai por nós, pecadores, agora e na hora de nossa morte. Amém. Ave Maria, cheia de graça, o Senhor é convosco. Bendita sois vós dentre as mulheres, e bendito é o fruto do vosso ventre, Jesus. Santa Maria, Mãe de Deus, rogai por nós, pecadores, agora e na hora de nossa morte. Amém. Ave Maria, cheia de graça, o Senhor é convosco. Bendita sois vós dentre as mulheres, e bendito é o fruto do vosso ventre, Jesus. Santa Maria, Mãe de Deus, rogai por nós, pecadores, agora e na hora de nossa morte. Amém. Ave Maria, cheia de graça, o Senhor é convosco. Bendita sois vós dentre as mulheres, e bendito é o fruto do vosso ventre, Jesus. Santa Maria, Mãe de Deus, rogai por nós, pecadores, agora e na hora de nossa morte. Amém. Ave Maria, cheia de graça, o Senhor é convosco. Bendita sois vós dentre as mulheres, e bendito é o fruto do vosso ventre, Jesus. Santa Maria, Mãe de Deus, rogai por nós, pecadores, agora e na hora de nossa morte. Amém. Ave Maria, cheia de graça, o Senhor é convosco. Bendita sois vós dentre as mulheres, e bendito é o fruto do vosso ventre, Jesus. Santa Maria, Mãe de Deus, rogai por nós, pecadores, agora e na hora de nossa morte. Amém. Ave Maria, cheia de graça, o Senhor é convosco. Bendita sois vós dentre as mulheres, e bendito é o fruto do vosso ventre, Jesus. Santa Maria, Mãe de Deus, rogai por nós, pecadores, agora e na hora de nossa morte. Amém. Ave Maria, cheia de graça, o Senhor é convosco. Bendita sois vós entre as mulheres, e bendito é o fruto do vosso ventre, Jesus. Santa Maria, Mãe de Deus, rogai por nós, pecadores, agora e na hora de nossa morte. Amém. Ave Maria, cheia de graça, o Senhor é convosco. Bendita sois vós dentre as mulheres, e bendito é o fruto do vosso ventre, Jesus. Santa Maria, Mãe de Deus, rogai por nós, pecadores, agora e na hora de nossa morte. Amém. Ave Maria, cheia de graça, o Senhor é convosco. Bendita sois vós dentre as mulheres, e bendito é o fruto do vosso ventre, Jesus. Santa Maria, Mãe de Deus, rogai por nós, pecadores, agora e na hora de nossa morte. Amém. Glória ao Pai, ao Filho e ao Espírito Santo, como era no princípio, agora e sempre. Amém. Ó meu Jesus, perdoai-nos e livrai-nos do fogo do inferno. Levai as almas todas para o céu e socorrei principalmente aquelas que mais precisarem da vossa misericórdia. Sagrada Família, rogai por nós. Nossa Senhora Aparecida, rogai por nós. Enchei-vos do Espírito Santo de Deus.

Pai nosso que estais no céu, santificado seja o vosso nome. Venha a nós o vosso reino, seja feita a vossa vontade, assim na terra como no céu. O pão nosso de cada dia nos dai hoje, perdoai as nossas ofensas, assim como nós perdoamos a quem nos tem ofendido. E não nos deixeis cair em tentação, mas livrai-nos do mal. Amém. Ave Maria, cheia de graça, o Senhor é convosco. Bendita sois vós dentre as mulheres, e bendito é o fruto do vosso ventre, Jesus. Santa Maria, Mãe de Deus, rogai por nós, pecadores, agora e na hora de nossa morte. Amém. Ave Maria, cheia de graça, o Senhor é convosco. Bendita sois vós dentre as mulheres, e bendito é o fruto do vosso ventre, Jesus. Santa Maria, Mãe de Deus, rogai por nós, pecadores, agora e na hora de nossa morte. Amém. Ave Maria, cheia de graça, o Senhor é convosco. Bendita sois vós dentre as mulheres, e bendito é o fruto do vosso ventre, Jesus. Santa Maria, Mãe de Deus, rogai por nós, pecadores, agora e na hora de nossa morte. Amém. Ave Maria, cheia de graça, o Senhor é convosco. Bendita sois vós dentre as mulheres, e bendito é o fruto do vosso ventre, Jesus. Santa Maria, Mãe de Deus, rogai por nós, pecadores, agora e na hora de nossa morte. Amém. Ave Maria, cheia de graça, o Senhor é convosco. Bendita sois vós dentre as mulheres, e bendito é o fruto do vosso ventre, Jesus. Santa Maria, Mãe de Deus, rogai por nós, pecadores, agora e na hora de nossa morte. Amém. Ave Maria, cheia de graça, o Senhor é convosco. Bendita sois vós dentre as mulheres, e bendito é o fruto do vosso ventre, Jesus. Santa Maria, Mãe de Deus, rogai por nós, pecadores, agora e na hora de nossa morte. Amém. Ave Maria, cheia de graça, o Senhor é convosco. Bendita sois vós dentre as mulheres, e bendito é o fruto do vosso ventre, Jesus. Santa Maria, Mãe de Deus, rogai por nós, pecadores, agora e na hora de nossa morte. Amém. Ave Maria, cheia de graça, o Senhor é convosco. Bendita sois vós entre as mulheres, e bendito é o fruto do vosso ventre, Jesus. Santa Maria, Mãe de Deus, rogai por nós, pecadores, agora e na hora de nossa morte. Amém. Ave Maria, cheia de graça, o Senhor é convosco. Bendita sois vós dentre as mulheres, e bendito é o fruto do vosso ventre, Jesus. Santa Maria, Mãe de Deus, rogai por nós, pecadores, agora e na hora de nossa morte. Amém. Ave Maria, cheia de graça, o Senhor é convosco. Bendita sois vós dentre as mulheres, e bendito é o fruto do vosso ventre, Jesus. Santa Maria, Mãe de Deus, rogai por nós, pecadores, agora e na hora de nossa morte. Amém. Glória ao Pai, ao Filho e ao Espírito Santo, como era no princípio, agora e sempre. Amém. Ó meu Jesus, perdoai-nos e livrai-nos do fogo do inferno. Levai as almas todas para o céu e socorrei principalmente aquelas que mais precisarem da vossa misericórdia. Sagrada Família, rogai por nós. Nossa Senhora Aparecida, rogai por nós. Enchei-vos do Espírito Santo de Deus.

Pai nosso que estais no céu, santificado seja o vosso nome. Venha a nós o vosso reino, seja feita a vossa vontade, assim na terra como no céu. O pão nosso de cada dia nos dai hoje, perdoai as nossas ofensas, assim como nós perdoamos a quem nos tem ofendido. E não nos deixeis cair em tentação, mas livrai-nos do mal. Amém. Ave Maria, cheia de graça, o Senhor é convosco. Bendita sois vós dentre as mulheres, e bendito é o fruto do vosso ventre, Jesus. Santa Maria, Mãe de Deus, rogai por nós, pecadores, agora e na hora de nossa morte. Amém. Ave Maria, cheia de graça, o Senhor é convosco. Bendita sois vós dentre as mulheres, e bendito é o fruto do vosso ventre, Jesus. Santa Maria, Mãe de Deus, rogai por nós, pecadores, agora e na hora de nossa morte. Amém. Ave Maria, cheia de graça, o Senhor é convosco. Bendita sois vós dentre as mulheres, e bendito é o fruto do vosso ventre, Jesus. Santa Maria, Mãe de Deus, rogai por nós, pecadores, agora e na hora de nossa morte. Amém. Ave Maria, cheia de graça, o Senhor é convosco. Bendita sois vós dentre as mulheres, e bendito é o fruto do vosso ventre, Jesus. Santa Maria, Mãe de Deus, rogai por nós, pecadores, agora e na hora de nossa morte. Amém. Ave Maria, cheia de graça, o Senhor é convosco. Bendita sois vós dentre as mulheres, e bendito é o fruto do vosso ventre, Jesus. Santa Maria, Mãe de Deus, rogai por nós, pecadores, agora e na hora de nossa morte. Amém. Ave Maria, cheia de graça, o Senhor é convosco. Bendita sois vós dentre as mulheres, e bendito é o fruto do vosso ventre, Jesus. Santa Maria, Mãe de Deus, rogai por nós, pecadores, agora e na hora de nossa morte. Amém. Ave Maria, cheia de graça, o Senhor é convosco. Bendita sois vós dentre as mulheres, e bendito é o fruto do vosso ventre, Jesus. Santa Maria, Mãe de Deus, rogai por nós, pecadores, agora e na hora de nossa morte. Amém. Ave Maria, cheia de graça, o Senhor é convosco. Bendita sois vós entre as mulheres, e bendito é o fruto do vosso ventre, Jesus. Santa Maria, Mãe de Deus, rogai por nós, pecadores, agora e na hora de nossa morte. Amém. Ave Maria, cheia de graça, o Senhor é convosco. Bendita sois vós dentre as mulheres, e bendito é o fruto do vosso ventre, Jesus. Santa Maria, Mãe de Deus, rogai por nós, pecadores, agora e na hora de nossa morte. Amém. Ave Maria, cheia de graça, o Senhor é convosco. Bendita sois vós dentre as mulheres, e bendito é o fruto do vosso ventre, Jesus. Santa Maria, Mãe de Deus, rogai por nós, pecadores, agora e na hora de nossa morte. Amém. Glória ao Pai, ao Filho e ao Espírito Santo, como era no princípio, agora e sempre. Amém. Ó meu Jesus, perdoai-nos e livrai-nos do fogo do inferno. Levai as almas todas para o céu e socorrei principalmente aquelas que mais precisarem da vossa misericórdia. Sagrada Família, rogai por nós. Nossa Senhora Aparecida, rogai por nós. Enchei-vos do Espírito Santo de Deus.

Pai nosso que estais no céu, santificado seja o vosso nome. Venha a nós o vosso reino, seja feita a vossa vontade, assim na terra como no céu. O pão nosso de cada dia nos dai hoje, perdoai as nossas ofensas, assim como nós perdoamos a quem nos tem ofendido. E não nos deixeis cair em tentação, mas livrai-nos do mal. Amém. Ave Maria, cheia de graça, o Senhor é convosco. Bendita sois vós dentre as mulheres, e bendito é o fruto do vosso ventre, Jesus. Santa Maria, Mãe de Deus, rogai por nós, pecadores, agora e na hora de nossa morte. Amém. Ave Maria, cheia de graça, o Senhor é convosco. Bendita sois vós dentre as mulheres, e bendito é o fruto do vosso ventre, Jesus. Santa Maria, Mãe de Deus, rogai por nós, pecadores, agora e na hora de nossa morte. Amém. Ave Maria, cheia de graça, o Senhor é convosco. Bendita sois vós dentre as mulheres, e bendito é o fruto do vosso ventre, Jesus. Santa Maria, Mãe de Deus, rogai por nós, pecadores, agora e na hora de nossa morte. Amém. Ave Maria, cheia de graça, o Senhor é convosco. Bendita sois vós dentre as mulheres, e bendito é o fruto do vosso ventre, Jesus. Santa Maria, Mãe de Deus, rogai por nós, pecadores, agora e na hora de nossa morte. Amém. Ave Maria, cheia de graça, o Senhor é convosco. Bendita sois vós dentre as mulheres, e bendito é o fruto do vosso ventre, Jesus. Santa Maria, Mãe de Deus, rogai por nós, pecadores, agora e na hora de nossa morte. Amém. Ave Maria, cheia de graça, o Senhor é convosco. Bendita sois vós dentre as mulheres, e bendito é o fruto do vosso ventre, Jesus. Santa Maria, Mãe de Deus, rogai por nós, pecadores, agora e na hora de nossa morte. Amém. Ave Maria, cheia de graça, o Senhor é convosco. Bendita sois vós dentre as mulheres, e bendito é o fruto do vosso ventre, Jesus. Santa Maria, Mãe de Deus, rogai por nós, pecadores, agora e na hora de nossa morte. Amém. Ave Maria, cheia de graça, o Senhor é convosco. Bendita sois vós entre as mulheres, e bendito é o fruto do vosso ventre, Jesus. Santa Maria, Mãe de Deus, rogai por nós, pecadores, agora e na hora de nossa morte. Amém. Ave Maria, cheia de graça, o Senhor é convosco. Bendita sois vós dentre as mulheres, e bendito é o fruto do vosso ventre, Jesus. Santa Maria, Mãe de Deus, rogai por nós, pecadores, agora e na hora de nossa morte. Amém. Ave Maria, cheia de graça, o Senhor é convosco. Bendita sois vós dentre as mulheres, e bendito é o fruto do vosso ventre, Jesus. Santa Maria, Mãe de Deus, rogai por nós, pecadores, agora e na hora de nossa morte. Amém. Glória ao Pai, ao Filho e ao Espírito Santo, como era no princípio, agora e sempre. Amém. Ó meu Jesus, perdoai-nos e livrai-nos do fogo do inferno. Levai as almas todas para o céu e socorrei principalmente aquelas que mais precisarem da vossa misericórdia. Sagrada Família, rogai por nós. Nossa Senhora Aparecida, rogai por nós. Enchei-vos do Espírito Santo de Deus.

mistérios gloriosos ou da glória. A glória de cumprir integralmente o propósito de Deus. Esses mistérios contemplam a glorificação, a vida eterna de Jesus e de Maria no reino de Deus.

Pai nosso que estais no céu, santificado seja o vosso nome. Venha a nós o vosso reino, seja feita a vossa vontade, assim na terra como no céu. O pão nosso de cada dia nos dai hoje, perdoai as nossas ofensas, assim como nós perdoamos a quem nos tem ofendido. E não nos deixeis cair em tentação, mas livrai-nos do mal. Amém. Ave Maria, cheia de graça, o Senhor é convosco. Bendita sois vós dentre as mulheres, e bendito é o fruto do vosso ventre, Jesus. Santa Maria, Mãe de Deus, rogai por nós, pecadores, agora e na hora de nossa morte. Amém. Ave Maria, cheia de graça, o Senhor é convosco. Bendita sois vós dentre as mulheres, e bendito é o fruto do vosso ventre, Jesus. Santa Maria, Mãe de Deus, rogai por nós, pecadores, agora e na hora de nossa morte. Amém. Ave Maria, cheia de graça, o Senhor é convosco. Bendita sois vós dentre as mulheres, e bendito é o fruto do vosso ventre, Jesus. Santa Maria, Mãe de Deus, rogai por nós, pecadores, agora e na hora de nossa morte. Amém. Ave Maria, cheia de graça, o Senhor é convosco. Bendita sois vós dentre as mulheres, e bendito é o fruto do vosso ventre, Jesus. Santa Maria, Mãe de Deus, rogai por nós, pecadores, agora e na hora de nossa morte. Amém. Ave Maria, cheia de graça, o Senhor é convosco. Bendita sois vós dentre as mulheres, e bendito é o fruto do vosso ventre, Jesus. Santa Maria, Mãe de Deus, rogai por nós, pecadores, agora e na hora de nossa morte. Amém. Ave Maria, cheia de graça, o Senhor é convosco. Bendita sois vós dentre as mulheres, e bendito é o fruto do vosso ventre, Jesus. Santa Maria, Mãe de Deus, rogai por nós, pecadores, agora e na hora de nossa morte. Amém. Ave Maria, cheia de graça, o Senhor é convosco. Bendita sois vós dentre as mulheres, e bendito é o fruto do vosso ventre, Jesus. Santa Maria, Mãe de Deus, rogai por nós, pecadores, agora e na hora de nossa morte. Amém. Ave Maria, cheia de graça, o Senhor é convosco. Bendita sois vós entre as mulheres, e bendito é o fruto do vosso ventre, Jesus. Santa Maria, Mãe de Deus, rogai por nós, pecadores, agora e na hora de nossa morte. Amém. Ave Maria, cheia de graça, o Senhor é convosco. Bendita sois vós dentre as mulheres, e bendito é o fruto do vosso ventre, Jesus. Santa Maria, Mãe de Deus, rogai por nós, pecadores, agora e na hora de nossa morte. Amém. Ave Maria, cheia de graça, o Senhor é convosco. Bendita sois vós dentre as mulheres, e bendito é o fruto do vosso ventre, Jesus. Santa Maria, Mãe de Deus, rogai por nós, pecadores, agora e na hora de nossa morte. Amém. Glória ao Pai, ao Filho e ao Espírito Santo, como era no princípio, agora e sempre. Amém. Ó meu Jesus, perdoai-nos e livrai-nos do fogo do inferno. Levai as almas todas para o céu e socorrei principalmente aquelas que mais precisarem da vossa misericórdia. Sagrada Família, rogai por nós. Nossa Senhora Aparecida, rogai por nós. Enchei-vos do Espírito Santo de Deus.

Pai nosso que estais no céu, santificado seja o vosso nome. Venha a nós o vosso reino, seja feita a vossa vontade, assim na terra como no céu. O pão nosso de cada dia nos dai hoje, perdoai as nossas ofensas, assim como nós perdoamos a quem nos tem ofendido. E não nos deixeis cair em tentação, mas livrai-nos do mal. Amém. Ave Maria, cheia de graça, o Senhor é convosco. Bendita sois vós dentre as mulheres, e bendito é o fruto do vosso ventre, Jesus. Santa Maria, Mãe de Deus, rogai por nós, pecadores, agora e na hora de nossa morte. Amém. Ave Maria, cheia de graça, o Senhor é convosco. Bendita sois vós dentre as mulheres, e bendito é o fruto do vosso ventre, Jesus. Santa Maria, Mãe de Deus, rogai por nós, pecadores, agora e na hora de nossa morte. Amém. Ave Maria, cheia de graça, o Senhor é convosco. Bendita sois vós dentre as mulheres, e bendito é o fruto do vosso ventre, Jesus. Santa Maria, Mãe de Deus, rogai por nós, pecadores, agora e na hora de nossa morte. Amém. Ave Maria, cheia de graça, o Senhor é convosco. Bendita sois vós dentre as mulheres, e bendito é o fruto do vosso ventre, Jesus. Santa Maria, Mãe de Deus, rogai por nós, pecadores, agora e na hora de nossa morte. Amém. Ave Maria, cheia de graça, o Senhor é convosco. Bendita sois vós dentre as mulheres, e bendito é o fruto do vosso ventre, Jesus. Santa Maria, Mãe de Deus, rogai por nós, pecadores, agora e na hora de nossa morte. Amém. Ave Maria, cheia de graça, o Senhor é convosco. Bendita sois vós dentre as mulheres, e bendito é o fruto do vosso ventre, Jesus. Santa Maria, Mãe de Deus, rogai por nós, pecadores, agora e na hora de nossa morte. Amém. Ave Maria, cheia de graça, o Senhor é convosco. Bendita sois vós dentre as mulheres, e bendito é o fruto do vosso ventre, Jesus. Santa Maria, Mãe de Deus, rogai por nós, pecadores, agora e na hora de nossa morte. Amém. Ave Maria, cheia de graça, o Senhor é convosco. Bendita sois vós entre as mulheres, e bendito é o fruto do vosso ventre, Jesus. Santa Maria, Mãe de Deus, rogai por nós, pecadores, agora e na hora de nossa morte. Amém. Ave Maria, cheia de graça, o Senhor é convosco. Bendita sois vós dentre as mulheres, e bendito é o fruto do vosso ventre, Jesus. Santa Maria, Mãe de Deus, rogai por nós, pecadores, agora e na hora de nossa morte. Amém. Ave Maria, cheia de graça, o Senhor é convosco. Bendita sois vós dentre as mulheres, e bendito é o fruto do vosso ventre, Jesus. Santa Maria, Mãe de Deus, rogai por nós, pecadores, agora e na hora de nossa morte. Amém. Glória ao Pai, ao Filho e ao Espírito Santo, como era no princípio, agora e sempre. Amém. Ó meu Jesus, perdoai-nos e livrai-nos do fogo do inferno. Levai as almas todas para o céu e socorrei principalmente aquelas que mais precisarem da vossa misericórdia. Sagrada Família, rogai por nós. Nossa Senhora Aparecida, rogai por nós. Enchei-vos do Espírito Santo de Deus.

Pai nosso que estais no céu, santificado seja o vosso nome. Venha a nós o vosso reino, seja feita a vossa vontade, assim na terra como no céu. O pão nosso de cada dia nos dai hoje, perdoai as nossas ofensas, assim como nós perdoamos a quem nos tem ofendido. E não nos deixeis cair em tentação, mas livrai-nos do mal. Amém. Ave Maria, cheia de graça, o Senhor é convosco. Bendita sois vós dentre as mulheres, e bendito é o fruto do vosso ventre, Jesus. Santa Maria, Mãe de Deus, rogai por nós, pecadores, agora e na hora de nossa morte. Amém. Ave Maria, cheia de graça, o Senhor é convosco. Bendita sois vós dentre as mulheres, e bendito é o fruto do vosso ventre, Jesus. Santa Maria, Mãe de Deus, rogai por nós, pecadores, agora e na hora de nossa morte. Amém. Ave Maria, cheia de graça, o Senhor é convosco. Bendita sois vós dentre as mulheres, e bendito é o fruto do vosso ventre, Jesus. Santa Maria, Mãe de Deus, rogai por nós, pecadores, agora e na hora de nossa morte. Amém. Ave Maria, cheia de graça, o Senhor é convosco. Bendita sois vós dentre as mulheres, e bendito é o fruto do vosso ventre, Jesus. Santa Maria, Mãe de Deus, rogai por nós, pecadores, agora e na hora de nossa morte. Amém. Ave Maria, cheia de graça, o Senhor é convosco. Bendita sois vós dentre as mulheres, e bendito é o fruto do vosso ventre, Jesus. Santa Maria, Mãe de Deus, rogai por nós, pecadores, agora e na hora de nossa morte. Amém. Ave Maria, cheia de graça, o Senhor é convosco. Bendita sois vós dentre as mulheres, e bendito é o fruto do vosso ventre, Jesus. Santa Maria, Mãe de Deus, rogai por nós, pecadores, agora e na hora de nossa morte. Amém. Ave Maria, cheia de graça, o Senhor é convosco. Bendita sois vós dentre as mulheres, e bendito é o fruto do vosso ventre, Jesus. Santa Maria, Mãe de Deus, rogai por nós, pecadores, agora e na hora de nossa morte. Amém. Ave Maria, cheia de graça, o Senhor é convosco. Bendita sois vós entre as mulheres, e bendito é o fruto do vosso ventre, Jesus. Santa Maria, Mãe de Deus, rogai por nós, pecadores, agora e na hora de nossa morte. Amém. Ave Maria, cheia de graça, o Senhor é convosco. Bendita sois vós dentre as mulheres, e bendito é o fruto do vosso ventre, Jesus. Santa Maria, Mãe de Deus, rogai por nós, pecadores, agora e na hora de nossa morte. Amém. Ave Maria, cheia de graça, o Senhor é convosco. Bendita sois vós dentre as mulheres, e bendito é o fruto do vosso ventre, Jesus. Santa Maria, Mãe de Deus, rogai por nós, pecadores, agora e na hora de nossa morte. Amém. Glória ao Pai, ao Filho e ao Espírito Santo, como era no princípio, agora e sempre. Amém. Ó meu Jesus, perdoai-nos e livrai-nos do fogo do inferno. Levai as almas todas para o céu e socorrei principalmente aquelas que mais precisarem da vossa misericórdia. Sagrada Família, rogai por nós. Nossa Senhora Aparecida, rogai por nós. Enchei-vos do Espírito Santo de Deus.

Pai nosso que estais no céu, santificado seja o vosso nome. Venha a nós o vosso reino, seja feita a vossa vontade, assim na terra como no céu. O pão nosso de cada dia nos dai hoje, perdoai as nossas ofensas, assim como nós perdoamos a quem nos tem ofendido. E não nos deixeis cair em tentação, mas livrai-nos do mal. Amém. Ave Maria, cheia de graça, o Senhor é convosco. Bendita sois vós dentre as mulheres, e bendito é o fruto do vosso ventre, Jesus. Santa Maria, Mãe de Deus, rogai por nós, pecadores, agora e na hora de nossa morte. Amém. Ave Maria, cheia de graça, o Senhor é convosco. Bendita sois vós dentre as mulheres, e bendito é o fruto do vosso ventre, Jesus. Santa Maria, Mãe de Deus, rogai por nós, pecadores, agora e na hora de nossa morte. Amém. Ave Maria, cheia de graça, o Senhor é convosco. Bendita sois vós dentre as mulheres, e bendito é o fruto do vosso ventre, Jesus. Santa Maria, Mãe de Deus, rogai por nós, pecadores, agora e na hora de nossa morte. Amém. Ave Maria, cheia de graça, o Senhor é convosco. Bendita sois vós dentre as mulheres, e bendito é o fruto do vosso ventre, Jesus. Santa Maria, Mãe de Deus, rogai por nós, pecadores, agora e na hora de nossa morte. Amém. Ave Maria, cheia de graça, o Senhor é convosco. Bendita sois vós dentre as mulheres, e bendito é o fruto do vosso ventre, Jesus. Santa Maria, Mãe de Deus, rogai por nós, pecadores, agora e na hora de nossa morte. Amém. Ave Maria, cheia de graça, o Senhor é convosco. Bendita sois vós dentre as mulheres, e bendito é o fruto do vosso ventre, Jesus. Santa Maria, Mãe de Deus, rogai por nós, pecadores, agora e na hora de nossa morte. Amém. Ave Maria, cheia de graça, o Senhor é convosco. Bendita sois vós dentre as mulheres, e bendito é o fruto do vosso ventre, Jesus. Santa Maria, Mãe de Deus, rogai por nós, pecadores, agora e na hora de nossa morte. Amém. Ave Maria, cheia de graça, o Senhor é convosco. Bendita sois vós entre as mulheres, e bendito é o fruto do vosso ventre, Jesus. Santa Maria, Mãe de Deus, rogai por nós, pecadores, agora e na hora de nossa morte. Amém. Ave Maria, cheia de graça, o Senhor é convosco. Bendita sois vós dentre as mulheres, e bendito é o fruto do vosso ventre, Jesus. Santa Maria, Mãe de Deus, rogai por nós, pecadores, agora e na hora de nossa morte. Amém. Ave Maria, cheia de graça, o Senhor é convosco. Bendita sois vós dentre as mulheres, e bendito é o fruto do vosso ventre, Jesus. Santa Maria, Mãe de Deus, rogai por nós, pecadores, agora e na hora de nossa morte. Amém. Glória ao Pai, ao Filho e ao Espírito Santo, como era no princípio, agora e sempre. Amém. Ó meu Jesus, perdoai-nos e livrai-nos do fogo do inferno. Levai as almas todas para o céu e socorrei principalmente aquelas que mais precisarem da vossa misericórdia. Sagrada Família, rogai por nós. Nossa Senhora Aparecida, rogai por nós. Enchei-vos do Espírito Santo de Deus.

Pai nosso que estais no céu, santificado seja o vosso nome. Venha a nós o vosso reino, seja feita a vossa vontade, assim na terra como no céu. O pão nosso de cada dia nos dai hoje, perdoai as nossas ofensas, assim como nós perdoamos a quem nos tem ofendido. E não nos deixeis cair em tentação, mas livrai-nos do mal. Amém. Ave Maria, cheia de graça, o Senhor é convosco. Bendito sois vós dentre as mulheres, e bendito é o fruto do vosso ventre, Jesus. Santa Maria, Mãe de Deus, rogai por nós, pecadores, agora e na hora de nossa morte. Amém. Ave Maria, cheia de graça, o Senhor é convosco. Bendito sois vós dentre as mulheres, e bendito é o fruto do vosso ventre, Jesus. Santa Maria, Mãe de Deus, rogai por nós, pecadores, agora e na hora de nossa morte. Amém. Ave Maria, cheia de graça, o Senhor é convosco. Bendita sois vós dentre as mulheres, e bendito é o fruto do vosso ventre, Jesus. Santa Maria, Mãe de Deus, rogai por nós, pecadores, agora e na hora de nossa morte. Amém. Ave Maria, cheia de graça, o Senhor é convosco. Bendita sois vós dentre as mulheres, e bendito é o fruto do vosso ventre, Jesus. Santa Maria, Mãe de Deus, rogai por nós, pecadores, agora e na hora de nossa morte. Amém. Ave Maria, cheia de graça, o Senhor é convosco. Bendita sois vós dentre as mulheres, e bendito é o fruto do vosso ventre, Jesus. Santa Maria, Mãe de Deus, rogai por nós, pecadores, agora e na hora de nossa morte. Amém. Ave Maria, cheia de graça, o Senhor é convosco. Bendita sois vós dentre as mulheres, e bendito é o fruto do vosso ventre, Jesus. Santa Maria, Mãe de Deus, rogai por nós, pecadores, agora e na hora de nossa morte. Amém. Ave Maria, cheia de graça, o Senhor é convosco. Bendita sois vós dentre as mulheres, e bendito é o fruto do vosso ventre, Jesus. Santa Maria, Mãe de Deus, rogai por nós, pecadores, agora e na hora de nossa morte. Amém. Ave Maria, cheia de graça, o Senhor é convosco. Bendita sois vós entre as mulheres, e bendito é o fruto do vosso ventre, Jesus. Santa Maria, Mãe de Deus, rogai por nós, pecadores, agora e na hora de nossa morte. Amém. Ave Maria, cheia de graça, o Senhor é convosco. Bendita sois vós dentre as mulheres, e bendito é o fruto do vosso ventre, Jesus. Santa Maria, Mãe de Deus, rogai por nós, pecadores, agora e na hora de nossa morte. Amém. Ave Maria, cheia de graça, o Senhor é convosco. Bendita sois vós dentre as mulheres, e bendito é o fruto do vosso ventre, Jesus. Santa Maria, Mãe de Deus, rogai por nós, pecadores, agora e na hora de nossa morte. Amém. Glória ao Pai, ao Filho e ao Espírito Santo, como era no princípio, agora e sempre. Amém. Ó meu Jesus, perdoai-nos e livrai-nos do fogo do inferno. Levai as almas todas para o céu e socorrei principalmente aquelas que mais precisarem da vossa misericórdia. Sagrada Família, rogai por nós. Nossa Senhora Aparecida, rogai por nós. Enchei-vos do Espírito Santo de Deus.

0: agora louvar a nossa mãe. Infinitas graças vos damos, soberana rainha, pelos benefícios que todos os dias recebemos de vossas mãos liberais. Dignai-vos agora e para sempre tomarmos debaixo de vosso poderoso amparo. Para mais vos obrigar, vos saudamos com uma salve, rainha.
1: Salve.
2: Salve Rainha, Mãe de Misericórdia, vida, doçura, esperança nossa, salve. A vós bradamos, degredados filhos de Eva, a vós suspiramos, gemendo e chorando neste vale de lágrimas. Eia, pois, advogada nossa, esses vossos olhos misericordiosa nós volvei. E depois desse desterro, mostrai-nos Jesus, bendito o fruto do vosso ventre. Ó clemente, ó piedosa, ó doce sempre Virgem Maria, rogai por nós, Santa Mãe de Deus, para que sejamos dignos das promessas de Cristo.

0: Meu amigo, minha amiga, estamos chegando ao final do nosso Santo Rosário. Deus abençoe a sua vida, a sua família. Que por intercessão de Nossa Senhora, possa o Deus da vida te abençoar. Em nome do Pai, do Filho e do Espírito Santo. Amém.
1: Como foi bom, meu amigo, como foi bom, minha amiga, rezar com você nessa madrugada. Fizemos aí esse caminho de oração juntinho com a Mãezinha do Céu e seu Filho Jesus. Passamos aí pelos principais mistérios da vida de Jesus e Maria. É isso aí, meu amigo e minha amiga. Desejo a você um dia abençoado na graça de Deus. Que Nossa Senhora e seu Filho Jesus possa continuar iluminando a sua vida. E vamos se manter fiel, hein? Vamos se manter fiéis aí à madrugada de oração com Altair Show, Santo Rosário, todos os dias. Eu e a turma da alegria aqui, como você ouviu, tá bom? Reze, reze o Santo Rosário todos os dias. Tem essa devoção especial, Nossa Mãezinha do Céu. Um bom dia pra você,

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1: Em um cotidiano repleto de estímulos, ruídos e opiniões aceleradas, preservar a paz interior tornou-se um ato diário de sabedoria. Guardar o coração não significa se isolar do mundo, mas escolher cuidadosamente o que permitimos que ocupe o nosso tempo, a nossa atenção e o nosso espaço emocional. Quando deixamos a ansiedade e as distrações governarem os nossos dias, perdemos a clareza para ouvir a voz de Deus no silêncio. A fé nos convida a criar momentos de pausa, reflexão e renovação interior. Ao filtrar o que edifica e afastar o que gera discórdia, mantemos a mente serena e a alma fortalecida. Cuide do seu espaço interior. Um coração protegido e alinhado com o amor divino torna-se uma fonte inesgotável de discernimento, equilíbrio e leveza para todas as decisões.
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2: Rádio Barroso Mix informa a hora certa.
3: 6 horas, em ponto.
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1: Olá, ouvinte da Ave Maria. Acomode-se no seu lugar favorito, descanse seus ombros e sinta a presença carinhosa da mãe que acolhe os filhos após a jornada. O cansaço é o testemunho da nossa dedicação, mas o descanso também é sagrado. Assim como Maria guardava o pequeno Jesus nos braços para dormir, ela hoje quer acolher o seu cansaço e a sua história. Entregar todas as suas lutas nas mãos de Deus é um ato de confiança extrema. Descanse a mente, acalme o coração e permita que seu lar seja um santuário de paz. Neste momento, consagramos todas as famílias de modo especial. Rezamos pelos lares que enfrentam divisões, pelos pais e mães que se sacrificam diariamente pelos filhos e pelos idosos que muitas vezes vivem a solidão. Sob o manto da Mãe Maria, pedimos proteção para o descanso do trabalhador e o lazer de todo o nosso povo. Fechamos os olhos e entregamos tudo o que vivemos neste dia. Nos refugiamos no colo da Virgem Maria, rezando.

Ave Maria, cheia de graça, o Senhor é convosco. Bendita sois vós entre as mulheres e bendito é o fruto do vosso ventre, Jesus. Santa Maria, Mãe de Deus, rogai por nós, pecadores, agora e na hora de nossa morte.

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1: Bom dia, povo de Deus amado. É quinta-feira, o olhar é eucarístico. E nesta quinta, vamos pedir: Jesus, dai-nos força, esperança, dai-nos fé, Senhor. Amado povo de Deus, é pedindo exatamente esta firmeza que vem do Senhor que vamos nos colocar em oração, acolhendo todos os pedidos nestas primeiras horas da quinta-feira. Rezemos juntos em nome do Pai, do Filho e do Espírito Santo. Amém. Senhor Jesus, por tuas chagas fomos curados, por tua cruz fomos libertados. Jesus, no início deste dia, eu venho pedir a vós, Senhor, que em vosso próprio corpo levou nossos pecados ao madeiro, a fim de que morrêssemos para os pecados e vivêssemos para a justiça. Por tuas chagas fomos curados. Jesus, pela cruz bendita, nós vos pedimos, dai-nos a graça de viver os frutos da tua redenção. Jesus, dai-nos a graça de viver hoje os frutos da tua redenção. Salve, ó cruz, doce esperança, concede aos réus remissão. Dai-nos o fruto da graça que floresceu na paixão. Louvor a vós, ó Trindade, fonte de todo perdão. Aos que na cruz foram salvos, dai a celeste mansão. Ó Santa Cruz bendita, no início deste dia, ajudai-me a levar firme a minha cruz. Ó Santa Cruz, instrumento de morte e de castigo, mas que pelo sangue redentor se tornou sinal de nossa salvação. Jesus, contigo quero viver, contigo quero morrer, para contigo ressuscitar. Jesus, dai-nos a graça de viver hoje os frutos da tua redenção. Pai nosso, que estais no céu, santificado seja o vosso nome. Venha a nós o vosso reino, seja feita a vossa vontade, assim na terra como no céu. O pão nosso de cada dia nos dai hoje. Perdoai-nos as nossas ofensas, assim como nós perdoamos a quem nos tem ofendido. E não nos deixeis cair em tentação, mas livrai-nos do mal. Amém. Nossa Senhora das Dores, ajude-me a viver. Dai-me forças para saber sofrer. Nossa Senhora das Dores, ajudai-me nas tribulações. que eu possa carregar a minha cruz, como Cristo, o teu Filho amado, fez. Amém. Bom dia a todos.

0: Jesus.
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2: 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Oi.

0: Lucas 7:36-50. O Senhor esteja convosco, Ele está no meio de nós. Proclamação do Evangelho de Jesus Cristo segundo Lucas. Glória a vós, Senhor. Um fariseu convidou Jesus para jantar. Este entrou na casa do fariseu e sentou-se à mesa. Uma mulher pecadora da cidade soube que Jesus estava na casa do fariseu e trouxe um frasco de alabastro cheio de perfume. E ele pôs-se atrás aos pés de Jesus e, chorando, lavou-os com suas lágrimas. Então Jesus falou: Simão, tenho uma coisa para te dizer. Certo credor tinha dois devedores. Como não tivessem com que pagar, perdoou a ambos. Qual deles amará mais? Simão respondeu: Aquele ao qual perdoou mais. Jesus lhe disse: Julgaste corretamente. Estás vendo essa mulher? Quando entrei na tua casa, não me ofereceste água para lavar os pés. Ela, porém, lavou meus pés. Lavou meus pés com as lágrimas e os enxugou com seus cabelos. Por isso te digo, os muitos pecados que ela cometeu estão perdoados, pois ela mostrou muito amor. Aquele, porém, a quem menos se perdoa, ama menos. Em seguida disse a mulher: Teus pecados estão perdoados. Os convidados começaram a comentar entre si: Quem é este que até perdoa os pecados? Jesus, por sua vez, disse à mulher: Tua fé te salvou. Vá em paz. Palavra da salvação. Glória a vós, Senhor. O texto não é exclusivo de Lucas, também Mateus fala sobre esse fato, Marcos também. Mas o que é importante é perceber é que Jesus fala do perdão como um gesto de amor. O perdão, muito mais do que justiça, é um gesto de amor. Quem ama, perdoa. Quem perdoa, ama. Eu vou repetir: casais, família, no teu trabalho, na tua vida pessoal, na nossa vida pessoal. Quem ama, perdoa. Quem perdoa, ama. Caso contrário, não há perdão. Se não há perdão, não há amor. Senhor, ajude-nos a amar mais e, consequentemente, a perdoar mais. Escute bem, eu jogo fora todo o mal que há em mim. Orgulho, vaidade. Eu peço, Senhor, humildade, capacidade de amar.
1: Vou me libertar das incertezas.
0: Você escutou? Peça a Jesus misericordioso, me ajude.
1: Tudo pro alto e pedir o teu perdão.
0: Eu peço o teu perdão, Senhor, e a graça de perdoar meus irmãos.
1: Vou recomeçar.
0: Essa é a melhor parte.
1: Ao teu lado eu sou capaz.
0: Quem perdoa dá chance, e Deus sempre nos dá. Como vamos negar aos outros?
1: Viver com alegria, com o coração em paz.
0: A paz só vem como fruto do perdão. Não tem acerto.
1: Eu tô...

perdão, Senhor. Nessa hora da misericórdia, gente, é quinta-feira. A gente olha para a semana, já passou da dobradiça. Tá mais pro final de semana do que para a semana que tem ainda. Então o que a gente tem que dizer? Senhor, se nessa semana eu magoei alguém, que eu saiba pedir perdão. Se alguém me magoou, que eu consiga perdoar. Eu não quero, Senhor, guardar isso comigo. Você sabe que a mágoa é um veneno que, igual ácido, corrói por dentro. Senhor Deus, nós queremos aprender da Tua palavra hoje, desse santo evangelho, dessa hora da misericórdia, desse coração transpassado. Nós queremos aprender e viver, Senhor, o perdão. E é por isso que pedimos, curai os corações magoados. E se o meu coração tem ferida, pelo fruto da vossa misericórdia, me ajude a curá-lo. Eu peço essa graça hoje, nessa hora da misericórdia, nessa quinta-feira de setembro. Abençoai e santificai a água e todos os objetos. Pai, Filho, Espírito Santo. Amém.

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0: E vamos juntos ao primeiro dia desta novena perpétua de Jesus das Santas Chagas. E eu convido você a mandar as suas intenções, 41-3221-6060. Rezemos. Por suas santas chagas, suas chagas gloriosas, o Cristo Senhor me proteja e me guarde. Senhor Jesus, foste levado na cruz, para que por vossas santas chagas sejam curadas as de nossas almas. Eu vos louvo e agradeço pelo vosso ato redentor. Carregaste em vosso próprio corpo os meus pecados e de toda a humanidade. Nas vossas santas chagas coloco as minhas intenções, minhas preocupações, ansiedades e angústias, minhas enfermidades físicas e psíquicas, meus sofrimentos, dores, alegrias e necessidades. Em vossas santas chagas, Senhor, coloco minha família. Envolvei, Senhor, a mim e meus familiares, protegendo-nos do mal. Senhor, ao mostrar vossas santas chagas gloriosas a Tomé e o mandando tocar em vosso lado aberto, curaste da incredulidade. Eu vos peço, Senhor, permita-me refugiar em vossas santas chagas e, por mérito desses sinais de vosso amor, curai a minha falta de fé. Ó Jesus, pelos méritos de vossa paixão, morte e ressurreição, dai-me a graça de viver os frutos da nossa redenção. Eu convido você agora a acompanhar este testemunho de fé.
1: Recebo uma ligação da minha amiga falando para minha outra amiga que o meu sobrinho especial tinha desaparecido. Entrei em desespero, voltei para minha cidade, no meio do caminho fui pedindo a Deus que abençoasse, que encontrasse pelo menos o paradeiro do meu sobrinho. Chegando lá, encontramos. E quero agradecer muito ao padre Reginaldo Manzotti por ter me deixado cair na depressão, ter me tirado da depressão. Muito obrigado, padre Reginaldo Manzotti. Que Deus abençoe você grandemente. Graça alcançada é graça testemunhada. Toque sino, sacristão!
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0: 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E vamos à bênção da casa. Que a vossa divina bênção os acompanhe. Que o Espírito Santo ilumine os seus pensamentos e que seu poder haja por eles em toda parte. Tudo que se encontra nesta casa, os que nela entram, os que dela saem, que Jesus, nas suas santas chagas, nos abençoe e vos preserve do mal, para que nenhuma desgraça se aproxime de vós. O Senhor vos abençoe e vos guarde, que Ele faça seu rosto brilhar sobre vós, que Ele se compadeça de vós e vos dê a paz. Em nome do Pai, do Filho e do Espírito Santo. Amém.

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1: Rádio Barroso Mix informa a hora certa.
2: 6:26.
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4: Você já perdeu o sono alguma vez de tanta preocupação? Aquelas noites em que o problema parece grande demais, a saída não aparece e o coração fica como? Apertado, no escuro, esperando o dia clarear. Eu tenho certeza que você já passou por isso e talvez esteja vivendo isso agora. Seja bem-vindo ao 29º dia da Quaresma de São Miguel. Eu sou a irmã Maria Raquel do Instituto Récide e o dia de hoje é sobre um homem preso, sem saída, e o que aconteceu enquanto a igreja rezava por ele. Abra sua Bíblia em Atos capítulo 12, versículos do 5 ao 7. A palavra diz assim: enquanto Pedro era mantido na prisão, a igreja orava continuamente a Deus por ele. Quando Herodes estava para apresentá-lo naquela mesma noite, Pedro dormia entre dois soldados, preso com duas correntes, e os guardas vigiavam a porta da prisão. De repente, apareceu o anjo do Senhor e uma luz iluminou a cela. O anjo tocou o ombro de Pedro, acordou e disse: levanta-te depressa. As correntes caíram-lhe das mãos. O anjo continuou: põe o cinto, calça tuas sandálias. Pedro obedeceu e o anjo lhe disse: envolve-te no manto e vem comigo. Pedro acompanhou sem saber que a intervenção do anjo era realidade, pensava que fosse uma visão. E depois de passarem pela primeira e pela segunda guarda, chegaram ao portão de ferro que dava para a cidade. O portão abriu-se por si mesmo, eles saíram, caminharam por uma rua e logo depois o anjo o deixou. Que passagem maravilhosa! Imagine isso aqui. O rei Herodes já tinha mandado matar o apóstolo Tiago. E agora ele prendeu Pedro acorrentado, vigiado por 16 soldados, esperando apenas o fim da festa para quê? Para executá-lo. Humanamente estava tudo acabado. E enquanto isso, diz a Escritura, a igreja rezava sem cessar por ele, por Pedro. Agora eu quero que você repare numa coisa. Naquela última noite, antes de morrer, o que Pedro estava fazendo? Dormindo, acorrentado, entre dois soldados. Ele dormia tranquilo, porque tinha entregado tudo nas mãos de Deus. Talvez o que falta para que você volte a dormir tranquilo seja exatamente isso. Não espere o dia que você não terá mais problemas para voltar a dormir tranquilo. Aprenda, no problema, a confiar no Senhor. Enquanto Pedro dormia, a igreja rezava. Repare bem nessas duas coisas acontecendo ao mesmo tempo. Foi no meio dessa oração que o anjo desceu. E a luz encheu a cela e as correntes caíram sozinhas das mãos de Pedro. E os padres ensinam que a oração é a verdadeira força da igreja. A oração de gente simples, reunida, foi mais forte do que 16 soldados, do que as correntes, do que as portas de ferro. Está entendendo? Aquelas pessoas pareciam não ter poder nenhum, mas tinham a oração. E a oração derrubou a prisão. Quantas pessoas precisam receber a visita do anjo e experimentar a libertação? Talvez seja você, um instrumento de Deus na vida de alguém que hoje, compartilhando esse vídeo, vai levar essa libertação a tantos corações aprisionados no medo, nos problemas, nas dificuldades. Por que não? Às vezes Deus já está soltando as suas correntes, só falta você perceber. Depois, olhando para trás, você vai entender que era Deus o tempo todo. E o fim da história é uma alegria que faz sorrir. Pedro vai bater na porta da casa onde a igreja estava reunida rezando, e um empregado, uma moça simples chamada Rode, reconhece a voz dele de tanta alegria, nem abre a porta. Sai correndo para avisar os outros. E os que estavam lá dentro rezando por Pedro não acreditam. Você está louca? Repare, eles estavam rezando pela libertação de Pedro, e quando a libertação bate na porta, eles quase não acreditam. Às vezes é assim com a gente também. A gente reza por uma graça e quando ela chega, a gente quase não acredita. Mas chegou. E a sua graça também está chegando. Pedro estava ali do lado de fora, livre, E o propósito de hoje é o seguinte: pense numa situação que está roubando o seu sono. E primeiro, durma como Pedro. Entregue de verdade esse problema nas mãos de Deus e descanse, dizendo: Senhor, está nas Tuas mãos e isso me basta. E segundo, reze como a igreja. Leve essa intenção, a sua ou daquela pessoa querida que está sofrendo, leve a oração com fé, sabendo que a oração simples e perseverante derruba portas de ferro. Reze hoje por essa libertação e creia que o anjo já pode estar a caminho. E eu peço a São Miguel que envie um anjo para fazer cair correntes da sua vida, como fez cair as de Pedro. Agora juntos rezemos as orações da Quaresma de São Miguel.
5: Em nome do Pai, do Filho e do Espírito Santo. Amém. São Miguel Arcanjo, defendei-nos no combate. Seja o nosso refúgio contra as maldades e as ciladas do demônio. Ordene-lhe Deus, instantemente o pedimos. E vós, príncipe da milícia celeste, pela virtude divina, precipitai no inferno a Satanás e a todos os espíritos malignos que vagueiam no mundo para a perdição das almas. Ladainha de São Miguel Arcanjo. Senhor, tende piedade de nós. Jesus Cristo, tende piedade de nós. Senhor, tende piedade de nós. Jesus Cristo, ouvi-nos. Jesus Cristo, atendei-nos. Pai Celeste, que sois Deus, tende piedade de nós. Filho Redentor do mundo, que sois Deus, tende piedade de nós. Espírito Santo, que sois Deus, tende piedade de nós. Trindade Santa, que sois um único Deus, tende piedade de nós. Santa Maria, Rainha dos Anjos, rogai por nós. São Miguel, rogai por nós. São Miguel, cheio da graça de Deus, rogai por nós. São Miguel, perfeito adorador do Verbo Divino, rogai por nós. São Miguel, coroado de honra e glória, rogai por nós. São Miguel, poderosíssimo príncipe dos exércitos do Senhor, rogai por nós. São Miguel, porta-estandarte da Santíssima Trindade, rogai por nós. São Miguel, guardião do paraíso, rogai por nós. São Miguel, guia e consolador do povo israelita, rogai por nós. São Miguel, esplendor e fortaleza da Igreja militante, rogai por nós. São Miguel, honra e alegria da Igreja triunfante, rogai por nós. São Miguel, luz dos anjos, rogai por nós. São Miguel, baluarte dos cristãos, rogai por nós. São Miguel, força daqueles que combatem pelo estandarte da cruz, rogai por nós. São Miguel, luz e confiança das almas no último momento da vida, rogai por nós. São Miguel, socorro muito certo, rogai por nós. São Miguel, nosso auxílio em todas as adversidades, rogai por nós. São Miguel, arauto da sentença eterna, rogai por nós. São Miguel, consolador das almas que estão no purgatório, rogai por nós. São Miguel, a quem o Senhor incumbiu de receber as almas depois da morte, rogai por nós. São Miguel, nosso príncipe, rogai por nós. São Miguel, nosso advogado, rogai por nós. Cordeiro de Deus, que tirais o pecado do mundo, perdoai-nos, Senhor. Cordeiro de Deus, que tirais o pecado do mundo, ouvi-nos, Senhor. Cordeiro de Deus, que tirais o pecado do mundo, tende piedade de nós. Cristo, ouvi-nos. Cristo, atendei-nos. Rogai por nós, ó glorioso São Miguel, príncipe da Igreja de Jesus Cristo, para que sejamos dignos de suas promessas. Oremos. Senhor Jesus Cristo, santificai-nos por vossa bênção sempre nova e concedei-nos pela intercessão de São Miguel essa sabedoria que nos ensina a juntar as riquezas no céu e trocar os bens do tempo pela eternidade. Vós que viveis e reinais pelos séculos dos séculos. Amém. Consagração a São Miguel Arcanjo. Gloriosíssimo príncipe das hierarquias angélicas, valente arauto do Deus Altíssimo, zeloso campeão da glória do Senhor, terror dos anjos rebeldes, amor e delícia dos anjos fiéis, meu diletíssimo arcanjo São Miguel, desejando pertencer ao número de vossos devotos e servos, hoje, Eu me ofereço a vós, dou-me e consagro-me a vós. Coloco a minha pessoa, a minha família, os meus bens sob a vossa potentíssima proteção. É muito pouca coisa a oferta que vos faço, sendo eu um miserável pecador, mas não duvido de que vós querereis aumentar o fervor no meu coração e proteger aquele que a vós recorre. Recordai aquele que hoje se coloca sob o vosso patrocínio e de hoje em diante protegei-me, assisti-me em todas as dificuldades da minha existência terrena, alcançai-me o perdão dos meus muitos e graves pecados, a graça de amar de todo o coração o meu Deus, o meu doce Salvador Jesus e a minha doce Mãe Maria. Impetrai-me os auxílios necessários para obter a coroa da glória. Defendei a minha alma contra todos os seus inimigos e quando chegar a hora de deixar este mundo, vinde então, Príncipe Gloriosíssimo, assisti-me na luta final e que o vosso gládio potente afaste para longe, para os abismos da morte e do inferno, o anjo apóstata e soberbo que derrotastes em combate no céu. Amém.
6: Hoje nós vamos pedir a Deus uma resposta e uma resposta pronta. A você que pede há anos, meses ou anos, uma graça e essa graça ainda não chegou, eu tenho uma notícia muito especial para você. Homens e mulheres renovados saíram daqui cheios de esperança e receberam a graça que há tantos anos estavam pedindo. Hoje eu me uno a você e daqui da Gruta de São Miguel invoco essa intenção que você está apresentando agora no seu coração e apresento essa intenção a Deus por intercessão do grande São Miguel Arcanjo. Eu invoco sobre você a bênção de Deus Todo-Poderoso, Pai, Filho e Espírito Santo. Amém.
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3: Rádio Barroso Mix informa a hora certa.
4: 6:44.
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9: Deus abençoe você e toda a sua família. Que alegria estar aqui com você, começando mais um programa Eu Seguirei. Eu tenho certeza de que Deus vai falar muito ao seu coração através deste programa. Olha, se você pode, eu já quero convidar você a pegar a sua Bíblia, porque hoje nós vamos meditar a palavra de Deus. A palavra de Deus é o nosso alimento, a palavra de Deus que é o nosso sustento. Eu tenho certeza que essa palavra vai mover seu coração. Olha, aqui você vai ouvir a palavra de Deus, aqui você vai poder cantar. São minutos que ficaremos juntos, onde você vai fazer uma experiência com Deus. Lembrando que tudo que você ouvir aqui, depois fica registrado no meu canal do YouTube, Frei Gilson / Som do Monte, no meu Instagram, no meu Facebook, todos com o mesmo nome, Frei Gilson / Som do Monte, para que você possa também compartilhar essa palavra com os seus amigos, tá bom? Então, vamos escutar a palavra de Deus.
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9: No Evangelho de hoje nós vamos ver uma mulher que lava os pés de Cristo. Em outro Evangelho nós vamos ver Cristo lavando os pés dos discípulos, mas nesse Evangelho uma mulher lava os seus pés. Só que detalhe, ela lava os seus pés de Jesus com as suas lágrimas. Você imagina essa cena, uma mulher que chega aos pés de Jesus e começa a chorar, chorar, chorar, e as lágrimas vão caindo nos seus pés, e as lágrimas vão caindo nos seus pés. E ainda diz a Bíblia que ela começa a enxugar com os seus próprios cabelos. E não bastava isso, ela ainda beijava aqueles pés e ela ainda ungia aqueles pés. Que ato de amor. Será que eu e você também não deveríamos lavar os pés de Cristo? O que significa lavar os pés de Cristo? Em nome do Pai, do Filho e do Espírito Santo. Amém. Lucas 7, de 36 a 50. Naquele tempo, um fariseu convidou Jesus para uma refeição em sua casa. Jesus entrou na casa do fariseu e pôs-se à mesa. Certa mulher conhecida na cidade como pecadora soube que Jesus estava à mesa na casa do fariseu. Ela trouxe um frasco de alabastro com perfume e, ficando por detrás, chorava aos pés de Jesus. Com as lágrimas, começou a banhar-lhe os pés, enxugava-os com os cabelos, cobria-os de beijos e os ungia com perfume. Vendo isso, o fariseu que o havia convidado ficou pensando: se este homem fosse um profeta, saberia que tipo de mulher está tocando nele, pois é uma pecadora. Jesus disse então ao fariseu: Simão, eu tenho uma coisa para te dizer. Simão respondeu: fala, mestre. Certo credor tinha dois devedores, um lhe devia 500 moedas de prata, o outro 50. Como não tivessem com o que pagar, o homem perdoou os dois. Qual deles o amará mais? Simão respondeu: acho que é aquele a qual perdoou mais. Jesus lhe disse: tu julgaste corretamente. Então Jesus virou-se para a mulher e disse a Simão: estás vendo esta mulher? Quando eu entrei em tua casa, tu não me ofereceste água para lavar os pés. Ela, porém, banhou meus pés com lágrimas e enxugou-os com os cabelos. Tu não me deste o beijo de saudação. Ela, porém, desde que entrei, não parou de beijar meus pés. Tu não derramaste óleo na minha cabeça. Ela, porém, ungiu meus pés com perfume. Por esta razão, eu te declaro, os muitos pecados que ela cometeu estão perdoados, porque ela mostrou muito amor. Aquele a quem se perdoa pouco, mostra pouco amor. E Jesus disse à mulher, teus pecados estão perdoados. Então os convidados começaram a pensar, quem é este que até perdoa pecados? Mas Jesus disse à mulher, tua fé te salvou, vá em paz. Palavra da salvação. Ambrósio, Santo Ambrósio, sobre esta passagem diz assim, Cristo morreu uma só vez, foi sepultado uma só vez. Ainda assim, ele quer que o unguento seja derramado em seus pés a cada dia. Que bonito. Jesus morreu uma vez, sepultado uma vez, mas o unguento derramado aos seus pés ele quer a cada dia. Quais são os pés de Cristo? Então a pergunta que eu faço para você, mas quais são os pés de Cristo para que eu possa lavar os pés de Cristo? Quais são os pés de Cristo sobre os quais derramamos unguento? São os pés de Cristo de quem Ele mesmo diz. Então Ele mesmo vai dar a resposta. O que fizeste a um destes meus irmãos mais pequeninos foi a mim que o fizeste. A mulher do Evangelho refresca estes pés. Ela os molha com as suas lágrimas quando o pecado é perdoado ao mais humilde e a culpa é levada e a absolvição é concedida. Quem ama, até mesmo o menor do povo de Deus, beija estes pés. Para Santo Ambrósio, os pés de Cristo são os mais necessitados. Para Santo Ambrósio, os pés de Cristo é o meu próximo. Igual aquela parábola do samaritano. É aquele que precisa da minha ajuda. Santo Ambrósio continua, quem manifesta o favor de sua ternura aos fracos, unge estes pés com unguento. Isso que Santo Ambrósio está falando, o próprio Jesus, ele falou em João capítulo 13, versículo de 14 a 15, logo, se eu, vosso mestre Senhor, vos lavei os pés, também vós deveis lavar-vos os pés um dos outros. Os pés de Cristo agora são os pés uns dos outros. Dei-vos o exemplo para que, como eu fiz, assim façais também vós. Abra sua Bíblia em Tiago capítulo 2, versículo de 15 a 17. Se a um irmão ou a uma irmã faltarem roupas e o alimento cotidiano, e algum de vós lhes disser, ide em paz, aquecei-vos e fartai-vos, mas não lhes der o necessário para o corpo, de que lhes aproveitará? Assim também a fé, se não tiver obras, é morta em si mesma. Lavar os pés de Cristo é ajudar os irmãos, é fazer caridade para os irmãos que mais precisam de nós. Preciso lavar os pés dos irmãos. Pai, Filho, Espírito Santo. Amém.
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9: Resposta a essa palavra, eu quero convidar você agora a cantar comigo.
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2: O programa de hoje está bom demais e eu quero lembrar você, se você quiser ouvir mais pregações, mais meditação da palavra, basta você me acompanhar no meu canal do YouTube, Frei Gilson / Som do Monte, no meu Instagram, no meu Facebook, no meu TikTok, e lá você vai encontrar muito mais palavra de Deus para você.
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2: Nós vamos terminar este programa rezando. Eu quero clamar agora por você, quero clamar pela sua família. Senhor Deus, libera agora o teu Espírito Santo sobre cada pessoa que acompanha este programa. Vem, Espírito Santo. Senhor Deus, libera agora o teu Espírito Santo sobre cada pessoa que acompanha este programa.

0: a bênção que só o Senhor pode dar. Abençoe-vos o Deus Todo-Poderoso, Pai e Filho e Espírito Santo. Amém.
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2: Rádio Barroso Mix informa a hora certa.
3: 6:58.
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2: Felicidade. O que é felicidade? Onde pode ser encontrada? No fundo dos nossos corações, sabemos que ela está nas coisas mais simples. Na pureza das atitudes, nas alegrias compartilhadas. Cultive cada vez mais esse estado de plenitude que o faz ver a vida com os olhos da alegria, sentindo gratidão por cada amanhecer. Para que esses sentimentos se façam cada vez mais presentes, procure cultivar os pensamentos positivos, de empoderamento e incentivo. A conversa interior é muito importante para atrair coisas boas para perto de nós. Assim, a felicidade é multiplicada.

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1: Alô, povo de Deus, gente de fé e de coração gigante. 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
1: E é hora de abrir o coração e deixar o amor ao próximo tomar conta da arena da vida. Aqui onde o sertão encontra o céu, começamos mais um programa Mensagem Sertaneja. Então segure firme na cela da esperança, porque hoje o tema é amor ao próximo, uma lição de vida que nunca sai de moda. Eu sou Gilson Fernandes, o DJ Cowboy de Cristo. A paz de Jesus, o amor de Maria e a alegria do Espírito Santo esteja conosco. E aqui comigo ela, a cantora sertaneja católica, Adriana Gil.
2: Paz e bem, povo de Deus, que alegria estarmos juntinhos para mais um programa Mensagem Sertaneja, que está chique na graça. Teremos a nossa charadinha bíblica.
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1: O nosso programa é gravado, mas você pode participar através das nossas redes sociais. É só procurar no Instagram, no Facebook, @mensagensertaneja.
2: E você pode mandar uma mensagem de áudio ou escrita através...

0: Através do nosso WhatsApp. Anote aí. 12 992416448. Vou repetir para você. 12 992416448.
1: E você pode usar o nosso e-mail, mensagensertaneja@gmail.com. E vamos começar com música boa. Vamos ouvir Luan Santana, Mais Que Amigos.
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0: Quem gostou, joga e grita aí, vamos!
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2: O amor ao próximo é a maior prova de que Deus habita em nossos corações. Tchê, tchê, tchê, tchê. Você ouviu? Luan Santana, Mais Que Amigos.
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4: O amor ao próximo é a base de toda convivência verdadeira e uma manifestação direta do amor de Deus em nossas vidas. Ele nos ensina a olhar além de nós mesmos, reconhecendo no outro a dignidade de um irmão. Jesus, ao nos ensinar o mandamento de amar como Ele nos amou, mostrou que esse amor é mais do que um sentimento. É uma ação transformadora. Amar ao próximo significa praticar a empatia, perdoar quem nos feriu e estender a mão a quem precisa. Quando vivemos o amor ao próximo, quebramos barreiras, construímos pontes e refletimos a luz de Cristo no mundo. Esse amor une corações, gera paz e nos aproxima de Deus. Ao amar o próximo, transformamos não apenas a vida dos outros, mas também a nossa, pois quem ama cresce em graça e verdade. O amor ao próximo é o caminho para um mundo mais humano e para a verdadeira comunhão com Deus.
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2: Tchê, tchê, tchê, tchê, quem espalha o amor, colhe a paz com certeza. E Adriana Gil, quero aproveitar e mandar um abraço aos padres que estão assumindo a paróquia Nossa Senhora Mãe da Igreja. O padre Nereu Pacífico, como pároco, e também o padre Fabrício Gomes, como vigário paroquial.
4: E um abraço especial ao nosso parceiro, o professor Paulo Martins, diretor-geral da Web Rádio Harmonia em Três Marias, Minas Gerais.
2: E aproveito também e ofereço essa canção para eles e também para Nil Pires, lá de Cruz das Almas, na Bahia. Vamos ouvir, Padre Alessandro Campos, O Que É Que Eu Sou Sem Jesus?
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1: Tchê, tchê, tchê, tchê, você ouviu o Padre Alessandro Campos? O que é que eu sou sem Jesus? Eu sem Jesus não sou nada.
2: Eu também não sou nada. E você? O que é que você é sem Jesus? Não somos nada, não é?
1: E agora a gente vai dar uma paradinha para tomar um café, mas não sai daí que o programa hoje tá chique na graça. Ainda teremos história para pensar, charadinha bíblica. O nosso mascotinho Pé de Pano vai passar por aqui trazendo abraços. E não esqueça, passe também nas nossas redes sociais. Instagram, Facebook, é só procurar @ Mensagem Sertaneja.
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5: Nossa Senhora das Graças. Sendo um dos títulos da Virgem Maria, também conhecida como Nossa Senhora da Medalha Milagrosa, Nossa Senhora das Graças apareceu para Santa Catarina, que era até então uma noviça na França em 1830. Maria disse que tinha muitas graças para compartilhar com a humanidade, mas que a humanidade não as pedia. Catarina recebeu então a missão de cunhar medalhinhas que trariam graças a quem as usasse. E depois de um tempo, conseguiu que a medalha fosse cunhada tal como a Virgem Maria havia lhe pedido. Nos primeiros 50 anos, mais de 1 bilhão das joias foram distribuídas. O dia de Nossa Senhora das Graças é celebrado anualmente em 27 de novembro. Você ouviu a história de Nossa Senhora das Graças?
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1: Amar ao próximo é a linguagem universal do coração. E vamos em frente com o texto na mão e fé no nosso coração. Tchê, tchê, tchê, tchê. Estamos de volta com o nosso programa Mensagem Sertaneja, com o melhor da música sertaneja católica e sertanejo mensagem.
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1: Segura, Pé de Pano Cavalinho Chucro! Quando o nosso mascotinho Pé de Pano chega na área, é hora de mandar abraços.
2: E o abraço vai para Maria Aparecida do quilômetro 100, Barra Mansa, Rio de Janeiro.
1: Para Antônia Pedroso, de Macapá, Amapá.
2: Para Giliarde, de Novo Cruzeiro, Minas Gerais.
1: Para Nil Pires, de Cruz das Almas, na Bahia.
2: Para Julião Barpê, de Fortaleza, Ceará.
1: Para Iraci, do Guarujá, São Paulo.
2: Para o Fábio, de São Gonçalo, no Rio de Janeiro.
1: Para Irlene, de Mesquita, Minas Gerais.
2: Para Dona Amélia, de Palames, na Bahia.
1: E para Nara Esturião, de Cachoeiro do Itapemirim, Espírito Santo. Para esse povo abençoado, vai a próxima canção. Vamos ouvir Adriana Gil, Clame, Não Reclame.
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1: Não importa o tamanho do gesto, desde que seja feito com amor. Tchê, tchê, tchê, tchê. Você ouviu? Adriana Gil. Clame, não reclame.
2: Fica o convite para você conhecer um pouquinho da minha missão. É só entrar no meu site oficial www.adrianagil.com.br. Lá você encontra vídeos, as músicas, todas as informações e inclusive a música Clame Não Reclame. E chegou o momento tão esperado do programa. Eu, pelo menos, espero muito por essa história para pensar. E hoje o tema é muito interessante. A Ponte do Amor ao Próximo. Vamos ouvir.
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1: Em um vilarejo distante, cercado por montanhas e um rio cristalino, viviam duas famílias em lados opostos do curso d'água. Apesar de estarem tão próximas, as famílias não se falavam há anos, devido a uma antiga desavença que ninguém mais lembrava o motivo. No meio do vilarejo, morava a Dona Teresa, uma senhora sábia e bondosa, que sempre ajudava quem precisasse. E ao ver aquela divisão, ela decidiu que era hora de fazer algo para unir novamente as famílias. Dona Teresa começou a construir uma ponte de madeira sobre o rio. Dia após dia, martelava, serrava e carregava tábuas, mesmo com suas mãos já envelhecidas. Curiosos, os moradores perguntavam por que ela fazia aquilo sozinha. "Essa ponte não é só de madeira", dizia ela. "É feita de perdão, compaixão e amor ao próximo." No domingo seguinte, a ponte estava pronta. Dona Teresa convidou todos os moradores do vilarejo para uma festa. De um lado da ponte, uma das famílias chegou com pãezinhos quentinhos. Do outro lado, a outra trouxe frutas e sucos. E ao se encontrarem no meio da ponte, os olhares inicialmente desconfiados logo deram lugar a sorrisos e abraços. Dona Teresa, com os olhos brilhando, disse: "O amor ao próximo é a ponte que liga os corações. Hoje, não construí apenas um caminho sobre o rio, mas um caminho para recomeçar juntos." Daquele dia em diante, as famílias passaram a se visitar e compartilhar momentos alegres. O vilarejo, antes dividido, se tornou um lugar de união e amizade. E sempre que alguém passava pela ponte, lembrava-se do que a Dona Teresa havia ensinado. "Quando amamos o próximo, construímos um mundo mais forte e mais bonito." Vamos pensar?
2: A história da Ponte do Amor ao Próximo nos lembra do chamado divino para vivermos em unidade e reconciliação. Assim como Dona Teresa, somos convidados por Deus a sermos construtores de pontes, promovendo o perdão e a comunhão entre as pessoas. Em Mateus capítulo 5, versículo 9, Jesus diz: "Bem-aventurados os pacíficos, porque serão chamados filhos de Deus." O ato de unir corações reflete o próprio amor de Cristo, que nos reconciliou com o Pai por meio da cruz. Muitas vezes, as divisões que mantemos são baseadas em mágoas antigas e orgulho, mas o Senhor nos ensina que o amor ao próximo é o maior dos mandamentos depois de amar a Deus. Que possamos aprender com Dona Teresa e lembrar que cada gesto de bondade e perdão é uma forma de honrar a Deus. A verdadeira ponte que transforma vidas é feita de fé, amor e compaixão. Sejamos, portanto, agentes de paz, permitindo que o amor de Cristo flua através de nós e transforme os nossos relacionamentos.
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1: Amor ao próximo é o alicerce de um mundo mais justo. E aqui no Mensagem Sertaneja, a música não para. Vamos ouvir De Lucas e Lucian, Milagre no Caixa 7.

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2: Voltamos já.
3: 7:28.
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7: Eu vi no aeroporto a capa de um livro bonita e me chamou a atenção. Não vou citar o livro, né? Mas atrás estava escrito assim: o mundo é dos espertos. Se pensar, não diga. Se dizer, não escreva. Se escrever, não assine. E se assinar, negue até a morte. É o mundo que nós estamos vivendo. A pessoa diz hoje, amanhã ela já diz que não disse. A pessoa promete hoje e sabe que não vai cumprir. A pessoa está com você hoje, amanhã já não está mais. E quando eu leio aqui na boca de Amós, assim diz o Senhor, Deus nunca voltou atrás em algo que ele disse. E Jesus vai dizer, nenhuma vírgula da escritura será tirada. Céus e terras podem passar, mas a minha palavra... Então a palavra de Deus é digna de crédito. E essa palavra é para a sua vida, se você acolhe. Essa palavra é para a sua vida, se você acredita.
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9: Alô, turma! Estamos de volta com Mensagem Sertaneja. E lembre-se que ser luz na vida de alguém é um ato de amor profundo. Tchê, tchê, tchê, tchê! Eu sou Gilson Fernandes, o DJ Cowboy de Cristo. E aqui comigo ela, a cantora sertaneja católica Adriana Gil. E com muita alegria fazemos esse programa pra você. E agora chegou aquela hora de aumentar o nosso conhecimento sobre a palavra de Deus. É a hora da charadinha bíblica.
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10: E a nossa charadinha bíblica de hoje, na verdade, é um enigma. Vamos ver se você vai descobrir. Preste muita atenção. Eu sou o gesto que o bom samaritano fez para o homem caído na estrada, mostrando o verdadeiro significado do amor ao próximo. Quem sou eu? Opção A, ignorar o sofrimento. Opção B, oferecer ajuda sem esperar nada em troca. Opção C, rezar e seguir em frente. Opção D, reclamar da injustiça. Vou repetir o nosso enigma charadinha bíblica de hoje. Eu sou o gesto que o bom samaritano fez para o homem caído na estrada, mostrando o verdadeiro significado do amor ao próximo. Quem sou eu? Opção A, ignorar o sofrimento. Opção B, oferecer ajuda sem esperar nada em troca. Opção C, rezar e seguir em frente. Opção D, reclamar da injustiça. Não está difícil essa charadinha de hoje, né, Gilson? Está bem fácil. E tá bem dentro do contexto do nosso programa de hoje. Eu tenho certeza que os nossos ouvintes vão acertar de primeira.
9: Eu também tenho, Adriana Gil. Basta dar uma pensadinha que já vai saber a resposta. Mas enquanto você vai pensando aí, vamos de música. E quero oferecer para Antônia Barroso, de Santa Inês, no Maranhão. Vamos ouvir Anísio Coelho. Obrigado, amigo.
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0: Amar ao próximo é amar a Deus na prática. Tchê, tchê, tchê, tchê. Você ouviu? Anísio Coelho, obrigado, amigo. E a próxima canção quero oferecer para a Cristina, de Conselheiro Lafaiete, Minas Gerais. Vamos ouvir Marlon Bessa, o melhor cowboy.
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0: Quem ama o próximo encontra a paz que vem de Deus. Tchê, tchê, tchê, tchê. Você ouviu? Marlon Bessa, o melhor cowboy. E agora chegou a hora da resposta da nossa charadinha bíblica.
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2: Vamos relembrar a nossa charadinha antes da resposta. Eu sou o gesto que o bom samaritano fez para o homem caído na estrada, mostrando o verdadeiro significado do amor ao próximo. Quem sou eu? Opção A: ignorar o sofrimento. Opção B: oferecer ajuda sem esperar nada em troca. Opção C: rezar e seguir em frente. Opção D: reclamar da injustiça. E a resposta certa é... opção B: oferecer ajuda sem esperar nada em troca. Na parábola do bom samaritano, que está em Lucas capítulo 10, versículo de 25 a 37, Jesus nos ensina que o amor ao próximo se expressa em ações concretas de cuidado, mesmo para aqueles que não conhecemos ou que são diferentes de nós. O samaritano não apenas viu o homem ferido, mas tomou a iniciativa de ajudá-lo, demonstrando compaixão e generosidade. Esse amor, que ultrapassa barreiras culturais e sociais, reflete o próprio coração de Deus. Que possamos aprender com essa lição e praticar a verdadeira caridade, estendendo a mão a quem precisa, assim como Cristo nos ensinou. E essa foi a nossa charadinha bíblica de hoje. No próximo programa tem mais.
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0: E a próxima canção vamos oferecer para Nara Esturião, de Cachoeira do Itapemirim, Espírito Santo. Vamos ouvir Álvaro e Daniel, com participação de Michel Teló. É só o amor.
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1: Bom dia!
2: 7:43.
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4: Se envolva com uma causa, dá dor de cabeça. Então o que, que a gente faz? A gente não se envolve, a gente vai ficando quieto. Ah, não vejo a hora de uma aposentadoria para mim ficar na minha casa, não quero problema. Até se precisar dar um dinheirinho para caridade eu dou, mas não me traga problemas. Egoísmo. Se eu sou um cristão, eu tenho que me envolver. E você? O que já passou por Jesus Cristo? Ou você só foi a Ele para buscar benécias para a tua vida? Será que isso é ser cristão? Tenho minhas dúvidas. Amém.
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8: O amor ao próximo é a essência do ensinamento de Jesus e a base para um mundo mais justo e fraterno. Ele nos desafia a olhar além de nossas próprias necessidades e enxergar a dignidade e o valor de cada pessoa. Quando amamos, promovemos a paz, cultivamos a solidariedade e nos aproximamos do coração de Deus. Pequenos gestos de bondade podem transformar vidas e espalhar esperança. Amar ao próximo é viver o Evangelho na prática.
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9: Segura, cristão! Estamos de volta com o nosso Mensagem Sertaneja. E é momento de gratidão. Queremos agradecer aqui a equipe dessa rádio maravilhosa, que através dela nós chegamos aí até você. Nosso carinho, nossas orações e que continue firme na caminhada. E para vocês oferecemos a próxima canção. Vamos ouvir William Vinícius, Santíssima.
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0: Assim como Nossa Senhora acolheu a todos com amor materno, sejamos nós também instrumentos de cuidado e compaixão pelo próximo. Salve, salve Maria Imaculada! Você ouviu aqui no Mensagem Sertaneja, William Vinícius, Santíssima! E a próxima canção vamos oferecer para Julião Barpê, de Fortaleza, Ceará. Vamos ouvir Padre Reginaldo Manzotti, Nossa Senhora.
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2: Olá pessoal, aqui é o Padre Reginaldo Manzotti e eu também faço parte do Mensagem Sertaneja com Adriana Gil e Gilson Fernandes.

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1: Inspirados pelo coração de Maria, que ama sem limites, aprendemos a amar ao próximo como verdadeiros filhos de Deus. Você ouviu aqui no Mensagem Sertaneja, Padre Reginaldo Manzotti, Nossa Senhora.
2: E o nosso programa de hoje já terminou, passou rápido demais. É muito bom estar na companhia de vocês. Agradecemos de coração o carinho conosco. Agradecemos a Deus e agradecemos a toda a equipe da rádio que nos ajuda a levar o Mensagem Sertaneja a tantos corações.
1: A semente do amor ao próximo já foi lançada, que realmente possa germinar e dar frutos. E agora convido você a participar do nosso momento de oração.

0: Pai querido, nós te louvamos e te bendizemos pela nossa vida, por mais este programa e por cada pessoa que está rezando conosco neste momento. Colocamos no teu coração a nossa gratidão e as nossas necessidades. O Senhor conhece os nossos corações, sabe quem trazemos nos nossos corações. Pessoas que são importantes, pessoas que nos fazem felizes e pessoas que precisam fazer parte da nossa vida, que infelizmente no momento não fazem. Que a graça do perdão, que a graça do teu amor floresça nos nossos corações e nos corações daqueles por quem estamos rezando neste momento. Abençoa, Pai, as nossas famílias, as pessoas que estão doentes, aqueles que estão passando por dificuldades financeiras, aqueles que estão com problemas emocionais. Visita cada um, Pai, com sua mão poderosa. Nós cremos, o Senhor é o Deus do impossível e pode transformar as nossas vidas. Por essas bênçãos nós te pedimos e agradecemos, em nome de Jesus Cristo e por intercessão da Virgem Maria.
1: Ave Maria, cheia de graça, o Senhor é convosco. Bendita sois vós entre as mulheres. Bendito é o fruto do vosso ventre, Jesus.
0: Santa Maria, Mãe de Deus, rogai por nós, os pecadores, agora e na hora de nossa morte. Amém.
1: E agora vamos receber a bênção que vem de Deus através do Padre Tiago Dias, da Diocese de São José dos Campos, São Paulo.
2: Aos ouvintes do programa Mensagem Sertaneja, a bênção que vem de Deus. O Senhor esteja convosco. Ele está no meio de nós. Que a estrada se abra à tua frente, que o vento sopre leve às tuas costas, que a chuva caia mansa sobre o solo onde pisa os seus pés, que o sorriso volte a iluminar o teu rosto. Se uma lágrima cair, seja uma mão amiga enxugá-la, e até que nos encontraremos novamente, Deus os mantenha na palma de suas mãos. Abençoe-vos o Deus Todo-Poderoso, Pai, Filho e o Espírito Santo. Amém.

0: Alô, Cowboys de Cristo, obrigado pela sua companhia e que Deus abençoe.
1: Obrigado a você que esteve ligadinho aqui no Mensagem Sertaneja. Até o próximo programa, se Deus quiser. Salve Maria! Aqui no Mensagem Sertaneja. Até o próximo programa, se Deus quiser.

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1: Ah, se todos os ateus prestassem atenção nessa letra. 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
1: Preste atenção nessa letra.
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0: fé e sabedoria. Fala conosco, Senhor, estamos ao vivo. Mas antes de comentarmos da coroa, da quarentena, fala conosco, Senhor. Pode abrir, Pandinha. Isso. Hoje vai me ser difícil ter entupido. Vamos lá.
1: Pílula 27. Tem momentos que parece que estou num deserto. Por que será? Então me lembro de Oséias 2:16. Por isso atrairei, a conduzirei ao deserto e lhe falarei ao coração. Quando estamos no deserto, é tempo de escutar a voz de Deus, que quer falar conosco para nos guiar e nos restaurar. Abra mais a sua Bíblia e deixe Deus falar com você.
0: Mário, pílulas de fé e sabedoria e inteligência emocional.
2: Pílula 50. Muitos podem se perguntar: por que eu, Padre Marcelo, insisto tanto na leitura da palavra de Deus? Então leia Eclesiástico, capítulo 50, versículos 30 e 31. Feliz aquele que se entregar a essas boas palavras. Aquele que as guardar no coração será sempre sábio, pois se ele as cumprir, será capaz de todas as coisas, porque a luz de Deus guiará os seus passos. É pelas Escrituras que temos sabedoria para conduzir nossa vida, e esta palavra nos sustenta a todo instante. Não perca tempo. Leia, releia, leia de novo, até que as palavras de Deus impregnem todo o seu ser. E creia, você será uma nova pessoa.
0: Nós vamos no intervalo.

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4: É isso, meus amigos, vamos em frente. Hoje a quarentena foi incrível. Nossa, hoje o padre falou coisas que eu acho fantásticas, coisas muito sérias e coisas que muitas pessoas fazem. O tal, eu sou assim. Ah, a pessoa tem que me entender, eu não sou ruim, eu sou assim, eu sou nervoso. Ah, a pessoa, eu sou assim mesmo. É assim que eu vejo as coisas. Cada um é cada um, eu sou desse jeito, gente. Você não é desse jeito, você está desse jeito porque você quer. O padre falou muito hoje sobre isso, as pessoas são nervosas. Eu já passei muitos problemas na família com isso, na minha juventude, depois um pouco na minha fase adulta, de conviver com pessoas que diziam, eu sou assim, e a pessoa tem que me entender, e cada um tem o seu jeito, e esse é o meu jeito. Gente, todos nós podemos melhorar, e quando a gente quer melhorar, basta querer. A gente ora, a gente pede ajuda para Deus e a gente melhora. Não é isso, Pandinha? Muita gente fala, eu sou assim mesmo, pronto e acabou. É um erro tremendo que pode atrapalhar muito a sua vida, tanto em família, quanto no seu casamento, no seu trabalho e por aí afora, hein, Pandinha?
5: É teimosia, né, Mário?
4: Teimosia.
5: É, eu acho que nós temos que ter, antes de tudo, o que o padre fala sempre aqui, é coragem.
4: Coragem para mudar.
5: Coragem para mudar, coragem para aceitar.
4: Para encarar os erros.
5: Para encarar os erros. A coragem é uma palavra muito importante em nossas vidas.
4: Sim.
5: E muitas vezes nós não temos essa coragem.
4: Verdade.
5: O padre falou do episódio aqui nos bastidores, e falou também na coroa de São Miguel, do jogo de ontem, né? Muitas críticas a respeito do jogador do Memphis Depay. Mas ele teve a coragem aos 50 minutos do segundo tempo de bater o pênalti que poderia mudar a história do jogo. Só que infelizmente ele perdeu. E aí todo mundo critica, mas assim, ninguém estava lá no local para bater o pênalti no lugar dele, né?
4: Sim.
5: E é isso aí, Mário. Coragem sempre. Essa
4: coragem
5: é a palavra.
4: Para encarar os próprios erros, para ver que você precisa e pode mudar, e força para você mudar sempre que necessário.
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6: Eu sou vitorioso pelo sangue de
7: Jesus. E lembrando vocês, Mário, Pandinha, vocês acompanharam a quarentena, né?
4: Sim, sim, Padre, sim, padre acompanhamos.
7: Tá, e então, agora você colocou a música pra... Põe de novo a música pra mim, por favor, Pandinha, só pra ver.
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7: Tem 8,80, isso, valeu. É um ajuste que nós estamos fazendo aqui, ótimo.
6: 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Perfeito, nas mãos.
7: Valeu, Pandinha. E estamos ao vivo, tá, amados? Então a gente tá se ajustando aqui as coisas. Hoje o senhor me fez falar... Bom, contentamento, amanhã é fé. A importância agora, atenção você que está me acompanhando agora. Desde há 2 dias atrás, a quarentena tem que ter essa junção. Mário e Pandinha, é fundamental acompanhar a coroa e juntar com o momento de fé. Ok?
4: E perfeito.
7: Tá?
4: Perfeito, então, perfeito, padre, ok.
7: Tá? Então, ó, vamos lá. Pandinha, como que eu faço para acompanhar? Quem não sabe entrar no YouTube... vou deixar o Pandinha com... Pandinha, você é responsável, tá? Se você errar, a Angela vai puxar a tua orelha, não minha. Como que faz pra entrar no YouTube?
5: YouTube, o padre já falou. YouTube, canal no YouTube, PE Marcelo Rossi Oficial. Pra ter certeza que é o canal do padre Marcelo Rossi, tem um certificado de azul. E aí o que você faz? Você se inscreve no canal. Tá lá, inscreva-se no canal. Você, a partir do momento que você se inscreve no canal, você tem a oportunidade de ativar o sininho. O que é o sininho? Quando começar a Coroa de São Miguel, hoje, quinta-feira, tem missa, você também será notificado. Então, tudo que começar ao vivo no canal Padre Marcelo Rossi, você será notificado. Não deixe de curtir. Ah, mas para que curtir? Porque o algoritmo vai levar essa mensagem a mais pessoas. E compartilhar, né? Compartilhar quem está precisando de oração, quem está precisando ouvir uma palavra amiga, quem está precisando aprender o que é contentamento. Hoje eu estava acompanhando a oração, porque na verdade é um programa, né? Eu falei aqui ontem, programa não é programa. O padre está compartilhando a oração dele. Desde o aniversário dele, ele... recebeu a unção que precisava compartilhar a oração, ele tá
7: e
5: fazendo.
7: E confessa você, Pandinha, eu não queria não, tá?
5: O senhor falou isso hoje, padre.
7: Eu não queria não. Foi dia 19 de maio, ele falou, mas senhor, não. Mas ó, eu me rendo, né? É uma maravilha.
5: E tá? O que
7: mas,
5: ficou assim, o que me marcou hoje, padre, na Coroa de São Miguel, e quem não acompanhou, acompanhe. Pode acompanhar, pode compartilhar. Que o senhor falou que contentamento é um aprendizado. É um aprendizado e uma forma de reconhecer as nossas fraquezas. O que seria isso? Ficar contente, estando bom ou estando ruim, muitas vezes temos que aprender, porque nós queremos que seja do nosso jeito. E o tempo de Deus, o Kairos, é muito diferente do nosso tempo. E nós
7: posso dar um exemplo
5: coisas,
7: a você?
5: O senhor colocou que nós colocamos as coisas na mão de Deus e tiramos. Colocamos as coisas na mão de Deus e tiramos. Pode dar, padre, pode falar.
7: Não, não, uma das coisas que a gente não sabe perder, né? As pessoas, ou aprender a saber. A coisa linda no competir, a palavra competir foi mal feita hoje. Então, que as pessoas veem, zombam no mundo polarizado, mas é saber perder, tá? Porque o mundo dá volta, é cíclico, tá? Uma hora você perde, a outra hora você vai ganhar. Então, você aprender a ganhar e perder. Porque isso faz você crescer, entendeu? Saber ganhar e saber perder. Como é? Porque tem gente que não sabe perder.
5: É verdade, tá? É verdade.
7: Eu não sei se você já se joga...
5: O Mário já falou isso várias vezes aqui, né, Mário? Inclusive na Copa do Mundo, que o esporte, na verdade, é feito para harmonizar, para unir as
4: pra
5: pessoas,
4: unir os, né, povos.
5: Os povos, e infelizmente muitas vezes divide, né, mano?
4: Exatamente, o padre trouxe essa informação, né, do Jules Rimet, o criador da Copa do Mundo, que essa ideia saiu justamente da igreja, porque ele era do grupo de coordenador do grupo de jovem da igreja dele, era muito atuante na paróquia dele. A ideia da Copa do Mundo, por exemplo, saiu do Jules Rimet, do grupo de jovem dele, da igreja, para unir os diferentes povos em busca de um único objetivo, uma confraternização em busca, em volta de um esporte. Mas infelizmente hoje a gente vê, não só no futebol, em qualquer tipo de competição, uma coisa que desperta uma coisa horrível no ser humano. Eu vi na Copa do Mundo, por exemplo, padre, eu vou dar um exemplo, não vou contar a pessoa, eu conto o pecado, mas não conto o pecador. Na final da Copa do Mundo, eu assisti ao lado de uma pessoa, e a pessoa estava torcendo muito para a Espanha. Mas essa pessoa foi ficando com uma raiva durante o jogo, uma coisa agressiva, uma coisa violenta, que até me assustou. E isso tem despertado, a competição está despertando isso no ser humano, Pandinha, e padre, e todos que nos estão nos acompanhando.
7: Esse é o mundo que nós estamos vivendo, chama-se polarização, tá? O inimigo quer isso, essa radicalização, extremismo. Gente, o extremismo mata em nome de Deus. Pega a história. Tá, veja, você vê o extremismo e está aqui. Nós somos uma onda de extrema, isso, extrema. Nós somos de Cristo. Quem é de Cristo, ele vai saber dialogar. O diálogo, como é importante, e ter misericórdia. Se você perder isso, amados, isso aqui é para o céu, tá? E outra coisa que é perigosíssima, que gera inveja, é a comparação. Já percebeu isso?
4: Sim,
7: e as redes sociais têm muito isso.
5: Fortalece, né?
7: Gente, não cai na comparação. Quem é melhor, esse ou aquele? Gente, quando eu faço isso, cada um tem a sua singularidade. Por favor, você que é pai, mãe de mais filhos, não compare seus filhos. Porque esse é um dos traumas mais terríveis que acontece com os seus filhos. Porque quando você é comparado com alguém, você não é qualquer. Isso gera na pessoa um trauma. Tá? Não compare. Ganhe teu filho. Entenda seu filho, sua filha. Porque eu estou agora educando, tá? Então hoje, não sei se vocês perceberam, o programa de hoje foi uma educação total.
4: Foi sim, padre.
5: Desde o começo,
4: padre. Foi sim, padre.
7: Perguntas de. Eu confesso, eu fiquei impressionado porque eu não pensava fazer isso. Mas o senhor vai falando, vai educando. Eu quero educar. E aqui fica um convite, vê se fica claro. Convite e convocação. Qual a diferença de convite para convocação?
4: Convocação você tem que ir, você está obrigado a ir, você tem que ir.
7: Então, convite, primeiro é convite. Pandinha, eu comecei a quarentena, já estou no 34º dia. Você, quem quiser acompanhar as orações, elas estão no YouTube, você tem tudo lá, não tem?
5: Todas lá, inclusive eu estava vendo hoje, antes de começar o programa, viu, padre? Todas as orações estão lá, da primeira até o dia de hoje e até o fim da quarentena, todas as orações estarão lá.
7: Atenção, mas carinhosamente em cima disso, Bandinha, só para as pessoas ficarem entendendo, desde o 32º dia, hoje é 34º, eu quero fazer uma convocação. Por favor, quem não acompanhou, vá do 32º para agora até o final. Ficou claro isso? Não que os outros não sejam importantes, mas agora a junção da oração com o momento de fé é fundamental.
5: Sim, padre, sim.
4: Muito claro, padre.
7: Então eu não estou fazendo aqui um convite, eu estou fazendo uma convocação. Gente, vocês não têm noção do que Deus tem preparado para até o fim. Porque vamos terminar. Na verdade, vocês vão ver que eu não vou terminar com São Miguel. Eu vou postergar, vai ficar até mais. Eu vou até Santa Terezinha.
4: Opa!
7: Primeiro, vai estar tão pertinho. Então, já que eu vou fazer a quarentena com São Miguel, e postergo até o dia da minha santinha, que é Santa Terezinha. Vocês vão ver que vai ser uma bênção. Então, por favor, a partir do 32º dia, agora é uma junção. Se você, é lógico que todas as orações são válidas, vale a pena se acompanhar. Maratonar, como diz, né? Maratona, tá? Assim como a coisa no Spotify. A mesma coisa eu estou explicando às pessoas que estão no YouTube, elas podem ir no. Ah, padre, não consigo acompanhar o programa agora. Vai, tem tudo lá no Spotify, não é isso, Pandinha?
5: É isso aí, padre. Quem não consegue acompanhar ao vivo o Momento de Fé, todos os programas estão no Spotify. Inclusive, o de ontem, né? E o de ontem, antes de ontem, estão lá para fazer uma unidade. A coroa de São Miguel, unificado com o momento de fé, né, Mário?
4: Isso, eu conheço muita gente, viu, padre, ouvintes que tem feito isso, quando chega no final de semana, gosta que tem um pouco mais de tempo, tá com um pouco mais de calma, gosta de maratonar, acompanhar todo o programa da semana, e teve uma pessoa que já mandou isso, que ela maratonou tanto a quarentena, quanto aqui o nosso momento de fé, padre.
7: E Mário, eu quero agradecer a você que eu abri aqui, como você estava falando, a gente estava no intervalo, né? Eu abri aqui os testemunhos que o Mário mandou para mim. Eu estava sem inspiração, porque toda quinta-feira tem o TBT, tá? Que é Tuesday, né? Na quinta-feira você faz um TBT, alguma coisa que...
4: É uma lembrança.
7: Que marcou, né? Uma lembrança, né? Isso, né, Mário? Um TBT. Eu não sabia o que fazer o TBT. Quando eu vi o primeiro testemunho, falei, na hora já sei qual é o TBT. Tá?
4: Boa.
7: Então, palavras movem?
4: Testemunhos arrastam.
7: Atenção, porque ela, em cima disso, acabando o programa aqui, já sei o meu TBT que eu vou fazer hoje. Vamos lá.
8: Padre, 2 anos atrás eu comecei no serviço, onde eu gostei muito de trabalhar, mas durante esse tempo, esse período lá nesse serviço, foram acontecendo algumas coisas. Depois de 1 ano, mais ou menos, comecei a acumular muita função, por eu ter facilidade em entregar sempre o serviço, isso foi me sobrecarregando. Nesse meio tempo também começou a ocorrer alguns assédios do gerente do local, não só comigo, mas com outros funcionários também, e todo mundo levava na brincadeira, só que para mim aquilo não era normal, e eu não aceitava, e aquilo foi me incomodando muito. E eu sempre pedindo pra Deus, né, me dar paciência, porque eu achava que o erro tava em mim, porque só eu que não aceitava. Mas um belo dia, eu tive uma coragem imensa de pedir demissão. Foi em fevereiro desse ano. Nisso, o gerente, né, que era responsável, que fazia os assédios, perguntou se o problema era com ele. Eu falei que não. Mas o patrão me chamou pra conversar, pra saber o porquê que eu queria sair. Aí eu contei tudo certinho do que acontecia dentro do local. Ele ficou muito chateado. Aí eu fiquei uns 15 dias em casa, ele me chamou para conversar, ele prometeu algumas mudanças, né? E nisso eu voltei a trabalhar no local, porque eu gostava do que eu fazia. No que eu voltei, padre? Nada mudou. Esse gerente, ele foi para outro setor, mas continuou na empresa. As funções que ele fazia passou para mim, né? Eu sempre com os meus pensamentos positivos, vai dar tudo certo. Mas nesse meio tempo, nesse percurso todo, eu tive herpes zoster, 29 anos, a médica não queria acreditar que eu tava com herpes zoster. Depois eu tive picos de pressão, minha pressão foi para 18/9. Aí, por último de tudo, começou a me dar crise de ansiedade. Eu entrava dentro do laboratório, começava a chorar, eu não conseguia falar com ninguém, meu corpo tremia inteiro, tomei medicação, voltei a trabalhar. No que eu voltei, nem os medicamentos segurou a segunda crise. Eu não consegui decifrar o que estava acontecendo comigo. O médico me afastou mais 30 dias.
7: Para só um pouquinho, vou dar uma pausa, por favor. Para ver se esse que eu li aqui, conta aqui. Muitas vezes sair do povoado.
4: Isso,
7: é
4: esse, padre,
7: mesmo,
4: isso,
7: né?
4: Aí,
7: então,
4: isso aí.
7: Então, continua, por favor.
8: Vamos lá. Eu não conseguia falar com ninguém, meu corpo tremia inteiro, tomei medicação, voltei a trabalhar. No que eu voltei, nem os medicamentos segurou a segunda crise. Eu não consegui decifrar o que estava acontecendo comigo. A médica me afastou mais 30 dias. Eu decidi realmente sair e foi a melhor coisa que eu fiz, padre, sair. O local estava me afetando de uma certa forma que eu não conseguia explicar. Mas depois que eu saí, eu não precisei nem tomar mais as medicações. Graças a Deus, tenho outro serviço. Venho acompanhando o terço, todo dia de manhã. E vi uma missa que o senhor fez, que foi praticamente um tapa na minha cara, no modo gentil. Que falou que, às vezes, a gente pode não entender, mas Deus encerra ciclos. Foi nisso que eu entendi que Deus já queria me tirar daquele lugar. Em fevereiro, quando eu tive as forças para pedir a conta. Só que eu não soube entender. Eu estava praticamente acomodada no lugar que eu estava, né? Era um lugar onde eu conhecia todo mundo. Eu me vi à vontade de continuar, mas não era para ter continuado. Meu corpo foi respondendo até acontecer tudo isso e eu saí de vez. Eu entendi que a gente tem que escutar quando Deus fala que ele não é o nosso lugar, que a gente não tem que ficar, que ele vai arrumar outra coisa melhor, a gente não precisa se preocupar. E a palavra que o senhor passou na missa foi a minha resposta. E foi onde tudo mudou. Hoje eu vou levando a vida com Deus, com Jesus Cristo, Nossa Senhora Aparecida. Às vezes tem os pensamentos ruins que todo mundo tem, né? Hoje em dia ninguém tá ileso disso. Mas eu busco sempre pedir pra Deus pra tirar tudo os pensamentos ruins da minha cabeça. Não deixar nada de ruim acontecer novamente. Porque eu não quero isso pra minha vida novamente. É isso, padre. Não sabia como falar, porque é uma história bem comprida. Mas eu acho que eu consegui.
7: É, o Mário não pôs vermelho, mas eu vou ser prudente, tá?
4: Ok,
7: vou
4: padre.
7: Chamar, eu vou chamar de IA.
4: Tá bom.
7: IA, ela vai saber que é IA.
4: Sim.
7: Ela não é IA não, tá? Mas eu com Y, tá? IA com Y. Só isso. Aí, ninguém vai saber qual é a cidade, que lugar que é. IA, eu tô com o teu nome aqui. E você, saiba que você me ajudou a inspirar no meu TBT. Sabe qual é o TBT que me veio quando eu peguei aqui?
4: O do cego,
7: lembra
4: o do cego.
7: Do cego que
4: do
7: tirou
4: cego.
7: Do povoado.
4: É, Jesus, mas o senhor curar, viu que ela falou, padre, que eu achei muito legal, que Deus já tinha dado toque pra ela em fevereiro, ó, não tá bom pra você, é melhor você sair daí. Ela não ouviu, o rapaz da empresa falou, não, a gente vai mudar, fica aqui, que a gente vai dar um jeito. Ela acabou ficando e depois ficou muito pior pra ela.
5: E o padre isso. Falou a importância de acompanhar, né, a coroa de São Miguel do 32º dia, juntamente com o momento de fé. O padre falou justamente isso hoje, de virada de chave, Mário. Nós não temos coragem muitas vezes de
4: muitas
5: virar
4: vezes,
5: a chave.
4: Muitas vezes.
5: Eu vou virar a chave, porque para virar a chave você tem que ter muita coragem.
4: Muitas vezes. E falamos isso ontem, né, Pandinha? Após o programa, falamos muito sobre isso. E ela foi, graças a Deus, ela já está recolocada, já está em outro trabalho, mas passou muitos problemas por conta de insistir em ficar num lugar onde Deus já tinha mostrado para ela que não era bom para ela.
7: E tá aí para um próximo tema, né? A hora de quebrar ciclos. Imaginou? É, amanhã já é fé, tá? É fé. Mas no próximo, já deixar. O que vocês acham? Quebrar ciclos.
4: Porque ótimo.
7: Ciclos de ódio.
4: Ótimo.
7: Mas tem hora que tem que quebrar ciclo e mudar. Então, já encerrou o ciclo. Tá na hora de virar a página. Tá? Eu posso também usar esse termo, virar a página. Então, quantas pessoas que não viram a página? E aí fica mágoa, ressentimento, vai se adoecendo. Gente, Zoster, né? Ela geralmente dá para a pessoa acima de 50 poucos anos.
4: Isso, ela teve, né? Com 29, hein, padre?
7: E detalhe, teve o tema um pouquinho ligado à catapora, se não falha a memória.
5: É,
7: tá?
5: É ligado à catapora, padre.
7: É ligado à catapora, quem já teve.
5: Já até, teve o vírus da catapora.
7: É. Então, é por isso que dá essa idade. Então, para ela ter isso, por que que acontece isso? A imunidade da pessoa foi lá embaixo, tá? Então, isso é cabeça, tá? Quando você não tá bem, a tua resistência imunológica vai lá embaixo. E aí você fica sujeito a tanta enfermidade. Por isso, tenha cuidado com o que você pensa.
4: Pois sua vida é dirigida pelos seus pensamentos.
7: Mário, último testemunho, por causa do tempo, porque hoje tem oração, vai ser demais.
4: Então, vamos lá.
9: Eu queria agradecer pela oração que eu pedi para minha filha Tayane. Ela conseguiu pagar o Pix que ela fez errado. Mas graças a Deus teve muitos anjos que ajudou ela. E ela conseguiu pagar ontem. Graças a Deus. Glória a Deus e obrigado pelas orações. Que Deus o abençoe muito. Toda vez que eu peço oração aí, eu consigo a graça. E muito obrigada. Que vocês continuem essas formiguinhas de Jesus nas nossas vidas. Que Deus dê muita saúde para vocês todos. Muitas bênçãos. Muito obrigada. Que Deus proteja sempre. Que Deus cubra com sangue para o Senhor Jesus. Sempre, sempre. Obrigada. Obrigada, obrigada mesmo. Só agradecimento por tudo. Muitas bênçãos.
7: Eu sou Vitorino. Mas não estou na dúvida que eu li, tá? Estou lendo aqui, então eu já sei onde que é. Fala de onde que ela quer, que eu ficaria na dúvida.
4: Brasília,
7: será que é

0: Padre, Brasília, Brasília DF. Edinalva Maciel, a filha dela, Tayane, tinha feito uma...
1: Eu sou vitorioso. Mas não estou na dúvida que eu li, tá? Eu estou lendo aqui, eu já sei onde que é. Fala de onde que ela quer que eu ficaria na dúvida.
0: Brasília,
1: será que...
0: Um pix errado, tinha vieram uma quantia que ia fazer diferença na vida deles, mas graças a Deus apareceram... Anjos que ajudaram ela...
1: Então, glória a Deus de hoje.

0: Chama essa pessoa para escutar a oração. Compartilhe. Por sinal, o aplicativo compartilha, não. Compartilha, Mário.
1: Olha, compartilha sim.
0: Então você, do aplicativo da sua rádio, você que tem no nosso aplicativo, compartilha.

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3: O impossível tem dono e o dono não falhou ainda.
4: É isso, gente, porque o dono do impossível não falha. Deus é o Deus do impossível. Creia nisso de todo o coração. Pandinha, manda abraço aqui para dois caminhoneiros.
5: Oh, que legal,
4: que acompanham sempre a gente. Essa semana a gente falou dos estradeiros e eu não falei o nome deles. Depois eu lembrei e falei, nossa, tem que colocar eles nas nossas orações, que eles acompanham sempre a gente, que é o Luiz Cláudio de BH. Luiz Cláudio, um abração. Desculpa, aquele dia não falei seu nome, mas tá aqui, tô registrando agora. E o Ronaldo de Limeira. Dois estradeiros que acompanham a gente, ó, há anos, Pandinha.
5: Mandar um abraço pro Fernando Riquete.
4: Fernando Riquete, Pedro Trucão, dois caras incríveis que eu tive o prazer de trabalhar com eles. Um abração pro Fernando Riquete e também pro nosso querido Pedro Trucão, Trucasman. E é isso, pessoal. Vamos seguir em frente colocando tudo nas mãos de Jesus. Ontem o padre dizia, Jesus, eu sou teu. Jesus, meu trabalho é teu. Jesus, minha família é tua. E nós colocamos aqui, Jesus, Maria e José, minha família vossa é. Vamos nos entregar, nos consagrar na mão dele e deixar que ele guie os nossos caminhos. Pandinha.
5: Sempre, né, Mário? Deixar sempre. Mesmo que esteja difícil, foi a pílula que eu li aqui hoje. O deserto faz parte do processo.
4: Sim.
5: Faz parte do crescimento. Eu estava acompanhando a quarentena esses dias e o padre falou isso. Que Deus permitiu que ele tivesse depressão para que ele pudesse ajudar milhões de pessoas, Mário. Milhões de pessoas que sofrem com a depressão, que muitas pessoas falam que é ainda, né? Em 2026 nós estamos. Muitas pessoas falam que depressão é frescura.
4: É, isso é. O padre meu povo peca pela falta de conhecimento.
5: E o padre fala muito aqui,
4: Oséia 6.
5: Que assim, ter depressão não é ter falta de Deus. Ele já falou isso aqui várias vezes.
4: Mas... E você falou hoje em coragem, Pandinha. As pessoas, muitas pessoas não têm coragem de se encarar, de encarar os seus próprios erros e saber que precisam mudar.
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5: na recuperação da memória.
4: Isso, o padre falou essa semana também de cansaço mental. A creatina é muito boa para isso, para redução da fadiga mental.
5: Recuperação da memória.
4: Isso, o padre falou essa semana também de cansaço mental. A creatina é muito...
5: Nossa, isso hoje, viu, Marinho?
4: Sem dúvida.
5: Todos nós.
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5: Marrael tal escutando e falou que...
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7: Para vocês entenderem o tema de hoje, contentamento, eu preciso entender essa reflexão, achei fantástica, que eu quero compartilhar com vocês. Você sabe que um dos versículos mais mal interpretados da Bíblia tem apenas 6 palavras, Filipenses capítulo 4, versículo 13. Tudo posso naquele que me fortalece. Nós repetimos esse versículo antes de uma entrevista, de um jogo, de uma corrida, de uma grande vitória, como se Paulo estivesse dizendo que com Cristo você vai conseguir tudo o que você quer. Mas não foi isso que ele quis dizer. Paulo escreveu essas palavras dentro de uma cela, de uma cadeia. Estava preso. Então, antes de dizer tudo posso naquele que me fortalece, ele escreveu: aprendi a viver contente em toda e qualquer situação. Porque o contentamento não é algo natural. A nossa natureza sempre quer mais. Percebeu aqui que é um aprendizado, Mário Pandinha?
4: Ah, sem dúvida.
7: Contentamento não é natural. Percebeu aqui que é um aprendizado, Mário Pandinha?
4: Ah, sem dúvida.
7: Contentamento não é natural, tá?
4: Isso mesmo.
7: A nossa natureza sempre quer mais. Percebeu aqui que é um aprendizado, Mário Pandinha?
4: Ah, sem dúvida.
7: Contentamento não é natural. Quer mais dinheiro.

dinheiro, mais reconhecimento, mais sucesso, mais seguidores. Isso é ter abundância. Aprendi o segredo de ter muito e de não ter, segredo de ter muito e de não ter nada. E só aí ele declara: tudo posso naquele que me fortalece. Percebe? Paulo não estava dizendo para conseguir tudo o que queria. Ele estava dizendo que Cristo lhe dava forças para continuar, mesmo quando não conseguia. Então esse versículo não é sobre conquistar, sobre suportar tudo sem perder a fé. Porque talvez a maior ameaça à sua alma não seja o sofrimento. Talvez seja acreditar que alguma coisa deste mundo possa satisfazer você completamente. Quantas pessoas estão presas nesse mundo? Isso aqui é uma passagem, amados. E é por isso que às vezes Deus permite que aquilo que você se apoiava desapareça. Veja o testemunho do emprego, que escutamos agora primeiro. Para mostrar que realmente, para mostrar quem realmente sustentava você o tempo todo. Porque quando Cristo é suficiente, o sucesso não sobe a sua cabeça. O fracasso não define quem você é. E nenhuma perda consegue destruir você. Porque quando Deus se torna o seu tesouro, o mundo perde o poder sobre você. Pense nisso. E aí eu vou à origem de tudo, que é a palavra. Eu vou na palavra de Deus. Que por sinal, hoje, na coroa de São Miguel Arcanjo, eu abri essa a passagem, eu busquei a Bíblia Nova, a tradução da linguagem de hoje, que é uma outra tradução. Em vez de tudo posso que fortalece, eu gosto de levar as traduções diferentes. Eu vou começar no versículo 4, olha que lindo, que fala sobre contentamento. Paulo, em Filipenses, ele escreveu toda a carta na cadeia, ele estava preso. Então vamos lá, do 4 até o 13. Tenho alegria, aliás, tenho sempre alegria, unidos com o Senhor. Repito, tenho alegria. Eu estou lendo literalmente como está aqui na Bíblia. Nova tradução, linguagem de hoje, versão católica. Tenho sempre alegria, unidos com o Senhor. Repito, tenho alegria. Versículo 5. Sejam amáveis com todos. O Senhor virá logo. 6. Não se preocupem com nada, mas em todas as orações peço a Deus o que vocês precisam e orem sempre com coração agradecido. 7. E a paz de Deus, que ninguém consegue entender, guardará, pois vocês estão unidos com Cristo Jesus. E a paz de Deus, que ninguém consegue entender, guardará, pois vocês estão unidos com Cristo Jesus. 8. Por último, 8. Por último, meus irmãos, encho a mente de vocês com tudo que é bom. Por último, meus irmãos, encho a mente de vocês com tudo que é bom e merece elogios, isto é, puro, agradável.

0: Deus, isto é, puro, agradável e decente. Prática, o que vocês receberam e aprenderam de 10. Eu estou dizendo isso porque me senti abandonado, pois aprendi, olha só a lição. Aí vem o versículo 13. Não estou dizendo isso porque por me sentir abandonado, pois aprendi. Então se aprende, tá? Essa tradução aqui é fantástica. Aprendi. Então ele está aprendendo. Aprendi a estar satisfeito com o que tenho. Sei o que é estar necessitado, versículo 12, e sei também o que é ter mais do que preciso. Aprendi o segredo de me sentir contente em todo lugar, em qualquer situação, quer esteja alimentado ou com fome, quer tenha muito ou tenha pouco. Aí vem o versículo 13. Aqui a tradução é diferente, mas é o mesmo sentido. Com a força que Cristo me dá, posso enfrentar qualquer situação. Olha que lindo. Com a força que Cristo me dá, posso enfrentar qualquer situação, em nome do Pai e do Filho e do Espírito.
1: Derrama, Senhor. Derrama, Senhor. Derrama.
0: Tudo posso naquele que me fortalece, ou como está aqui, a mesma tradução, só que na versão, com a força que Cristo me dá, posso enfrentar qualquer situação. Derrama, Senhor, tudo.

Nossa Deus, que Ele mostra que Ele quer agora. Que coisa linda. Vocês não têm noção do que Deus tem preparado. Escute, escute.

você pode fazer isso agora, glória a Deus. Se você não pode, você vai ter que acompanhar depois. Porque eu vou precisar de alguns gestos. Exemplo, agora nesse momento, abra suas mãos. Padre, eu estou dirigindo, eu não vou poder abrir minhas mãos. Então, acompanha depois. Então, você que não pode, são minutos preciosos. Abra as mãos. Isso mesmo, abra as mãos. Eu não sei se você já teve a experiência de beber você não tem uma caneca, ou mesmo até quando você vai lavar o rosto, isso, você imagina, você usa, pega, abre a torneira e pega como forma de concha. Você pega a água, você pode tanto beber como você pode se refrescar. É nessa posição que eu quero que você una as suas mãos. Abra as mãos, mas como se fosse uma concha, onde você pudesse reter água para beber ou para se lavar. Compreendeu? Assim é a posição. É pena que você não tem como mostrar aqui, né? Mas você, eu amo a rádio, que você vai poder imaginar e consegue fazer isso. Pai Celestial, Deus Todo-Poderoso, em nome do Senhor Jesus, a palavra que o Senhor quer agora é batismo. Veja, não é um novo batismo, mas o chamado batismo no Espírito, ele é diário e deve ser, aliás, até a cada hora, a cada momento. Não sei se vocês já perceberam, se deram conta, toda vez que eu entro no altar, primeiro, desde depois da pandemia, Mari, Pandinha, a maioria das missas eu faço embaixo, tá? Eu gosto de estar no altar de baixo, tá? Faço realmente por causa do visual, por causa da missa da Globo, quando tem muita gente, algumas celebrações, aí eu vou para cima. Quem já foi no santuário sabe o que eu estou falando. Mas eu gosto de estar no altar de baixo. Mas eu saio, porque o sacrário, Jesus Eucarístico, está lá em cima. Não sei se vocês perceberam, eu saio de trás. A primeira coisa que eu falo, toda uma salva de palmas a Jesus Eucarístico. Toda honra e glória a Ele.

0: Depois eu me dirijo lá de cima, onde tem a rampa, e aí eu canto a música Espírito. Veja, isso aí é um ritual necessário para mim. Nesse momento, começamos a cantar e eu me ajoelho e peço para vocês orarem por mim. Para as redes sociais, João Cecel no YouTube, que é um modo melhor de assistir. E aí depois você, a gente vai colocando, eu falo do YouTube que o YouTube você consegue espelhar na e aí depois você, a gente vai colocando, eu falo do YouTube que você consegue espelhar na TV. O Instagram consegue espelhar na TV? Acho que não, né, Mário? Boa pergunta, né? Não sei. Mas voltando. Já teve dia que eu iniciei a missa lá de cima. No domingo eu fiz isso. Mas aí eu desço e aí começa a Santa Missa. E naquele momento que nós estamos invocando essa música Vem Controlar Todo o Meu Ser, eu estou pedindo batismo no Espírito. Vocês não têm noção do que Deus opera, como agora as curas, milagres e prodígios. Senhor, eu peço, agora coloque a mão na sua fronte. Isso. Melhor, mão direita na fronte, mão esquerda no coração. Pai Celestial, de novo, em nome do Senhor Jesus, eu peço, batiza no teu Santo Espírito, mas eu vou ser muito específico. Abra a mente dessa pessoa. Preste bem atenção no que o Senhor está mostrando, para que essa pessoa viva o contentamento. Ela tem que compreender a fraqueza que ela é. Hoje foi tão lindo a honestidade de vocês. Quando eu fazia as perguntas, você tem paz? Quantas que... Não. Às vezes. Lembrando o que eu falei, vocês podem me enganar, Deus, nós não enganamos. Mas importante. Depois foram sendo feitas perguntas, quem acompanhou já sabe. Quem não acompanhou, por favor, acompanhe. Vai lá depois, acompanhe, foi demais. Obrigado, Senhor. E eu peço, em cima do que aconteceu agora, a intercessão de cada um deles, porque eles estão agindo e intercedendo. Preste atenção. Quem rezou, sabe. Quem não rezou, vai rezar depois. Por isso que eu convoquei serafins, querubins, tronos, dominações, potestades, virtudes, principados, arcanjos e o nosso anjo da guarda, com a intercessão deles. Senhor, batiza-nos. A palavra batizar é mergulhar no teu Santo Espírito. Toda essa angústia nesse peito, toda a falta de paz, toda a competição, todo desamor, todo não se valorizar. Senhor, vem preencher toda a nossa carência. Todos somos carentes. Vem, Senhor, tocar em lugares onde eu não posso ir, tu podes. E nós deixamos. Eu só preciso que vocês repitam uma coisa comigo. Aliás, hoje é necessário. Mari Pandinha, vamos professar a fé. Que ao professarmos a nossa fé, lembrando que demônio acredita, por isso ele odeia essa oração. O demônio jamais crê. Uma das orações mais poderosas é a profissão de fé. Por quê, padre? Porque você está dizendo que você adere a Jesus. Repito, Satanás acredita em Deus. Os demônios acreditam em Deus. Jamais crerão. Jamais. Porque crer é adesão. Por isso, quando alguém pergunta, você crê em Deus? A pessoa fala, eu acredito. É pouco. Por isso que nada acontece na sua vida. Eu creio. Por isso eu termino essa oração com vocês. Creio em Deus Pai Todo-Poderoso, Criador do céu e da terra, e em Jesus Cristo, seu único Filho, nosso Senhor, que foi concebido pelo poder do Espírito Santo, nasceu da Virgem Maria, padeceu sob Pôncio Pilatos, foi crucificado, morto e sepultado, desceu à mansão dos mortos, ressuscitou ao terceiro dia, subiu aos céus, está sentado à direita de Deus Pai Todo-Poderoso, donde há de vir a julgar os vivos e os mortos. Creio no Espírito Santo, na Santa Igreja Católica, na comunhão dos santos, na remissão dos pecados, na ressurreição da carne, na vida eterna.
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0: Eu te amo. 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Direto intervalo.
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5: Vamos lá, meus amigos, vamos em frente a cada dia, aumentando a nossa fé. Ontem o padre falou muito sobre isso, hoje falou agora de novo, que peçamos todos os dias a Deus que aumente a nossa fé, que fortaleça a nossa fé a cada dia. Muitas pessoas, ontem teve até um testemunho de uma pessoa que, por causa de vários problemas, ela estava até se sentindo sem fé, estava se achando agnóstica. E aí, de repente, ela conheceu uma pessoa, um abençoado na vida dela, que reacendeu, sentindo sem fé, estava se achando agnóstica. E aí, de repente, ela conheceu uma pessoa, um abençoado.

0: Cremos. E cremos, né? Não é acreditar. O padre foi bem.
1: É muito mais.
0: É muito mais. Acreditar, até o inimigo acredita.
1: Isso.
0: Agora, crer é muito mais que isso.
1: Crer é aderir, crer é fazer parte disso como um todo, é ser mais uma gotinha do mar, é crer, é trazer para nossa, viver essa verdade. Isso é crer. Acreditar, até o diabo acredita que Deus existe, mas ele não crê em Deus. Então vamos ampliar, fortalecer, aumentar a nossa fé a cada dia, hein, Pandinha?
0: Sempre, Mário, sempre. E sempre em oração. Que a oração aumenta a fé.
1: Amém.
0: Quando nós oramos, a nossa fé aumenta.
1: Exato.
0: Quando nós lemos a palavra de Deus, a nossa fé aumenta. E isso não quer dizer que não tenhamos problema, viu, Mário?
1: E quando nós agradecemos nossa fé, gratidão, aí tudo. A nossa fé aumenta ainda mais. Ainda mais. Então sejamos gratos, tenhamos força para encarar os problemas do dia a dia e tenhamos sempre, olhemos tudo com muita fé.
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5: E abençoai, santificai, exorcizai essa água. Só lembrando que hoje tem a Santa Missa, às 8 horas. E eu termino com essa frase, que está a Bíblia bem aberta. Com a força de Cristo me dá. Olha que lindo. Preste bem atenção. Com a força que Cristo me dá, posso enfrentar qualquer situação. Vou ler de novo. Com a força que Cristo me dá, posso enfrentar qualquer situação.
2: Eu sou vitorioso pelo sangue de Jesus. A cruz da
5: seja o que for.
2: Seja minha luz, não há medo que me faça.
5: Aprendi o segredo de me sentir contente em todo lugar.
2: Eu posso caminhar.
5: Qual foi o segredo? A força que Cristo me dá, esse é o segredo. Posso enfrentar qualquer situação. Você não está sozinho, nem eu. Deus está conosco.

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1: Atenção, atenção,

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3: Olá, bom dia, povo de Deus, uma ótima quinta-feira eucarística.

Sou eu, ao vivo e falando a esse coração que bate forte! Quinta-feira, dia 17 de setembro, eu sou Rafael Henrique, sou catequista. Começa agora mais uma edição do nosso programa católico, mais um programa aqui na Barroso Mix, trazendo para você o melhor da música católica. Bom dia para você, uma quinta-feira abençoada. A Rádio Barroso Mix está no ar com você. Mais um dia que Deus te acordou, encheu seu pulmão, né, de ar, e Deus disse: vai, meu filho, vai, minha filha, tem mais um dia pela frente e eu vou contigo. É quinta-feira, meus irmãos, é dia de Jesus Eucarístico. Dia de lembrar que Deus nos amou tanto que se fez pão para ficar pertinho de nós. Então recebe esse dia com gratidão, que a sua quinta-feira seja leve, que o coração fique em paz e que você sinta a presença de Jesus em cada momento. Aumenta aí o volume no rádio, avisa aí para todo mundo, porque nós estamos chegando!

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2: Olha a hora, agora 9:15. Bom dia.

Você ouviu aí Fabiana Anastácio? Adorarei! Agora 9h20 aqui na Barroso Mix. Um bom dia pra você, que você tenha um dia abençoado nessa quinta-feira eucarística. Ainda passou por aqui Padre Marcelo Rossi, né? Cantando Pai Nosso cantado. Teve anjos de resgate também, com majestosa Eucaristia. Lembrando, hoje, quinta-feira eucarística, dia de adoração ao Santíssimo Sacramento. E você ouve a quinta-feira eucarística a partir das 19h, aqui na Rádio Barroso Mix, ao vivo, lá de Curitiba. Iremos transmitir a adoração a partir das 19h. Não perca hoje, então, aqui na Barroso Mix.

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2: Quero convidar você para participar do nosso programa. Estamos ao vivo! É quinta-feira, dia 17, agora 9h22. E eu quero mandar abraços para você, hein? Chegou a hora de você participar, de você mandar sua mensagem para nós. O telefone você já sabe, né? 329-9977-4486. Vou começar o nosso super quiz de hoje. Pergunta sobre o evangelho do dia. Atenção para a pergunta, hein? Hoje o evangelho está no livro de Lucas, capítulo 7. E hoje, Jesus está à mesa, na casa do fariseu Simão, quando uma mulher conhecida como pecadora entra e chora aos seus pés. O que Jesus disse a ela no final? A alternativa A, que ela deveria voltar depois de fazer penitência. Alternativa B, que seus pecados estavam perdoados e que a fé dela a salvou. Letra C, que ela deveria devolver o dinheiro dos perfumes aos pobres. Qual é a resposta correta?

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2: Repetindo o telefone, 32 999 77 4486. Manda mensagem aí pra mim que eu mando abraço pra você, tá bom? Vamos ver quem tá participando agora. Deixa eu ver quem conseguiu participar. Um bom dia pro meu amigo Rony Melo. Bom dia, Rony. Quero também mandar um grande abraço pra Cibel. Bom dia, Cibel. Um abraço pra você, minha amiga Cibel Macedo. A Ivone, lá em Tangará da Serra, Mato Grosso. Obrigado pela mensagem, Ivone. Também quero saudar a nossa amiga Roseilda, que também mandou mensagem pra nós. Ela foi a única que acertou até agora, hein? Muito bem, Roseilda. Quem mais participa com a gente? Vejo aqui a mensagem também da Sandra. A Zélia, sempre ouvindo o nosso programa lá em São Benedito, no Ceará. A Maria Gorete também. Alô, Maria Gorete! Lá em Contagem, Minas Gerais. Muito obrigado, amiga, pela sua mensagem, pela audiência. Quem tá com o radinho ligado também, a Edenilma lá em Salvador, o Silvinho em Barbacena, a Maria de Fátima de Sena do Rio de Janeiro. Quero saudar também aqui o José Eduardo lá em Araraquara e todo mundo que tá nos ouvindo nesse momento. Você que tá ouvindo, mas não conseguiu mandar mensagem, tudo bem, viu? Fica aqui meu abraço para você. Eu desejo uma quinta-feira abençoada para todo mundo.
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2: A resposta correta da nossa pergunta de hoje é a letra B, né? Muito bom, parabéns para você que disse letra B. Que seus pecados estavam perdoados e que a fé dela a salvou. Então foi isso que Jesus disse para a mulher no Evangelho de hoje. 11 horas e 15 minutos eu trarei para você a reflexão completa, hein? Não perca reflexão do Evangelho 11:15 da manhã aqui na Rádio Barroso Mix.

melhor manhã do rádio. Pra quem gosta do que é bom. Juninho Casimiro canta com Frei Gilson a nossa fé. 9:27. Bom dia.

a dar a vida por Jesus. A fé exige de nós a vida. A fé exige de nós a vida. 2 Timóteo, capítulo 4, versículo 6 ao versículo 8. Paulo apóstolo nos diz algo que estremece o nosso coração. Paulo apóstolo resume essa música na vida. Quanto a mim, estou a ponto de ser imolado. Estou a ponto de ser imolado. E o instante da minha libertação se aproxima. O instante da minha morte se aproxima. Paulo já sabia que ia ser assassinado por causa de Jesus, por causa da fé. Em vez de correr, em vez de desistir, versículo 7, combati o bom combate, terminei a minha carreira, guardei a fé. Irmãos e irmãs, essa deve ser a nossa luta, chegar ao final da nossa vida e, como Paulo, podemos dizer: combati o bom combate, completei a corrida e guardei a fé. Mesmo que vocês queiram me prender, mesmo que vocês queiram me matar, a fé não é negociável. A fé não é negociável. A fé não é negociável. Troque a sua fé e te darei conforto. Não, a fé não é negociável. Troque a sua fé e eu te darei a vida. Não, a fé não é negociável. Eu combaterei o bom combate. Eu vou completar a carreira. Eu vou guardar a minha fé. Diga comigo: eu vou guardar a minha fé. Como nós cantamos, não negarei. Até o martírio eu vou. E todo este mundo vai saber que eu amo o meu Senhor. Que eu amo o meu Senhor. Aí sabe o que acontece? Para aqueles que guardam a fé, para aqueles que combatem um bom combate, Paulo sabia muito bem, versículo 8: resta-me agora, sabe o quê? Receber a coroa da justiça.

0: sua aparição. Aplaude essa palavra. Quero ver você cantando mais uma vez. Não, não negarei. Canta forte.
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Eugênio Jorge cantando no Barroso Mix. Obrigado, senhor. Teve ainda Juninho Casimiro com Frei Gilson. A Nossa Fé. Aqui na melhor manhã do rádio, 9 horas 43 minutos. Daqui a pouco tem Novena Maria Passa na Frente. E já quero mandar mensagem para você participar do nosso programa, do nosso momento oracional. Daqui a pouquinho é o quarto dia da Novena Maria Passa na Frente. Hoje, no quarto dia, nós rezaremos pela nossa casa, pelo nosso lar. Então, diga para mim qual é o seu pedido, a sua intenção. Participe conosco pelo WhatsApp 329-9977-4486.

Quero parabenizar hoje o Danilo Cunha, fazendo 37 anos. Vejo também aqui o Maxwell Silva, fazendo hoje 32. Parabéns, Max. Parabenizando também Ronan Nogueira, 39. William Torres, faz 31. Parabéns, são esses os aniversariantes desse dia. E vi aqui, parabéns para todo mundo.

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1: Bom dia, Petrina.
2: Bom dia, meu amor, Rafael. E bom dia, caros ouvintes da Rádio Barroso Mix.
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2: Oração para a bênção dos alimentos. Pai Celestial, fonte de toda vida e dádiva, diante desta refeição que preparamos e vamos partilhar, elevamos a Ti nossos corações em gratidão. Obrigada, Senhor, pela terra que produz, pelo trabalho daqueles que cultivam e colhem, e por todas as mãos que contribuíram para fazer este alimento até a nossa mesa. Abençoa, Senhor, estes alimentos que estamos prestes a receber, que eles sejam nutrição para nossos corpos, fortalecendo-nos e revitalizando-nos. Transforma-os em saúde e energia, para que possamos servir-te com vigor e alegria. Pedimos também que esta refeição seja um momento de comunhão e partilha, um reflexo do teu amor e generosidade, que, ao alimentar-nos, lembremos-nos daqueles que, neste momento, sofrem com a fome e a escassez. Inspira-nos a agir de maneira solidária, buscando maneiras de contribuir para o mundo onde todos têm o suficiente. Por intercessão de Nossa Senhora, que sempre cuidou com o amor de sua família, pedimos que esta refeição seja também uma oportunidade de fortalecer os laços que nos unem. Que as conversas ao redor desta mesa sejam cheias de carinho, entendimento e respeito mútuo. Que esta bênção se estenda não apenas aos alimentos, mas a cada um de nós, para que, alimentados tanto no corpo quanto no espírito, possamos ser verdadeiros discípulos teus, levando luz, amor e esperança por onde passarmos. Agradecemos-te, Pai, por cada bênção derramada sobre nossas vidas e por este momento de graça que compartilhamos. Com corações agradecidos e cheios de fé, recebemos esta refeição como um sinal de tua bondade e providência. Amém.
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1: E agora 9h50. Nesse momento, meus amigos, eu venho aqui hoje com o coração aberto. Setembro tá sendo um mês difícil aqui pra nossa rifa, hein? 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

vamos pra nossa novena Maria Passa na Frente. É o quarto dia rezando pelo nosso lar,

0: Vamos então para nossa novena perpétua. Maria, passa na frente. Vamos ver quem participa conosco. Temos ouvinte na linha. Alô, bom dia.
1: Bom dia. Eu queria colocar essa minha sobrinha também, Yara, na oração, que é o aniversário dela hoje.
0: Parabéns e para Yara, mais uma aniversariante hoje. Quem mandou essa mensagem para a gente foi a Cibel, que também pede orações para os filhos, né? O Vinícius, Fernando, Juliano. Ela pede oração para o Toninho, para Maria Luísa, para o Antônio Bernardo, para o Andrei e todos que precisam de orações. Quero mandar um abraço também para Nelson, em Campina Grande, estado da Paraíba. Rezando também pelo Ailson, em Guarapuava, no Paraná. Pela Rosimeire, de Guaíra, São Paulo. Bom dia, Rosimeire.
2: Bom dia, Rafael Henrique. Tudo bem? Aqui é Rosimeire de Guaíra. Quero mandar um abraço para minha irmã Rosângela Sorati, minha amiga Josélia e meus filhos Jonathan e Michael, que eu ponho eles nas orações, e para você e sua família. Jesus abençoe nós todos nessa quinta-feira eucarística. Hoje, se Deus quiser, eu vou lá adorar o nosso Senhor.
0: Amém, Rosimeire, um abraço lá em Guaíra, estado de São Paulo. Quero também colocar nas orações a Josileide, lá em Linda, França, a Regina, lá de Ribeirão Preto. Um abraço para você, minha amiga. Ela vai ajudar a gente aqui na rádio, tô vendo aqui. Obrigado, viu? A Edvânia também falou que vai contribuir. Muito obrigado, viu, Regina? O Adelmo Cândido, lá em Shoppingzinho, no estado do Paraná. Rafael, não ganhei o e-book. Vou, meu amigo, vou mandar para você aqui agora, viu, Adelmo? O Adelmo participou da rifa esse mês, né? E ainda não recebeu o e-book. Então deixa eu mandar para ele aqui agora, nesse momento. É bem simples, né? É só arrastar aqui o arquivo para a conversa do WhatsApp e clicar em enviar. E pronto, Adelmo. Já tá aí para você, viu, meu amigo? Um abraço. Quero também saudar aqui a nossa amiga que está participando também, a Tânia, perguntando qual é a chave Pix. É 32999774486. Eu vou mandar para você aqui no privado também, amiga. Mandei aí para você, viu, Tânia? Obrigado pela sua mensagem. Quero colocar as orações a Josélia, lá em Guaíra, São Paulo. Bom dia, Josélia.
3: Rafael Henrique, bom dia. Tudo bem? Então, a resposta é a letra B. Mandou um abraço para meu esposo, e agora ele aprendeu a ouvir lá no YouTube. E ele está compartilhando. O nome dele é Edivaldo. Manda um abraço para ele que está ouvindo.
0: Que bênção, Edivaldo, que bom que está acompanhando, né, nossas gravações que estamos postando lá no YouTube. E ontem eu tive que gravar meia-noite e meia, né? Ontem não deu para gravar mais cedo, mas consegui enviar o evangelho hoje lá, né, Josélia? Um abraço para você, minha amiga. Vamos ver quem mais. Edilene Rodrigues, lá de Princesa Isabel, pede oração para que Maria passe da frente das nossas casas, da família e todos que estão precisando de orações. Amém, minha amiga. Grande abraço, viu, Edilene? Deus abençoe muito. Quero ainda saudar aqui a nossa amiga que também participa com a gente, a Maria José. Obrigado, Maria José, pela mensagem, pela companhia. Vamos então para a novena Maria Passa na Frente.
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5: Maria, passa na frente e vai abrindo estradas e caminhos, abrindo portas e portões, abrindo casas e corações. A mãe indo na frente, os filhos estão protegidos e seguem seus passos. Ela leva todos os filhos sob sua proteção. Maria passa na frente e resolve aquilo que somos incapazes de resolver. Mãe, Ia, passa na frente e resolve aquilo que somos incapazes de resolver.

0: os detalhes. Cuida, ajuda e proteja a todos os teus filhos. Maria, tu és a mãe e também a porteira. Vai abrindo o coração das pessoas e as portas nos caminhos. Maria, eu te peço, passa na frente e vai conduzindo, levando, ajudando e curando os filhos que precisam de ti. Ninguém pode dizer que foi decepcionado por ti depois de ter chamado ou invocado. Só tu, com o poder de teu filho, pode resolver as coisas difíceis e impossíveis. Nossa Senhora, faço essa oração pedindo a tua proteção. Ave Maria, cheia de graça, o Senhor é convosco. Bendita sois vós entre as mulheres, e bendito é o fruto do vosso ventre, Jesus. Santa Maria, Mãe de Deus, rogai por nós, pecadores, agora e na hora de nossa morte. Amém. Se você orou comigo nesta manhã, pegue seu copo com água e seja abençoado.
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Louvado seja nosso Senhor Jesus Cristo, para sempre seja louvado. Queridos irmãos e irmãs, hoje é quinta-feira, é quinta eucarística. Graças e louvores se deem a todo momento ao Santíssimo e Diviníssimo Sacramento. E você sabe que você tem um lugar em nosso coração. Nós queremos rezar por você e com você. Mande as suas intenções para a quinta eucarística pelo QR Code 0800 410 6060 41, 3221 6060. Filhos e filhas, é quinta eucarística, mas nós estamos no quarto dia desta novena de grande força. São Pio de Pietreutina, rogai por nós. São Pio de Pietreutina, intercedei por nós. Eu quero saudar a todos. Quero saudar a partir da Rádio Evangelizar, de onde tudo começa. Saúdo as rádios irmãs, cujos nomes cito neste momento. Saúdo a você pela TV Evangelizar. 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Nós fizemos agora a novena de São Miguel Arcanjo e você já fez, se não, faça depois. Quaresma de São Miguel Arcanjo. Filhos amados, povo querido, nós estamos reunidos na Trindade Santa. Pai, Filho e Espírito Santo. Amém. Naquele tempo, um fariseu convidou Jesus para uma refeição em sua casa. Jesus entrou na casa do fariseu e pôs-se à mesa. Certa mulher, conhecida na cidade como pecadora, soube que Jesus estava à mesa na casa do fariseu. Ela trouxe frasco de alabastro com perfume e, ficando por detrás, chorava aos pés de Jesus. Com lágrimas, começou a banhar-lhes os pés, enxugava-os com seus cabelos e cobria-os de beijo e os ungia com perfume. Vendo isso,

0: fariseu que o havia convidado ficou pensando: se este homem fosse um profeta, saberia que tipo de mulher está tocando nele, pois é uma pecadora. Jesus disse ao fariseu: Simão, o fariseu, tenho uma coisa para te dizer. Simão respondeu: fala, mestre. Certo credor tinha dois devedores, um lhe devia 50 moedas de prata e outro 500 moedas de prata e outro 50. Como não tivessem com que pagar, o homem perdoou os dois. Qual deles o amará mais? Simão, o fariseu, respondeu: acho que é aquele ao qual perdoou mais. Jesus lhe disse: tu julgaste corretamente. Então, Jesus virou-se para a mulher e disse a Simão: estás vendo esta mulher? Quando eu entrei em tua casa, tu não me ofereceste água para lavar os pés. Ela, porém, banhou meus pés com lágrimas e enxugou-os com os cabelos. Tu não me deste o beijo de saudação. Ela, porém, desde que entrei, não parou de beijar os meus pés. Tu não derramaste óleo na minha cabeça. Ela, porém, ungiu meus pés com perfume. Por essa razão eu te declaro: os muitos pecados que ela cometeu estão perdoados, porque ela mostrou muito amor. Aquele a quem se perdoa pouco mostra pouco amor. E Jesus disse à mulher: teus pecados estão perdoados. Então os convidados começaram a pensar: quem é este que até perdoa pecados? Mas Jesus disse à mulher: tua fé te salvou. Vá em paz. Jesus vai à casa de um fariseu chamado Simão. Jesus se põe à mesa. E o texto fala de uma mulher que era conhecida como pecadora, entra, e por detrás de Jesus, nem ousa estar na frente de Jesus, chora seus pecados, enxuga os pés de Jesus com seus cabelos, o unge com perfume e beija os pés de Jesus. Sim, ela era pecadora, mas profundamente arrependida, profundamente consciente da sua miséria humana, mas desejosa de ser reparada em suas faltas, e reconhece em Jesus o Messias, e reconhece nele o preenchimento do seu vazio, a razão de sua mudança. Seu desejo de conversão está ali explícito, enquanto Simão convidou Jesus, é verdade, mas não tomou atitudes de arrependimento ou de acreditar em Jesus. Eis aqui o ponto para mim e para você. Às vezes convidamos Jesus para entrar em nossa vida, convidamos Jesus para entrar em nossa família, e Jesus aceita, mas não nos dispusemos, não há disposição interior de mudança, não há arrependimento. Por isso hoje, nesta quinta eucarística, hoje, quinta eucarística, Jesus sacramentado, corpo, sangue, alma, divindade de nosso Senhor Jesus Cristo, Jesus aceita o convite de entrar em nossa vida, Ele aceita. Se você o convidar e diga: vem Jesus, entra na minha vida, vem Jesus, entra na minha casa, mas eu quero, Senhor, que diante do teu aceite ao convite, aceitá-lo por completo, transformar minha vida, chorar meus pecados, reconhecê-lo como o Senhor e Deus, o único Deus da minha história. Jesus Eucarístico, ao entrar em minha casa, ao entrar na minha vida, perceberás doenças, fragilidades, pecado, vida errônea, depressão, problemas financeiros. E eu peço, Jesus, me ajude a ordenar a minha vida em conformidade contigo. Me ajude, Senhor, a ordenar os meus pensamentos, os meus sentimentos, o meu querer, o meu pensar, o meu agir. Jesus Eucarístico, fica comigo, Senhor, fica comigo. Fica durante todo este programa, acolhe os pedidos de oração, eu volto já, volte comigo.
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0: Deus, é com alegria que digo que faltam 4 dias para o início da festa de Jesus das Santas Chagas. Sim, faltam 4 dias. Eu quero lembrar que você tem a programação completa no evangelizareprecisio.com.br, padrereginaldomanzotti.com.br. Todos os dias, a partir de segunda, nós teremos atividades externas na rua lateral do santuário. Quero convidar a toda Curitiba, região metropolitana, mas você de todo o Brasil, escolha uma data e venha para participar. E teremos alguns destaques. Na segunda-feira, às 11:30, missa de abertura da festa das Santas Chagas. Às 18 horas, noite de louvor com Padre Rodrigo e Tony Alisson. Terça-feira, às 11:30, Santa Missa com a novena de Jesus das Santas Chagas. Às 19 horas, encontro dos devotos de Jesus das Santas Chagas. Quarta-feira, às 11:30, missa solene em honra a São Pio de Pietreutina. Uma missa mais que solene, lindíssima, na quarta-feira. Venha, Curitiba, venha. Nós temos um facsímile. Nós temos uma imagem facsímile do corpo incorrupto de São Pio de Pietreutina. Às 15:30, teremos aberto ao público, Rede Vida Evangeliza, participação do público com a participação da cantora Taeme. Às 19 horas, show com Padre Ezequiel Dalpozo. Quinta-feira de Jesus das Santas Chagas, às 11:30, início do trido em honra a Jesus das Santas Chagas, às 19, missa, horário alternativo, também às 16h, às 17h30 na quinta-feira, e às 19h, adoração com o Santíssimo Sacramento. Sexta-feira, segundo dia do trido, às 11:30, às 19h, dentro do santuário, conduzirei um show de Jesus das Santas Chagas. No sábado, às 11:30, terceiro dia do trido, às 18h, missa, às 19h, procissão e via sacra encenada, tragam velas pelas ruas de Curitiba. Nós faremos a procissão contemplando a via sacra, as chagas dolorosas de Nosso Senhor, isto no sábado. E domingo, missa 9, 11 e 18, com encerramento e coroação da imagem de Jesus das Santas Chagas. Se organize, venha, passe a semana conosco, vale a pena. Um ano você vem pedir, o outro ano você vem agradecer. Rosa, que a paz de Jesus esteja com você, Rosa.
1: Bom dia, Padre. O amor de Maria.

0: dia com todos nós.
1: Seja bem-vinda. Você fala de
0: Obrigada.
1: Onde?
0: Obrigada. Cruzeiro do Sul, padre.
1: Cruzeiro do Sul fica onde?
0: No Acre.
1: No Acre. Como é que você me acompanha ali no Acre?
0: Pelo YouTube, padre. Ah. Antes a gente acompanhava também pela Rádio Verde Floresta. 95.7, só reprise à noite, 8 horas da noite, mas agora não passa mais, mas eu acompanho sempre pelo YouTube.
1: Tá certo, e passa ali para a equipe da expansão, por favor, essa demanda com a Rádio Verdes Florestas, pois não, Rosa?
0: Padre, eu quero testemunhar uma bênção bem grande, uma experiência espiritual das mais lindas que eu vivi com o padre São Pio.
1: Conte, nós estamos
0: divina,
1: em plena
0: padre,
1: novena,
0: divina.
1: Estamos em plena novena de São Pio de Pietrelcina. É propício a sua ligação.
0: Assim, os eventos, assim, porque nosso coração é lindo, assim, é uma experiência espiritualmente a mais linda que a gente tem vivido. Padre, eu fiquei viúva há 16 anos, daí fiquei com duas crianças pequenas e minha mãe queria muito que eu fosse para perto dela. E eu fui. E a gente acabou na fragilidade, não desfazendo da nossa casa em Cruzeiro do Sul, né? A gente perdeu na época. E depois eu passei a enfrentar a estrada todo dia para vir trabalhar e trazer meus filhos para a escola. Eu cheguei a uma situação de coluna, que eu tenho um problema de coluna muito sério,
1: Sim.
0: que eu já não estava podendo dirigir.
1: Sim.
0: E eu fazia novenas e novenas, pedindo a Deus que nos desse um outro espaço aqui em Cruzeiro do Sul para que eu não fosse aluguel, porque
1: Sim.
0: por não poder dirigir por muito tempo, eu tinha que pagar aluguel.
1: Entendi.
0: E era muito difícil, bem
1: Imagina.
0: Difícil, sabe, assim, financeiramente muito apertado. Aí minha filha fez todo o ensino médio, a gente pagando aluguel, quase todo o ensino médio. E a gente viu, em uma das suas experiências, a gente assistindo, o senhor pediu que pedisse a padre São Pio, mas pedisse grande. Aí, padre, aquilo entrou no meu coração, assim, é grande, só um milagre me conseguir um espaço aqui para minha filha poder estudar e eu trabalhar,
1: Sim.
0: sem ter que enfrentar a estrada.
1: Certo.
0: Aí, padre, eu comecei a me pegar com São Pio, me peguei com São Pio, assim, pesquisava sobre São Pio, estudei São Pio.
1: Olha aí.
0: E passei a fazer as novenas na madrugada também, padre.
1: Opa.
0: Eu fui com muita sede.
1: Que maravilha.
0: Eu passei a fazer as experiências também de madrugada, as novenas, de joelho, padre, em 2024, quando a minha filha já estava terminando o ensino médio. São Pio, assim, nos abraçou com toda a força. Ele nos abufelou, padre, porque a gente conseguiu um espaço em Cruzeiro do Sul, pequenininho,
1: não
0: mas
1: importa.
0: É nosso.
1: É claro, não importa.
0: Não estou pagando aluguel, padre.
1: Sim.
0: E assim, não está terminado, mas a gente já está dentro e é tão aconchegante.
1: Que
0: tão
1: maravilha,
0: bom.
1: Que coisa boa,
0: não tô,
1: querida.
0: Não estou pagando aluguel, padre. Padre São Pio agiu na nossa vida, assim, além do que a gente esperava, muito além.
1: Eu
0: padre,
1: acredito.
0: É inexplicável, assim, a gente sente, não consegue explicar tanta alegria, assim.
1: É verdade.
0: A gente construiu, a gente construiu, padre.
1: Que coisa linda.
0: Compramos um terreno pequenininho, construímos e hoje estamos dentro. E mais, São Pio nos abençoou também, com a minha saúde está muito fragilizada, depois que a gente estava dentro do nosso espacinho, eu consegui, padre, nunca tinha conseguido, há mais de 18 anos com problema de coluna, que tem dia que eu consigo, tem dia que eu não consigo fazer nada, que eu tô até sem conseguir me suportar com tanta dor.
1: Sim.
0: E eu consegui, padre, pedindo para São Pio um benefício também. Hoje eu tô cuidando da minha saúde, tô no meu cantinho sem pagar aluguel, minha filha fazendo faculdade perto da UFAC, padre,
1: certo.
0: São tantas bênçãos.
1: Então,
0: que eu tinha que testemunhar.
1: Isso.
0: São Pio é divino.
1: Então diga, graça recebida.
0: Graça recebida,
1: é graça
0: testemunhada. Toca o sino, São Cristão. Toca o sofá. Toca o que tiver direito para São Pio, para Jesus das Santas Chagas, porque eles são bons demais, são pais.
1: Não é por acaso que eu estava enfatizando que semana que vem é a festa das Santas Chagas e convido você a acompanhar
0: Sim.
1: pela televisão, pelo YouTube, e na quarta-feira nós teremos...
0: Acompanho desde 2019, sou associada com muito prazer, porque
1: Amém.
0: Depois disso são só bênçãos em cima de bênçãos, são muitas bênçãos na nossa
1: Isso.
0: vida.
1: Quarta-feira é dia de São Pio e nós temos uma imagem facsímile do corpo de São Pio de Pietrelcina que está na nossa capela e nós teremos uma entrada solene nesse dia muito especial de São Pio. Eu também sou muito devoto de São Pio. Então, louvado seja Deus por tanta graça e obrigado por ser Deus associado
0: ainda vai me
1: da
0: dar
1: obra.
0: Graça, Padre, por intercessão de São Pio, de poder chegar nesse corpo da, na capela aí.
1: Amém.
0: Em Santa
1: no Guadalupe.
0: Isso.
1: Em Curitiba, tá
0: Eu
1: certo.
0: Eu acompanho, Padre, com muita alegria.
1: Tá certo, querida. Deus abençoe. Rosa, que maravilha, né? De Cruzeiro do Sul, Acre. Acompanha pelo YouTube. E minha saudação ao bispo de Cruzeiro do Sul, Dom Flávio Giovenale. E tá aí, meus irmãos. Como eu disse, estamos na novena de São Pio. Semana que vem é a semana das Santas Chagas. Eu vou estar, se Deus permitir, todos os dias. Abertura na segunda-feira e segue na quarta-feira. Nós teremos uma entrada solene desta imagem, facsímile do corpo de São Pio de Pietrelcina. Depois vem o trido, vem shows. Vale a pena você se programar para estar conosco. Eu gostaria de lembrar que na quaresma de São Miguel, hoje, Deus colocou no coração a necessidade de rezar por quem nos machucou, por quem nos feriu, por quem nos ofendeu. Porque nosso Senhor pediu, rezai pelos inimigos. E eu convido, se você não fez ainda a quaresma de São Miguel, faça depois, logo depois do programa, mas faça a quaresma de São Miguel. Eu vou para o intervalo, eu volto já, volte comigo.
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0: E nós estamos na leitura orante dos profetas. E nós continuaremos com Samuel num salto grande. Eu já convido você a abrir tua Bíblia no capítulo 12, 1 Samuel, capítulo 12. Você tem gostado da leitura dos profetas? Mande um áudio 41-3221-6060. Solte lá, sacristão.
1: Olá, Padre Ginaldo. Quem está falando aqui é a Meigna, de Conselheiro Lafayette, Minas
0: Opa.
1: Gerais. Sou associada desde
0: Amém.
1: 2014.
0: Obrigado.
1: Amo o seu programa. Ouço todos os dias. E eu gostaria de falar com o senhor a respeito da leitura orante dos profetas.
0: Opa.
1: Que o senhor começou, né? Você sabia que o senhor realizou o meu sonho? Eu
0: Aê.
1: Tinha muita vontade que o senhor fizesse a leitura dos profetas, porque por mais que a gente lê, a gente não entende direito. E aí estou amando. Continue com essa leitura. Fica com Deus. Um abraço.
0: Abraço, querida. E se você também se sentiu tocado por algum aspecto do profeta Samuel, depois virão outros, mande um áudio 41-3221-6060. Quem nos mandou foi a Neidina, de Conselheiro Lafayette, Minas Gerais, Rádio Que Luz FM, Dom Ayrton José dos Santos, de Mariana. Vamos juntos? Bíblia aberta, cartilha de oração.

primeiro é preciso, dentro da leitura orante, um contexto. E deixo para você ler depois o capítulo 8. Deixo como uma tarefa de casa. O contexto é o seguinte: o povo de Israel está saindo dos juízes. Samuel é tido como um profeta e é a voz de Deus no povo. Mas o povo, olhando para os seus vizinhos, veem que eles têm um rei. E eles vão a Samuel e pedem um rei. Samuel consulta a Deus e Deus diz: mas como? Vocês não estão contentes por ter-me como vosso rei? Vocês querem um rei? O povo insiste: sim, queremos um rei. Na verdade, Deus reluta. Este é o capítulo 8, capítulo 9 de 1 Samuel. E diz: eu vos darei, mas vocês vão se arrepender. Mas rezarei por vocês. Este é o contexto. Agora, vamos ao texto do dia, já com Samuel idoso. Nós vimos ele muito jovem, crescendo, o profeta, mas já vamos para a fase de Samuel idoso. 1 Samuel, capítulo 12, versículo 1. Então, Samuel disse aos israelitas: eu fiz o que me pediram e dei a vocês um rei para governá-los. Agora, versículo 2: vocês têm um rei que os guiará. Quanto a mim, já estou velho, de cabelos brancos, e meus filhos estão com vocês. Fui o seu líder desde a minha mocidade até hoje. Versículo 3: aqui estou eu. Se fiz alguma coisa errada, me acusem agora na presença do Senhor Deus e do rei que ele escolheu. Por acaso, tomei o boi ou o jumento de alguém? Enganei ou persegui alguém? Recebi dinheiro de alguém para torcer a justiça? Se fiz alguma coisa dessas, eu devolverei o que tirei. O povo respondeu, versículo 4: o Senhor não nos enganou, nem nos perseguiu, e não...

Eles disseram a Samuel: por favor, ore por nós ao Senhor. Então o povo disse a Samuel: por favor, Samuel, ore por nós ao Senhor seu Deus, e assim nós não morreremos, além de todos os nossos pecados, ainda pecamos ao pedir um rei. Versículo 20. Samuel respondeu: não fiquem com medo, respondeu Samuel, embora vocês tenham feito uma coisa tão má, não deixem de adorar o Senhor nosso Deus, mas o sirvam com todo o coração. Repito: não fiquem com medo, apesar de vocês terem feito uma coisa tão má, não deixem de adorar o Senhor nosso Deus, mas sirvam a Ele com todo o coração. E ele continua orientando no versículo 21: não andem atrás dos deuses falsos, eles não podem ajudar nem salvar vocês, pois não são verdadeiros. Versículo 22: Deus, o Senhor, pela honra do seu nome, prometeu que não vai abandoná-los. Por isso, resolveu fazer com que vocês sejam um povo dele. Quanto a mim, não deixarei de orar por vocês, pois do contrário estaria pecando contra o Senhor. Eu lhes ensinei o caminho bom e direito. Temam o Senhor e sirvam a Ele fielmente de todo o coração. Lembre das grandes coisas que Ele fez por vocês. Mas se vocês continuarem a fazer o mal, certamente tanto vocês como o seu rei

0: serão destruídos. Eles pediram um rei. Não era da vontade de Deus, e Samuel expressa isto. Mas o povo pede: Samuel, apesar de termos feito algo errado, continue a rezar por nós. E Samuel diz: eu rezarei. Se eu não rezasse, eu estaria faltando com o Senhor meu Deus, mas eu tenho algo a lhes dizer. E as orientações de Samuel servem para nós hoje, para nós que dizemos, ao menos, que servimos ao Senhor. Primeiro, não deixe de adorar o Senhor seu Deus. Segundo, sirvam a Ele com todo o coração. Ele continua: Deus nunca os abandonará. Ele prometeu: Ele estará sempre convosco. Eu os ensinei o caminho do bem, o caminho do direito. Temam ao Senhor, sirvam ao Senhor de todo o coração. Fique com estas palavras e nós voltamos rezando. Volte comigo.
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0: Eu peço a vossa atenção um pouco mais quando se trata de livros dos profetas históricos, requer um pouco mais de explicação, porque não é tão fácil de entender o contexto. Eu falei sobre o pedido do rei, mas o que se destaca no texto de hoje? Eu diria 1 Samuel, capítulo 12, versículo 20. Não temas. A palavra, não temas. Para eles e para nós. O povo reconhece que fica com medo das consequências. Samuel diz, não temas. Isso não significa que o pecado não tenha importância. Grave. Diante do pecado, o não temas significa que o arrependimento não deve conduzir ao desespero. Existe uma diferença entre eu errei, escute isto, e preciso voltar para Deus, ou eu errei, não tem mais jeito. Sempre tem jeito para quem se arrepende. A primeira atitude, preciso voltar para Deus, é conversão. Eu errei, não tem mais jeito, é paralisia. Deus não quer que o reconhecimento do pecado nos afaste dele. Ele quer que o pecado reconhecido se transforme em caminho de retorno. O perigo maior é permanecer longe de Deus depois de perceber o pecado. Quando caímos, a pergunta não pode ser só, como eu pude fazer isto? Ela deveria ser, para onde eu vou agora? Não temas. O Senhor perdoa. Voltemo-nos para Deus. Uma outra palavra importante é aquilo que Samuel diz a eles e a nós. Nos dias atuais em que vemos tantas crises em todas as áreas da sociedade, você poderia correr o risco de pensar, o Senhor nos abandonou, não. Deus diz ao povo, por meio de Samuel, o Senhor não abandonará seu povo. A fidelidade de Deus é maior do que a infidelidade do homem. Quando reconhecemos nosso pecado e voltamos para Ele, a porta está sempre aberta. E fica também os conselhos. Não deixe de adorar o Senhor. Sirvam a Deus de todo o coração. Ele não te abandona. Siga o caminho do bem. Siga o caminho do direito. Sirvam a Deus de todo o coração e lembre-se das maravilhas que Deus faz. Esta foi a leitura orante de hoje e acredito que é uma resposta a tantas indagações que carregamos dentro de nós. Deus nos perdoa e Deus nunca nos abandona. Por falar nisso, a Quaresma de São Miguel hoje eu propus e eu até me surpreendi a pouca adesão de rezar por aqueles que nos feriram. Eu fico pensando duas coisas. Uma, você não tem nenhuma mágoa, nenhum ressentimento? Ou a segunda opção, que eu acho que seja a mais, a mais válida, não está disposto a rezar pelos teus inimigos? Não está disposto a rezar por quem te ofendeu? Mas isso é uma opção ou um mandamento do Senhor? Rezai por aqueles que falaram mal de você. Quaresma de São Miguel, faça depois. Elizabeth, que a paz de Jesus esteja com você.
1: Amém, Padre.
0: Deus abençoe, Deus abençoe. Você
1: Amém,
0: fala de onde?
1: Também. De Cariacica, Espírito Santo.
0: Meu abraço a Cariacica, Espírito Santo. E como é que você me acompanha ali em Cariacica?
1: É pela Rádio América 91.1.
0: Meu abraço a Cariacica. Diga lá, Elizabeth.
1: Padre, eu quero pedir oração para minha mãe.
0: É. Alô? Alô? Elizabeth?
1: Encontra internada, que ela está com uma infecção urinária e uma bactéria. E o antibiótico não está resolvendo.
0: Entendi.
1: A situação da bactéria. Entendi. Aí eu quero pedir oração para que os médicos encontrem um remédio que vai fazer o efeito que precisa. Ela está assim, dormindo muito, muito sonolenta. Ela não está conseguindo alimentar direito por causa de que ela está dormindo muito. E também, oi.
0: Oi, estou ouvindo, pode falar. Pode falar, eu estou te ouvindo.
1: Ah, sim, eu estou ouvindo.
0: Filha, continua.
1: É que eu estou ouvindo o rádio também.
0: Então não deveria. Foi o quê? Não.
1: Deixa eu sair de perto do rádio.
0: Não. É o contrário. Você tem que desligar o rádio, só me ouvir pelo telefone. É o contrário.
1: Alex, desliga.
0: Diga
1: então,
0: lá.
1: Padre, e aí, você entendeu que eu falei que ela está internada desde a madrugada de sábado, com infecção urinária e deu uma bactéria.
0: Tá.
1: E a bactéria não está sendo combatida com o antibiótico que estão usando nela.
0: Sim.
1: Já trocou uma vez, e então para ver de novo. Qual antibiótico, se não fazer o efeito que precisa, que não tinha feito ainda, o segundo, ver qual antibiótico vão colocar para ver se faz o efeito para combater a bactéria.
0: Entendi.
1: Aí eu quero pedir oração ao Senhor.
0: Como é que é o nome dela, por favor?
1: Maria de Lourdes Prates.
0: Maria de Lourdes Prates. Você pode ter certeza que nós levaremos na missa e levaremos na adoração ao Santíssimo Sacramento. Hoje eu celebro duas missas em horário alternativo. Eu convido Curitiba, região metropolitana, às 16h e às 17h30. E levarei o nome Maria de Lourdes do quê?
1: Prates.
0: Vamos pedir que o Divino Espírito Santo reze comigo agora. Divino Espírito Santo.
1: Divino Espírito
0: iluminai
1: Santo,
0: os médicos.
1: Iluminai os médicos.
0: Dai-lhes discernimento.
1: Dai-lhes discernimento.
0: No antibiótico.
1: No antibiótico.
0: No remédio.
1: No remédio.
0: Para curar essa bactéria.
1: Para curar essa bactéria.
0: Jesus das Santas Chagas.
1: Jesus das Santas Chagas.
0: Por intercessão de São Pio.
1: Por intercessão de São Pio.
0: Curai a minha mãe.
1: Orai a minha
0: que
1: mãe.
0: Que está na UTI.
1: Não, ela não está na UTI, ela está na enfermaria.
0: Que seja.
1: Mas sim, tá.
0: Amém.
1: Orai a minha mãe que está. Amém, padre.
0: Deus abençoe, Elizabeth, de Cariacica, Espírito Santo. Mais uma vez eu digo, levarei Maria de Lourdes Prates e peço que os intercessores anotem. Rádio América MFM de Vitória, Espírito Santo, Dom Ângelo Ademir Messari, arcebispo de...

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9: Ninguém se perde sem saber. Ninguém é enganado sem querer ser enganado. Santa Teresa d'Ávila.
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0: Queridos filhos e filhas, hoje, aniversário da rádio Aricanduva FM, Aricanduva, Minas Gerais, Estéreo Sul FM, Serrania, Minas Gerais. Você percebe que quando eu falo da peregrinação, inclusive, não sei se você já pediu informações da peregrinação que faremos no jubileu dos 60 anos da renovação carismática. Eu já digo o número para você entrar em contato: 419-8753-33. Ou peregrinações@evangelizareprecisio.com.br. Eu vou falar depois de novo. Nós falamos que vamos a Nápoles, no Tesouro de São Januário, e estamos prestes a vivenciar, você pode acompanhar pelas redes sociais, um rito da liquefação que ocorre 3 vezes ao ano. No sábado precedente ao primeiro domingo de maio, dia 19 de setembro e 16 de dezembro. Está vendo as imagens ali. Está prestes a acontecer. Agora, dia 19 de setembro. E o que acontece? É a famosa liquefação. E o próprio Papa Leão foi quem, na última vez, fez este momento. O sangue que remonta ao santo do século III, através de uma agitação da ampola, um sangue seco, ele se liquefaz e, portanto, se torna líquido, e é um sinal de bênçãos de Deus. E nós iremos visitar o Tesouro de São Januário. Quero então lembrar, peça informações e feche o pacote. Vamos juntos, gente, 60 anos. Nós iremos começar por Palermo, depois iremos a Cefalu, iremos até a terra de Santa Luzia. Oh, que viagem maravilhosa! Na Basílica de Santa Luzia, onde ela foi martirizada e tem as relíquias. Siracusa, vamos a Taormina, vamos a Tirreno, Messina. Iremos também a Pompeia, Nossa Senhora do Rosário do Pompeia. Vamos a Costa Amalfitana. Em Amalfi, nós vamos ao Sepulcro de Santo André, também nunca fiz, e vamos fazer juntos. A Ilha de Capri também é desconhecida. Vamos a Anacapri, na Igreja de São Miguel Arcanjo, como eu falei, em Nápoles, para visitar o Tesouro de São Januário, que exatamente eu explicava antes e está por acontecer dia 19 de setembro. Chegamos em Assis e lá participamos do Congresso de Pentecostes. E, além de participar do congresso, celebramos com São Francisco de Assis, Santa Clara, visitaremos o corpo incorrupto do santo jovem São Carlo Acutis, que é algo impressionante, único. Depois iremos a Roma, nas Basílicas Papais, e está programado, ainda não confirmado, uma audiência particular na Sala Paulo VI com Papa Leão XIV. Seria a primeira vez que eu viria também com você de perto, o Papa Leão XIV, depois que assumiu o pontificado. 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Vamos à novena? São Pio de Pietrelcina, quarto dia.
1: Padre Pio, Santo Pio,
0: e eu tomo o Jornal do Evangelizador, por favor, página 7. Ó Jesus, fonte de amor e misericórdia, nós vos agradecemos por nos terdes dado São Pio de Pietrelcina como sinal de vossa paixão, morte e ressurreição. E ele, a ele destes as vossas próprias chagas, que São Pio carregou com serenidade, força, comunicando ao mundo a vossa compaixão. Por isso, por intercessão deste grande santo, São Pio de Pietrelcina, dai-nos a graça de que tanto necessitamos. Coloque a sua intenção. Jesus. Jesus, a exemplo de São Pio, dai-nos a graça de nos unir à vossa paixão, nos abrigar em suas chagas e desfrutar sua gloriosa ressurreição. Jesus, por intercessão de São Pio, concedei-nos a graça de que necessitamos para realizar neste mundo a nossa vocação e nossa missão. São Pio de Pietrelcina, ajudai-nos a viver como cristãos e buscar o perdão, a cura de nossas feridas. Faça mais uma vez o seu pedido. Faça mais uma vez e peça grande. São Pio de Pietrelcina, dai-nos mais amor à Eucaristia. São Pio de Pietrelcina, curai nossas feridas pela confissão. São Pio de Pietrelcina, fortalecei os enfermos. São Pio de Pietrelcina, animai a nossa vida de oração. São Pio de Pietrelcina, rogai por nós. São Pio de Pietrelcina, rogai por nós. O Senhor esteja convosco. Ele está no meio de nós. Abençoai, Senhor, a água que será tomada, levada aos doentes. Abençoai os remédios, as roupas dos enfermos, as fotos de família. Por intercessão de São Pio, Nossa Senhora do Carmo, nos méritos das Santas Chagas, em nome do Pai, do Filho e do Espírito Santo. Amém. Eu me despeço com o clipe Templo Vivo. Não esqueça de rezar pelos seus inimigos. Quaresma de São Miguel. YouTube, Padre Márcio, com o clipe Templo Vivo. Não esqueça de rezar pelos seus inimigos. Quaresma de São Miguel.

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0: sou eu, ao vivo e falando a esse coração que bate forte. Quinta-feira Eucarística, hoje dia 17 de novembro, agora 11 horas e 2 minutos, eu sou Rafael Henrique, catequista. Começa agora mais uma edição do nosso programa católico. Bom dia, galera, trazendo para você música católica de qualidade, trazendo também o Evangelho do dia meditado, tem estudo bíblico, tem também Terço Mariano, tudo isso para você na melhor manhã do rádio. Então não sai daí não, muita coisa boa para você aqui na Barroso Mix, a rádio católica da família brasileira. Aqui comigo ele, meu amigo Jesus. Bom dia, Jesus.
1: Bom dia.
0: Bom dia, Maria.
2: Bom dia, galera.
0: Bom dia, Petrina.
3: Bom dia, meu querido esposo. E bom dia, queridos ouvintes da Rádio Barroso Mix.
0: Aumenta aí o volume do rádio. Avisa pra todo mundo, porque nós estamos de volta.

0: Eternidade, São João Paulo II, Romanos 12. E ainda, Padre Reginaldo Manzotti, Padre Pio, Santo Pio.
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1: Lucas capítulo 7, versículo 36 ao 50. O Senhor esteja convosco. Ele está no meio de nós. Proclamação do Evangelho de Jesus Cristo segundo Lucas. Glória a vós, Senhor. Naquele tempo, um fariseu convidou Jesus para uma refeição em sua casa. Jesus entrou na casa do fariseu e pôs-se à mesa. Certa mulher, conhecida na cidade como pecadora, soube que Jesus estava à mesa, na casa do fariseu. Ela trouxe um frasco de alabastro com perfume e, ficando por detrás, chorava aos pés de Jesus. Com as lágrimas, começou a banhar-lhe os pés e enxugava-os com os cabelos, cobria-os de beijos e os ungia com perfume. Vendo isso, o fariseu que o havia convidado ficou pensando: se esse homem fosse um profeta, saberia que tipo de mulher está tocando nele, pois é uma pecadora. Jesus então disse ao fariseu: Simão, tenho uma coisa para te dizer. Simão respondeu: Fala, mestre. Certo credor tinha dois devedores. Um lhe devia 500 moedas de prata, o outro 50. Como não tivessem com que pagar, o homem perdoou os dois. Qual deles o amará mais? Simão respondeu: Acho que é aquele ao qual perdoou mais. Jesus lhe disse: Tu julgastes corretamente. Então Jesus virou-se para a mulher e disse a Simão: Está vendo esta mulher? Quando entrei em tua casa, tu não me ofereceste água para lavar os pés. Ela, porém, banhou meus pés com lágrimas e enxugou-os com os cabelos. Tu não me deste o beijo de saudação. Ela, porém, desde que entrei, não parou de beijar meus pés. Tu não derramaste óleo na minha cabeça. Ela, porém, ungiu meus pés com perfume. Por esta razão eu declaro: os muitos pecados que ela cometeu estão perdoados, porque ela mostrou muito amor. Aquele a quem se perdoa pouco, mostra pouco amor. E Jesus disse à mulher: Teus pecados estão perdoados. Então, os convidados começaram a pensar: Quem é este que até perdoa pecados? Mas Jesus disse à mulher: Tua fé te salvou. Vai em paz. Palavra da salvação. Glória a vós, Senhor. Meus irmãos e minhas irmãs, sejam bem-vindos à reflexão do Evangelho de hoje, que é a continuação do de ontem. Ontem a gente viu Jesus comparando aquela geração com crianças emburradas na praça, que não aceitavam nada. Viu que chamavam Jesus de amigos de pecadores. E hoje, o evangelista São Lucas mostra na prática o que é ser um amigo de pecador. Porque um fariseu chamado Simão convida Jesus para jantar na casa dele. Esse é um fariseu, não é o apóstolo. Lembra que os fariseus eram aqueles homens muito religiosos, que cumpriam cada detalhe da lei e se afastavam de quem considerava impuro. Então imagina a cena. Naquele tempo, num jantar desses, ninguém sentava em cadeira. Os convidados ficavam meio deitados em almofadas em volta de uma mesa baixa, apoiados no cotovelo, com os pés esticados para trás. E era comum gente de fora entrar na casa para ver o convidado importante, para escutar a conversa. E é por isso que essa mulher consegue chegar por trás de Jesus, bem nos pés dele. A Bíblia não conta o nome dela. Muita gente confunde com Maria Madalena, mas o Evangelho não diz isso. Ela é só conhecida na cidade como pecadora. Todo mundo sabia a vida dela e todo mundo comentava. Ela então traz um frasco de alabastro, que era um vaso feito de pedra, bonito e caro, cheio de perfume. Provavelmente a coisa mais valiosa que aquela mulher tinha. E aí acontece, ela chega perto dos pés de Jesus, ela não aguenta, ela começa a chorar, chora tanto que as lágrimas molham os pés dele. E sem pano para enxugar, ela solta os cabelos e enxuga com eles. Presta atenção nisso, meus irmãos, porque naquela época, uma mulher soltar o cabelo na frente de homens não era legal. Na cultura deles era uma vergonha enorme. Mas ela não liga. Ela beija os pés de Jesus sem parar e derrama o perfume. Ela entregou ali o dinheiro, a reputação e também as lágrimas. Enquanto isso, Simão só observa, com o nariz torcido. Ele não fala nada, mas pensa: se esse homem fosse profeta, saberia que tipo de mulher está tocando nele. E Jesus conhece o pensamento, então ele responde exatamente o que Simão estava pensando. Quer dizer, Jesus sabia sim quem era a mulher e sabia até o que se passava na cabeça do dono da casa. E ele sabe quem você é também. Então Jesus conta uma pequena parábola. Um homem emprestou dinheiro para as duas pessoas. Uma devia 500 moedas de prata e a outra devia 50. Cada moeda dava mais ou menos o pagamento de um dia inteiro de serviço naquela época. Então, um deles devia mais de um ano e meio de trabalho, né? E o outro um pouco menos de 2 meses. Nenhum dos dois tinha como pagar. E o homem perdoou os dois. Jesus pergunta: qual deles vai amar mais? E Simão, até meio sem vontade, responde: acho que aquele que foi perdoado demais. Agora, meus irmãos, para você entender, deixa eu te mostrar quem é quem nessa história. O homem que emprestou e perdoou é Deus. A dívida são os nossos pecados. Quem devia 500 moedas é aquela mulher, que sabia muito bem o tamanho da própria dívida. E quem devia 50 é Simão, que se achava quase em dia com Deus. Mas escuta o detalhe mais importante: nenhum dos dois conseguia pagar. Nem a mulher, nem o fariseu. Os dois precisavam do perdão. A diferença é que ela sabia disso e ele não. Aqui em Minas, né, aqui em Minas Gerais, na venda assim, da roça, sempre teve, né, o caderninho ali do fiado. A pessoa pegava arroz, óleo, açúcar, e aí o dono anotava. Tem família que enchia página e mais página, e tem quem só devia um pãozinho, um litro de leite. Agora imagina que o dono da venda pega o caderninho e arranca ali as folhas de todo mundo. Quem você acha que volta lá abraçando o homem e chorando? Quem devia o pão? Ou a mãe que não sabia como ia pagar 3 meses de compra? O perigo é a gente olhar para essa, para nossa página e achar que ela está quase limpa. A pessoa fala: ah, eu não roubo, eu não mato, eu vou à missa. E aí a pessoa esquece a mágoa do irmão que está guardada há 10 anos. Esquece a fofoca que espalhou, esquece a paciência que perdeu com a mãe, o troco a mais que não devolveu, o olhar de desprezo para uma pessoa na igreja. Então, como diz o Evangelho, quem acha que deve pouco, ama pouco. Então aí Jesus vira para a mulher, mas continua ali falando com Simão, e ele diz: está vendo essa mulher? Quando eu entrei na tua casa, você não me deu água para lavar os pés. Naquele tempo, meus irmãos, as estradas eram de terra, né? E o povo andava de sandália. Então, oferecer água para o convidado lavar os pés era ali o básico. O básico da educação. Jesus ainda disse, né? Você não me deu o beijo de saudação, que era o jeito de receber alguém com carinho. Você não passou óleo na minha cabeça, que isso significava, esse gesto significa honrar a visita. Simão então convidou Jesus, né? Mas recebeu ele friamente, com quem só queria examinar aquele pregador. Já a mulher, ela fez tudo o que o dono da casa deixou de fazer e muito mais. E aí vem uma frase que pode deixar você com uma pulga atrás da orelha. Jesus disse: os muitos pecados dela estão perdoados, porque ela mostrou muito amor. Eu digo que você pode pensar que ela, por exemplo, comprou o perdão com amor. Será que ela comprou o perdão ali com amor? Se eu amar bastante, eu pago a minha dívida? Olha, a própria história que Jesus contou. Primeiro o homem perdoa e depois vem o amor. Então o choro daquela mulher é o choro de quem já tinha sentido a misericórdia de Jesus chegando no coração dela. Então o amor dela é o sinal, é a prova de que ela foi perdoada. E por isso que no final Jesus fala: a tua fé te salvou. Ela confiou que ali naquele homem tinha perdão para ela. E Jesus faz questão de dizer em voz alta: os teus pecados estão perdoados. Olha que Jesus maravilhoso que nós temos. Ele não humilha a pecadora, ele levanta. E também não expulsa o fariseu da própria casa. Ele conta uma história, né? Chama Simão pelo nome e dá a ele a chance de enxergar. Jesus quer salvar os dois. Quer salvar você, esteja você no chão ali chorando ou na mesa julgando. Então, peça a Deus a graça de nunca esquecer o quanto você já foi perdoado. Senhor Jesus, eu chego do jeito que eu estou, eu não tenho perfume caro, então eu chego só com o que eu tenho. Vós conheceis a minha vida, Senhor, conheceis tudo. Eu não tenho como pagar, então perdoai o meu pecado. Perdoai também o meu orgulho, que tantas vezes me fez olhar os outros de cima, igual Simão. Senhor, olhai pela mulher que tem vergonha de entrar na igreja. Olhai pelo homem que perdeu tudo no vício e não sabe mais recomeçar. Olhai por quem foi julgado pela família, pela cidade, pelo bairro inteiro. Olhai pelo doente, pelo desempregado, pelas mães. Deixai a gente chorar aos vossos pés, sem medo. Levantai quem está no chão e dizei para cada um que me escuta a mesma frase: os teus pecados estão perdoados. Nós cremos em ti, Senhor. Amém!
2: Em sinal de arrependimento, não rasgue as vossas vestes. Rasgue o vosso coração diante de Deus nesta noite.

já de volta, agora 11h40, bom dia! É hora do nosso estudo bíblico! Já refletimos o evangelho do dia e vamos continuar no evangelho. É, estamos estudando toda a Bíblia e estamos no Novo Testamento já.

quero mandar aqui um abraço pra nossa amiga lá em Barra dos Coqueiros, estado de Sergipe. É a Albeci. Um abraço, Albeci. Deus abençoe você, minha amiga. Quero também mandar um abraço para Samuel. Também vejo aqui mensagem do Sebastião da Silva Costa. Muito obrigado, Sebastião, pela sua contribuição na rifa solidária, que é muito importante, né, para manutenção aqui da nossa rádio, para que ela continue funcionando. Quero também mandar um grande abraço para Neuzeni, lá em Taquaraçu do Divino. Ela que foi já ganhou também aqui a rifa solidária, né, Neuzeni? Acho que foi no mês de agosto, se não me engano, ou então julho. Deus abençoe, Neuzeni. Também temos ouvinte lá em Ribeirão Preto. Recebi mensagem da Vânia. Bom dia, Vânia.

Alô, Marília! Recebi mensagem da Marília, lá de Caeté, próximo ali a Belo Horizonte. Quero também mandar um grande abraço aqui para a Tânia. Obrigado, Tânia, pela sua contribuição.

0: Vai começar então o nosso estudo bíblico completo da Bíblia, hein? E do episódio 11, estamos no episódio 11 do livro de Mateus. Você lembra o que a gente estudou ontem? Ontem nós vimos Jesus sendo tentado no deserto, né? Ontem a gente terminou o deserto, então, isso mesmo. Jesus recusou a oferta do mundo inteiro, mandou o tentador embora e os anjos vieram servi-lo. Agora ele vai sair então daquele lugar e vai começar a vida pública de Jesus. Abre aí a Bíblia comigo, Mateus capítulo 4, versículo 12 até o 22. Vamos tentar chegar até o 22 hoje. E sejam todos bem-vindos ao Estudo Bíblico da Rádio Barroso Mix.
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0: Mas antes de chegar à beira do lago, eu preciso te mostrar uma coisa que quase todo mundo pula quando lê essa passagem. Mateus escreve que Jesus deixou Nazaré e foi morar em Cafarnaum, à beira-mar. Isso parece detalhe de mapa, mas não é. É uma decisão pensada. Repara, primeiro, ele sai de Nazaré. Ele tinha crescido ali, a casa dele era lá em Nazaré. Ele tinha lá os conhecidos, tinha sua oficina. E ele muda de cidade para começar a sua missão. E o lugar que ele escolhe diz tudo. Por que será que Jesus foi morar em Cafarnaum, hein? Sabe por quê? Porque Cafarnaum era uma cidade de pescadores na margem norte do Lago da Galileia. Não era grande, mas ficava numa estrada. E não era uma estradinha qualquer. Era a rota que ligava o Egito a Damasco, uma das principais estradas lá do mundo antigo, por onde passava caravana, passava comércio, soldado, gente de todo canto. Tinha posto de cobrança de imposto ali, tinha soldado romano ali. Você vai ver os dois, né? Eles vão aparecer nesse evangelho no capítulo 9, quando Jesus vai chamar um cobrador de impostos sentado na coletoria daquela cidade. E no capítulo 8, um oficial do exército romano vai procurar ele ali mesmo. Ou seja, Jesus escolheu montar a base dele num cruzamento, num lugar de passagem, onde a notícia corre rápida e onde chega gente diferente. Então, vejam a parte que é impressionante. Mateus liga essa mudança a uma palavra do profeta Isaías, que fala, né, desse local. E diz assim, ó: o povo que andava nas trevas viu uma grande luz. E Isaías fala de Zabulon e Neftali. E ele fala dessas regiões porque Zabulon e Neftali foram as primeiras terras de Israel a serem destruídas quando o império da Síria invadiu, mais de 700 anos antes de Cristo. Foi por ali que ele entrou. Foram os primeiros a cair, os primeiros a ver a casa queimar, os primeiros a serem levados embora como prisioneiros. Então aquela região carregava a fama de ser a terra que sofreu primeiro. E o que Isaías anuncia? Anuncia que justamente ali onde a escuridão chegou antes, a luz também chegaria antes. A terra que foi a primeira a cair é a primeira a receber o Messias. Guarda isso, porque é um jeito de Deus agir que se repete. Ele costuma começar exatamente onde o estrago foi maior. Se a sua vida tem uma área que você considera a mais destruída de todas, aquela que você tem vergonha de mostrar, saiba que é bem capaz de ser por ali que Deus queira entrar primeiro. E outro detalhe, Isaías chama aquilo de Galileia dos Gentios, porque a Galileia era uma região de mistura. Muito estrangeiro morava ali, muito comércio, muita gente de fora. E por causa disso, o pessoal religioso lá de Jerusalém olhava para a Galiléia de cima para baixo. Achavam aquele povo meio ignorante. Achavam eles gente de segunda categoria. Eles até tinham um sotaque diferente. Tanto é que lá no capítulo 26, vão reconhecer Pedro, né? No meio de uma multidão, só pelo jeito dele falar. Jerusalém tinha o templo, né? Tinha as grandes escolas, tinha os doutores da lei. Era o centro de tudo. E Jesus então começa no norte. Jesus começa na região que a capital desprezava, numa cidade pequena de pescador, na beira de uma estrada. Então, vejam bem, ele começa no norte do país, na cidade de Cafarnaum, e Jerusalém fica mais no sul. Ele ainda não está em Jerusalém. Jerusalém, ele vai ser morto, vai ser crucificado lá, mas ele começa em Cafarnaum, que fica do outro lado do país. É como se alguém com uma mensagem para o país inteiro decidisse não começar pela capital e escolhesse uma cidade do interior para dar o primeiro recado. Deus tem esse jeito de começar onde a gente não esperava. E a primeira mensagem de Jesus é quase a mesma de João Batista. Ele diz: convertei-vos, porque o reino dos céus está próximo. Quase a mesma, mas tem uma diferença enorme. Qual é a diferença? João preparava para uma coisa que ainda ia chegar. Jesus anuncia que aquilo que estava próximo agora começou, e começou na presença dele. Agora sim, à beira do lago. Uma explicação rápida, né? Apesar de o texto dizer Mar da Galiléia, aquilo é um lago de água doce. A pesca era o ganha-pão de muita gente ali. Tinha barco, tinha família, tinha comércio, tinha imposto. Jesus caminha na margem e vê dois irmãos, Simão, chamado Pedro, e André. Eles estão lançando a rede, estão trabalhando. E ele diz: vinde após mim, e eu vos farei pescador de homens. Mateus conta que eles largaram na hora as redes e o seguiram. Alguns passos adiante, Jesus vê outros dois irmãos, Tiago e João, filhos de Zebedeu. Esses estão dentro do barco com o pai, consertando as redes. E Jesus chama, e eles deixam o barco e o pai e vão atrás dele. Quando a gente lê rápido, né, parece que quatro homens viram ali um desconhecido na praia, ouviram uma frase e abandonaram a vida sem nenhuma história anterior. Os outros evangelhos deixam claro que já havia algum contato entre Jesus e alguns deles antes disso. Então Mateus, ele está contando aqui a cena concentrada, porque o que ele quer que você sinta é a força do chamado e o tamanho também da resposta. E isso é bom saber sobre a Bíblia. Os evangelhos não são câmera de segurança gravando cada minuto. Cada evangelista organiza, né, o material para comunicar o que é essencial. E o que Mateus quer que você enxergue aqui? Que Jesus chama, né? E eles respondem. não quando terminarem a vida, não depois de resolver todas as dúvidas, no meio do trabalho mesmo, com a mão dentro da rede. Repara onde eles estavam. Não estavam num retiro espiritual. Não estavam ajoelhados no templo. Estavam no barco. Isso desmonta uma ideia errada, né, de vocação. Aquela ideia de que Deus só fala com a gente dentro da igreja. Ele fala nesses momentos, claro, mas a Bíblia está cheia de gente chamada enquanto fazia outra coisa. Moisés estava cuidando de ovelha. Gideão estava batendo trigo. Amós era homem do campo. E Pedro e André estavam pescando. Deus, ele entra na rotina. Então, talvez a pergunta sobre vocação não seja só o que Deus quer que eu faça dentro da igreja. Talvez seja também assim, ó, como Deus quer que eu viva exatamente onde eu já estou. Como pai, como mãe, como motorista, como professora, como comerciante, como aposentado, como estudante. Porque isso ajuda quem vive dizendo, né? Ah, quando a minha vida estiver mais organizada, aí eu levo a fé a sério, eu volto para a igreja. Quando a minha vida melhorar, eu estiver bem organizado, eu vou rezar a quaresma de São Miguel também, vou acordar 4 horas da manhã para rezar com o Frei Gilson. Meus irmãos, o chamado é agora, dentro da vida que já está acontecendo. E olha a expressão que Jesus usa, pescador de homens. Isso pode soar estranho, né? Uma vez fui contar isso lá na catequese com as crianças, eu percebi pelo olhar delas que elas imaginaram literalmente, né? Um pescador ali pescando homens. Mas Jesus, né, ele pega uma imagem que aqueles homens entendiam de cor e transforma o trabalho deles numa figura da missão. Eles sabiam lançar a rede, sabiam esperar a noite inteira, sabiam trabalhar em equipe, sabiam que tem dia de barco cheio e tem dia de voltar sem nada. E é bonito ver que Jesus não apaga a história profissional deles. Ele pega uma coisa que já fazia parte da vida e dá um sentido novo. Deus, ele faz isso com a gente também. Quem sabe administrar pode organizar bem uma comunidade. Quem sabe escutar pode acolher quem está ferido. Quem cozinha bem pode transformar comida em carinho e serviço. Quem entende de tecnologia pode levar a palavra onde ela não chegava. Quem cuidou de doente dentro de casa vira presença preciosa para outras famílias. Deus não precisa jogar fora tudo o que você aprendeu para usar a sua vida. Ele vai redirecionando. Agora tem uma palavra no texto que chama atenção, né? Imediatamente. Eles largaram na hora. Isso não quer dizer que toda decisão espiritual precisa ser tomada sem pensar. A própria Bíblia ensina, né, prudência. E Jesus, mais adiante, vai falar de calcular o custo antes de construir uma torre. Mas existe um tipo de adiamento que não é prudência, é fuga. Por exemplo, você sabe que precisa pedir perdão, está esperando o momento ideal há 5 anos, sabe que precisa sair de um relacionamento errado e sempre aparece mais com um motivo para ficar, sabe que precisa procurar um tratamento e a pessoa continua dizendo: semana que vem eu vou no médico. sabe que precisa se confessar. E todo mês a pessoa inventa ali uma desculpa. Tem hora que a pergunta já foi respondida, né? Falta é levantar. E olha o que eles deixaram. Deixaram rede, barco. Aquela família tinha um negócio, tinha barco próprio. Não era gente sem nada. Eles largaram alguma coisa que tinha valor. Nem todo cristão é chamado a abandonar a profissão ou casa. A maioria das pessoas vai continuar exatamente no mundo comum. E mais adiante, a gente vai ver discípulos com casa, com responsabilidade. Mas todo discípulo vai precisar soltar alguma coisa. Não dá para seguir Jesus carregando tudo do jeito antigo, né? Pode ser um pecado, pode ser um jeito de ganhar dinheiro, pode ser uma amizade que te empurra sempre para o mesmo buraco, pode ser orgulho. Meus irmãos, estamos finalizando o estudo de hoje. Amanhã a gente iremos continuar. E vamos amanhã continuar, tá bom? Muito obrigado a todos pela audiência e até o nosso próximo estudo.
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Maria Santíssima, que em vossa imagem milagrosa de Aparecida espalhais inúmeros benefícios sobre o Brasil. Eu, embora indigno de pertencer ao número dos vossos servos, mas desejando participar dos benefícios da vossa misericórdia, prostrado a vossos pés, consagro-vos o entendimento, para que sempre pense no amor que mereceis. Consagro-vos a língua, para que sempre vos louve e propague a vossa devoção. Consagro-vos o coração, para que depois de Deus vos ame sobre todas as coisas. Recebei-nos, ó Rainha incomparável, no ditoso número dos vossos servos. Acolhei-nos debaixo da vossa proteção. Socorrei-nos em nossas necessidades espirituais e temporais, e sobretudo na hora da nossa morte. Abençoai-nos, ó Mãe Celestial, e com vossa poderosa intercessão, fortalecei-nos em nossa fraqueza, a fim de que, servindo-vos fielmente nesta vida, possamos louvar-vos, amar-vos e render-vos graças no céu, por toda a eternidade, assim.

0: pela intercessão de Nossa Senhora Aparecida, Rainha e Padroeira do Brasil, a bênção de Deus Onipotente, Pai, Filho e Espírito Santo, desça sobre vós e permaneça sempre. Amém.
1: Pelo sinal da Santa Cruz, livrai-nos Deus nosso Senhor dos nossos inimigos, em nome do Pai, do Filho e do Espírito Santo. Amém.
2: Oferecimento. Divino Jesus, nós vos oferecemos este texto que vamos rezar, contemplando os mistérios de nossa redenção. Concedei-nos, pela intercessão de Maria, vossa Mãe Santíssima, a quem nos dirigimos, as virtudes necessárias para bem rezá-lo e a graça de ganhar as indulgências anexas a esta santa devoção. Creio em Deus Pai,
3: Todo-Poderoso, Criador do céu e da terra, e em Jesus Cristo, seu único Filho, nosso Senhor, que foi concebido pelo poder do Espírito Santo, nasceu da Virgem Maria, padeceu sob Pôncio Pilatos, foi crucificado, morto e sepultado, desceu à mansão dos mortos, ressuscitou

0: na comunhão dos santos, na remissão dos pecados, na ressurreição da carne, na vida eterna. Amém.
1: Pai nosso que estais no céu, santificado seja o vosso nome. Venha a nós o vosso reino, seja feita a vossa vontade, assim na terra como no céu.
2: O pão nosso de cada dia nos dai hoje, perdoai as nossas ofensas, assim como nós perdoamos a quem nos tem ofendido. E não nos deixeis cair em tentação, mas livrai-nos do mal. Amém.
1: Ave Maria, cheia de graça, o Senhor é convosco. Bendita sois vós entre as mulheres, e bendito é o fruto do vosso ventre, Jesus.
2: Santa Maria, Mãe de Deus, rogai por nós, pecadores, agora e na hora de nossa morte. Amém.
1: Ave Maria, cheia de graça, o Senhor é convosco. Bendita sois vós entre as mulheres, e bendito é o fruto do vosso

0: vosso ventre, Jesus.
1: Santa Maria, Mãe de Deus, rogai por nós, pecadores, agora e na hora de nossa morte. Amém.
0: Ave Maria, cheia de graça, o Senhor é convosco. Bendita sois vós entre as mulheres, e bendito é o fruto do vosso ventre, Jesus.
1: Santa Maria, Mãe de Deus, rogai por nós, pecadores, agora e na hora de nossa morte. Amém.
0: Glória ao Pai, ao Filho e ao Espírito Santo.
1: Como era no princípio, agora e sempre. Amém.
0: Ó Maria concebida sem pecado,
1: rogai por nós que recorremos a vós.
0: Ó meu Jesus,
1: perdoai-nos, livrai-nos do fogo do inferno, levai as almas todas para o céu e socorrei principalmente as que mais precisarem.
0: No primeiro mistério, contemplamos o batismo de Jesus no Rio Jordão. Jesus é batizado por João Batista no Rio Jordão e inicia sua vida de pública. Que possamos assumir o nosso batismo e sermos cristãos autênticos, em busca de um mundo mais justo e santo. Pai nosso que estais no céu, santificado seja o vosso nome. Venha a nós o vosso reino, seja feita a vossa vontade, assim na terra como no céu.
1: O pão nosso de cada dia nos dai hoje, perdoai as nossas ofensas, assim como nós perdoamos a quem nos tem ofendido. E não nos deixeis cair em tentação, mas livrai-nos do mal. Amém.
0: Ave Maria, cheia de graça, o Senhor é convosco. Bendita sois vós entre as mulheres, e bendito é o fruto do vosso ventre, Jesus.
1: Santa Maria, Mãe de Deus, rogai por nós, pecadores, agora e na hora de nossa morte. Amém.
0: Ave Maria, cheia de graça, o Senhor é convosco. Bendita sois vós entre as mulheres, e bendito é o fruto do vosso ventre, Jesus.
1: Santa Maria, Mãe de Deus, rogai por nós, pecadores, agora e na hora de nossa morte. Amém.
0: Ave Maria, cheia de graça, o Senhor é convosco. Bendita sois vós entre as mulheres, e bendito é o fruto do vosso ventre, Jesus.
1: Santa Maria, Mãe de Deus, rogai por nós, pecadores, agora e na hora de nossa morte. Amém.
0: Ave Maria, cheia de graça, o Senhor é convosco. Bendita sois vós entre as mulheres, e bendito é o fruto do vosso ventre, Jesus.
1: Santa Maria, Mãe de Deus, rogai por nós, pecadores, agora e na hora de nossa morte. Amém.
0: Ave Maria, cheia de graça, o Senhor é convosco. Bendita sois vós entre as mulheres, e bendito é o fruto do vosso ventre, Jesus.
1: Santa Maria, Mãe de Deus, rogai por nós, pecadores, agora e na hora de nossa morte. Amém.
0: Ave Maria, cheia de graça, o Senhor é convosco. Bendita sois vós entre as mulheres, e bendito é o fruto do vosso ventre, Jesus.
1: Santa Maria, Mãe de Deus, rogai por nós, pecadores, agora e na hora de nossa morte. Amém.
0: Ave Maria, cheia de graça, o Senhor é convosco. Bendita sois vós entre as mulheres, e bendito é o fruto do vosso ventre, Jesus.
1: Santa Maria, Mãe de Deus, rogai por nós, pecadores, agora e na hora de nossa morte. Amém.
0: Ave Maria, cheia de graça, o Senhor é convosco. Bendita sois vós entre as mulheres, e bendito é o fruto do vosso ventre, Jesus.
1: Santa Maria, Mãe de Deus, rogai por nós, pecadores, agora e na hora de nossa morte. Amém.
0: Ave Maria, cheia de graça, o Senhor é convosco. Bendita sois vós entre as mulheres, e bendito é o fruto do vosso ventre, Jesus.
1: Santa Maria, Mãe de Deus, rogai por nós, pecadores, agora e na hora de nossa morte. Amém.
0: Ave Maria, cheia de graça, o Senhor é convosco. Bendita sois vós entre as mulheres, e bendito é o fruto do vosso ventre, Jesus.
1: Santa Maria, Mãe de Deus, rogai por nós, pecadores, agora e na hora de nossa morte. Amém.
0: Glória ao Pai, ao Filho e ao Espírito Santo.
1: Como era no princípio, agora e sempre. Amém.
0: Ó Maria concebida sem pecado,
1: rogai por nós que recorremos a vós.
0: Ó meu Jesus,
1: perdoai-nos, livrai-nos do fogo do inferno, levai as almas todas para o céu e socorrei principalmente as que mais precisarem.
0: No segundo mistério, contemplamos quando Jesus realiza seu primeiro milagre nas bodas de Caná. Naquele dia, Jesus transformou água em vinho. Que o Senhor transforme a nossa vida, mudando nossas tristezas em alegria, nossas lágrimas em riso e nossas dores em esperança. Pai nosso que estais no céu, santificado seja o vosso nome. Venha a nós o vosso reino, seja feita a vossa vontade, assim na terra como no céu.
1: O pão nosso de cada dia nos dai hoje, perdoai as nossas ofensas, assim como nós perdoamos a quem nos tem ofendido. E não nos deixeis cair em tentação, mas livrai-nos do mal. Amém.
0: Ave Maria, cheia de graça, o Senhor é convosco. Bendita sois vós entre as mulheres, e bendito é o fruto do vosso ventre, Jesus.
1: Santa Maria, Mãe de Deus, rogai por nós, pecadores, agora e na hora de nossa morte. Amém.
0: Ave Maria, cheia de graça, o Senhor é convosco. Bendita sois vós entre as mulheres, e bendito é o fruto do vosso ventre, Jesus.
1: Santa Maria, Mãe de Deus, rogai por nós, pecadores, agora e na hora de nossa morte. Amém.
0: Ave Maria, cheia de graça, o Senhor é convosco. Bendita sois vós entre as mulheres, e bendito é o fruto do vosso ventre, Jesus.
1: Santa Maria, Mãe de Deus, rogai por nós, pecadores, agora e na hora de nossa morte. Amém.
0: Ave Maria, cheia de graça, o Senhor é convosco. Bendita sois vós entre as mulheres, e bendito é o fruto do vosso ventre, Jesus.
1: Santa Maria, Mãe de Deus, rogai por nós, pecadores, agora e na hora de nossa morte. Amém.
0: Ave Maria, cheia de graça, o Senhor é convosco. Bendita sois vós entre as mulheres, e bendito é o fruto do vosso ventre, Jesus.
1: Santa Maria, Mãe de Deus, rogai por nós, pecadores, agora e na hora de nossa morte. Amém.
0: Ave Maria, cheia de graça, o Senhor é convosco. Bendita sois vós entre as mulheres, e bendito é o fruto do vosso ventre, Jesus.
1: Santa Maria, Mãe de Deus, rogai por nós, pecadores, agora e na hora de nossa morte. Amém.
0: Ave Maria, cheia de graça, o Senhor é convosco. Bendita sois vós entre as mulheres, e bendito é o fruto do vosso ventre, Jesus.
1: Santa Maria, Mãe de Deus, rogai por nós, pecadores, agora e na hora de nossa morte. Amém.
0: Ave Maria, cheia de graça, o Senhor é convosco. Bendita sois vós entre as mulheres, e bendito é o fruto do vosso ventre, Jesus.
1: Santa Maria, Mãe de Deus, rogai por nós, pecadores, agora e na hora de nossa morte. Amém.
0: Ave Maria, cheia de graça, o Senhor é convosco. Bendita sois vós entre as mulheres, e bendito é o fruto do vosso ventre, Jesus.
1: Santa Maria, Mãe de Deus, rogai por nós, pecadores, agora e na hora de nossa morte. Amém.
0: Ave Maria, cheia de graça, o Senhor é convosco. Bendita sois vós entre as mulheres, e bendito é o fruto do vosso ventre, Jesus.
1: Santa Maria, Mãe de Deus, rogai por nós, pecadores, agora e na hora de nossa morte. Amém.
0: Glória ao Pai, ao Filho e ao Espírito Santo.
1: Como era no princípio, agora e sempre. Amém.
0: Ó Maria concebida sem pecado,
1: rogai por nós que recorremos a vós.
0: Ó meu Jesus,
1: perdoai-nos, livrai-nos do fogo do inferno, levai as almas todas para o céu, e socorrei principalmente as que mais precisarem.
0: No terceiro mistério, contemplamos o anúncio do reino de Deus. A presença de Jesus é sinal de que o reino de Deus foi implantado, mas esse reino precisa ser espalhado, e isso é um compromisso nosso. O reino é dom, pois o Senhor o trouxe, mas é compromisso, pois temos que levá-lo a todos. Pai nosso que estais no céu, santificado seja o vosso nome. Venha a nós o vosso reino, seja feita a vossa vontade, assim na terra como no céu.
1: O pão nosso de cada dia nos dai hoje, perdoai as nossas ofensas, assim como nós perdoamos a quem nos tem ofendido. E não nos deixeis cair em tentação, mas livrai-nos do mal. Amém.
0: Ave Maria, cheia de graça, o Senhor é convosco. Bendita sois vós entre as mulheres, e bendito é o fruto do vosso ventre, Jesus.
1: Santa Maria, Mãe de Deus, rogai por nós, pecadores, agora e na hora de nossa morte. Amém.
0: Ave Maria, cheia de graça, o Senhor é convosco. Bendita sois vós entre as mulheres, e bendito é o fruto do vosso ventre, Jesus.
1: Santa Maria, Mãe de Deus, rogai por nós, pecadores, agora e na hora de nossa morte. Amém.
0: Ave Maria, cheia de graça, o Senhor é convosco. Bendita sois vós entre as mulheres, e bendito é o fruto do vosso ventre, Jesus.
1: Santa Maria, Mãe de Deus, rogai por nós, pecadores, agora e na hora de nossa morte. Amém.
0: Ave Maria, cheia de graça, o Senhor é convosco. Bendita sois vós entre as mulheres, e bendito é o fruto do vosso ventre, Jesus.
1: Santa Maria, Mãe de Deus, rogai por nós, pecadores, agora e na hora de nossa morte. Amém.
0: Ave Maria, cheia de graça, o Senhor é convosco. Bendita sois vós entre as mulheres, e bendito é o fruto do vosso ventre, Jesus.
1: Santa Maria, Mãe de Deus, rogai por nós, pecadores, agora e na hora de nossa morte. Amém.
0: Ave Maria, cheia de graça, o Senhor é convosco. Bendita sois vós entre as mulheres, e bendito é o fruto do vosso ventre, Jesus.
1: Santa Maria, Mãe de Deus, rogai por nós, pecadores, agora e na hora de nossa morte. Amém.
0: Ave Maria, cheia de graça, o Senhor é convosco. bendita sois vós entre as mulheres, e bendito é o fruto do vosso ventre, Jesus.
1: Santa Maria, Mãe de Deus, rogai por nós, pecadores, agora e na hora de nossa morte. Amém.
0: Ave Maria, cheia de graça, o Senhor é convosco. Bendita sois vós entre as mulheres, e bendito é o fruto do vosso ventre, Jesus.
1: Santa Maria, Mãe de Deus, rogai por nós, pecadores, agora e na hora de nossa morte. Amém.
0: Ave Maria, cheia de graça, o Senhor é convosco. Bendita sois vós entre as mulheres, e bendito é o fruto do vosso ventre, Jesus.
1: Santa Maria, Mãe de Deus, rogai por nós, pecadores, agora e na hora de nossa morte. Amém.
0: Ave Maria, cheia de graça, o Senhor é convosco. Bendita sois vós entre as mulheres, e bendito é o fruto do vosso ventre, Jesus.
1: Santa Maria, Mãe de Deus, rogai por nós, pecadores, agora e na hora de nossa morte. Amém.
0: Glória ao Pai, ao Filho e ao Espírito Santo.
1: Como era no princípio, agora e sempre. Amém.
0: Ó Maria concebida sem pecado,
1: rogai por nós que recorremos a vós.
0: Ó meu Jesus,
1: perdoai-nos, livrai-nos do fogo do inferno,
0: levai as almas todas para o céu e socorrei principalmente as que mais precisarem. No quarto mistério, contemplamos a transfiguração de Jesus no Monte Tabor. Diante dos apóstolos Pedro, Tiago e João, Jesus se transfigura e se mostra glorioso, como o será na ressurreição. Que a presença do Senhor em nossas vidas nos converta e mude o nosso coração. Pai nosso que estais no céu, santificado seja o vosso nome. Venha a nós o vosso reino, seja feita a vossa vontade, assim na terra como no céu.
1: O pão nosso de cada dia nos dai hoje, perdoai as nossas ofensas, assim como nós perdoamos a quem nos tem ofendido. E não nos deixeis cair em tentação, mas livrai-nos do mal. Amém.
0: Ave Maria, cheia de graça, o Senhor é convosco. Bendita sois vós entre as mulheres, e bendito é o fruto do vosso ventre, Jesus.
1: Santa Maria, Mãe de Deus, rogai por nós, pecadores, agora e na hora de nossa morte. Amém.
0: Ave Maria, cheia de graça, o Senhor é convosco. Bendita sois vós entre as mulheres, e bendito é o fruto do vosso ventre, Jesus.
1: Santa Maria, Mãe de Deus, rogai por nós, pecadores, agora e na hora de nossa morte. Amém.
0: Ave Maria, cheia de graça, o Senhor é convosco. Bendita sois vós entre as mulheres, e bendito é o fruto do vosso ventre, Jesus.
1: Santa Maria, Mãe de Deus, rogai por nós, pecadores, agora e na hora de nossa morte. Amém.
0: Ave Maria, cheia de graça, o Senhor é convosco. Bendita sois vós entre as mulheres, e bendito é o fruto do vosso ventre, Jesus.
1: Santa Maria, Mãe de Deus, rogai por nós, pecadores, agora e na hora de nossa morte. Amém.
0: Ave Maria, cheia de graça, o Senhor é convosco. Bendita sois vós entre as mulheres, e bendito é o fruto do vosso ventre, Jesus.
1: Santa Maria, Mãe de Deus, rogai por nós, pecadores, agora e na hora de nossa morte. Amém.
0: Ave Maria, cheia de graça, o Senhor é convosco. Bendita sois vós entre as mulheres, e bendito é o fruto do vosso ventre, Jesus.
1: Santa Maria, Mãe de Deus, rogai por nós, pecadores, agora e na hora de nossa morte. Amém.
0: Ave Maria, cheia de graça, o Senhor é convosco. Bendita sois vós entre as mulheres, e bendito é o fruto do vosso ventre, Jesus.
1: Santa Maria, Mãe de Deus, rogai por nós, pecadores, agora e na hora de nossa morte. Amém.
0: Ave Maria, cheia de graça, o Senhor é convosco. Bendita sois vós entre as mulheres, e bendito é o fruto do vosso ventre, Jesus.
1: Santa Maria, Mãe de Deus, rogai por nós, pecadores, agora e na hora de nossa morte. Amém.
0: Ave Maria, cheia de graça, o Senhor é convosco. Bendita sois vós entre as mulheres, e bendito é o fruto do vosso ventre, Jesus.
1: Santa Maria, Mãe de Deus, rogai por nós, pecadores, agora e na hora de nossa morte. Amém.
0: Ave Maria, cheia de graça, o Senhor é convosco. Bendita sois vós entre as mulheres, e bendito é o fruto do vosso ventre, Jesus.
1: Santa Maria, Mãe de Deus, rogai por nós, pecadores, agora e na hora de nossa morte. Amém.
0: Glória ao Pai, ao Filho e ao Espírito Santo.
1: Como era no princípio, agora e sempre. Amém.
0: Ó Maria concebida sem pecado,
1: rogai por nós que recorremos a vós.
0: Ó meu Jesus,
1: perdoai-nos, livrai-nos do fogo do inferno, levai as almas todas para o céu e socorrei principalmente as que mais precisarem.
0: No quinto mistério contemplamos a instituição da Eucaristia. Naquela ceia, Jesus institui a Eucaristia e o sacerdócio. Ele quis ficar conosco para sempre, no pão e no vinho. Assim, a Igreja vive, alimentada e sustentada pela Eucaristia. Que possamos aprender a partilha deste pão e ensinar ao mundo a partilhar mais e acumular menos. Pai nosso que estais no céu, santificado seja o vosso nome. Venha a nós o vosso reino, seja feita a vossa vontade, assim na terra como no céu.
1: O pão nosso de cada dia nos dai hoje, perdoai as nossas ofensas, assim como nós perdoamos a quem nos tem ofendido. E não nos deixeis cair em tentação, mas livrai-nos do mal. Amém.
0: Ave Maria, cheia de graça, o Senhor é convosco. Bendita sois vós entre as mulheres, e bendito é o fruto do vosso ventre, Jesus.
1: Santa Maria, Mãe de Deus, rogai por nós, pecadores, agora e na hora de nossa morte. Amém.
0: Ave Maria, cheia de graça, o Senhor é convosco. Bendita sois vós entre as mulheres, e bendito é o fruto do vosso ventre, Jesus.
1: Santa Maria, Mãe de Deus, rogai por nós, pecadores, agora e na hora de nossa morte. Amém.
0: Ave Maria, cheia de graça, o Senhor é convosco. Bendita sois vós entre as mulheres, e bendito é o fruto do vosso ventre, Jesus.
1: Santa Maria, Mãe de Deus, rogai por nós, pecadores, agora e na hora de nossa morte. Amém.
0: Ave Maria, cheia de graça, o Senhor é convosco. Bendita sois vós entre as mulheres, e bendito é o fruto do vosso ventre, Jesus.
1: Santa Maria, Mãe de Deus, rogai por nós, pecadores, agora e na hora de nossa morte. Amém.
0: Ave Maria, cheia de graça, o Senhor é convosco. Bendita sois vós entre as mulheres, e bendito é o fruto do vosso ventre, Jesus.
1: Santa Maria, Mãe de Deus, rogai por nós, pecadores, agora e na hora de nossa morte. Amém.
0: Ave Maria, cheia de graça, o Senhor é convosco. Bendita sois vós entre as mulheres, e bendito é o fruto do vosso ventre, Jesus.
1: Santa Maria, Mãe de Deus, rogai por nós, pecadores, agora e na hora de nossa morte. Amém.
0: Ave Maria, cheia de graça, o Senhor é convosco. Bendita sois vós entre as mulheres, e bendito é o fruto do vosso ventre, Jesus.
1: Santa Maria, Mãe de Deus, rogai por nós, pecadores, agora e na hora de nossa morte. Amém.
0: Ave Maria, cheia de graça, o Senhor é convosco. Bendita sois vós entre as mulheres, e bendito é o fruto do vosso ventre, Jesus.
1: Santa Maria, Mãe de Deus, rogai por nós, pecadores, agora e na hora de nossa morte. Amém.
0: Ave Maria, cheia de graça, o Senhor é convosco. Bendita sois vós entre as mulheres, e bendito é o fruto do vosso ventre, Jesus.
1: Santa Maria, Mãe de Deus, rogai por nós, pecadores, agora e na hora de nossa morte. Amém.
0: Ave Maria, cheia de graça, o Senhor é convosco. Bendita sois vós entre as mulheres, e bendito é o fruto do vosso ventre, Jesus.
1: Santa Maria, Mãe de Deus, rogai por nós, pecadores, agora e na hora de nossa morte. Amém.
0: Glória ao Pai, ao Filho e ao Espírito Santo.
1: Como era no princípio, agora e sempre. Amém.
0: Ó Maria concebida sem pecado,
1: rogai por nós que recorremos a vós.
0: Ó meu Jesus,
2: perdoai-nos, livrai-nos do fogo do inferno, levai as almas todas para o céu e socorrei principalmente as que mais precisarem.
0: Infinitas graças vos damos, soberana Rainha, pelos benefícios que todos os dias recebemos de vossas mãos liberais. Dignai-vos, agora e sempre, tomar-nos debaixo de vosso poderoso amparo, e para mais vos obrigar, vos saudamos com uma salve, Rainha.
2: Salve, Rainha, Mãe de Misericórdia, vida, doçura e esperança nossa salve. A vós bradamos os degredados filhos de Eva, a vós suspiramos gemendo e chorando neste vale de lágrimas. Eia, pois, advogada nossa, esses vossos olhos misericordiosos a nós volvei, e depois deste desterro mostrai-nos Jesus, bendito fruto de vosso ventre. Ó clemente, ó piedosa, ó doce sempre Virgem Maria,
0: rogai por nós, Santa Mãe de Deus,
1: para que sejamos dignos das promessas de Cristo. Amém.
0: Em nome do Pai, do Filho e do Espírito Santo. Amém.
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4: Na bondade de Deus que acolhe, perdoa e transforma o coração. Que esta celebração nos ajude a reconhecer nossas fragilidades, abandonar o julgamento e acolher a misericórdia do Pai, e nos torne instrumentos do perdão, acolhida e amor. continuando essa quinta eucarística, pedindo: Jesus Eucarístico, quebrai as muralhas. Iniciemos esta celebração cantando. Música.

0: Louvado seja nosso Senhor Jesus Cristo.
1: Para sempre seja louvado.
0: Boa tarde.
1: Boa tarde.
0: Sejam todos bem-vindos a esta celebração. Colocamos no altar de Deus nossas intenções, pedindo ao Senhor a graça de sermos cada vez mais fiéis à sua palavra e também experimentando da graça de Deus, da misericórdia de Deus. Hoje a liturgia nos leva a essa experiência com o Deus de amor, o Deus das misericórdias, o Deus de toda a consolação. Vamos iniciar a nossa celebração traçando sobre nós o sinal da nossa fé. Em nome do Pai, do Filho e do Espírito Santo.
1: Amém.
0: A graça de nosso Senhor Jesus Cristo, o amor do Pai e a comunhão do Espírito Santo estejam convosco.
1: Bendito seja Deus que nos reuniu no amor de Cristo.
0: O Senhor esteja convosco.
1: Ele está no meio de nós.
0: Incline a sua cabeça, feche os seus olhos, se você puder. Você que nos acompanha de casa, pelo YouTube também, tantos lugares. Abra o seu coração para a experiência da graça de Deus. Você que nos ouve pela rádio, abra o seu coração para a experiência da misericórdia de Deus. Hoje a liturgia, o Evangelho, fala deste Jesus que nos acolhe, até mesmo nas nossas misérias. Apresente a Ele agora o seu coração, da forma que Ele se encontra. Mas apresente principalmente as suas limitações, confiando de que Jesus tem poder para te reerguer, de que Jesus tem poder para te perdoar, te renovar e fazer de você uma nova criatura, um novo filho de Deus, uma nova filha de Deus. Invoquemos a misericórdia do Senhor.

0: Todo-Poderoso tenha compaixão de nós, perdoe os nossos pecados e nos conduza à vida eterna.
1: Amém.
0: Oremos, queremos rezar pela nova associada Silva Lúcia Scalzitti, Limeira, São Paulo, colocamos dom da sua vida no altar de Deus. Márcia Carraro dos Santos Souza, Sarandi, São Paulo. Vera Lúcia Mascarinhas Matos, Brejo Santo, Ceará. Rezando por essas três novas associadas, rezamos por você, associado da obra Evangelizar. Você que ajuda esta obra de Deus, ajuda a continuarmos evangelizando. Queremos rezar por você, pelo dom da sua vida. Também rezamos pela saúde do Wilson Ferreira de Almeida, passando por um procedimento cirúrgico neste momento. Recordo também e rezo pelo André, que descobriu estar para fazer uma cirurgia hoje também de câncer, era um jovem, 28 anos. Queremos rezar por ele também, por todas as pessoas que estão sofrendo, que pedem as nossas orações. Rezamos pelo aniversário de Wellington Cooper, da Pascom. Estende as suas mãos para o altar. Eu creio que você tenha pedidos também a fazer ao Senhor. Talvez você veio aqui, com certeza veio a este santuário, pedindo uma graça, pedindo uma bênção, pedindo um milagre. Peça ao Senhor agora, presente no altar de Deus a sua vida, sua família, as pessoas que te pedem orações, pedindo ao Deus do impossível. No altar de Deus, tudo é transformado. O pão se torna corpo do Senhor, o vinho se torna sangue do Senhor. Aqui a sua vida também pode ser transformada. Ó Deus, vós que criais e governais todas as coisas, volvei para nós o vosso olhar, e para sentirmos a ação da vossa misericórdia, dai-nos a graça de vos servir de todo o coração. Por nosso Senhor Jesus Cristo, vosso Filho, que é Deus, e convosco vive e reina na unidade do Espírito Santo, por todos os séculos dos séculos.
1: Amém. Acompanhemos a liturgia da palavra. 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Ouçamos.
2: Leitura da primeira carta de São Paulo aos Coríntios. Irmãos, quero lembrar-vos o evangelho que vos preguei e que recebestes, e no qual estáis firmes. Por ele sois salvos, se o estáis guardando, tal qual ele vos foi pregado por mim. De outro modo, teríeis abraçado a fé em vão. Com efeito, transmiti-vos em primeiro lugar aquilo que eu mesmo tinha recebido, a saber, que Cristo morreu por nossos pecados, segundo as Escrituras, que foi sepultado e que ao terceiro dia ressuscitou, segundo as Escrituras, e que apareceu a Cefas e depois aos 12. Mais tarde, apareceu a mais de 500 irmãos de uma vez. Destes, a maioria ainda vive, e alguns já morreram. Depois apareceu a Tiago, e depois apareceu aos apóstolos todos juntos. Por último, apareceu também a mim, como um abortivo. Na verdade, eu sou o menor dos apóstolos, e nem mereço o nome de apóstolo, porque persegui a igreja de Deus. É pela graça de Deus que eu sou o que sou. Sua graça para comigo não foi estéril. A prova é que tenho trabalhado mais do que os outros apóstolos. Não propriamente eu, mas a graça de Deus comigo. É isso, em resumo, o que eu e eles temos pregado. E é isso o que crestes. Palavra do Senhor.
1: Graças a Deus. O responsório de hoje é o Salmo 117. que tem por antífona: dai graças ao Senhor, porque Ele é bom. Todos.
3: Dai graças ao Senhor, porque Ele é bom.
1: Salmodiemos.

Dai graças ao Senhor, porque Ele é bom. Eterna é a sua misericórdia. A casa de Israel agora o diga: eterna é a sua misericórdia.

A mão direita do Senhor fez maravilhas. 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Não morrerei, mas ao contrário, viverei para cantar as grandes obras do Senhor.

0: Senhor esteja convosco.
1: Ele está no meio de nós.
0: Proclamação do Evangelho de Jesus Cristo, segundo Lucas.
1: Glória a vós, Senhor.
0: Naquele tempo, um fariseu convidou Jesus para uma refeição em sua casa. Jesus entrou na casa do fariseu e pôs-se à mesa. Certa mulher, conhecida na cidade como pecadora, soube que Jesus estava à mesa na casa do fariseu. Ela trouxe um frasco de alabastro com perfume e, ficando por detrás, chorava aos pés de Jesus. Com lágrimas, começou a banhar-lhes os pés, enxugava-os com os cabelos, cobria-os de beijos e os ungia com o perfume. Vendo isso, o fariseu que o havia convidado ficou pensando: se este homem fosse um profeta, saberia que tipo de mulher está tocando nele, pois é uma pecadora. Jesus disse então ao fariseu: Simão, tenho uma coisa para te dizer. Simão respondeu: Fala, mestre. Certo credor tinha dois devedores. Um lhe devia 500 moedas de prata e outro 50. Como não tivesse com que pagar, o homem perdoou os dois. Qual deles o amará mais? Simão respondeu: Acho que é aquele ao qual perdoou mais. Jesus lhes disse: Tu julgastes corretamente. Então Jesus virou-se para a mulher e disse a Simão: Estás vendo esta mulher? Tu não entrei em tua casa, tu não me oferecestes água para lavar os pés. Ela, porém, banhou meus pés com lágrimas e enxugou-os com os cabelos. Tu não me destes o beijo da saudação. Ela, porém, desde que entrei, não parou de beijar meus pés. Tu não derramastes óleo na minha cabeça. Ela, porém, ungiu meus pés com perfume. Por essa razão, eu te declaro: os muitos pecados que ela cometeu estão perdoados, porque ela mostrou muito amor. Aquele a quem se perdoa pouco, mostra pouco amor. E Jesus disse à mulher: teus pecados estão perdoados. Então os convidados começaram a pensar: quem é este que até perdoa pecados? Mas Jesus disse à mulher: tua fé te salvou. Vai em paz. Palavra da salvação.
1: Glória a vós, Senhor.
0: Vamos aplaudir a palavra de Deus. Que as palavras do Santo Evangelho perdoem os nossos pecados.
1: Amém.
0: E nos conduz um dia à vida eterna.
1: Amém. Amém.
0: Acabamos de ouvir essa passagem do Evangelho. Também a primeira leitura de hoje, leitura da primeira carta de São Paulo aos Coríntios. Essa palavra hoje, né? Aos Coríntios. Hoje eu vou falar de misericórdia, não quero zoar com os corintianos, né? Que perderam ontem, né? Vou ser misericordioso hoje, não é? Não é, Lucas? Da primeira leitura de São Paulo fala dessa experiência que ele fez, do amor de Deus, da misericórdia de Deus. E ele diz: é pela graça de Deus que eu sou o que sou. Sua graça para comigo não foi estéril. O evangelho que nós acabamos de ouvir narra a história desta mulher na casa do fariseu. O fariseu estava na presença de Jesus. Jesus estava em sua casa, mas o fariseu estava preocupado demais com as regras, com as normas, e não se abriu para a experiência real com Jesus. Não se abriu com a experiência verdadeira com Jesus. Então, olha como isso é interessante. Nós podemos participar de várias missas. Nós podemos rezar vários terços. Nós podemos fazer a quaresma de São Miguel. Estamos fazendo aqui na TV Evangelizar também, da meia-noite às 2 da manhã. Tenho que até conferir a minha agenda. Eu acho que nessa madrugada eu estou também aqui para rezar o rosário junto, diante do Santíssimo Exposto. E muita gente participa neste horário também. Temos as madrugadas, Nós temos muitas oportunidades de experienciar a graça de Deus. Então nós rezamos o terço, participamos da missa, lemos a palavra de Deus, lemos ler um livro, mas será que eu estou abrindo o meu coração para a experiência com o Deus misericordioso? Será que quando eu participo de uma santa missa, eu venho à santa missa, ouço a palavra de Deus como nós acabamos de ouvir? Graças a Deus nós estamos cada vez mais melhorando o som nas nossas paróquias. Aqui sempre foi muito bom, mas as nossas paróquias, lá onde eu estou agora, estamos para mexer no nosso som, mudar o som. O nosso som já está há mais de 30 anos, né? Tem caixa de som que nem funciona mais. Por que que é importante? É importante porque nós precisamos ouvir bem a palavra de Deus. Então, da primeira leitura que nós ouvimos, do salmo que há pouco nós cantamos também, o refrão do salmo, dai graças ao Senhor porque Ele é bom, eterna é a sua misericórdia. Deste evangelho que acabamos de ouvir, o que ficou gravado no seu coração? Quais foram as palavras da primeira leitura, do salmo que nós ouvimos, do evangelho que acabamos de ouvir, que ficou gravado aí no seu coração? E quando você sair dessa santa missa, você vai voltar para a sua casa, talvez para o seu passeio, para as suas atividades, e você vai voltar com aquele versículo bíblico. Por que é importante nós ouvirmos bem a palavra? Porque talvez a homilia que o padre faz não vai falar talvez daquilo que você está precisando para hoje. Mas quando você ouve bem a palavra, aquele versículo, aquele refrão do salmo, você diz, é isso que eu preciso para a minha vida. É esta passagem que hoje vai me ajudar a me levantar, a me restaurar, a curar as feridas do meu coração. E qual é a experiência, irmãos e irmãs, para nós sermos curados, restaurados por Deus? A experiência com um Deus que é amor, com um Deus que é misericórdia. Vou fazer uma pergunta para vocês. Uma pergunta exige uma resposta, não é? Que a gente faz a pergunta e as pessoas não respondem. Você já fez a experiência com a misericórdia de Deus? Sim ou não? Misericórdia, Senhor, né? Olha que animação que vocês estão, né? Tá certo que nós estamos sem almoço ainda, né? Vamos almoçar depois. Embora o padre já falou boa tarde, mas após as 12 horas, né? Muitos estão almoçando agora na casa, acompanhando a missa. Mas vocês estão numa animação que misericórdia, né? Então, igual o salmo de hoje, eterna é a sua misericórdia. Você já fez a experiência com a misericórdia de Deus? Sim ou não? Se já fez, por que ainda se culpa pelos seus erros? Pense, reflita. Porque, na maioria das vezes, nós falamos isso mesmo, né? Já fez a experiência com o amor de Deus? Sim. Mas você se vê amada mesmo por Deus? Verdadeiramente você se vê um filho amado por Deus, uma filha amada por Deus? Que Cristo morreu na cruz por mim e por você, será que verdadeiramente eu já fiz essa experiência de ser amado por Deus? Mesma coisa serve para a misericórdia. Eu já fiz a experiência com o Deus amor, misericórdia, um Deus que nos acolhe sempre, principalmente quando nos arrependemos dos nossos erros. Mesmo que você tenha errado, cometido grandes pecados, Deus perdoa sempre, segundo o nosso querido e saudoso Papa Francisco. Nós é que temos dificuldade de pedir perdão. Deus perdoa sempre, nós que temos dificuldade de pedir perdão. Não são os pecados da humanidade que ferem o meu coração, mas a falta de confiança na minha misericórdia. Santa Faustina Kowalska, Jesus falando a ela no diário espiritual. A falta de confiança na misericórdia de Deus faz com que as pessoas continuem no erro. Quantas pessoas que não buscam perdão, não buscam confissão, porque não se vê digna, ah, eu não sou digno. Não, nós não somos dignos mesmo. Quem dignifica cada um de nós é o próprio Cristo. Ele quis vir ao mundo. Ele veio ao mundo para quê? Para nos salvar, para nos libertar do erro, do pecado. E oferecer a nós uma oportunidade nova de vida. Portanto, se você é cristão, se você ouve a palavra, vem à missa, reza, talvez até já confessou seus pecados, porque nós ouvimos isso muito no confessionário. Padre, eu já confessei, mas eu quero confessar de novo, porque eu não me perdoei ainda. Eu não me perdoei. Mas então você não precisa confessar de novo. Não sei se você sabe, uma vez que você confessou, se arrependeu, fez um bom exame de consciência, pediu perdão para Deus, o Padre te deu absolvição, eu te absolvo dos teus pecados, Pai, Filho, Espírito Santo. Cumpriu a penitência, você não tem mais pecados. Toda vez que você vai ao encontro da misericórdia de Deus, com o caderno rabiscado de erros, de pecados, se arrepende, pede perdão, recebe o perdão de Deus, você recebe um caderno novo para continuar escrevendo a sua história. Grande problema, porque parece que nós gostamos de permanecer, nós gostamos de sofrer. Então Deus, que é tão bom, misericordioso, eu não me vejo digno deste amor, desta misericórdia, então eu gosto de continuar me culpando, mesmo já sendo perdoado. Não, é para a liberdade que Cristo nos libertou. Ficar preso no passado, no erro que você cometeu, sabendo que Deus já te perdoou, isso é estar dando abertura para o capeta. Uma pessoa que não se perdoa, que está preso no seu passado, está dando abertura ao mal, porque ele é o acusador. Se nós pegarmos, irmãos e irmãs, nos quatro evangelhos, não tem um momento em que Jesus, quando ele se encontra com os pecadores, com o paralítico, com o próprio Pedro lá no mar de Tiberíades, que ele acusa essas pessoas, esses irmãos, dos erros passados. Mas Jesus pergunta sempre: o que você quer? Você quer ser curado? Você quer ser perdoado? Pedro, tu me amas? Essa pecadora hoje, o fariseu não abriu o coração. Essa pecadora chegou e se jogou aos pés de Jesus. Diz a palavra que com lágrimas começou a banhar-lhes os pés, enxugava com os cabelos, cobria-os de beijos e ungia-os com perfume. Quer dizer, diante da sua miséria, ela se lançou aos pés de Jesus. Ela não ficou preocupada com o que iam falar dela. Gente, esta mulher pecadora, ela teve uma experiência apenas com o Senhor, e ela não perdeu a oportunidade. Quantas vezes nós temos tantas experiências, tantas oportunidades de experienciar a graça de Deus, e nós deixamos passar. Então hoje, irmãos e irmãs, o Senhor nos chama ao novo tempo, a um recomeço. Eu escrevi esse livro, Deus Recomece, Deus Acredita em Você. Aqui na página 63, o grande erro de muitos que estão na igreja e na caminhada de fé é desistir depois de um tropeço. Eu conheço pessoas que foram grandes homens de Deus, pregadores, pregadores de grupo de oração, pregadores de retiros, por causa de um erro, e muitas vezes por causa também do nosso dedinho que aponta o erro do irmão, porque é mais fácil apontar o erro do irmão do que olhar os nossos, não é verdade? Toda vez que você apontar o dedo para o irmão, você tem um para Deus e três para você. Olha aqui, ó. Toda vez que você aponta o dedo, você também deveria olhar para os seus erros primeiro, tirar o cisco do olho, tirar a trave que está no osso do olho, né? Ao invés de querer tirar do cisco do olho do irmão. Desistir depois de um tropeço. A pessoa cria um ideal de santidade e muitas vezes de perfeccionismo, radicalismo, que é diferente de ser radical, que deriva da raiz, né, de algo seguro, firme. Então ela cria um perfeccionismo de santidade e não consegue ser fiel, levando muitos a achar que não são capazes de ser santos e fiéis a Deus. E aí depois continua aqui a reflexão, para dizer o que, irmãos e irmãs? Nós estamos em um processo. Eu e você não estamos prontos. Nós estamos em um processo. Hoje eu posso subir um pouquinho mais. Vamos imaginar que nós estamos num degrau aqui. Então hoje eu sou chamado a subir mais um degrauzinho da minha caminhada de fé. Mais um degrauzinho da minha caminhada de fé. Mais um degrauzinho no perdão aos irmãos. Ah, eu não perdoo mesmo, porque eu sou assim. Vai para o inferno se não perdoar. Não é Jesus que pediu para perdoar 70 vezes, 7 vezes, Senhor? Não, 70 vezes 7. Eu sou assim mesmo, eu sou ruim, eu não sou não sei o quê. Então vai para o encontro do chifrudo. Não é? Uma coisa é ter dificuldade, outra coisa é não querer. Nós temos dificuldade, mas eu tenho que querer. Então, subir o degrau na oração, na experiência com Deus, no perdão, na experiência da misericórdia de Deus, de se perdoar também. Muitas pessoas seriam curadas, até mesmo na sua psique, nos seus pensamentos, na sua maneira de, se elas pessoas se perdoassem. Nós não acertamos sempre. Tenha misericórdia de você também. Tenha misericórdia dos seus erros. Queira melhorar, queira crescer. Quantas vezes nós estamos aqui e nós temos que descer mais alguns degraus? Aí descemos aqui. E às vezes chegamos aqui de novo. E você tem duas opções: ficar parado aqui ou querer recomeçar de novo. Mais um degrauzinho. Confissão, oração, reconciliação com os irmãos, mais um degrauzinho, e assim é a nossa vida até o céu. Vai ser um tropeçar e se levantar. Jesus não caiu 3 vezes somente por cair. Ele caiu 3 vezes para nos ensinar. As quedas não devem ser motivos para nos parar. As quedas não devem ser motivos para nos neutralizar. O inimigo quer que você fique preso nos seus erros. E Deus quer te tomar pelas mãos, te levantar e te reerguer. Porque com Jesus é possível recomeçar. Com Jesus é possível reconstruir a sua história de vida. Então vamos pedir ao Senhor a graça no dia de hoje, a graça desse recomeço. Olhe para frente, olhe para o alto, porque é para isso que Cristo nos criou, para a liberdade foi que Cristo nos criou. Louvado seja nosso Senhor Jesus Cristo.
1: Para sempre seja louvado.
0: Vamos ficar em pé para apresentarmos ao Senhor as nossas preces, na certeza de que o Pai sempre ouve os nossos pedidos.
2: Ao final de cada prece, rezemos: Senhor, atendei o clamor de vosso povo.
1: Senhor, atendei o clamor de vosso povo.
2: Sustentai a Santa Igreja, para que continue fiel à missão recebida do Senhor, sendo sinal de misericórdia, acolhimento e reconciliação para todos. Nós vos pedimos.
1: Senhor, atendei o clamor de vosso povo.
2: Concedei aos governantes sabedoria, justiça e retidão, para que todos promovam o bem comum, defendam a dignidade humana e sirvam ao povo com responsabilidade. Nós vos pedimos.
1: Senhor, atendei o clamor de vosso povo.
2: Fazei com que, alimentados pela Sagrada Eucaristia, tenhamos um coração humilde e contrito, aberto ao perdão e à conversão. Nós vos pedimos.
1: Senhor, atendei o clamor de vosso povo.
0: Tudo isso nós os pedimos por Cristo nosso Senhor.
3: Amém. Amém. 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

0: Orai, irmãos e irmãs, para que essa nossa família reunida em nome de Cristo possa oferecer um sacrifício que seja aceito por Deus Pai Todo-Poderoso.
1: Receba o Senhor por tuas mãos este sacrifício, para a glória do seu nome, para o nosso bem e de toda a sua santa igreja.
0: Inclinai-vos, Senhor, as nossas súplicas e acolhei benigno as oferendas dos vossos fiéis, a fim de que os dons que cada um trouxe em vossa honra sirvam à salvação de todos, por Cristo nosso Senhor.
1: Amém.
0: O Senhor esteja convosco.
1: Ele está no meio de nós.
0: Orações ao alto.
1: O nosso coração está em Deus.
0: Demos graças ao Senhor nosso Deus.
1: É nosso dever e nossa salvação.
0: Na verdade, é digno e justo, é nosso dever e salvação, dá-vos graças sempre em todo lugar. Senhor Pai Santo, Deus Eterno e Todo-Poderoso, em vossa bondade criastes o homem e a mulher, e com justiça condenados, em vossa misericórdia, os salvastes por Cristo Senhor nosso. Por ele os anjos e arcanjos e todas as forças celestes proclamam com alegria a vossa glória. Concedei também a nós, associados a seus louvores, dizendo a uma só voz:
1: Santo, Santo, Santo, Senhor Deus do Universo, o céu e a terra proclamam a vossa glória. Hosana nas alturas. Bendito que vem em nome do Senhor. Hosana nas alturas.
0: Na verdade, ó Pai, vós sois santo e fonte de toda a santidade. Santificai, pois, estes dons, derramando sobre eles o vosso Espírito, a fim de que se tornem para nós o corpo e o sangue de nosso Senhor Jesus Cristo.
1: Enviai o vosso Espírito Santo,
0: estando para ser entregue e abraçando livremente a paixão. Jesus tomou o pão, pronunciou a bênção de ação de graças, partiu e o deu aos seus discípulos, dizendo: Tomai todos e comei, isto é o meu corpo, que será entregue por vós. Do mesmo modo, no fim da ceia, ele tomou o cálice em suas mãos e, dando graças novamente, o entregou a seus discípulos, dizendo: Tomai todos e bebei. Este é o cálice do meu sangue, o sangue da nova e eterna aliança, que será derramado por vós e por todos para a remissão dos pecados. Fazei isto em memória de mim. Mistério da fé.
1: Anunciamos, Senhor, a vossa morte e proclamamos a vossa ressurreição. Vinde, Senhor Jesus.
0: Celebrando, pois, o memorial da morte e ressurreição do vosso Filho, nós oferecemos ao Pai o pão da vida e o cálice da salvação e vos agradecemos porque nos tornastes dignos de estar aqui na vossa presença e vos servir.
1: Aceitai, ó Senhor, a nossa oferta.
0: Suplicante, vos pedimos que, participando do corpo e sangue de Cristo, sejamos reunidos pelo Espírito Santo num só corpo.
1: O Espírito nos una num só corpo.
0: Orai-vos, ó Pai, da vossa igreja, que se faz presente pelo mundo inteiro, ela cresça na caridade e comunhão com o Papa Leão, com o nosso bispo Dom José, os bispos do mundo inteiro, os presbíteros, diáconos e todos os ministros do vosso povo.
1: Lembrai-vos, ó Pai, da vossa igreja.
0: Lembrai-vos também, na vossa misericórdia, dos nossos irmãos e irmãs que adormeceram na esperança da ressurreição. Sufrágio de Michele Goltman, sétimo dia de Adolfo Braun, Cláudio Roberto Moreira do Nascimento, Nelson Pires, Elisandro Bruscolini, Felipe Carlos Jean Paulino, Lúcia Vitorino da Silva, Marli Pascolina Claudino, Sandro Lemes de Siqueira Mendes e Claudenice Maria, e todos que partiram desta vida, acolhei-o junto a vós na luz da vossa face.
1: Concedei-lhes, ó Senhor, a luz eterna.
0: Enfim, nós os pedimos, tenha piedade de todos nós e dai-nos participar da vida eterna com a Virgem Maria, Mãe de Deus, com São José, seu esposo, os apóstolos e todos os santos que neste mundo viveram a vossa amizade. Vinde vos louvarmos e glorificarmos por Jesus Cristo, vosso Filho. Por Cristo, com Cristo.

0: Cristo, em Cristo, a vós, Deus Pai Todo-Poderoso, na unidade do Espírito Santo, toda honra e toda glória, por todos os séculos dos séculos.
1: Amém. Amém.
0: Com amor e confiança, irmãos, rezemos a oração que o próprio Jesus nos ensinou. Pai nosso,
2: que estais nos céus, santificado seja o vosso nome. Venha a nós o vosso reino, seja feita a vossa vontade, assim na terra como no céu. O pão nosso de cada dia nos dai hoje. Perdoai-nos as nossas ofensas, assim como nós perdoamos a quem nos tem ofendido. E não nos deixeis cair em tentação, mas livrai-nos do mal.
0: Livrai-nos de todos os males, ó Pai, dai-nos hoje a vossa paz, ajudados pela vossa misericórdia. Sejamos sempre livres do pecado e protegidos de todos os perigos. Enquanto aguardamos a feliz esperança e a vinda do nosso Salvador, Jesus Cristo.
2: Vosso é o reino, o poder e a glória para sempre.
0: Senhor Jesus Cristo, disseste aos vossos apóstolos, eu vos deixo a paz, eu vos dou a minha paz. Não olheis nossos pecados, mas a fé que anima a vossa igreja. Dá-lhe segundo o vosso desejo, a paz e a unidade. Vós que sois Deus, com o Pai e o Espírito Santo.
1: Amém.
0: A paz do Senhor esteja sempre convosco.
2: O amor de Cristo nos uniu.
1: Cordeiro de Deus,

0: tende piedade de nós. Cordeiro de Deus, que tirais o pecado do mundo, dai-nos a paz.
1: Provai e vede como o Senhor é bom, feliz de quem nele encontra o seu refúgio. Eis o Cordeiro de Deus, que tira o pecado do mundo.
0: Senhor, eu não sou digna de que entreis em minha morada, mas dizei uma palavra e serei salvo.
1: Corpo e sangue de Cristo nos guarde para a vida eterna.
2: Amém. Amém. Jesus está no meio de nós e se oferece como alimento de vida eterna na Sagrada Eucaristia. Pedimos que todos permaneçam em seus lugares, que os ministros da Eucaristia irão até vocês. Cantemos. Música.

Feche os seus olhos por um instante. Esse momento de ação de graças. Não sei o que te trouxe a este santuário, a esta igreja, mas o Senhor sabe. O Senhor conhece do seu coração. Abra o seu coração para a experiência deste Deus vivo. Acabamos de comungar o Senhor. Comungamos na palavra, comungamos na Eucaristia. Deixa Deus curar as feridas do seu coração. Deixa Deus te abraçar no dia de hoje, te restaurar, te perdoar. Você que por algum motivo ainda não se perdoa, queira acolher o abraço do Pai misericordioso, deste Deus que acolheu aquela pecadora, acolheu ela na sua miséria, e esta mulher foi restaurada pela experiência com Jesus. Peça hoje a graça ao Senhor: Senhor, restaura a minha vida, restaura o meu coração, restaura a minha família, Jesus. Talvez a sua família está precisando de bênção, de graça. Restaura, Senhor, a minha família, restaura os meus filhos, restaura o meu casamento, restaura, Jesus, a minha saúde. Quantas pessoas sofrendo, quantas pessoas doentes. Peça a Jesus esta graça, a graça de ser transformado pelo Senhor, a graça de ser ressuscitado por Jesus. Hoje, deixe ressoar no seu coração as palavras do próprio Cristo: levanta-te e anda, segue em frente, eu estou contigo, eu te tomo pelas mãos, tu és meu filho amado, és minha filha querida. Toca no Senhor com a tua graça, toca no Senhor com a tua misericórdia. Cante para Jesus.

0: Senhor, o vosso dom celeste penetre em nossas mentes e nossos corpos, para que em nós prevaleça sempre, não o sentimento, mas a força deste sacramento, por Cristo nosso Senhor.
1: Amém. Amém. Atenção para alguns avisos do santuário. Ainda hoje, Quinta Eucarística. Teremos missas às 16h e às 17h30. Confissões das 14h às 17h. E às 19h, adoração ao Santíssimo Sacramento com o sexto dia do Cerco de Jericó, pedindo: Jesus Eucarístico, quebrai as muralhas. Próximo sábado, dia 19, a partir das 15 horas, encontro de casais em Nova União, aqui no Santuário. 11ª Festa de Jesus das Santas Chagas. Próxima semana, do dia 21 ao dia 27 de setembro. Será uma semana de muita oração, adoração e bênçãos. Organize sua caravana e informe-nos pelo 0800-410-6060. Aqui no Santuário de Nossa Senhora de Guadalupe e Jesus das Santas Chagas. No período da festa, as missas do meio-dia iniciarão às 11h30. Confira a programação e envie seu pedido de oração pelo site www.evangelizarepreciso.com.br. 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
0: E quem não vir para a adoração aqui, pode ir na missa do Cerco de Jericó, lá na minha paróquia, paróquia Nossa Senhora da Conceição, Butiatuvinha, ali em Santa Felicidade. A gente fala Butiatuvinha, o pessoal acha que é outra cidade, né? Eles confundem com Quitandinha, não, a Butiatuvinha, é do lado do Santa Felicidade, paróquia Nossa Senhora da Conceição, hoje é o segundo dia do Cerco de Jericó, nos pedir que o Senhor cure o nosso interior. Jesus, filho de Davi, cura-me, é o tema do nosso Cerco de Jericó, a partir das 19h30, lá em nossa paróquia. Eu citei uma frasezinha, duas frases do livro Recomece, Deus Acredita em Você. Este livro, deixa eu mostrar aqui para a câmera, este livro você encontra em várias lojas, também sites também, né? Se colocar Recomece, Deus Acredita em Você, Padre João Marcos Pollack. Estou para lançar mais um livro no final do ano, creio que novembro, um livro Uma Vida com Propósitos. Pois quem também não me segue, quiser me seguir nas mídias sociais, Padre João Pollack, lá no meu Instagram, também o canal no YouTube, temos as homilias diárias lá também no canal do YouTube. Vamos fazer a consagração à Nossa Senhora, podemos cantar a consagração? Temos um tempinho ainda, nós temos que acabar no horário certo por causa das propagandas políticas. Vamos nos consagrar à Virgem Maria.

0: rogai por nós, Santa Mãe de Deus,
1: para que sejamos dignos das promessas de Cristo.
0: Antes da benção final, apresente os objetos de devoção para que possamos abençoar. O Senhor esteja convosco.
2: Ele está no meio de nós.
0: Oremos, Deus eterno e todo-poderoso, fonte e origem de toda a bênção. Nós os pedimos que abençoeis e santifiqueis esses objetos e imagens, feitos para recordar e honrar o vosso Filho Jesus. Concedei a todos que usarem estes sinais de fé e piedade, e diante das imagens venerar e glorificar o vosso Filho unigênito, que por seu merecimento e intercessão, alcance no presente a vossa graça e no futuro a glória eterna, por Cristo nosso Senhor.
2: Amém. Amém.
0: Então todos esses objetos estão abençoados com esta bênção, inclusive a garrafinha que estava fechada, né? Que a gente quer abrir para a bênção passar. Não, a bênção passa pela garrafinha que está tampada também. O Senhor esteja convosco.
2: Ele está no meio de nós.
0: Abençoe-vos o Deus Todo-Poderoso, por intenção de Nossa Senhora de Guadalupe, em nome do Pai, do Filho e do Espírito Santo.
2: Amém.
0: Temos uma abençoada tarde, saudai-vos na paz do Cristo. Ide em paz e o Senhor vos acompanhe.
2: Graças a Deus.
0: Viva nosso Senhor Jesus Cristo.
2: Viva.
0: Viva a Virgem Maria.
2: Viva. Viva.

0: e quem compõe.
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2: 13 horas e 24 minutos.
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2: 13 horas e 45 minutos.
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Obrigado a cada um de vocês. Quero agradecer a todos vocês. Obrigado pelo carinho, obrigado pela presença de vocês, tá? Nessa noite tão especial. Realização de mais um sonho, de mais um DVD. Obrigado a todos vocês que participaram desse DVD, de mais um projeto, de mais um sonho. A todos os convidados, a todos os parceiros, a toda a imprensa, a todos os fãs, a todos os fã-clubes. Muito obrigado a vocês pelo carinho. Que Deus ilumine vocês.

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1: 14 horas e 4 minutos.
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1: 14 horas e 22 minutos.
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1: 14 horas e 43 minutos.
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2: Boa noite, São Paulo!

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1: 14 horas e 59 minutos.
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3: Na presença das Santas Chagas de Jesus, convido você e sua família para este momento abençoado na nossa programação. Vamos juntos colocar nas Santas Chagas de Jesus o nosso pedido de oração, a nossa intenção. Prepare o seu ambiente de oração com as fotos, as roupas de família e, de modo particular, lembrando dos enfermos. Traga os nomes por quem vamos interceder e pedir cura e libertação de todos os sofrimentos e dores.
4: Queridos irmãos e irmãs, é sexta-feira, é misericórdia, é Jesus que dá a sua vida como o Cordeiro Santo imolado, contemplando e rezando esse momento da paixão, morte e futuramente ressurreição do Senhor. Mergulhemos no ato de nossa redenção para sempre. Em nome do Pai e do Filho e do Espírito Santo. Amém. Creio em Deus Pai Todo-Poderoso, Criador do céu e da terra, e em Jesus Cristo, seu único Filho, nosso Senhor, que foi concebido pelo poder do Espírito Santo, nasceu da Virgem Maria, padeceu sob Pôncio Pilatos, foi crucificado, morto e sepultado, desceu à mansão dos mortos, ressuscitou ao terceiro dia, subiu aos céus, está sentado à direita de Deus Pai Todo-Poderoso, de onde há de vir julgar os vivos e os mortos. Creio no Espírito Santo, na Santa Igreja Católica, na comunhão dos santos, na remissão dos pecados, na ressurreição da carne, na vida eterna. Amém. Ó Jesus, Divino Redentor, tende misericórdia de nós e... Ó Jesus, Divino Redentor, tende misericórdia...

0: Filho unigênito, tende misericórdia de nós, vos suplicamos. Amém. Neste primeiro mistério do Terço das Santas Chagas, na sexta-feira, contemplamos a tristeza mortal e a agonia de Jesus no Getsêmani. Como fruto desta oração, peçamos por todas as pessoas que sofrem com a depressão, que sejam curadas nas santas chagas de nosso Senhor Jesus Cristo. Rezemos. Eterno Pai, eu vos ofereço as santas chagas de nosso Senhor Jesus Cristo, para curar as de nossas almas.
1: Meu Jesus, perdão e misericórdia.
2: Pelos méritos de vossas santas chagas.
1: Meu Jesus, perdão e misericórdia.
2: Pelos méritos de vossas santas chagas.
1: Meu Jesus, perdão e misericórdia.
2: Pelos méritos de vossas santas chagas.
1: Meu Jesus, perdão e misericórdia.
2: Pelos méritos de vossas santas chagas.
1: Meu Jesus, perdão e misericórdia.
2: Pelos méritos de vossas santas chagas.
1: Meu Jesus, perdão e misericórdia.
2: Pelos méritos de vossas santas chagas.
1: Meu Jesus, perdão e misericórdia.
2: Pelos méritos de vossas santas chagas.
1: Meu Jesus, perdão e misericórdia.
2: Pelos méritos de vossas santas chagas.
1: Meu Jesus, perdão e misericórdia.
2: Pelos méritos de vossas santas chagas.
1: Meu Jesus, perdão e misericórdia.
2: Pelos méritos de vossas santas chagas.
0: Neste segundo mistério do Terço das Santas Chagas, contemplamos Jesus carrega a cruz. Rezemos por todos aqueles que estão carregando a cruz do vício do alcoolismo. Senhor, pelas tuas santas chagas, curai os alcoolistas e curai as famílias que sofrem com o peso do alcoolismo. Eterno Pai, eu vos ofereço as santas chagas de nosso Senhor Jesus Cristo, para curar as de nossas almas.
1: Meu Jesus, perdão e misericórdia.
3: Pelos méritos de vossas santas chagas.
1: Meu Jesus, perdão e misericórdia.
3: Pelos méritos de vossas santas chagas.
1: Meu Jesus, perdão e misericórdia.
3: Pelos méritos de vossas santas chagas.
1: Meu Jesus, perdão e misericórdia.
3: Pelos méritos de vossas santas chagas.
1: Meu Jesus, perdão e misericórdia.
3: Pelos méritos de vossas santas chagas.
1: Meu Jesus, perdão e misericórdia.
3: Pelos méritos de vossas santas chagas.
1: Meu Jesus, perdão e misericórdia.
3: Pelos méritos de vossas santas chagas.
1: Meu Jesus, perdão e misericórdia.
3: Pelos méritos de vossas santas chagas.
1: Meu Jesus, perdão e misericórdia.
3: Pelos méritos de vossas santas chagas.
1: Meu Jesus, perdão e misericórdia.
3: Pelos méritos de vossas santas chagas.
0: No terceiro mistério do Terço das Santas Chagas, contemplamos a crucificação de Jesus. Como fruto desta devoção e desta contemplação e oração, rezemos por todos os presos e seus familiares, amigos, que sofrem com esta situação. Eterno Pai, eu vos ofereço as santas chagas de nosso Senhor Jesus Cristo, para curar as de nossas almas.
1: Meu Jesus, perdão e misericórdia.
2: Pelos méritos de vossas santas chagas.
1: Meu Jesus, perdão e misericórdia.
2: Pelos méritos de vossas santas chagas.
1: Meu Jesus, perdão e misericórdia.
2: Pelos méritos de vossas santas chagas.
1: Meu Jesus, perdão e misericórdia.
2: Pelos méritos de vossas santas chagas.
1: Meu Jesus, perdão e misericórdia.
2: Pelos méritos de vossas santas chagas.
1: Meu Jesus, perdão e misericórdia.
2: Pelos méritos de vossas santas chagas.
1: Meu Jesus, perdão e misericórdia.
2: Pelos méritos de vossas santas chagas.
1: Meu Jesus, perdão e misericórdia.
2: Pelos méritos de vossas santas chagas.
1: Meu Jesus, perdão e misericórdia.
2: Pelos méritos de vossas santas chagas.
1: Meu Jesus, perdão e misericórdia.
2: Pelos méritos de vossas santas chagas.
0: No quarto mistério do Terço das Santas Chagas, contemplamos Jesus nos dá a sua mãe como nossa mãe. Como fruto desta devoção e oração, vamos pedir por todas as mães, para que, tendo gerado para a vida, gerem para a graça. E por todas as mulheres que desejam o dom da maternidade, rezemos. Eterno Pai, eu vos ofereço

0: endereço as santas chagas de nosso Senhor Jesus Cristo, para curar as de nossas almas.
1: Meu Jesus, perdão e misericórdia.
2: Pelos méritos de vossas santas chagas.
1: Meu Jesus, perdão e misericórdia.
2: Pelos méritos de vossas santas chagas.
1: Meu Jesus, perdão e misericórdia.
2: Pelos méritos de vossas santas chagas.
1: Meu Jesus, perdão e misericórdia.
2: Pelos méritos de vossas santas chagas.
1: Meu Jesus, perdão e misericórdia.
2: Pelos méritos de vossas santas chagas.
1: Meu Jesus, perdão e misericórdia.
2: Pelos méritos de vossas santas chagas.
1: Meu Jesus, perdão e misericórdia.
2: Pelos méritos de vossas santas chagas.
1: Meu Jesus, perdão e misericórdia.
2: Pelos méritos de vossas santas chagas.
1: Meu Jesus, perdão e misericórdia.
2: Pelos méritos de vossas santas chagas.
1: Meu Jesus, perdão e misericórdia.
2: Pelos méritos de vossas santas chagas.
0: Nesse quinto mistério do texto das santas chagas, contemplamos a morte de Jesus na cruz. Como fruto desta devoção, rezemos por todos os que perderam seus entes queridos, que estão vivendo um luto e uma saudade, mas de modo particular pelas mães que perderam seus filhos. Eterno Pai, eu vos ofereço as santas chagas de nosso Senhor Jesus Cristo, para curar as de nossas almas.
1: Meu Jesus, perdão e misericórdia.
3: Pelos méritos de vossas santas chagas.
1: Meu Jesus, perdão e misericórdia.
3: Pelos méritos de vossas santas chagas.
1: Meu Jesus, perdão e misericórdia.
3: Pelos méritos de vossas santas chagas.
1: Meu Jesus, perdão e misericórdia.
3: Pelos méritos de vossas santas chagas.
1: Meu Jesus, perdão e misericórdia.
3: Pelos méritos de vossas santas chagas.
1: Meu Jesus, perdão e misericórdia.
3: Pelos méritos de vossas santas chagas.
1: Meu Jesus, perdão e misericórdia.
3: Pelos méritos de vossas santas chagas.
1: Meu Jesus, perdão e misericórdia.
3: Pelos méritos de vossas santas chagas.
1: Meu Jesus, perdão e misericórdia.
3: Pelos méritos de vossas santas chagas.
1: Meu Jesus, perdão e misericórdia.
3: Pelos méritos de vossas santas chagas.
0: Rezemos três vezes. Eterno Pai, eu vos ofereço as santas chagas de nosso Senhor Jesus Cristo, para curar as de nossas almas. Eterno Pai, eu vos ofereço as santas chagas de nosso Senhor Jesus Cristo, para curar as de nossas almas. Eterno Pai, eu vos ofereço as santas chagas de nosso Senhor Jesus Cristo, para curar as de nossas almas. Amém. Queridos filhos e filhas, tendo rezado o texto das santas chagas, vamos agora fazer a oração de todos os dias, que é a novena das santas chagas de nosso Senhor Jesus Cristo. Rezemos. Por suas santas chagas, suas chagas gloriosas, o Cristo Senhor me proteja e me guarde. Senhor Jesus, foste levado na cruz para que por vossas santas chagas sejam curadas as de nossas almas. Eu vos louvo e agradeço pelo vosso ato redentor. Carregaste em vosso próprio corpo os meus pecados e de toda a humanidade. Nas vossas santas chagas, coloco minhas intenções, minhas preocupações, ansiedades e angústias, minhas enfermidades físicas e psíquicas, meus sofrimentos, dores, alegrias e necessidades. Em vossas santas chagas, Senhor, coloco minha família. Envolvei, Senhor, a mim e meus familiares, protegendo-nos do mal. Coloque a sua intenção. Senhor, ao mostrar vossas santas chagas gloriosas a Tomé e o mandando tocar em vosso lado aberto, o curaste da incredulidade. Eu vos peço, Senhor, permita-me refugiar em vossas santas chagas e, por mérito desses sinais de vosso amor, curai a minha falta de fé. Ó Jesus, pelos méritos de vossa paixão, morte e ressurreição, Dai-me a graça de viver os frutos da nossa redenção. Amém.

0: queridos, povo amado do Senhor, nós estamos plena hora da misericórdia. E como é forte, né? Eterno Pai. A hora da misericórdia é uma oração feita ao Pai.
1: Eu vos ofereço as santas chagas de nosso Senhor Jesus Cristo para curar as de nossas almas. É nós clamando ao Pai pelas dores, pelo sacrifício de Jesus.
0: Nós oferecemos ao Pai aquilo que é a vítima agradável a Deus, seu Filho Jesus. Porque nós, eu, você, nós somos imperfeitos. Nós não temos méritos. Por isso que Jesus diz que Ele é o único caminho para o Pai. Por isso essa hora da misericórdia é tão importante. Então, peça misericórdia de Jesus, recaia sobre mim, minha família, recaia sobre nós.
1: Escute esse testemunho, veio um manuscrito, é do Rio de Janeiro. Meu nome é Tânia Maria Pedreira, do estado do Rio de Janeiro. Vim relatar um milagre realizado por Jesus das Santas Chagas e por São Padre Pio de Pietrelcina. Eu sou um milagre. Eu tive dois infartos seguidos. Com isso, coloquei dois stenders. Logo em seguida, comecei a sangrar pela boca, misericórdia. Através de diversos tratamentos, foi descoberta uma ferida no pulmão direito. Com isso, realizei um procedimento e logo após tive outro infarto. Após o ocorrido, voltei a sangrar. Depois de 8 dias, tive que fazer outro procedimento e aumentei a minha fé e clamei: São Pio de Pietrelcina, me ajuda! Após o procedimento do meu pulmão, ainda tive uma hemorragia interna, quase indo a óbito. Ao longo dos dias, os médicos sugeriram mais um procedimento no pulmão com contraste. E eu clamava: Jesus das Santas Chagas, São Padre Pio, não me abandone. Meses depois do procedimento, tive ainda sangramento na boca. Cirurgia, padre, foi tirado metade do pulmão. Mas hoje, apesar de tudo que eu passei, eu tenho que agradecer. Agradecer a Jesus das Santas Chagas, a São Padre Pio de Pietrelcina. Por quê? Porque todos diziam que eu não viveria e eu sobrevivi. E sou um milagre de Deus. Sou associada fiel e agradeço a muito, muito a obra. Assinado Tânia Maria Pedreira, do estado do Rio de Janeiro. Graça recebida, graça alcançada. Toca o sino, sacristão. Bíblia aberta, cartilha

O texto de hoje, Lucas 8, de 1 a 3. Jesus andava pelas cidades e aldeias anunciando a boa nova do reino de Deus. Os 12 discípulos estavam com eles, como também algumas mulheres que tinham sido libertas de espíritos malignos e curadas de enfermidades. Maria, chamada Madalena, da qual tinha saído 7 demônios, Joana, mulher de Cusa, procurador de Herodes, Susana e muitas outras, que o assistiam com muitas posses. Palavra da salvação. Glória a vós, Senhor. Aqui, meus irmãos, é um texto que fala que Jesus andava anunciando a boa nova. Quem andava com Jesus? Quem? Os 12. Mas você sabia que tinha algumas mulheres, as discípulas, que andavam com Jesus? A gente escuta falar muito pouco disso. E até cita o nome. Algumas mulheres que foram libertas de espíritos malignos. Maria Madalena, ou Magdala. Dela foi expulso 7 demônios. Depois, Joana, era uma outra discípula de Jesus. Mulher de Cusa, não era pouca coisa, não. Mulher do procurador de Herodes. E Susana, e muitas outras. E as mulheres assistiam a Jesus nas suas necessidades, com donativos. Percebe, meus irmãos, eu recebo muita crítica de pedir associados. Recebo, administro, rezo, perdoo. Mas a igreja sempre viveu e se sustentou com ajuda, principalmente dos que acreditam. Jesus também contou com ajuda, Paulo contou com ajuda. E essa obra evangelizar é preciso? Depende de você, associado. Seja fiel. Nós mandamos um jornalzinho mensal, espero que você tenha recebido deste mês de setembro, que está lindo, maravilhoso, artigos fantásticos. Se não recebeu, 0-3221-6060. Mas vamos rezar agora. Vamos juntos? Ao pé da cruz, nessa sexta-feira, eu quero rezar por aqueles que estão nos hospitais, aqueles que estão me acompanhando em casa agora, aqueles que estão meio que desanimados, sabe? Abatidos, porque você sabe que doença bate. Uma doença, quando demora para sarar, ela tira a esperança, ela tira o ânimo. Senhor, eu rezo por aqueles que têm enfermidade física, aqueles que os médicos não estão conseguindo achar o diagnóstico. Já fez exame, já fez radiografia, já fez tudo. É uma dor que não passa. É o corpo inteiro que dói. Por isso, você que está comigo, coloque a sua mão na parte que está enferma do teu corpo. Padre, mas não é no meu corpo, é minha cabeça que não está boa. Coloca a mão na tua cabeça. Senhor, abençoai os doentes. Curai a enfermidade física. Curai a enfermidade do corpo. Restaura, Senhor, porque teu povo necessita. Restaura, Senhor, porque é na vossa misericórdia que clamamos. Se você toma um remédio controlado, segure na mão agora. Senhor, abençoai esse remédio, que no organismo daquele que toma, tire todos os males. Que esse remédio possa dar o efeito a que foi prescrito. Abençoai a água e toda a roupa do enfermo. Em nome do Pai, do Filho, do Espírito Santo. Amém.

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4: Você já perdeu o sono alguma vez de tanta preocupação? Aquelas noites em que o problema parece grande demais, a saída não aparece e o coração fica como? Apertado, no escuro, esperando o dia clarear. Eu tenho certeza que você já passou por isso e talvez esteja vivendo isso agora. Seja bem-vindo ao 29º dia da Quaresma de São Miguel. Eu sou a irmã Maria Raquel do Instituto Hesed e o dia de hoje é sobre um homem preso, sem saída, e o que aconteceu enquanto a igreja rezava por ele. Abra sua Bíblia em Atos capítulo 12, versículos do 5 ao 7. A palavra diz assim: enquanto Pedro era mantido na prisão, a igreja orava continuamente a Deus por ele. Quando Herodes estava para apresentá-lo naquela mesma noite, Pedro dormia, entre dois soldados, preso com duas correntes, e os guardas vigiavam a porta da prisão. De repente, apareceu o anjo do Senhor e uma luz iluminou a cela. O anjo tocou o ombro de Pedro, acordou e disse: levanta-te depressa. As correntes caíram-lhe das mãos, o anjo continuou: põe o cinto, calça tuas sandálias. Pedro obedeceu e o anjo lhe disse: envolve-te no manto e vem comigo. Pedro acompanhou sem saber que a intervenção do anjo era realidade, pensava que fosse uma visão. E depois de passarem pela primeira e pela segunda guarda, chegaram ao portão de ferro que dava para a cidade. O portão abriu-se por si mesmo, eles saíram, caminharam por uma rua e logo depois o anjo o deixou. Que passagem maravilhosa! Imagine isso aqui. O rei Herodes já tinha mandado matar o apóstolo Tiago. E agora ele prendeu Pedro acorrentado, vigiado por 16 soldados, esperando apenas o fim da festa para quê? Para executá-lo. Humanamente estava tudo acabado. E enquanto isso, diz a Escritura, a igreja rezava sem cessar por ele, por Pedro. Agora eu quero que você repare numa coisa. Naquela última noite, antes de morrer, o que Pedro estava fazendo? Dormindo, acorrentado, entre dois soldados. Ele dormia tranquilo, porque tinha entregado tudo nas mãos de Deus. Talvez o que falta para que você volte a dormir tranquilo seja exatamente isso. Não espere o dia que você não terá mais problemas para voltar a dormir tranquilo. Aprenda, no problema, a confiar no Senhor. Enquanto Pedro dormia, a igreja rezava. Repare bem nessas duas coisas acontecendo ao mesmo tempo. Foi no meio dessa oração que o anjo desceu. E a luz encheu a cela e as correntes caíram sozinhas das mãos de Pedro. E os padres ensinam que a oração é a verdadeira força da igreja. A oração de gente simples, reunida, foi mais forte do que 16 soldados, do que as correntes, do que as portas de ferro. Está entendendo? Aquelas pessoas pareciam não ter poder nenhum, mas tinham a oração. E a oração derrubou a prisão. Quantas pessoas precisam receber a visita do anjo e experimentar a libertação? Talvez seja você, um instrumento de Deus na vida de alguém que hoje, compartilhando esse vídeo, vai levar essa libertação a tantos corações aprisionados no medo, nos problemas, nas dificuldades. Por que não? Às vezes Deus já está soltando as suas correntes, só falta você perceber. Depois, olhando para trás, você vai entender que era Deus o tempo todo. E o fim da história é uma alegria que faz sorrir. Pedro vai bater na porta da casa onde a igreja estava reunida rezando e um empregado, uma moça simples chamada Rhody, reconhece a voz dele de tanta alegria, nem abre a porta. Sai correndo para avisar os outros. E os que estavam lá dentro rezando por Pedro não acreditam. Você está louca? Repare, eles estavam rezando pela libertação de Pedro e quando a libertação bate na porta, eles quase não acreditam. Às vezes é assim com a gente também. A gente reza por uma graça e quando ela chega, a gente quase não acredita. Mas chegou. e a sua graça também está chegando. Pedro estava ali do lado de fora, livre. E o propósito de hoje é o seguinte: pense numa situação que está roubando o seu sono. E primeiro, durma como Pedro. Entregue de verdade esse problema nas mãos de Deus e descanse, dizendo: Senhor, está nas tuas mãos e isso me basta. E segundo, reze como a igreja. Leve essa intenção, a sua ou daquela pessoa querida que está sofrendo, leve a oração com fé, sabendo que a oração simples e perseverante derruba portas de ferro. Reze hoje por essa libertação e creia que o anjo já pode estar a caminho. E eu peço a São Miguel que envie um anjo para fazer cair correntes da sua vida, como fez cair as de Pedro. Agora juntos rezemos as orações da Quaresma de São Miguel.
0: Em nome do Pai, do Filho e do Espírito Santo. Amém. São Miguel Arcanjo, defendei-nos no combate. Seja o nosso refúgio contra as maldades e as ciladas do demônio. Ordene-lhe Deus, instantemente o pedimos. E vós, príncipe da milícia celeste, pela virtude divina, precipitai no inferno a Satanás e a todos os espíritos malignos que vagueiam no mundo para a perdição das almas. Ladainha de São Miguel Arcanjo. Senhor, tende piedade de nós. Jesus Cristo, tende piedade de nós. Senhor, tende piedade de nós. Jesus Cristo, ouvi-nos. Jesus Cristo, atendei-nos. Pai Celeste, que sois Deus, tende piedade de nós. Filho Redentor do mundo, que sois Deus, tende piedade de nós. Espírito Santo, que sois Deus, tende piedade de nós. Trindade Santa, que sois um único Deus, tende piedade de nós. Santa Maria, Rainha dos Anjos, rogai por nós. São Miguel, rogai por nós. São Miguel, cheio da graça de Deus, rogai por nós. São Miguel, perfeito adorador do Verbo Divino, rogai por nós. São Miguel, coroado de honra e glória, rogai por nós. São Miguel, poderosíssimo príncipe dos exércitos do Senhor, rogai por nós. São Miguel, porta-estandarte da Santíssima Trindade, rogai por nós. São Miguel, guardião do paraíso, rogai por nós. São Miguel, guia e consolador do povo israelita, rogai por nós. São Miguel, esplendor e fortaleza da Igreja militante, rogai por nós. São Miguel, honra e alegria da Igreja triunfante, rogai por nós. São Miguel, luz dos anjos, rogai por nós. São Miguel, baluarte dos cristãos, rogai por nós. São Miguel, força daqueles que combatem pelo estandarte da cruz, rogai por nós. São Miguel, luz e confiança das almas no último momento da vida, rogai por nós. São Miguel, socorro muito certo, rogai por nós. São Miguel, nosso auxílio em todas as adversidades, rogai por nós. São Miguel, arauto da sentença eterna, rogai por nós. São Miguel, consolador das almas que estão no purgatório, rogai por nós. São Miguel, a quem o Senhor incumbiu de receber as almas depois da morte, rogai por nós. São Miguel, nosso príncipe, rogai por nós. São Miguel, nosso advogado, rogai por nós. Cordeiro de Deus, que tirais o pecado do mundo, perdoai-nos, Senhor. Cordeiro de Deus, que tirais o pecado do mundo, ouvi-nos, Senhor. Cordeiro de Deus, que tirais o pecado do mundo, tende piedade de nós. Cristo, ouvi-nos. Cristo, atendei-nos. Rogai por nós, ó glorioso São Miguel, príncipe da Igreja de Jesus Cristo, para que sejamos dignos de suas promessas. Oremos. Senhor Jesus Cristo, santificai-nos por vossa bênção sempre nova e concedei-nos pela intercessão de São Miguel essa sabedoria que nos ensina a juntar as riquezas no céu e trocar os bens do tempo pela eternidade. Vós que viveis e reinais pelos séculos dos séculos. Amém. Consagração a São Miguel Arcanjo. Gloriosíssimo príncipe das hierarquias angélicas, valente arauto do Deus Altíssimo, zeloso campeão da glória do Senhor, terror dos anjos rebeldes, amor e delícia dos anjos fiéis, meu diletíssimo arcanjo São Miguel, desejando pertencer ao número de vossos devotos e servos, hoje eu me ofereço a vós, dou-me e consagro-me a vós. Coloco a minha pessoa, a minha família, os meus bens, sob a vossa potentíssima proteção. É muito pouca coisa a oferta que vos faço, sendo eu um miserável pecador, mas não duvido de que vós querereis aumentar o fervor no meu coração e proteger aquele que a vós recorre. Recordai aquele que hoje se coloca sob o vosso patrocínio e de hoje em diante protegei-me, assisti-me em todas as dificuldades da minha existência terrena, alcançai-me o perdão dos meus muitos e graves pecados, a graça de amar de todo o coração o meu Deus, o meu doce Salvador Jesus e a minha doce Mãe Maria. Impetrai-me os auxílios necessários para obter a coroa da glória. Defendei a minha alma contra todos os seus inimigos e quando chegar a hora de deixar este mundo, vinde então, Príncipe Gloriosíssimo, assisti-me na luta final e que o vosso gládio potente afaste para longe, para os abismos da morte e do inferno, o anjo apóstata e soberbo que derrotastes em combate no céu. Amém.
5: Hoje nós vamos pedir a Deus uma resposta e uma resposta pronta. A você que pede há anos, meses ou anos, uma graça e essa graça ainda não chegou, eu tenho uma notícia muito especial para você. Homens e mulheres renovados saíram daqui cheios de esperança e receberam a graça que há tantos anos estavam pedindo. Hoje eu me uno a você e daqui da Gruta de São Miguel invoco essa intenção que você está apresentando agora no seu coração e apresento essa intenção a Deus por intercessão do grande São Miguel Arcanjo. Eu invoco sobre você a bênção de Deus Todo-Poderoso, Pai, Filho e Espírito Santo. Amém.
4: Envie essa bênção para alguém que tanto necessita hoje. Faça um convite. Venha rezar junto comigo. Venha rezar junto com o Instituto Hesed, a Quaresma de São Miguel 2026. Será uma alegria receber você aqui todos os dias.

Chegamos hoje ao quarto dia da novena a São Pio de Pietrelcina e queremos com fidelidade rezar todos esses dias da novena, pedindo a Deus que nos conceda as graças que nos são necessárias para a nossa salvação. Por isso, elevemos o coração a Deus nesta oração. Em nome do Pai, e do Filho, e do Espírito Santo. Amém. Apresente as tuas intenções neste quarto dia de nossa novena.

Casto São Pio de Pietrelcina, que tanto amaste o teu anjo da guarda, o qual te guiava, defendia e era o teu mensageiro. A ti, as figuras angélicas levaram as preces dos teus filhos espirituais. Intercede junto ao Senhor, a fim de que também nós aprendamos a servir-nos do nosso anjo da guarda, que por toda a nossa vida está pronto a sugerir-nos o caminho do bem e a dissuadir-nos da realização do mal. Amém. Disse São Pio: invoca o teu anjo da guarda, que ele te iluminará e conduzirá. O Senhor colocou-o perto de ti precisamente para isso. Por isso, serve-te dele. Ó meu Jesus, que dissestes: em verdade vos digo, pedi e recebereis, procurai e achareis, batei e ser-vos-á aberto. Eis que bato, procuro e peço a graça. Pai nosso que estais nos céus, santificado seja o vosso nome. Venha a nós o vosso reino, seja feita a vossa vontade, assim na terra como no céu. O pão nosso de cada dia nos dai hoje, perdoai-nos as nossas ofensas, assim como nós perdoamos a quem nos tem ofendido, e não nos deixeis cair em tentação, mas livrai-nos do mal. Amém. Ave Maria, cheia de graça, o Senhor é convosco, bendita sois vós entre as mulheres, e bendito é o fruto do vosso ventre, Jesus. Santa Maria, Mãe de Deus, rogai por nós, pecadores, agora e na hora de nossa morte. Amém. Glória ao Pai, ao Filho e ao Espírito Santo, como era no princípio, agora e sempre. Amém. Sagrado o coração de Jesus, confio e espero em vós. Ó meu Jesus, que dissestes: em verdade vos digo, qualquer coisa que pedirdes ao meu Pai, em meu nome, ele vo-lo concederá. Eis que ao vosso Pai, em vosso nome, eu vos peço a graça. Pai nosso que estais nos céus, santificado seja o vosso nome. Venha a nós o vosso reino. Seja feita a vossa vontade, assim na terra como no céu. O pão nosso de cada dia nos dai hoje. Perdoai-nos as nossas ofensas, assim como nós perdoamos a quem nos tem ofendido. Não nos deixeis cair em tentação, mas livrai-nos do mal. Amém. Ave Maria, cheia de graça, o Senhor é convosco. Bendita sois vós entre as mulheres, e bendito é o fruto do vosso ventre, Jesus. Santa Maria, Mãe de Deus, rogai por nós, pecadores, agora e na hora de nossa morte. Amém. Glória ao Pai, ao Filho e ao Espírito Santo, como era no princípio, agora e sempre. Amém. Sagrado coração de Jesus, confio e espero em vós. Ó meu Jesus, que dissestes: em verdade vos digo, passarão o céu e a terra, mas as minhas palavras jamais passarão. Eis que, apoiado na infalibilidade das vossas santas palavras, eu vos peço a graça. Pai nosso que estais nos céus, santificado seja o vosso nome. Venha a nós o vosso reino. Seja feita a vossa vontade, assim na terra como no céu. O pão nosso de cada dia nos dai hoje. Perdoai-nos as nossas ofensas, assim como nós perdoamos a quem nos tem ofendido. E não nos deixeis cair em tentação, mas livrai-nos do mal. Amém. Ave Maria, cheia de graça, o Senhor é convosco. Bendita sois vós entre as mulheres, e bendito é o fruto do vosso ventre, Jesus. Santa Maria, Mãe de Deus, rogai por nós, pecadores, agora e na hora de nossa morte. Amém. Glória ao Pai, ao Filho e ao Espírito Santo, como era no princípio, agora e sempre. Amém. Sagrado coração de Jesus, confio e espero em vós. Ó Sagrado coração de Jesus, a quem uma única coisa é impossível
isto é, a de não ter compaixão dos infelizes. Tende piedade de nós, míseros pecadores, e concedei-nos as graças que vos pedimos por intermédio do coração imaculado da vossa e nossa terna Mãe. São José, amigo do Sagrado Coração de Jesus, rogai por nós. Salve Rainha, Mãe de Misericórdia, vida, doçura e esperança nossa salve. A vós bradamos, degredados filhos de Eva. A vós suspiramos, gemendo e chorando neste vale de lágrimas. Eia, pois, advogada nossa, estes vossos olhos misericordiosos a nós volvei. E depois deste desterro, mostrai-nos Jesus, bendito fruto do vosso ventre. Ó clemente, ó piedosa, ó doce sempre Virgem Maria, rogai por nós, ó Santa Mãe de Deus, para que sejamos dignos das promessas de Cristo. E assim terminamos o quarto dia da novena a São Pio de Pietrelcina. E a bênção de Deus Todo-Poderoso, Pai, e Filho, e Espírito Santo, desça sobre vós e permaneça para sempre. Amém. Fique na paz e na alegria que vem de Jesus. Ao terminarmos esta oração, eu te faço um convite especial. 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Que Deus te abençoe.

0: 15h43.
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2: Fala pessoal, um ótimo dia. Por aqui é o Marcos, o seu irmão em Cristo. E o Bible Quiz está começando com mais uma pergunta da Palavra do Senhor para testar os seus conhecimentos bíblicos. Será que a sua leitura está em dia? Vamos então à pergunta de hoje aqui do Bible Quiz. Quem era a mãe de Samuel? Quem era a mãe do profeta Samuel, você sabe? Alternativa A, Isabel? Alternativa B, Maria? Ou alternativa C, Ana? Quem era a mãe de Samuel? A, Isabel? B, Maria? Ou letra C, Ana? Se você sabe, manda pra cá a tua resposta. Quem sabe você acerta. E será que você sabe essa? Daqui a pouco eu te conto qual é a correta.
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0: 15h46.
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2: Muito bem, povo de Deus, olha a gente chegando por aqui nessa quinta-feira. Ah, que bênção de Deus, saber que você tá aí com a gente, tava esperando a chegada desse programa e a gente tá por aqui, vencendo mais uma semana, graças a Deus, hein? Como é que você tá? Tá tudo bem? Você que tá em casa, no trabalho, viajando, você que tá aí de pertinho da gente, tá de longe, opa, receba o nosso carinho, nosso abraço, obrigado mais uma vez pela companhia e para começar muito bem, abençoando ainda mais esse programa, a gente traz aquele momento especial que é o nosso Canta Padre Zezinho. E a música que a gente traz hoje é a canção Outros Cantores Virão.
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1: 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Porque o que importa é Deus.

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1: Muito bem, que sequência linda foi essa? Gostou? Eu também adorei. Bênção de Deus, né? Que lindas essas canções que a gente tocou agora. Mais uma playlist tá vindo aí, a gente preparou com muito carinho, mas depois do intervalo, hein? Fica por aí, daqui a pouco tem mais.
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5: Olá, meu amigo, minha amiga. Começa agora o Minuto da Oração, o programa feito para interceder por você, pela sua família e por todos aqueles que desejam estar na presença de Deus. Hoje eu quero falar com você que está passando por um momento de aflição, de angústia. Você que está passando por uma situação delicada. Hoje eu quero te dizer que Deus conhece tudo o que se passa em sua vida. Ele vê os problemas que você está enfrentando e todas as lágrimas que estão sendo derramadas. Acredite, Deus tem um propósito para tudo o que está acontecendo. Feche seus olhos. Eu vou orar por você. Deus, Pai de amor e misericórdia, neste momento eu te peço que dê forças para este filho que está passando por dificuldades, que tem passado por tempos de aflição, de angústia e luta. Senhor, Tu és Pai cuidadoso e zeloso. Só o Senhor conhece todas as preocupações, todas as dificuldades e medos de cada pessoa. Renova, Pai,

0: dentro de cada um a sua esperança, que os corações sejam preenchidos com seu amor e graça. Deus, que teu Espírito Santo guie o teu filho e o ajude a caminhar com fé, perseverança e esperança. Que nos dias de angústia ele aprenda a colocar todos os problemas em suas mãos, a confiar no teu poder para realizar e mudar todas as coisas. Senhor, dá-lhes coragem para enfrentar os momentos de aflição e sabedoria para entender os teus propósitos. Eu te peço, Senhor, acalma cada coração, em nome de Jesus Cristo. Amém. Que a paz do Senhor, que tudo pode fazer, esteja com você hoje.
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5: Tem dois tipos de oportunidades que vão bater na sua porta várias vezes durante a sua vida. Várias vezes. Primeira oportunidade, oportunidades que mudam a sua vida. E quando aparecer uma oportunidade, pega. Mas haverá uma outra oportunidade que vai bater na sua vida várias vezes. Qual é essa? A oportunidade de fazer mal a alguém. São as duas que batem na nossa porta. Oportunidade para você realizar o seu sonho e oportunidade para você fazer mal a alguém. Sempre aparece esta oportunidade. E tem gente que aproveita a oportunidade. Só que a pessoa esquece que tem dia de plantar e tem dia de... aí ela fica fazendo maldades, aí depois as maldades começam a voltar, ela fica chorando. Mas por que a minha vida está assim? Raniero Cantalamessa vai dizer, se você não gosta do que está colhendo, pense nas sementes que plantou e mude hoje para que colha diferente no futuro. Simples assim. Toda pessoa oportunista, ela aprendeu com quem? Quem que é o maior oportunista? O diabo. Por isso que Jesus vai dizer, orai e vigiai para não cair, dizem? Tentação. Tem gente que não ora e não vigia. Aí você fica dando oportunidade para as pessoas terem munição para utilizarem contra você.
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0: 16 horas e 11 minutos.
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9: E a gente vai abençoando o seu dia com essas canções lindas, esses louvores abençoados aqui do nosso Unção Católica. E a gente abre mais uma sequência agora com Wesley Safadão e o Clóvis, com a Casa Worship. Deus tem um plano.
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0: você daqui a pouquinho, depois do intervalo. E eu tenho certeza que você não vai perder. Então fica aí com a gente nessa programação aqui, com essa rádio abençoada. Daqui a pouquinho tem mais.
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4: Vivemos em um mundo onde tudo se transforma muito rapidamente. Precisamos estar sempre evoluindo e nos reinventando. Com essa rotina corrida, acabamos achando que não temos tempo para falar com Deus. No livro de Mateus, capítulo 6, versículos 33 e 34, há a seguinte passagem: "Mas buscai primeiro o reino de Deus e a sua justiça, e todas estas coisas vos serão acrescentadas. Não vos inquieteis, pois, pelo dia amanhã, porque o dia de amanhã cuidará de si mesmo. Basta a cada dia o seu mal." O Senhor deixa claro: buscai primeiro o reino de Deus. O seu relacionamento com Deus deve ser prioridade na sua vida. Tenho certeza que, com organização e boa vontade, você conseguirá otimizar o seu tempo. Tempo destinado à oração é investimento na vida espiritual. Coloque ele em primeiro lugar. Não se preocupe tanto com o futuro. Viva o presente com Deus. Deus está no controle da sua vida. Que Deus te abençoe.
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1: E Jesus está em Jerusalém. Naquele momento, algumas pessoas vão procurar Jesus. Quem são eles? Os gregos. Por que João faz questão de dizer que são os gregos? Lembre que os gregos querem sabedoria. Eu acredito que os gregos foram atrás de Jesus porque talvez pensaram que Jesus seria um novo Aristóteles. Os gregos queriam, por isso que quando apareceu a palavra ciência, você viu que mais que depressa, eu fiz questão de mudar para conhecimento. Porque a ciência pode ter uma ideia de uma sabedoria unicamente cognitiva. E eles foram para Jesus através disso, eles queriam ser sabidos. Jesus não é o mestre da ciência, Jesus é o Salvador.
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5: 16 horas e 34 minutos.
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0: convocar todo o povo de Deus para esta celebração de amor e vida com Deus, viu? Aqui no nosso Unção Católica de hoje, a gente vai abrindo mais uma sequência, trazendo agora essa pra gente matar saudade. Obra Nova de Deus, Quero Louvar, com a banda Vida Reluz.
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1: Esse é o programa trazendo bênçãos para a sua vida, Unção Católica. Que bom ter tido esse momento com você, com a sua família. Essa uma hora passando tão rápido. Obrigado pelo carinho, pela audiência. Nós voltamos no próximo programa, se Deus quiser. Obrigado mais uma vez pelo carinho, viu? Pela sua companhia, foi abençoadora para minha vida. Saúde, paz, Deus no coração. O resto a gente corre atrás. Tchau, tchau.
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4: Paz e bem a todos os ouvintes que estão em sintonia conosco neste dia, na meditação do Salmo 117. Dai graças ao Senhor, porque Ele é bom. Dai graças ao Senhor, porque Ele é bom. Eterna é a sua misericórdia. A casa de Israel agora o diga, eterna é a sua misericórdia. Dai graças ao Senhor, porque Ele é bom. A mão direita do Senhor fez maravilhas, a mão direita do Senhor me levantou. A mão direita do Senhor fez maravilhas, não morrerei, mas ao contrário viverei, para cantar as grandes obras do Senhor. Dai graças ao Senhor, porque Ele é bom. Vós sois meu Deus, eu vos bendigo e agradeço. Vós sois meu Deus, eu vos exalto com louvores. Dai graças ao Senhor, porque Ele é bom.
5: Dai graças ao Senhor, porque Ele é bom. Dai graças ao Senhor cada dia, cada momento, em tudo que existe, porque ali está a presença viva de Deus se revelando e se manifestando. Dai graças ao Senhor em cada gesto que nós fizermos, porque Deus quer que estejamos com Ele. Que a casa de Israel, ou seja, todo o povo, possa louvar, bendizer e dar graças. A mão do Senhor sempre nos conduz. Ele é o nosso guia e mestre. Quando estamos em conflitos, em sofrimentos, em angústia, Deus pega pela nossa mão e nos conduz. Por isso nós dizemos que a mão do Senhor fez maravilhas, fez acontecer tantas coisas maravilhosas para as pessoas. E nós temos que reconhecer que só o Senhor é Deus. Tem muitos hoje querendo ocupar o lugar de Deus, mas Deus é um só, é o Deus da vida, o Deus da dignidade, o Deus do amor. Ai de quem é a favor de pena de morte, do extermínio dos menores, Deus que acha que as pessoas pobres devem ser mortas, excluídas e renegadas, porque estaremos fazendo o contrário da vontade de Deus. Como Ele disse, eu vim para os pobres, para os fracos, para os famintos, para os nus, para o órfão, para a viúva, para todos aqueles que sofrem por causa de algumas pessoas que se arrogam o lugar de Deus, se colocam no lugar de Deus e se acham com o direito de julgar os outros. Que nós tenhamos essa consciência, que só o Senhor é Deus, e a Ele nós devemos toda a nossa vida e toda a dignidade. Pensemos em tudo isso enquanto eu lhes digo, até amanhã, se Deus quiser. Paz e bem.
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2: 16 horas e 57 minutos.
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4: Muito bem, estamos chegando nessa quinta-feira, já é véspera de sexta-feira, que maravilha estar com você, hein? Tudo bem? Opa! Bora lá então agitar aqui o nosso Conexão Católica de hoje, nessa quinta-feira, estamos chegando com muita coisa boa, muitos louvores, muitas músicas bacanas. Pra gente poder aqui levar a nossa alma até pertinho de Deus. Pra você que tá aí com a gente, tava aguardando, esperando esse programa, seja bem-vindo. A partir de agora, vamos compartilhar mais amor, vamos compartilhar mais fraternidade. Pra começar bem o programa de hoje, Danilo Lopes Consagrado.
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merecedor de toda a glória. 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
2: Muito bem, olha só que bacana essa sequência que tivemos aqui no nosso Conexão Católica. Juntos a gente vai celebrando o amor de Deus, a fraternidade ao próximo. Gostou dessa sequência? Eu também adorei. Daqui a pouquinho, depois do nosso intervalo, tem mais. Então fica por aí pra gente curtir esse programa aqui até o finalzinho.
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4: gosta. 17 horas e 15 minutos.
5: 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Assim diz a palavra do Criador. Provérbios capítulo 6, versículo 12. O homem mau, o homem iníquo, tem a boca pervertida. O homem mau está presente em vários lugares de nossas vidas. A maioria teme a Deus, mas se comporta no dia a dia com hipocrisia. O homem mau tem um dos instrumentos mais maléficos e que pode destruir qualquer relacionamento, que é a boca perversa. Todo homem mau tem a boca perversa, pois ousam fazer fofocas, intrigas e mentiras contra qualquer um. O cristão deve estar atento e admoestar as investidas do homem mau. E o homem mau deve rogar ao Pai para que lhe seja tirado esse defeito.
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0: Olá, meu amigo, olá, minha amiga ouvinte, graça e paz da parte de Cristo Jesus. Este é o momento Despertai. Que bom que estamos juntos mais uma vez. Gostaria de conversar sobre a importância de superar as projeções no amor. O que significa isso? Isto vale para todos nós para compreendermos como funciona também os nossos sentimentos. No início do amor, há sempre muita projeção. Então, a pessoa que começa a namorar alguém, ela projeta nessa pessoa aquilo que ela imagina de melhor. Então, parece que ela encontrou a pessoa mais perfeita possível. É o tempo do apaixonamento, onde não se percebe erros no outro, onde também um faz tudo para agradar o outro. No início do relacionamento, então, os namorados estão no céu. Eles vivem dentro de um clima de lua de mel, de felicidade. Parece que tudo é pleno, tudo é maravilhoso. Um corresponde às expectativas do outro. Ambos pensam ter encontrado a pessoa ideal dos seus sonhos. Por isso, um diz para o outro: você é tudo para mim, eu encontrei em você tudo aquilo que eu imaginava. Mas de repente, após certo tempo, as conversas que os dois mantêm terminam em brigas e não se sabe por quê. No dia seguinte, tudo parece pacífico de novo. Até que pouco tempo depois surge outra briga, seguida de nova reconciliação e assim por diante. O que acontece nessa realidade? Por que ocorrem essas brigas apesar de os dois se amarem? E muitas vezes, quanto mais brigam, mais se amam. Como podemos entender esse comportamento contraditório? É agora que os parceiros começam a confrontar-se com a problemática das projeções inconscientes e dos seus efeitos sobre o relacionamento. Aquilo que eu falava no início, eles projetam no outro aquilo que é ideal. Parece que no início do namoro tudo é maravilhoso e depois percebem que não é bem assim. Então essas projeções precisam ser percebidas e precisa ser percebido o que é real na outra pessoa. No início de todo relacionamento, cada um se esforça para corresponder à imagem do outro. Então, um tenta fazer o máximo para agradar o outro. No começo de um namoro, a pessoa, de certa maneira, não é ela mesma. Ela também, dá para dizer na linguagem popular, se faz muito para agradar o outro. Ela tenta, muitas vezes, até inconscientemente, corresponder às expectativas reais ou imaginadas do parceiro ou da parceira. A pessoa imagina: acho que ele espera de mim isso, acho que ela espera de mim isso. Então ele procura adequar-se a essas expectativas, só que não consegue suportar isso por muito tempo. Incentivado pelas expectativas do parceiro ou da parceira, cada um tenta desenvolver aquilo que há de melhor nele e nela. Preocupa-se então em mostrar as características positivas e ao mesmo tempo tenta esconder as outras das quais pensa que o parceiro não vai gostar. Caro ouvinte, espero que este tema também ajude a muitos a compreenderem certas situações muitas vezes complicadas. Incentive a outros escutarem também este momento Despertai. Um forte abraço para você, Deus te abençoe em nome do Pai, do Filho e do Espírito Santo. Amém.
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3: 17 horas e 21 minutos.

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E se não for assim, não me deixes ir. Dou minha mão para ti, fecho os olhos e confio em ti. Leva-me, Senhor. Eu quero convidar você a rezar comigo em cima desta canção, porque ela diz coisas profundas para nós. Eu me abro ao teu querer, Senhor. Eu me rendo à tua voz. Eu quero conhecer teus planos, porque os planos de Deus são melhores do que os meus. Os teus planos são melhores do que os meus, Senhor. Ai, essa música diz algo tão forte. Eu me arrependo dos meus planos, porque todas as vezes que eu quis fazer a minha vontade, eu só fraquejei. Quantas vezes você fraquejou? Quantas vezes fraquejamos? Porque quisemos fazer a nossa vontade. Quisemos fazer as coisas do nosso jeito. E precisamos entender que se não for do teu jeito, não vale a pena ir. Se não for do teu jeito, não vale a pena ir. Por isso eu quero convidar você agora a colocar a sua vida em Jesus. Eu quero convidar você agora.

Talvez até hoje você fraquejou, você se entristeceu. Está faltando talvez da sua parte você dizer: Senhor, a partir de hoje não é mais do meu jeito. A partir de hoje não são mais

0: quantas vezes você já chorou, pensa nas suas lágrimas agora.
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0: E antes de a gente prosseguir, eu queria ler para você essa passagem. Eu sou a videira e meu pai é o agricultor. Todo ramo que não der fruto em mim, ele o cortará, e podará todo o que der fruto para que produza mais fruto. Permanecei em mim e eu permanecerei em vós. Gente, preste atenção nessa palavra: permanecei em mim e eu permanecerei em vós. O ramo não pode dar fruto por si mesmo. O ramo não pode dar fruto por si mesmo se não permanecer na videira. Se você não permanecer na videira, você não pode dar fruto. O ramo não pode dar fruto por si mesmo se não permanecer na videira. Assim também vós não podeis tampouco dar fruto se não permanecerdes em mim. Eu sou a videira, vós os ramos. Quem permanecer em mim e eu nele, esse dá muito fruto, porque sem mim nada podeis fazer. É Juninho Casimiro. Muitas coisas na nossa vida não dão certo porque nós não estamos permanecendo nele, porque nós não estamos em Jesus. Esse é o segredo da vida espiritual. Se você estiver em Jesus, se você estiver unido a Ele, como essa música diz, eu fecho os olhos e confio em Ti, eu dou minha mão para Ti. Se você der a mão para Ele, se você confiar nele, se você se unir a ele, os teus planos vão dar certo, os teus passos vão dar certo,

ramo, você é ramo. O ramo precisa estar unido à videira. E se você se unir a Ele, você vai dar fruto, e você vai dar fruto, e você vai conhecer os planos dEle para você, e os planos dEle são melhores que os seus. Os meus passos são teus.

Sem ti nada posso fazer, Jesus. Vamos cantar isso. Eu quero convidar você a cantar comigo. Sem ti nada posso fazer.

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1: 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A vida é um eco. Se você não está gostando do que está recebendo, observe o que está emitindo. Mantenha o equilíbrio entre corpo, alma e mente. O universo muda quando a mudança parte de você. 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
5: Amados irmãos, amadas irmãs, iniciamos o programa Fé Católica e a nossa catequese sobre os documentos do Concílio Vaticano II. O Concílio Vaticano II produziu 16 documentos oficiais divididos em 3 categorias: 4 constituições, 3 declarações e 9 decretos. Eles foram promulgados entre 1963 e 1965, com o objetivo de renovar a Igreja Católica e promover o diálogo com o mundo moderno. No último programa, já tratamos das constituições e dos decretos e das declarações, e hoje vamos tratar dos 9 decretos, que são documentos práticos e disciplinares, focados em setores específicos da vida e da missão da Igreja. Agentes trata da ação missionária da Igreja, enfatizando a evangelização em diferentes culturas e a formação de comunidades locais. Presbyterorum Ordinis aborda o ministério e vida dos presbíteros, focando na espiritualidade da formação permanente e nas condições de vida dos padres. Apostolicam Acquisitatem trata do apostolado dos leigos, incentivando a participação ativa dos fiéis cristãos na transformação da sociedade. Optatam Totius foca na formação sacerdotal, propondo novos métodos para a preparação dos seminaristas em vista do sacerdócio. Perfecte Caritatis trata da renovação e adaptação da vida religiosa, das ordens e congregações aos tempos atuais. Christus Dominus orienta sobre a função pastoral dos bispos, fortalecendo a atuação nas dioceses e o papel das conferências episcopais. Unitatis de Redintegratio foca no ecumenismo, promovendo o diálogo, a reconciliação e a busca pela unidade entre os cristãos de diferentes denominações. Orientalium Ecclesiarum trata especificamente das igrejas orientais católicas, garantindo a preservação de suas tradições e ritos próprios. Inter Mirifica aborda os meios de comunicação social, incentivando o uso responsável da imprensa, do rádio, da TV, do cinema, para a evangelização. Meu abraço, amigo, a minha bênção, fiquem com Deus e até o próximo programa.
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2: 17:38.
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4: Muito bem, voltamos, viu só, rapidinho. Que bom saber que você está por aí com a gente, conferindo essa programação do Conexão Católica. E a gente abre mais uma sequência. Rosa de Saron tá vindo aí com a música Romaria.
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1: Que sequência foi essa? Linda, linda, linda! Para fechar mais um programa com categoria, abençoando ainda mais a nossa vida. Obrigado pela companhia, pelo carinho. Próxima edição a gente se fala por aqui, hein? Um beijo no seu coração, até a próxima. Saúde, paz, Deus no coração. O resto a gente corre atrás, hein? Tchau, tchau!
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3: 17:55.
4: 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Logo depois, Terço Mariano, Ofício da Imaculada Conceição e às 19h, Santa Missa. Fique com a gente e fortaleça sua fé.

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2: Rádio Barroso Mix informa a hora certa.
3: 18 horas, a hora da Ave Maria.
4: Elevemos nosso pensamento a Deus e oremos. Louvemos ao Senhor. Louvemos ao Senhor desde os céus, louvai-o nas alturas, louvai-o todos os seus anjos, louvai-o todos os seus exércitos, louvai-o sol e lua, todas as estrelas luzentes, as águas que estão sob os céus, louvemos o nome do Senhor. Ave Maria, cheia de graça, o Senhor é convosco. Bendita sois entre as mulheres. Bendito é o fruto de vosso ventre, Jesus. Santa Maria, Mãe de Deus, rogai por nós, pecadores,

0: O anjo do Senhor anunciou a Maria, e ela concebeu do Espírito Santo. Ave Maria, cheia de graça, o Senhor é convosco. Bendita sois vós entre as mulheres, e bendito é o fruto do vosso ventre, Jesus. Santa Maria, Mãe de Deus, rogai por nós, pecadores, agora e na hora de nossa morte. Amém. Eis aqui a serva do Senhor, faça-se em mim segundo a vossa palavra. Ave Maria, cheia de graça, o Senhor é convosco. Bendita sois vós entre as mulheres, e bendito é o fruto do vosso ventre, Jesus. Santa Maria, Mãe de Deus, rogai por nós, pecadores, agora e na hora de nossa morte. Amém. E o Verbo divino se fez carne e habitou entre nós. Ave Maria, cheia de graça, o Senhor é convosco. Bendita sois vós entre as mulheres, e bendito é o fruto do vosso ventre, Jesus. Santa Maria, Mãe de Deus, rogai por nós, pecadores, agora e na hora de nossa morte. Amém. Rogai por nós, Santa Mãe de Deus, para que sejamos dignos das promessas de Cristo. Oremos. Infundi, Senhor, como vos pedimos, a vossa graça em nossas almas, para que nós, que pela anunciação do anjo, vimos ao conhecimento da encarnação de Jesus Cristo, vosso Filho, por sua paixão e morte, sejamos conduzidos à glória da ressurreição, pelo mesmo Cristo, Senhor nosso. Amém.
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2: 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Boa tarde, queridos filhos e filhas. Que a paz do Senhor esteja com você. E nós continuamos a depositar no manto de Nossa Senhora das Dores, as nossas queixas, nossos sofrimentos, no único sentido. Nossa Senhora das Dores, leve a Jesus a nossa prece, nosso pedido. Vamos juntos em nome do Pai, do Filho e do Espírito Santo. Amém. Nossa Senhora das Dores, nas suas sete espadas transpassada no coração, inquietações, provações, dificuldades, Mãe. Também hoje há tantas tribulações, Mãe. Também hoje

0: Senhor, pedimos a mesma graça, Nossa Senhora das Dores, que sejamos fiéis, que sejamos perseverantes, que sejamos atuantes. Mãe dolorosa, acompanhai-nos em nossas dificuldades e atendei-nos nesta graça que para nós é como uma espada transpassada em nossa alma, que inquieta nosso viver e desassossega nossa família. Nossa Senhora das Dores, ajudai-nos a perseverar, a ter serenidade na provação, paciência em Deus, compreensão dos defeitos alheios, mas acima de tudo, Nossa Senhora das Dores, que saibamos viver cada momento com um olhar fixo na madrugada da ressurreição que nos espera. Nossa Senhora das Dores, acolha a prece de meus familiares que agora apresento como fruto desta Ave Maria. Ave Maria, cheia de graça, o Senhor é convosco. Bendita sois vós entre as mulheres, e bendito é o fruto do vosso ventre, Jesus. Santa Maria, Mãe de Deus, rogai por nós, pecadores, agora e na hora de nossa morte. Amém. Nossa Senhora das Dores, dai-nos a graça de um final de dia abençoado. E se a cruz pesar, nos ajude a carregar. Amém.
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Divino Jesus, nós vos oferecemos esse terço que vamos rezar, meditando nos mistérios da nossa redenção. Concedei-nos, por intercessão da Virgem Maria, Mãe de Deus e Nossa Mãe, as virtudes que nos são necessárias para bem rezá-lo e a graça de ganharmos as indulgências desta santa devoção. Oferecemo-lo particularmente em desagravo dos pecados cometidos contra o Sagrado Coração de Jesus e Imaculado Coração de Maria, pela paz do mundo, pela conversão dos pecadores, pelas almas do purgatório, pelas intenções do Santo Padre, pelo aumento e santificação do clero, pelos nossos vigários, pela santificação das famílias, pelas missões, pelos doentes, pelos agonizantes, por aqueles que pediram nossas orações e por todas as nossas intenções particulares e pelo Brasil. Creio em Deus Pai Todo-Poderoso, Criador do céu e da terra, em Jesus Cristo, seu único Filho, nosso Senhor, que foi concebido pelo poder do Espírito Santo, nasceu da Virgem Maria,

padeceu sob Pôncio Pilatos, foi crucificado, morto e sepultado, desceu à mansão dos mortos, ressuscitou ao terceiro dia, subiu aos céus, está sentado à direita de Deus Pai Todo-Poderoso, donde há de vir julgar os vivos e os mortos. Creio no Espírito Santo, na Santa Igreja Católica, na comunhão dos santos, na remissão dos pecados, na ressurreição da carne, na vida eterna. Amém. Pai nosso que estais no céu, santificado seja o vosso nome. Venha a nós o vosso reino, seja feita a vossa vontade, assim na terra como no céu. O pão nosso de cada dia nos dai hoje. Perdoai-nos nas nossas ofensas, assim como nós perdoamos a quem nos tem ofendido. E não nos deixeis cair em tentação, mas livrai-nos do mal. Amém. Ave Maria, cheia de graça, o Senhor é convosco. Bendita sois vós entre as mulheres e bendito é o fruto do vosso ventre, Jesus. Santa Maria, Mãe de Deus, rogai por nós, pecadores, agora e na hora de nossa morte. Amém. Ave Maria, cheia de graça, o Senhor é convosco. Bendita sois vós entre as mulheres e bendito é o fruto do vosso ventre, Jesus. Santa Maria, Mãe de Deus, rogai por nós, pecadores, agora e na hora de nossa morte. Amém. Ave Maria, cheia de graça, o Senhor é convosco. Bendita sois vós entre as mulheres e bendito é o fruto do vosso ventre, Jesus. Santa Maria, Mãe de Deus, rogai por nós, pecadores, agora e na hora de nossa morte. Amém.

0: Pai nosso que estais no céu, santificado seja o vosso nome. Venha a nós o vosso reino, seja feita a vossa vontade, assim na terra como no céu.
1: O pão nosso de cada dia nos dai hoje. Perdoai as nossas ofensas, assim como nós perdoamos a quem nos tem ofendido. E não nos deixeis cair em tentação, mas livrai-nos do mal. Amém.
0: Ave Maria, cheia de graça, o Senhor é convosco. Bendita sois vós entre as mulheres e bendito é o fruto do vosso ventre, Jesus.
1: Santa Maria, Mãe de Deus, rogai por nós, pecadores, agora e na hora de nossa morte. Amém.
0: Ave Maria, cheia de graça, o Senhor é convosco. Bendita sois vós entre as mulheres e bendito é o fruto do vosso ventre, Jesus.
1: Santa Maria, Mãe de Deus, rogai por nós, pecadores, agora e na hora de nossa morte. Amém.
0: Ave Maria, cheia de graça, o Senhor é convosco. Bendita sois vós entre as mulheres e bendito é o fruto do vosso ventre, Jesus.
1: Santa Maria, Mãe de Deus, rogai por nós, pecadores, agora e na hora de nossa morte. Amém.
0: Ave Maria, cheia de graça, o Senhor é convosco. Bendita sois vós entre as mulheres e bendito é o fruto do vosso ventre, Jesus.
1: Santa Maria, Mãe de Deus, rogai por nós, pecadores, agora e na hora de nossa morte. Amém.
0: Ave Maria, cheia de graça, o Senhor é convosco. Bendita sois vós entre as mulheres e bendito é o fruto do vosso ventre, Jesus.
1: Santa Maria, Mãe de Deus, rogai por nós, pecadores, agora e na hora de nossa morte. Amém.
0: Ave Maria, cheia de graça, o Senhor é convosco. Bendita sois vós entre as mulheres e bendito é o fruto do vosso ventre, Jesus.
1: Santa Maria, Mãe de Deus, rogai por nós, pecadores, agora e na hora de nossa morte. Amém.
0: Ave Maria, cheia de graça, o Senhor é convosco. Bendita sois vós entre as mulheres e bendito é o fruto do vosso ventre, Jesus.
1: Santa Maria, Mãe de Deus, rogai por nós, pecadores, agora e na hora de nossa morte. Amém.
0: Ave Maria, cheia de graça, o Senhor é convosco. Bendita sois vós entre as mulheres e bendito é o fruto do vosso ventre, Jesus.
1: Santa Maria, Mãe de Deus, rogai por nós, pecadores, agora e na hora de nossa morte. Amém.
0: Ave Maria, cheia de graça, o Senhor é convosco. Bendita sois vós entre as mulheres e bendito é o fruto do vosso ventre, Jesus.
1: Santa Maria, Mãe de Deus, rogai por nós, pecadores, agora e na hora de nossa morte. Amém.
0: Ave Maria, cheia de graça, o Senhor é convosco. Bendita sois vós entre as mulheres e bendito é o fruto do vosso ventre, Jesus.
1: Santa Maria, Mãe de Deus, rogai por nós, pecadores, agora e na hora de nossa morte. Amém.

0: Pai nosso que estais no céu, santificado seja o vosso nome. Venha a nós o vosso reino, seja feita a vossa vontade, assim na terra como no céu.
1: O pão nosso de cada dia nos dai hoje. Perdoai as nossas ofensas, assim como nós perdoamos a quem nos tem ofendido. E não nos deixeis cair em tentação, mas livrai-nos do mal. Amém.
0: Ave Maria, cheia de graça, o Senhor é convosco. Bendita sois vós entre as mulheres e bendito é o fruto do vosso ventre, Jesus.
1: Santa Maria, Mãe de Deus, rogai por nós, pecadores, agora e na hora de nossa morte. Amém.
0: Ave Maria, cheia de graça, o Senhor é convosco. Bendita sois vós entre as mulheres e bendito é o fruto do vosso ventre, Jesus.
1: Santa Maria, Mãe de Deus, rogai por nós, pecadores, agora e na hora de nossa morte. Amém.
0: Ave Maria, cheia de graça, o Senhor é convosco. Bendita sois vós entre as mulheres e bendito é o fruto do vosso ventre, Jesus.
1: Santa Maria, Mãe de Deus, rogai por nós, pecadores, agora e na hora de nossa morte. Amém.
0: Ave Maria, cheia de graça, o Senhor é convosco. Bendita sois vós entre as mulheres e bendito é o fruto do vosso ventre, Jesus.
1: Santa Maria, Mãe de Deus, rogai por nós, pecadores, agora e na hora de nossa morte. Amém.
0: Ave Maria, cheia de graça, o Senhor é convosco. Bendita sois vós entre as mulheres e bendito é o fruto do vosso ventre, Jesus.
1: Santa Maria, Mãe de Deus, rogai por nós, pecadores, agora e na hora de nossa morte. Amém.
0: Ave Maria, cheia de graça, o Senhor é convosco. Bendita sois vós entre as mulheres e bendito é o fruto do vosso ventre, Jesus.
1: Santa Maria, Mãe de Deus, rogai por nós, pecadores, agora e na hora de nossa morte. Amém.
0: Ave Maria, cheia de graça, o Senhor é convosco. Bendita sois vós entre as mulheres, e bendito é o fruto do vosso ventre, Jesus.
1: Santa Maria, Mãe de Deus, rogai por nós, pecadores, agora e na hora de nossa morte. Amém.
0: Ave Maria, cheia de graça, o Senhor é convosco. Bendita sois vós entre as mulheres, e bendito é o fruto do vosso ventre, Jesus.
1: Santa Maria, Mãe de Deus, rogai por nós, pecadores, agora e na hora de nossa morte. Amém.
0: Ave Maria, cheia de graça, o Senhor é convosco. Bendita sois vós entre as mulheres e bendito é o fruto do vosso ventre, Jesus.
1: Santa Maria, Mãe de Deus, rogai por nós, pecadores, agora e na hora de nossa morte. Amém.
0: Ave Maria, cheia de graça, o Senhor é convosco. Bendita sois vós entre as mulheres e bendito é o fruto do vosso ventre, Jesus.
1: Santa Maria, Mãe de Deus, rogai por nós, pecadores, agora e na hora de nossa morte. Amém.

0: Pai nosso que estais no céu, santificado seja o vosso nome. Venha a nós o vosso reino, seja feita a vossa vontade, assim na terra como no céu.
1: O pão nosso de cada dia nos dai hoje. Perdoai as nossas ofensas, assim como nós perdoamos a quem nos tem ofendido. E não nos deixeis cair em tentação, mas livrai-nos do mal. Amém.
0: Ave Maria, cheia de graça, o Senhor é convosco. Bendita sois vós entre as mulheres, e bendito é o fruto do vosso ventre, Jesus.
1: Santa Maria, Mãe de Deus, rogai por nós, pecadores, agora e na hora de nossa morte. Amém.
0: Ave Maria, cheia de graça, o Senhor é convosco. Bendita sois vós entre as mulheres, e bendito é o fruto do vosso ventre, Jesus.
1: Santa Maria, Mãe de Deus, rogai por nós, pecadores, agora e na hora de nossa morte. Amém.
0: Ave Maria, cheia de graça, o Senhor é convosco. Bendita sois vós entre as mulheres, e bendito é o fruto do vosso ventre, Jesus.
1: Santa Maria, Mãe de Deus, rogai por nós, pecadores, agora e na hora de nossa morte. Amém.
0: Ave Maria, cheia de graça, o Senhor é convosco. Bendita sois vós entre as mulheres, e bendito é o fruto do vosso ventre, Jesus.
1: Santa Maria, Mãe de Deus, rogai por nós, pecadores, agora e na hora de nossa morte. Amém.
0: Ave Maria, cheia de graça, o Senhor é convosco. Bendita sois vós entre as mulheres, e bendito é o fruto do vosso ventre, Jesus.
1: Santa Maria, Mãe de Deus, rogai por nós, pecadores, agora e na hora de nossa morte. Amém.
0: Ave Maria, cheia de graça, o Senhor é convosco. Bendita sois vós entre as mulheres, e bendito é o fruto do vosso ventre, Jesus.
1: Santa Maria, Mãe de Deus, rogai por nós, pecadores, agora e na hora de nossa morte. Amém.
0: Ave Maria, cheia de graça, o Senhor é convosco. Bendita sois vós entre as mulheres, e bendito é o fruto do vosso ventre, Jesus.
1: Santa Maria, Mãe de Deus, rogai por nós, pecadores, agora e na hora de nossa morte. Amém.
0: Ave Maria, cheia de graça, o Senhor é convosco. Bendita sois vós entre as mulheres, e bendito é o fruto do vosso ventre, Jesus.
1: Santa Maria, Mãe de Deus, rogai por nós, pecadores, agora e na hora de nossa morte. Amém.
0: Ave Maria, cheia de graça, o Senhor é convosco. Bendita sois vós entre as mulheres, e bendito é o fruto do vosso ventre, Jesus.
1: Santa Maria, Mãe de Deus, rogai por nós, pecadores, agora e na hora de nossa morte. Amém.
0: Ave Maria, cheia de graça, o Senhor é convosco. Bendita sois vós entre as mulheres, e bendito é o fruto do vosso ventre, Jesus.
1: Santa Maria, Mãe de Deus, rogai por nós, pecadores, agora e na hora de nossa morte. Amém.

0: Pai nosso que estais no céu, santificado seja o vosso nome. Venha a nós o vosso reino, seja feita a vossa vontade, assim na terra como no céu.
1: O pão nosso de cada dia nos dai hoje. Perdoai as nossas ofensas, assim como nós perdoamos a quem nos tem ofendido. E não nos deixeis cair em tentação, mas livrai-nos do mal. Amém.
0: Ave Maria, cheia de graça, o Senhor é convosco. Bendita sois vós entre as mulheres, e bendito é o fruto do vosso ventre, Jesus.
1: Santa Maria, Mãe de Deus, rogai por nós, pecadores, agora e na hora de nossa morte. Amém.
0: Ave Maria, cheia de graça, o Senhor é convosco. Bendita sois vós entre as mulheres, e bendito é o fruto do vosso ventre, Jesus.
1: Santa Maria, Mãe de Deus, rogai por nós, pecadores, agora e na hora de nossa morte. Amém.
0: Ave Maria, cheia de graça, o Senhor é convosco. Bendita sois vós entre as mulheres, e bendito é o fruto do vosso ventre, Jesus.
1: Santa Maria, Mãe de Deus, rogai por nós, pecadores, agora e na hora de nossa morte. Amém.
0: Ave Maria, cheia de graça, o Senhor é convosco. Bendita sois vós entre as mulheres, e bendito é o fruto do vosso ventre, Jesus.
1: Santa Maria, Mãe de Deus, rogai por nós, pecadores, agora e na hora de nossa morte. Amém.
0: Ave Maria, cheia de graça, o Senhor é convosco. Bendita sois vós entre as mulheres, e bendito é o fruto do vosso ventre, Jesus.
1: Santa Maria, Mãe de Deus, rogai por nós, pecadores, agora e na hora de nossa morte. Amém.
0: Ave Maria, cheia de graça, o Senhor é convosco. Bendita sois vós entre as mulheres, e bendito é o fruto do vosso ventre, Jesus.
1: Santa Maria, Mãe de Deus, rogai por nós, pecadores, agora e na hora de nossa morte. Amém.
0: Ave Maria, cheia de graça, o Senhor é convosco. Bendita sois vós entre as mulheres, e bendito é o fruto do vosso ventre, Jesus.
1: Santa Maria, Mãe de Deus, rogai por nós, pecadores, agora e na hora de nossa morte. Amém.
0: Ave Maria, cheia de graça, o Senhor é convosco. Bendita sois vós entre as mulheres, e bendito é o fruto do vosso ventre, Jesus.
1: Santa Maria, Mãe de Deus, rogai por nós, pecadores, agora e na hora de nossa morte. Amém.
0: Ave Maria, cheia de graça, o Senhor é convosco. Bendita sois vós entre as mulheres, e bendito é o fruto do vosso ventre, Jesus.
1: Santa Maria, Mãe de Deus, rogai por nós, pecadores, agora e na hora de nossa morte. Amém.
0: Ave Maria, cheia de graça, o Senhor é convosco. Bendita sois vós entre as mulheres, e bendito é o fruto do vosso ventre, Jesus.
1: Santa Maria, Mãe de Deus, rogai por nós, pecadores, agora e na hora de nossa morte. Amém.

0: Pai nosso que estais no céu, santificado seja o vosso nome. Venha a nós o vosso reino, seja feita a vossa vontade, assim na terra como no céu.
1: O pão nosso de cada dia nos dai hoje. Perdoai as nossas ofensas, assim como nós perdoamos a quem nos tem ofendido. E não nos deixeis cair em tentação, mas livrai-nos do mal. Amém.
0: Ave Maria, cheia de graça, o Senhor é convosco. Bendita sois vós entre as mulheres e bendito é o fruto do vosso ventre, Jesus.
1: Santa Maria, Mãe de Deus, rogai por nós, pecadores, agora e na hora de nossa morte. Amém.
0: Ave Maria, cheia de graça, o Senhor é convosco. Bendita sois vós entre as mulheres e bendito é o fruto do vosso ventre, Jesus.
1: Santa Maria, Mãe de Deus, rogai por nós, pecadores, agora e na hora de nossa morte. Amém.
0: Ave Maria, cheia de graça, o Senhor é convosco. Bendita sois vós entre as mulheres e bendito é o fruto do vosso ventre, Jesus.
1: Santa Maria, Mãe de Deus, rogai por nós, pecadores, agora e na hora de nossa morte. Amém.
0: Ave Maria, cheia de graça, o Senhor é convosco. Bendita sois vós entre as mulheres e bendito é o fruto do vosso ventre, Jesus.
1: Santa Maria, Mãe de Deus, rogai por nós, pecadores, agora e na hora de nossa morte. Amém.
0: Ave Maria, cheia de graça, o Senhor é convosco. Bendita sois vós entre as mulheres e bendito é o fruto do vosso ventre, Jesus.
1: Santa Maria, Mãe de Deus, rogai por nós, pecadores, agora e na hora de nossa morte. Amém.
0: Ave Maria, cheia de graça, o Senhor é convosco. Bendita sois vós entre as mulheres e bendito é o fruto do vosso ventre, Jesus.
1: Santa Maria, Mãe de Deus, rogai por nós, pecadores, agora e na hora de nossa morte. Amém.
0: Ave Maria, cheia de graça, o Senhor é convosco. Bendita sois vós entre as mulheres e bendito é o fruto do vosso ventre, Jesus.
1: Santa Maria, Mãe de Deus, rogai por nós, pecadores, agora e na hora de nossa morte. Amém.
0: Ave Maria, cheia de graça, o Senhor é convosco. Bendita sois vós entre as mulheres e bendito é o fruto do vosso ventre, Jesus.
1: Santa Maria, Mãe de Deus, rogai por nós, pecadores, agora e na hora de nossa morte. Amém.
0: Ave Maria, cheia de graça, o Senhor é convosco. Bendita sois vós entre as mulheres e bendito é o fruto do vosso ventre, Jesus.
1: Santa Maria, Mãe de Deus, rogai por nós, pecadores, agora e na hora de nossa morte. Amém.
0: Ave Maria, cheia de graça, o Senhor é convosco. Bendita sois vós entre as mulheres e bendito é o fruto do vosso ventre, Jesus.
1: Santa Maria, Mãe de Deus, rogai por nós, pecadores, agora e na hora de nossa morte. Amém.

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1: Olá, paz de Cristo. Seja bem-vindo você que sintoniza conosco. Estamos unidos para rezarmos o ofício da Imaculada Conceição, para entoarmos louvores a Nossa Senhora. Nossa Senhora, aquela que intercede por nós, aquela que é a nossa advogada. Eu convido você agora a colocar a intenção do seu coração, seu pedido, sua prece. Eu convido você agora a colocar todas as suas aflições, todos os seus medos, todas as suas inseguranças no coração de Jesus, para que Nossa Senhora possa interceder. Diz a frase: peça à mãe que o filho atende. E nós vamos rogar agora pelas mãos de Nossa Senhora. Iniciemos em nome do Pai, do Filho e do Espírito

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0: maravilhosa. Eu sinto esse lugar tomado da graça de Deus nessa quinta-feira eucarística. Significa tem bênçãos especiais para quem está aqui no santuário e quem está acompanhando em casa. Quem crê nisso, diga comigo: graças a Deus.
1: Graças a Deus.
0: Você que é adorador, você que é adoradora. Gente, nós estamos aqui porque nós cremos na presença real de Jesus na Eucaristia. E nesse cerco de Jericó que nós estamos fazendo, nós estamos pedindo para o próprio Jesus quebrar muralhas na nossa vida. Quem tem algum problema sério aí que precisa ser quebrado, levante a mão. Quem tem? Tá todo mundo com a mão erguida. Eu até estava na esperança que alguém não erguesse a mão para dividir um pouco dos meus problemas. Todo mundo tem, sim ou não?
1: Sim.
0: Mas para Deus nada é impossível. Eu quero falar sobre isso hoje. Eu quero já dizer para você que está aqui, talvez você esteja vivendo a fase mais difícil da tua vida. Talvez o problema que você tem, só ele pode resolver. Eu digo com toda a alegria do meu coração, você está no lugar certo. Você está no canal certo, você que está grudadinho aí na Evangelizar. Porque é momento de adoração. E nós queremos já, Senhor, põe a mão nesse coração aí, preparar o nosso coração, a nossa alma, para o que vai acontecer. Eu quero já, ao estender as minhas mãos, Senhor, colocar todos aqueles que talvez tenham uma fé tão pequena, mas vai sentindo durante o momento da adoração, de que o Senhor Jesus vai suavizando você, mesmo diante desse momento difícil que você está passando, diante das pessoas que talvez têm problemas que lhe atingem também, porque talvez está tudo bem com você, mas tem pessoas que precisam de você. Eu peço, Senhor, que a graça seja tão grande nessa noite, que seu filho possa sentir, vai dormir melhor, vai sorrir mais, vai conseguir, Senhor, encontrar sentido para a vida, porque enquanto nós o adoramos, a graça de Deus vai se manifestando sobre a nossa vida. Oxandalabassiri, canta labassalabá. Eu peço a presença de São Miguel Arcanjo, que é aquele que nós estamos clamando nas nossas madrugadas. Eu peço a presença de Nossa Senhora, aquela que esmaga a cabeça da serpente, porque é cerco, e se é cerco é combate. Que essa unção, Senhor, que nós já sentimos nesse lugar, possa quebrar muralhas e possa chegar em corações endurecidos, que eu sei, tem pessoas com o coração tão endurecido, que talvez não vão adorar, mas tem alguém aí por ele, alguém por ela. Eu alegro meu coração e tenho certeza que estou alegrando quem está em casa com a força dessa palavra. Mais uma vez eu peço para você, filho, confie, porque para Deus nada é impossível. Como essa palavra veio hoje na minha mente? Para Deus nada é impossível. Hoje nós queremos ver essa graça se manifestando do impossível na nossa vida. Reze assim comigo: a cruz sagrada seja minha luz.
1: A cruz sagrada seja minha luz.
0: Não seja o dragão meu guia.
1: Não seja o dragão meu guia.
0: Com autoridade diga: retira-te, Satanás.
1: Retira-te, Satanás.
0: Nunca me aconselhe coisas vãs.
1: Nunca me aconselhe coisas vãs.
0: É mal que tu me ofereces.
1: É mal que tu me ofereces.
0: Bebe tu mesmo.

0: mesmo do teu próprio veneno.
1: Bebe tu mesmo do teu próprio veneno.
0: Agora invoque os arcanjos dizendo: São Gabriel Arcanjo.
1: São Gabriel Arcanjo.
0: São Rafael Arcanjo.
1: São Rafael Arcanjo.
0: E São Miguel.
1: São Miguel.
0: Intercedei por nós.
1: Intercedei por nós.
0: Puxa assim o ar comigo. Solte. Que unção, Senhor. Que bênção. Eu sinto que não só aqui no santuário, mas quem está em casa vai sentindo essa leveza. Talvez o clima aí não está nada legal. Talvez é briga, divisão nessa casa. Talvez você está aí nesse clima que não está te fazendo bem. Mas só o fato de você estar conosco, ligadinho, nesse cerco, nessa adoração, prepare, porque o Senhor vem para suavizar, para apaziguar, para baixar a poeira e para mostrar que Ele é o Deus do impossível.
1: Amém.
0: Vamos receber o Senhor Jesus. Quem crê na presença real de Jesus na Eucaristia, diga comigo: Senhor, eu creio.
2: Senhor, eu creio.
0: Mas aumente a minha fé.
2: Mas aumente a minha fé.
0: Vamos nos voltar agora para a Capela do Santíssimo, aonde o Padre vai expor o Santíssimo, e nós vamos entoar o Shofar, que significa algo está para acontecer. O Rei dos Reis entra, e por onde ele passa, não há demônio que suporte a unção da graça. Recebamos o Senhor.

que é a sua intenção, saiba, agora é da providência do Senhor, agora é com Ele. O problema

família, Senhor. Nós elevamos a voz as intenções dos corações e aqueles que nesse momento vão chegando pelos meios de comunicação da obra Evangelizar. E canta lá, basura, e canta lá. Se você crê, filho, na presença do Senhor, enquanto o padre vai incensando, cante com o ministério essa canção: Meu Deus, eu creio, eu espero.

adorador, adoradora. Sabe o que o Senhor coloca no meu coração para te dizer? Ele sabe que você o ama. Ele sabe que você o adora. Mas o Senhor sabe também das fraquezas, das fragilidades. O demônio, ele quer nos afastar da graça. É por isso que o pecado muitas vezes vem. Ele nos seduz. E diante, Senhor, do teu corpo sagrado, eu quero pedir perdão dos meus pecados, Senhor, das minhas limitações. E quero pedir, Senhor, tenha misericórdia desse filho e dessa filha, que talvez entrou daquela porta para dentro do santuário, está nessa casa agora, onde você nos acompanha. Você tem a humildade para você reconhecer que distante dele o inimigo parece ser mais forte. Diz a palavra que ele não veio senão para roubar, matar e destruir. A palavra de Deus o chama de Belial, porque ele é o oposto do bem. Eu quero pedir, Senhor, liberta essa alma. O Senhor me coloca uma pessoa que está aqui. O pecado parece que está dominando as pessoas que você mais ama. O teu filho não tem mais desejo das coisas de Deus, né, mãe? Talvez está no mundo. O Senhor me coloca um relacionamento que está por um fio por causa da traição. E tudo isso nós vamos entregar diante do Senhor. Porque eu creio, Senhor, hoje o perdão que o Senhor vai liberar é não só para esse filho, mas por aqueles que, aos quais nós apresentamos. Você está quebrando muralhas pela família inteira. Como nós acabamos de cantar, eu adoro por aqueles que não adoram, eu espero por aqueles que não esperam. Então lembre-se do pecado que talvez está dominando a tua alma, já entrou na tua casa e parece que está afastando as pessoas que você ama de Deus. Diante do Senhor nós queremos clamar essa misericórdia. Diante do Senhor você vai entregar essa miséria e você vai dizer: Senhor, esses maus hábitos, o que passa na minha mente, os meus desejos, Senhor, eu entrego diante de Ti. Arranca de mim, tira de mim, Senhor, que eu possa desejar mais as coisas de Deus e menos as coisas do mundo. Que caia por terra essa muralha, que caia por terra esses vícios, que caia por terra esses relacionamentos desenfreados, esses desejos das coisas do mundo. Senhor, que a tua palavra seja mais desejada nesse coração, nessa casa. Tem uma mãe clamando, Senhor, misericórdia pelos seus. Tem uma pessoa clamando a misericórdia porque ela quer voltar com esse relacionamento. Ela quer viver um relacionamento na santidade, mas parece que o demônio não deixa. E hoje nós estamos aqui clamando a misericórdia nesse cerco de Jericó. Não há demônio que suporte a unção da tua graça. Peça perdão cantando com o ministério. O Senhor vai ouvir o clamor do teu coração.

0: Obrigado, Senhor. Eu tenho certeza que enquanto nós vamos cantando, não é um ato litúrgico de uma santa missa, mas é para Ele que nós pedimos perdão e o Senhor me dava uma imagem. Eu não sei se você crê que o Senhor possa dar para os padres o dom da imagem. O Senhor me deu uma imagem de vultos saindo de uma casa, pela janela, pela porta. Eu digo para você sem medo de errar, filho. Aonde tem uma TV ligada nesse momento da adoração, não existe mal que consiga permanecer. E se você está aqui nessa adoração, pode ter certeza. Você não só você está experimentando a graça, mas as pessoas pelas quais você ora por elas. Porque o Senhor consegue chegar onde você não conseguiu até hoje, que é no coração e na consciência das pessoas que você ama. Quem crê nisso, olha para Ele e diga: graças a Deus.
1: Graças a Deus.
0: Diga comigo: obrigado, Senhor.
1: Obrigado, Senhor.
0: Nós sabemos o quanto Nossa Senhora tem nos ajudado no combate contra o mal. A Bíblia nos diz que existe uma mulher na Bíblia. Em Gênesis capítulo 3, versículo 15, diz a palavra, o próprio Deus diz para a serpente, para Satanás: uma mulher lhe esmagará a cabeça. Uma mulher. O profeta Isaías, no capítulo 7, versículo 14, diz: o Filho de Deus nascerá de uma mulher. E o próprio Jesus, no relacionamento com a sua mãe, ele não a chamava de mãe, ele a chamava de mulher, para mostrar que ela, Maria Santíssima, é a mulher capaz de esmagar a cabeça do mal, porque ela trouxe o próprio Jesus no ventre. Ela é a portadora da graça. E nós vamos invocar Nossa Senhora. Quem é inteligente não caminha nesse mundo sozinho num combate espiritual. Quem é inteligente não vive aqui nesse mundo aonde você sabe que claramente nós travamos combate espiritual desde que nós levantamos até o anoitecer. Quanta coisa talvez tenha acontecido na tua vida que você percebe sinais de ataque espiritual. O sentimento que você sente, aquela angústia, às vezes a tristeza. Filho, filha, não te falta às vezes o básico para você viver feliz. E da onde que vem essa tristeza? Da onde que vem essa angústia? Às vezes a pessoa que você mais ama é aquela pessoa que você está mais se afastando, é a pessoa que você mais ataca. É porque isso é um combate espiritual. Satanás não quer que você viva perto das pessoas que você ama. Muito pelo contrário, Satanás quer ver você sozinho. Satanás quer destruir tua família, quer destruir teus relacionamentos. Mas hoje, em nome de Jesus, nós vamos inibir essa ação nefasta de Satanás e vamos recorrer a Nossa Senhora, porque ela esmaga a cabeça da serpente. Bênção maravilhosa. Um santuário dedicada a ela, Nossa Senhora de Guadalupe, dedicada a Nossa Senhora. E aqui está aquele que concede toda a bênção. Eu quero pedir, mãe, o quanto que a senhora tem intercedido por mim, pelo meu ministério, pelos padres da obra Evangelizar, pelo padre Reginaldo, que é idealizador dessa grande obra, que sofre tantos combates, que eu sei. Todos aqueles que estão nessa adoração são filhos que são dignos, mãe. Eu digo de também serem amparados por ti. Nos ajude, mãe. Intercede por nós, porque sozinho nós não conseguimos. Nós precisamos da tua intercessão. Por isso eu peço para você nesse momento rezar essas 10 Ave Marias com essa fé que você tem na Santíssima Virgem Maria. Apenas 10 Ave Marias. Ave Maria, cheia de graça, o Senhor é convosco. Bendita sois vós entre as mulheres e bendito é o fruto do vosso ventre, Jesus.
2: Santa Maria, Mãe de Deus, rogai por nós, pecadores, agora e na hora de nossa morte. Amém.
0: Ave Maria, cheia de graça, o Senhor é convosco. Bendita sois vós entre as mulheres e bendito é o fruto do vosso ventre, Jesus.
2: Santa Maria, Mãe de Deus, rogai por nós, pecadores, agora e na hora de nossa morte. Amém.
0: Ave Maria, cheia de graça, o Senhor é convosco. Bendita sois vós entre as mulheres e bendito é o fruto do vosso ventre, Jesus.
2: Santa Maria, Mãe de Deus, rogai por nós, pecadores, agora e na hora de nossa morte. Amém.
0: Ave Maria, cheia de graça, o Senhor é convosco. Bendita sois vós entre as mulheres e bendito é o fruto do vosso ventre, Jesus.
2: Santa Maria, Mãe de Deus, rogai por nós, pecadores, agora e na hora de nossa morte. Amém.
0: Ave Maria, cheia de graça, o Senhor é convosco. Bendita sois vós entre as mulheres e bendito é o fruto do vosso ventre, Jesus.
2: Santa Maria, Mãe de Deus, rogai por nós, pecadores, agora e na hora de nossa morte. Amém.
0: Ave Maria, cheia de graça, o Senhor é convosco. Bendita sois vós entre as mulheres e bendito é o fruto do vosso ventre, Jesus.
2: Santa Maria, Mãe de Deus, rogai por nós, pecadores, agora e na hora de nossa morte. Amém.
0: Ave Maria, cheia de graça, o Senhor é convosco. Bendita sois vós entre as mulheres e bendito é o fruto do vosso ventre, Jesus.
2: Santa Maria, Mãe de Deus, rogai por nós, pecadores, agora e na hora de nossa morte. Amém.
0: Ave Maria, cheia de graça, o Senhor é convosco. Bendita sois vós entre as mulheres e bendito é o fruto do vosso ventre, Jesus.
2: Santa Maria, Mãe de Deus, rogai por nós, pecadores, agora e na hora de nossa morte. Amém.
0: Ave Maria, cheia de graça, o Senhor é convosco. Bendita sois vós entre as mulheres e bendito é o fruto do vosso ventre, Jesus.
2: Santa Maria, Mãe de Deus, rogai por nós, pecadores, agora e na hora de nossa morte. Amém.
0: Ave Maria, cheia de graça, o Senhor é convosco. Bendita sois vós entre as mulheres e bendito é o fruto do vosso ventre, Jesus.
2: Santa Maria, Mãe de Deus, rogai por nós, pecadores, agora e na hora de nossa morte. Amém.
0: Eu quero rezar uma Ave Maria na língua mãe, em latim, porque eu sei que incomoda as trevas. Quero colocar aqui os meus filhos espirituais, aqueles que se recuperam da dependência, os filhos que nesse momento estão lá na adoração conosco em Rio Branco do Sul, Itapiruçu, na casa feminina. Eu quero colocar o teu filho, mãe, aqui talvez claramente criou uma certa repulsa das coisas de Deus. Ele não gosta. O Senhor me coloca pessoas que não gostam, talvez homens, mulheres, que têm até um coração bom, mas criou uma repulsa das coisas de Deus. Quando você convida para vir para uma missa, para vir para uma adoração, sempre tem uma desculpa. O máximo que faz é dizer, reza por mim, mas não tem coragem de pisar na igreja. Eu peço o Senhor nessa língua mãe, diz os padres exorcistas, Satanás não suporta uma oração como essa na língua mãe. Ave, gracia plena, Dominus tecum, benedicta tu e mulheribus, e benedicto fruto tu, Jesus. Santa Maria, Mater Dei, ora por nobres precatoribus, nunca et in hora morte nostre. Amém. Eu quero que você, nesse momento, aproveite essa unção que nós estamos para rezar comigo essa oração forte para a quebra de todas as muralhas. Você entrou aqui, filho, nesse santuário, você está nos acompanhando nesse Brasil todo pela TV Evangelizar. Você veio para ganhar, você veio nessa autoridade. Então, juntos nós vamos fazer essa oração para a quebra de todas as muralhas. Deus Pai, em nome do vosso Filho, nosso Senhor Jesus Cristo, e pelo poder do Espírito Santo, peço-vos que a força que deste a Josué e seus companheiros

Jesus, peço-vos que quebreis as muralhas das pragas proferidas por boca ou por contaminação contra nossos antepassados e nos dias de hoje. Senhor Jesus, peço-vos que quebreis todas as muralhas de maldições vindas de nossos antepassados e nos dias de hoje. Senhor Jesus, peço-vos que quebreis todas as muralhas do egoísmo, do ciúme, dos vícios. Senhor Jesus, peço-vos que quebreis todas as muralhas de brigas, contendas, intrigas, desentendimentos, dissoluções de casamento e de família, bem como todos os tipos de desunião. Senhor Jesus, peço-vos que quebreis as muralhas das dificuldades financeiras, da falta de emprego, das dificuldades dos negócios e do trabalho, da falta de dinheiro e de outras dificuldades assim. Senhor Jesus, peço-vos que quebreis as muralhas das doenças, sejam elas quais forem, principalmente o câncer, a depressão e a dependência de drogas. Senhor Jesus, peço-vos que quebreis as muralhas de maus pensamentos, das iluminações, das astúcias de Satanás, sejam das origens que forem. Senhor Jesus, peço-vos que quebreis as muralhas de toda a ação de Satanás em nossa vida espiritual e que façais com que sejamos totalmente renovados pelo vosso sangue. Senhor Jesus, peço-vos que quebreis as muralhas de todo ocultismo em nosso passado e agora, seja ele magia, sortilégio, dependência, pacto, oferendas e consagrações a entidades malignas e espirituais, sejam das origens que forem. Senhor Jesus, peço-vos que quebreis as muralhas que impedem a obra de Deus em nossa vida. Senhor Jesus, entregamos nossa vida a vós, para que sejais

antes do padre passar com o Santíssimo próximo de você, essa palavra que me vem, quando o anjo vai anunciar Nossa Senhora, aquela jovem de 14, 15 anos, toda amedrontada com aquela mensagem de algo que humanamente era impossível. Como que ela ia ficar grávida se ela não tinha tido relação com homem algum? E disse o anjo: Isabel, tua parenta, que era estéril, também está grávida. Já é o sexto mês, porque para Deus nada é impossível. Repete comigo: porque para Deus nada é impossível. Nós temos tantas citações bíblicas como Mateus 19:28. Jesus olha para eles e diz aos homens: muitas coisas são impossíveis, mas para Deus tudo é possível. Eu não sei como que está a tua vida, eu não sei qual a fase da tua vida que você está vivendo, talvez seja o pior capítulo. Aquele que vai passar pertinho de você agora é aquele que disse: nada para Deus é impossível. Para mim, diz o Senhor, tudo é possível. Esse laudo médico que talvez você recebeu, essa doença que está quase levando aquela pessoa que você ama, esse relacionamento que está por um fio, essa crise financeira que parece que não vai passar nunca. Calma, calma, aqui está aquele que já realizou o impossível na vida de muitas pessoas. Não precisa vir aqui testemunhar, mas eu preciso fazer uma pergunta que parece que o Senhor está gritando aqui dentro de mim. Quem aqui já passou um capítulo da sua vida que você chegou a pensar que não ia vencer e você venceu? Só levante a mão assim para mim. Olha quantos milagres aqui. Eu tenho certeza que tem gente em casa com a mão erguida, porque você passou por situações na tua vida, filho, filha, que talvez seria a tua morte. Se não fosse Ele, o Senhor, nem aqui você estaria mais. E o Senhor estendeu a mão sobre você e você venceu. O Senhor me pede para te dizer: se Ele já venceu muito por você, se você já passou pelo impossível, não se desespere. Você é um adorador, você é uma adoradora. O Senhor sabe que você está aí. Quando Ele passar perto de você, apresente para Ele aquilo que aos homens está sendo até impossível. Você já usou todas as suas forças e você não consegue resolver essa situação. Ei, aos homens muitas coisas é impossível, diz o Senhor. Então entregue para Ele. Porque se você não consegue mais, então agora você vai entregar para Ele. Assim como cada intenção que está aqui, Senhor. Cada intenção que está aqui e cada intenção que vai chegando. Porque o Senhor me coloca muitas pessoas nesse momento de adoração, estão acreditando, tendo uma fé que há muito tempo não tinha. Porque não é um pedaço de pão. Eu sou prova disso nesses 18 anos de padre. Os maiores milagres que eu vi na minha vida é com Jesus Eucarístico. Vamos adorar o Senhor. É o momento que Ele vai passar pertinho de você. E quem está em casa com a TV ligada, eu tenho certeza, o Senhor vai passar como se Ele estivesse passando em cada peça da tua casa. Creia num Deus do impossível. Cantemos com o ministério.

glória. Mas o Senhor coloca em meu coração, meu irmão, minha irmã, você que está aqui no santuário, mas você também que nos acompanha através das redes sociais da TV Evangelizar, de você agradecer por tudo que você já recebeu. Você pode dizer: Dulce, mas eu ainda não alcancei a minha meta, eu ainda não recebi. Meu irmão, minha irmã, a fé nos diz que nós temos que agradecer por aquilo que ainda não vimos. Então olhe para Jesus e diga: Senhor, mesmo eu não tenho visto, Senhor, mesmo eu não tenho alcançado ainda a minha graça, mas eu já te louvo, Jesus, eu te agradeço, Senhor. Vai dizendo isso: dai-me a graça, Senhor, de ter um coração grato, de ter um coração humilde que agradece, Jesus. Vai visualizando já a tua graça sendo alcançada, o teu milagre já sendo alcançado, porque Deus é nosso Deus do impossível. Diga para Jesus: recebe meu nada, Jesus. Cante, cante com muita fé, com muita alegria.

0: nossa mente.
1: Erga teus braços e rezemos. Eterno Pai, eu vos ofereço as santas chagas de nosso Senhor Jesus Cristo
2: para curar as de nossas almas.
1: Meu Jesus, perdão e misericórdia
2: pelos méritos de vossas santas chagas.
1: Meu Jesus, perdão e misericórdia
2: pelos méritos de vossas santas chagas.
1: Meu Jesus, perdão e misericórdia
2: pelos méritos de vossas santas chagas.
1: Meu Jesus, perdão e misericórdia
2: pelos méritos de vossas santas chagas.
1: Mais forte, meu Jesus, perdão e misericórdia
2: pelos méritos de vossas santas chagas.
1: Erga suas fotos, meu Jesus, perdão e misericórdia
2: pelos méritos de vossas santas chagas.
1: As fotos dos celulares da sua família, meu Jesus, perdão e misericórdia
2: pelos méritos de vossas santas chagas.
1: Resultados de exames, meu Jesus, perdão e misericórdia
2: pelos méritos de vossas santas chagas.
1: Você que tem o teu RG e está à espera de um trabalho, meu Jesus, perdão e misericórdia
2: pelos méritos de vossas santas chagas.
1: Pelos currículos, Senhor, meu Jesus, perdão e misericórdia.

Ele sabe fazer a obra. É no tempo dele, é do jeito dele.

0: Quero confirmar isso, Padre, porque a imagem que o Senhor dava era uma família toda. Você está assistindo pela TV Evangelizar e toda a sua família está sendo lavada pela gota da misericórdia do Senhor, as Santas Chagas. Louve, meu irmão, você que está em casa, erga teus braços, você, sua esposa, sua família, nós que estamos aqui no santuário e vamos clamando por essa gota do sangue de Jesus, essa gota de cura, essa gota de libertação. Você que precisa se descontaminar, uma família inteira que está sendo descontaminada de tantos lugares que já foram, de tantas músicas, de tantos filmes que já entraram, que não condiz com a graça de Deus. Você agora, através da TV Evangelizar, através dos meios de comunicação, essa gota do sangue de Jesus que entra na tua vida, que entra no teu casamento e vai lavando, vai descontaminando, vai purificando. Por isso nós te dizemos, Senhor eterno Pai, eu vos ofereço as santas chagas de nosso Senhor Jesus Cristo
1: para curar as nossas almas.
0: Obrigada, Senhor. Vai dizendo muito obrigada, Senhor. Obrigado por tudo que já fazes na minha vida. Agradeça, meu irmão. Por isso que nós erguemos os braços de gratidão. Às vezes pelas graças que nós não vemos, pelos milagres que o Senhor faz na nossa vida todos os dias. Vai dizendo obrigada, Senhor. Vai abrindo espaço na sua vida com os louvores. É no louvor.

significas na minha vida, Senhor. Obrigado, Senhor, até pela tribulação que eu estou passando, Senhor, porque eu sei que a tua graça é maior, Senhor. Eu estou passando por esta enfermidade que está me trazendo mais perto de ti, Senhor. Eu sei, meu irmão, que é difícil, eu sei, minha irmã, que é difícil louvar em tempos de doenças, em tempos de crises, mas a graça abre portas, a graça abre para o milagre do Senhor. Cantemos a Jesus.

nome de Jesus, um tempo de graça na minha família, um tempo de bênçãos no meu casamento. Vai dizendo isso com tuas palavras, vai trazendo graças e bênçãos para a tua vida. Você que já entregou tudo para o Senhor, agora confie na graça, espere e confie no teu milagre. E vai dizendo: eu profetizo em nome de Jesus das santas chagas, pelo sangue libertado.

filho, filha. Sinta a paz. Sinta a leveza. É como se o Senhor fosse colocando tudo no lugar. O Senhor me coloca uma pessoa que tem uma doença rara. Não tem tratamento. E o Senhor me coloca no coração para te dizer: eu vou lhe mostrar através dessa doença que eu sou o Deus do impossível. O Senhor me coloca uma pessoa que já estava até desistindo de orar pelos seus. E o Senhor me coloca que você vai ser estrutura para que ele possa realizar o impossível. Filho, filha, você não pode mudar o mundo. Talvez você não pode nem mudar a vontade das pessoas que não querem mudar. Mas o Senhor está mudando esse coração a cada dia. Olha o antes e o depois. O quanto você já mudou. O Senhor me coloca que você aprendeu a perdoar mais, aprendeu a relevar mais. E é por isso que o Senhor está fazendo a obra. Eu quero o Senhor nesse momento, com essa bênção, lhe pedir, aonde esse filho nunca conseguiu chegar, que o Senhor chegue nesse momento, no coração e na consciência daqueles que mais precisam de mudança. Prepare-se para essa bênção.

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sobre nós. Obrigado, Senhor. Obrigado pela tua presença eucarística nesta noite, a encher o nosso coração de paz, de alegria. Solta a sua voz, canta comigo.

0: salva de palmas para Jesus. 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

0: Oi, Padre Marcelo Rossi. É um prazer muito grande para nós estarmos fazendo essa oração junto com o senhor. Um abraço do Bruno
1: e o outro do Marrone, pro senhor e para todos os fiéis que estão cantando aqui com a gente.
2: Deus abençoe, Bruno.

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2: Você tem tempo para amar? Veja, no Evangelho de hoje nós nos deparamos com uma cena curiosa. Uma cena que ilustra bem aquilo que Santa Teresa de Calcutá já nos havia dito. Ela diz assim: quem tem tempo para julgar, não tem tempo para amar. Eu vou repetir isso aqui para você. Quem tem tempo para julgar, não tem tempo para amar. É por isso que eu iniciei perguntando isso aqui para você. Será que você tem tido tempo para amar? Veja, duas pessoas hoje encontraram-se com Jesus no Evangelho. Enquanto uma delas está muito ocupada em julgar a postura e a posição da outra, aquela utiliza o seu tempo para amar o Senhor, ou melhor, para responder ao amor de Jesus. E por isso, os seus muitos pecados são perdoados. Os seus muitos pecados são perdoados. Eu quero acolher você com muita alegria na meditação diária da Palavra de Deus. Eu sou a irmã Maria Raquel do Instituto Hesed e para mim é uma alegria enorme estar aqui com você neste encontro com Deus que tem transformado a vida de milhões de pessoas e eu tenho certeza vai transformar a sua também. Como transformou a vida daquela mulher que amou o Senhor profundamente. Porque o amor é a única força capaz de transformar as nossas vidas. Jesus te traz aqui para que você, encharcado deste amor, transbordando deste amor, possa também ser instrumento de transformação na vida de tantos outros, a começar pelos da sua casa, a começar pelos da sua família. Vamos ao Evangelho? Em nome do Pai, e do Filho, e do Espírito Santo. Amém. Lucas capítulo 7, versículos do 36 ao 50. Naquele tempo, um fariseu convidou Jesus para uma refeição em sua casa. Jesus entrou na casa do fariseu e pôs-se à mesa. Certa mulher, conhecida na cidade como pecadora, soube que Jesus estava à mesa na casa do fariseu. Ela trouxe um frasco de alabastro com perfume e, ficando por detrás, chorava aos pés de Jesus. Com as lágrimas, começou a banhar-lhes os pés, enxugava-os com os cabelos, cobria-os de beijos e os ungia com perfume. Vendo isso, o fariseu que o havia convidado ficou pensando: se este homem fosse um profeta, saberia que tipo de mulher está tocando nele, pois é uma pecadora. Jesus disse então ao fariseu: Simão, tenho uma coisa para te dizer. Simão respondeu: fala, mestre. Certo credor tinha dois devedores, um que lhe devia 500 moedas de prata, o outro 50. Como não tivessem com que pagar, o homem perdoou os dois. Qual deles o amará mais? Simão respondeu: acho que é aquele ao qual perdoou mais. Jesus lhe disse: tu julgaste corretamente. Então Jesus virou-se para a mulher e disse a Simão: estás vendo esta mulher? Quando entrei em sua casa, tu não me ofereceste água para lavar os pés. Ela, porém, banhou meus pés com lágrimas e enxugou-os com os cabelos. Tu não me deste o beijo de saudação, ela, porém, desde que entrei, não parou de beijar os meus pés. Tu não derramaste óleo na minha cabeça, ela, porém, ungiu meus pés com perfume. Por esta razão, eu vos declaro, os muitos pecados que ela cometeu estão perdoados, porque ela mostrou muito amor. Aquele a quem se perdoa pouco, mostra pouco amor. E Jesus disse à mulher: teus pecados estão perdoados. Então os convidados começaram a pensar: quem é este que até perdoa pecados? Mas Jesus disse à mulher: tua fé te salvou. Vai em paz. Palavra da salvação. Glória a vós, Senhor. Primeira coisa, por vezes nós pensamos que a enormidade, a fealdade dos nossos pecados são um obstáculo para que nos aproximemos de Jesus. Acontece que ele disse em outra passagem: eu vim exatamente para aqueles que estão doentes. Eu vim exatamente para te libertar do peso, das amarras deste pecado. Então, a tua miséria, na verdade, deve ser um atrativo à misericórdia de Deus. Eu não sei qual exatamente o que é aquilo hoje que te pesa sobre os ombros. Mas eu sei que o Senhor diz que é preciso depor este peso, este fardo aos pés dele e tomar sobre si o peso dele, o jugo dele, que é leve, que é suave. O meu peso é leve, o meu jugo é suave. Deponha hoje o peso deste teu pecado aos pés de Jesus. Que a tua miséria possa atrair a misericórdia de Deus. Veja, essa mulher considerada como pecadora, ela ousa aproximar-se de Jesus e por isso então, arrependida, ela recebe o perdão dos seus pecados. E só por isso ela pode então sair em paz. Essa paz que você está procurando, ela é fruto do encontro pessoal, do encontro com Jesus. Aquilo que você já está fazendo aqui agora, você veio encontrar o Senhor. Mas é preciso mais do que isso. Uma vez encontrando o Senhor, é preciso, diante do seu arrependimento e desse amor que é resposta ao amor de Deus, receber o perdão dos pecados. Filho, filha, busque o sacramento da confissão. Busque o sacramento da confissão. O quanto antes. E você recuperará esta paz do coração. Creia nisso. Creia nisso. Depois você vai voltar aqui para testemunhar. Agora, um outro aspecto eu quero chamar aqui a sua atenção. O Evangelho também nos mostra o fariseu. Veja, enquanto aquela mulher se derrama aos pés de Jesus, ama o Senhor, este fariseu está ocupado em julgar aquela mulher, em julgar as atitudes de Jesus, e não sobra tempo para amar. É aquilo que Santa Teresa de Calcutá diz, quem tem tempo para julgar não tem tempo para amar. Por isso, eu e você precisamos fazer como esta mulher. Que não paralisada pelos seus muitos e graves pecados, mas arrependida dos mesmos, procura o Senhor e por isso recebe o perdão, ama o Senhor. É isso que eu e você nós precisamos fazer. Não perca tempo julgando as pessoas. Não perca tempo julgando o outro. Há muito que se corrigir em você. Por isso corra para os pés do Senhor. Receba este perdão dos pecados. Deixe-se amar por Deus. Simão, não tem tempo sequer de acolher o amor do Senhor e assim responder a este amor, não, porque está muito ocupado em julgar os atos dos outros. Isso é terrível. É terrível. Enquanto esta mulher, então, sai em paz do encontro com o Senhor, Simão, dele não podemos dizer o mesmo, porque não aproveitou aquela oportunidade única que se apresenta na sua vida. Olha, presta atenção. Aproveite a oportunidade que hoje o Senhor te dá. Nós não sabemos qual delas será então a última. Pode ser uma última oportunidade que se lhe apresenta. De uma vez arrependido, abrir-se a reconciliação com Deus. Hoje, essa palavra que o Senhor traz, reconcilie-se com Deus. Eu preciso me reconciliar com Deus. Eu preciso me reconciliar com o Senhor. Eu preciso me reconciliar com os meus irmãos. Eu preciso me reconciliar comigo, com a minha história. Olha que palavra poderosa hoje visita o teu coração. Obrigada, Jesus, por esta acolhida. Obrigada porque o meu pecado não te afasta de mim. Não. É verdade que o meu pecado me afasta tantas vezes de ti. Mas hoje a minha miséria se deixa atrair pela vossa misericórdia. Eu choro os meus pecados. E arrependido dos meus pecados, eu posso então me deixar abraçar por ti, receber o perdão e recomeçar. Declare isso: hoje eu vou recomeçar, hoje eu quero recomeçar, hoje eu recomeço. É um dia de um recomeço na sua vida. Recomece. E recomece assim, amando. Recomece assim, deixando-se amar por Deus, pelos seus. A vida é linda, a vida é maravilhosa. Ame. Viva intensamente. Filho, filha, Deus abençoe você, o seu dia. E olha, até amanhã. Eu te espero aqui para vivermos juntos o nosso encontro diário com Deus.
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1: 20h54.
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2: Você já perdeu o sono alguma vez de tanta preocupação? Aquelas noites em que o problema parece grande demais, a saída não aparece e o coração fica como? Apertado, no escuro, esperando o dia clarear. Eu tenho certeza que você já passou por isso e talvez esteja vivendo isso agora. Seja bem-vindo ao 29º dia da Quaresma de São Miguel. Eu sou a irmã Maria Raquel do Instituto Récide e o dia de hoje é sobre um homem preso, sem saída, e o que aconteceu enquanto a igreja rezava por ele. Abra sua Bíblia em Atos capítulo 12, versículos do 5 ao 7. A palavra diz assim: enquanto Pedro era mantido na prisão, a igreja orava continuamente a Deus por ele. Quando Herodes estava para apresentá-lo naquela mesma noite, Pedro dormia entre dois soldados, preso com duas correntes, e os guardas vigiavam a porta da prisão. De repente, apareceu o anjo do Senhor e uma luz iluminou a cela. O anjo tocou o ombro de Pedro, acordou e disse: levanta-te depressa. As correntes caíram-lhe das mãos, o anjo continuou: põe o cinto, calça tuas sandálias. Pedro obedeceu e o anjo lhe disse: envolve-te no manto e vem comigo. Pedro acompanhou sem saber que a intervenção do anjo era realidade, pensava que fosse uma visão. E depois de passarem pela primeira e pela segunda guarda, chegaram ao portão de ferro que dava para a cidade. O portão abriu-se por si mesmo, eles saíram, caminharam por uma rua e logo depois o anjo o deixou. Que passagem maravilhosa! Imagine isso aqui. O rei Herodes já tinha mandado matar o apóstolo Tiago. E agora ele prendeu Pedro acorrentado, vigiado por 16 soldados, esperando apenas o fim da festa para quê? Para executá-lo. Humanamente estava tudo acabado. E enquanto isso, diz a Escritura, a igreja rezava sem cessar por ele, por Pedro. Agora eu quero que você repare numa coisa. Naquela última noite, antes de morrer, o que Pedro estava fazendo? Dormindo, acorrentado, entre dois soldados. Ele dormia tranquilo, porque tinha entregado tudo nas mãos de Deus. Talvez o que falta para que você volte a dormir tranquilo seja exatamente isso. Não espere o dia que você não terá mais problemas para voltar a dormir tranquilo. Aprenda, no problema, a confiar no Senhor. Enquanto Pedro dormia, a igreja rezava. Repare bem nessas duas coisas acontecendo ao mesmo tempo. Foi no meio dessa oração que o anjo desceu. E a luz encheu a cela e as correntes caíram sozinhas das mãos de Pedro. E os padres ensinam que a oração é a verdadeira força da igreja. A oração de gente simples, reunida, foi mais forte do que 16 soldados, do que as correntes, do que as portas de ferro. Está entendendo? Aquelas pessoas pareciam não ter poder nenhum, mas tinham a oração. E a oração derrubou a prisão. Quantas pessoas precisam receber a visita do anjo e experimentar a libertação? Talvez seja você, um instrumento de Deus na vida de alguém, que hoje, compartilhando esse vídeo, vai levar essa libertação a tantos corações aprisionados no medo, nos problemas, nas dificuldades. Por que não? Às vezes Deus já está soltando as suas correntes, só falta você perceber. Depois, olhando para trás, você vai entender que era Deus o tempo todo. E o fim da história é uma alegria que faz sorrir. Pedro vai bater na porta da casa onde a igreja estava reunida rezando, e um empregado, uma moça simples chamada Rode, reconhece a voz dele de tanta alegria, nem abre a porta. Sai correndo para avisar os outros. E os que estavam lá dentro rezando por Pedro não acreditam. Você está louca? Repare, eles estavam rezando pela libertação de Pedro, e quando a libertação bate na porta, eles quase não acreditam. Às vezes é assim com a gente também. A gente reza por uma graça e quando ela chega, a gente quase não acredita. Mas chegou. E a sua graça também está chegando. Pedro estava ali do lado de fora, livre. E o propósito de hoje é o seguinte: pense numa situação que está roubando o seu sono. E primeiro, durma como Pedro. Entregue de verdade esse problema nas mãos de Deus e descanse, dizendo: Senhor, está nas suas mãos e isso me basta.
4: E segundo, reze como a igreja. Leve essa intenção à sua ou daquela pessoa querida que está sofrendo. Leve a oração com fé, sabendo que a oração simples e perseverante derruba portas de ferro. Reze hoje por essa libertação e creia que o anjo já pode estar a caminho. E eu peço a São Miguel que envie um anjo para fazer cair correntes da sua vida, como fez cair as de Pedro. Agora juntos rezemos as orações da Quaresma de São Miguel.
5: Em nome do Pai, do Filho e do Espírito Santo. Amém. São Miguel Arcanjo, defendei-nos no combate. Seja o nosso refúgio contra as maldades e as ciladas do demônio. Ordene-lhe Deus, instantemente o pedimos. E vós, príncipe da milícia celeste, pela virtude divina, precipitai no inferno a Satanás e a todos os espíritos malignos que vagueiam no mundo para a perdição das almas. Ladainha de São Miguel Arcanjo. Senhor, tende piedade de nós. Jesus Cristo, tende piedade de nós. Senhor, tende piedade de nós. Jesus Cristo, ouvi-nos. Jesus Cristo, atendei-nos. Pai Celeste, que sois Deus, tende piedade de nós. Filho Redentor do mundo, que sois Deus, tende piedade de nós. Espírito Santo, que sois Deus, tende piedade de nós. Trindade Santa, que sois um único Deus, tende piedade de nós. Santa Maria, Rainha dos Anjos, rogai por nós. São Miguel, rogai por nós. São Miguel, cheio da graça de Deus, rogai por nós. São Miguel, perfeito adorador do Verbo Divino, rogai por nós. São Miguel, coroado de honra e glória, rogai por nós.